Talvez você entrou aqui preocupado com alguém que deixou em casa. Ou talvez você que esteja aí me assistindo esteja num quadro que você nem mais acredita que pode haver uma reviravolta. Mas o Senhor está dizendo para você aqui e aí: eu sei os pensamentos que eu tenho a respeito de vós. E eu vou profetizar isso. A tua paz.

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0: está no ar a Voz do Brasil. As notícias do governo federal que movimentaram o país no dia de hoje.
1: Olá, boa noite.
2: Boa noite para você que nos acompanha em todo o país.
1: Quarta-feira, 14 de outubro de 2026.
2: Vamos aos destaques do dia.
1: Brasil regulamenta marco legal dos jogos eletrônicos.
2: Ideia é estimular a inovação, a formação profissional e fortalecer a produção brasileira de games.
1: Nova regra traz ainda plataforma pública e gratuita para catalogar, divulgar e promover jogos nacionais. Graziele Bezerra.
3: E para ampliar a formação de profissionais para a indústria de jogos eletrônicos, o Ministério da Educação vai ofertar vagas para cursos de graduação na área de jogos digitais.
2: Outubro Rosa alerta para a prevenção do câncer de mama.
1: Agora, planos de saúde devem cobrir mamografia quando houver indicação clínica, mesmo antes dos 40 anos. Luana Karen.
4: A mamografia é o melhor exame para detecção precoce do câncer de mama. A partir dos 40 anos, as mulheres devem fazer mamografia anualmente.
2: Micro e pequenas empresas devem ficar atentas aos prazos para escolher o regime tributário de 2027.
1: Quem deseja entrar ou retornar ao Simples Nacional tem até amanhã para solicitar a opção.
2: Ainda tem dúvidas? Vamos falar da mudança e opções para você saber o que é melhor para o seu negócio.
1: Hoje na apresentação da Voz do Brasil, Luciano Seixas e Mariana Jungmann.
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1: Computadores, consoles, celulares, por todos esses meios é possível ter acesso a algum jogo eletrônico.
2: E para desenvolver esses games, que muitas vezes consomem horas da nossa atenção, é preciso juntar muita arte à tecnologia.
1: E todo esse trabalho agora faz parte do marco legal dos jogos eletrônicos, que vai regulamentar o setor.
3: O governo assinou nesta quarta-feira o decreto que regulamenta o marco legal dos jogos eletrônicos no país. A medida amplia o fomento ao setor, incentiva a formação de profissionais e promove os jogos brasileiros dentro e fora do país. O Brasil é o maior mercado latino-americano de games e está em quinto lugar no ranking de população online, com uma estimativa de 105 milhões de jogadores, segundo dados da Abra Games, a Associação Brasileira das Desenvolvedoras de Jogos Digitais Eletrônicos. O presidente da associação, Rodrigo Terra, acredita que a regulamentação vai ampliar o mercado e contribuir com a economia.
5: A pauta de videogame é uma pauta transversal, ela é pauta de cultura, mas ela é pauta de tecnologia, ela é pauta de desenvolvimento econômico e comércio. E é pauta também da fazenda, da receita. Só que agora a gente começa também a jornada, a próxima fase, né? O próximo boss fight é a gente poder categorizar tributariamente, né? Como é que vai ser agora esse setor, que agora ele é reconhecido como um setor único, não só atrelado a tecnologia, como é hoje também.
3: Dados da pesquisa Game Brasil, divulgada neste ano, apontam que cerca de 36% dos que consomem games no Brasil têm entre 14 e 29 anos. Outro recorte mostra que 25 milhões de gamers têm algum tipo de deficiência. Para o criador de conteúdos, Fabrício Ferreira, da Able Gamers Brasil, ONG voltada para a acessibilidade em jogos eletrônicos, a regulamentação e o fomento previstos no decreto vão contribuir para a acessibilidade no setor.
6: A gente fala muito sobre videogames, sobre jogos como um mercado. Pela questão do dinheiro financeiro, a gente fala muito sobre arte, mas o videogame hoje, ele é uma ferramenta muito forte de socialização. A gente tem uma grande parte da população PCD no Brasil que muitas vezes não pode sair de casa. E os videogames, ele além de ser uma forma de arte, ele também permite que essa pessoa viva experiências que muitas vezes a gente nem dá bola para essas experiências. É algo cotidiano para
3: a
6: gente.
3: A ministra da Cultura, Margareth Menezes, afirma que os jogos eletrônicos deixam de ser considerados apenas softwares e passam a ser vistos como produtos culturais.
7: E essa é uma mudança fundamental porque permite que os jogos brasileiros acessem instrumentos de fomento já consolidados, como a Lei do Audiovisual, a Lei Rouanet, o Fundo Setorial do Audiovisual, sexual, além de reconhecer o seu papel na educação, na saúde, na formação de juventudes e na qualificação profissional na geração de emprego e renda.
3: O decreto institui ainda o Game Brasil, plataforma pública e gratuita para catalogar, divulgar e promover jogos brasileiros, indicando onde estão disponíveis. E para ampliar a formação de profissionais para a indústria de jogos,

0: Para melhorar essas mudanças, a gente conversa agora com o repórter Nazi Brum. Boa noite, Nazi.
1: Olá, boa noite, Mariana, Luciano, e boa noite, ouvintes da Voz do Brasil. Pois é, a reforma tributária deve ser concluída em 2033. Mas a partir de 2027, as microempresas e empresas de pequeno porte começam a recolher o IBS e o CBS, que vão substituir 5 impostos: PIS, COFINS, IPI, ICMS e ISS. O primeiro passo para isso é que essas empresas optem até amanhã pelo Simples Nacional, um sistema que já existe que facilita o pagamento de impostos. Após isso, as empresas que estiverem no Simples Nacional vão optar se desejam pagar o IBS e o CBS dentro do Simples ou de forma separada. E essa opção deve ser feita até o dia 30 de outubro.
2: Agora, isso quer dizer, então, Nazi, que as empresas, as microempresas e as empresas de pequeno porte vão poder pagar esses dois impostos de duas formas diferentes?
1: Exatamente, Mariana. E o coordenador de tributos sobre a renda, patrimônio e opções financeiras da Receita Federal, Gustavo Salton, falou um pouco sobre essas mudanças.
3: O Simples Nacional, ele não acabou, ele continua sendo um regime fundamental para as micro e pequenas empresas. A grande novidade da reforma tributária é que o empresário passa a decidir se prefere manter o IBS e a CBS dentro do DAS ou se prefere no regime regular de débitos e créditos. Então, estamos nesse período agora super importante de opções e decisões de todo mundo, né, para que todos consigam fazer as suas decisões que melhor podem fruir desse novo mundo tributário que a gente vai ter agora.
1: Olha, o empresário que optar pagar o IBS e CBS fora do Simples Nacional estará aderindo automaticamente ao Simples Nacional híbrido e o pagamento será feito dentro do regime regular. Sobre esse assunto, a gente tem aqui a dúvida de uma ouvinte. Vamos ouvir.
4: Olá, boa noite. O meu nome é Iraneia Rego. Eu trabalho no ramo de moda. Eu vendo roupa. E eu queria fazer uma pergunta. Quem já é do Simples e possui algum termo de exclusão, precisa fazer a opção novamente?
1: Pois é, quem vai responder é o coordenador da Receita Federal, Gustavo Salton.
3: Precisa sanar eventual problema que teve com o Simples Nacional e possui agora até 15 de outubro para fazer novamente essa opção para o ano que vem, após ter sanado eventual situação que ficou impeditiva para o regime.
1: O Gustavo Salton também vai responder a uma dúvida da Sandra Júlia. Ela é dona de um salão de beleza, trabalha direto com o consumidor e também com outras empresas. E ela quer saber qual sistema é mais vantajoso para pagar os novos tributos.
5: Eu estou meio perdida se eu fico só no Simples Nacional ou se compensa para mim mudar para outro sistema ou ficar só no Simples ou ter os dois, eu não sei.
3: Geralmente, as empresas que tratam diretamente com o consumidor final, elas vão fruir melhor do Simples puro, que a gente chama, né? No entanto, é necessário verificar o caso concreto, quem são os seus fornecedores, parceiros e clientes, para ter certeza a respeito do que vale mais a pena. Então, muito importante aí cada um fazer a sua conta, né? Tem uma conta individual aí de cada empresa que é importante cada um estar atento.
1: Então, Mariana, Luciano, para resumir, microempresas e empresas de pequeno porte têm até amanhã para optar pelo Simples Nacional e até o dia 30 de outubro para decidir se pagam os novos tributos dentro desse sistema ou pelo método convencional.
0: Nazi, e se após fazer a opção o empresário mudar de ideia, ele pode desistir?
1: Pode sim, Luciano. O sistema vai abrir um prazo específico de 3 de novembro a 20 de dezembro de 2026 para que qualquer pessoa desista da opção feita, tanto para o Simples Nacional quanto para o sistema híbrido. E o contribuinte pode tirar todas as dúvidas sobre esse processo na Receita Federal. Basta ter uma conta na plataforma gov.br e entrar em servicos.receitafederal.gov.br. Mariana, Luciano.
2: Obrigada, Nazi Brum, pelas informações ao vivo aqui na Voz do Brasil.
0: Quer saber quanto sua rede de ensino tem previsto para investir na educação?
2: O painel de financiamento do novo PAR foi atualizado e agora também traz informações sobre os repasses do Fundeb, o Fundo de Manutenção e Desenvolvimento da Educação Básica e de Valorização dos Profissionais da Educação. Esses repasses feitos nos últimos 12 meses.
0: Pela plataforma é possível consultar os recursos previstos para cada rede, acompanhar receitas e despesas da educação básica e verificar os saldos de programas.
6: Você sabia que é possível consultar informações do Fundeb de forma rápida e prática? O Ministério da Educação acabou de atualizar o painel de financiamento do novo

0: plano de ações articuladas, o novo PAR. Agora é possível acompanhar pela plataforma os valores previstos para cada rede de ensino, considerando fontes como o Fundeb, o Fundo de Manutenção e Desenvolvimento da Educação Básica e de Valorização dos Profissionais da Educação, o Salário Educação e as receitas vinculadas ao mínimo constitucional destinado à manutenção e ao desenvolvimento do ensino. Com a última atualização, o novo PAR apresenta informações da Secretaria do Tesouro Nacional sobre os repasses do Fundeb efetivados nos últimos 12 meses. Além disso, a ferramenta também permite acompanhar a evolução das receitas e das despesas relacionadas à educação básica, bem como dos saldos acumulados de programas. O novo PAR reúne dados das principais fontes de financiamento da educação básica por meio de gráficos e tabelas, e permite ainda que gestores educacionais, pesquisadores e cidadãos consultem os recursos destinados às redes de ensino e acompanhem a evolução das receitas ao longo do tempo. Todos esses dados podem ser consultados no painel de financiamento do novo Plano de Ações Articuladas, o novo PAR, disponível em novopar.mec.gov.br. Locução, Júlio César de Oliveira. Reportagem, Daniel Duarte.
1: Ministro do Meio Ambiente e Mudança do Clima, João Paulo Capobianco, retornou hoje a Manaus para acompanhar ações de combate aos incêndios florestais no Amazonas.
2: Após sobrevoar as áreas atingidas pelo fogo e reunir-se com autoridades locais, ele falou sobre a situação no estado e os próximos passos.
3: Não podemos comemorar porque ainda temos uma situação grave, muito grave ainda, muita fumaça, mas houve uma redução nos eventos de queimadas e de incêndios, portanto nós temos um movimento positivo e há um indicativo de redução de novos focos. O novo passo agora é a investigação criminal. Nós vamos iniciar uma ação forte de investigação para identificar quem está operando esse conjunto enorme de incêndios e verificar se há uma organização por trás disso, e vamos punir aqueles que forem identificados de forma exemplar para que não fique na região uma sensação de impunidade.
1: As ações são realizadas de forma integrada entre órgãos federais, estaduais e municipais para reduzir os impactos ambientais e proteger a população.
2: 330 brigadistas já foram mobilizados para atuar em apoio às equipes do IBAMA, do ICMBio e de outros órgãos federais.
1: Usar a força do futebol para combater a violência contra a mulher.
2: Com esse objetivo, foi lançada a campanha Papo de Homem. No futebol, a violência não entra em campo.
4: Em dias de jogos de futebol, os casos de violência contra as mulheres aumentam 27%. Para enfrentar esse problema, o governo federal e a CBF, Confederação Brasileira de Futebol, lançaram a campanha Papo de Homem. No futebol, a violência não entra em campo. A iniciativa convoca a participação de torcedores e jogadores. No vídeo da campanha, estão reunidos jogadores presentes na convocação mais recente da seleção brasileira, como Vini Júnior.
5: No futebol, a violência não entra em campo.
4: E Rayan.
6: Violência contra as mulheres não tem desculpa.
4: A peça foi exibida durante um amistoso entre Brasil e Argentina essa semana em Recife. A proposta da campanha é utilizar a força do futebol para conscientizar o público masculino quanto à prevenção e ao enfrentamento à violência contra mulheres. Foi o que disse o ministro do esporte, Paulo Henrique Cordeiro.
7: São homens, são atletas, são jogadores da seleção brasileira que estão falando de um prisma, estão falando de um lugar de homem. Porque a questão da violência contra a mulher não é um problema sobre as mulheres, mas é um problema sobre os homens. E o homem falando sobre isso impacta, eu tenho certeza, muito mais e pode contribuir decisivamente para que esse estado de coisa possa ser extinto de toda a nossa sociedade.
4: A mensagem também é para quem acha que bebida e raiva justificam uma agressão, alerta o torcedor Marco Polo.
8: De campo, cada um responde por seus atos, fora dele também.
4: A campanha também marca o lançamento do Plano Nacional do Legado Social e Esportivo da Copa do Mundo Feminina FIFA 2027, que estabelece 4 eixos para ampliar a participação de mulheres no futebol. Vale lembrar que mulheres em situação de violência podem buscar orientação e realizar denúncias pelo Ligue 180. Em caso de emergência, devem ligar para o 190 da Polícia Militar. Reportagem Pablo Mundim.
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1: Estamos no Outubro Rosa, mês de prevenção e conscientização sobre o câncer de mama.
2: E mulheres, fiquem de olho. Os planos de saúde são obrigados a cobrir o exame de mamografia, mesmo em mulheres com menos de 40 anos.
1: A medida vale para os casos em que há indicação clínica para o exame.
2: O exame também é oferecido no SUS.
14: Ao tocar os seios, a geóloga e produtora audiovisual Laila Milani sentiu algo diferente. Ela procurou o médico e o diagnóstico foi de um nódulo benigno que precisava ser acompanhado. 6 meses depois, ao retornar para exames, descobriu que o nódulo havia evoluído para câncer de mama. Laila tinha 38 anos e nunca havia feito uma mamografia.
15: Eu não recebi, né, nenhuma informação que abordasse esse assunto, no sentido de que a mamografia feita antes, né, poderia adiantar o meu caso, né, antecipar um diagnóstico, por exemplo.
14: Desde o começo do mês, os planos de saúde não podem mais negar a cobertura de mamografia digital para mulheres com menos de 40 anos que tenham indicação médica para a realização do exame. A mudança foi aprovada pela Agência Nacional de Saúde. Antes, os planos tinham obrigação de cobrir o exame somente para pacientes entre 40 e 69 anos. O presidente da ANS, Wadid Amul, destacou a importância da medida.
16: A partir de agora, deve ser considerada a necessidade clínica de cada paciente. O diagnóstico precoce salva vidas. Quanto mais cedo a doença é identificada, maiores são as chances de sucesso no tratamento e de melhores resultados para os pacientes.
14: De acordo com o presidente da Sociedade Brasileira de Mastologia, Guilherme Novita, a mamografia é o melhor exame para a detecção precoce do câncer de mama. Segundo ele, a partir dos 40 anos, as mulheres devem fazer mamografia anualmente. Ele explica em quais casos a mamografia antes dos 40 anos é recomendada.
17: Existem pacientes que, por questões de risco, geralmente história familiar de câncer de mama ou ovário, ou história pessoal de câncer de mama ou lesões pré-cancerígenas, ou história de mutação genética, elas precisam fazer mamografia antes dos 40 anos.
14: Nas últimas décadas, o câncer de mama se manteve como o tipo de câncer mais frequente entre as brasileiras, com exceção do câncer de pele não melanoma. Segundo o Ministério da Saúde, hoje, a taxa estimada é de 66 novos casos por 100 mil mulheres. Reportagem Luana Karen.
1: E o Ministério da Saúde apresenta campanha com orientações sobre acesso a consultas, exames e cirurgias pelo SUS.
2: O conteúdo explica como buscar atendimento especializado e apresenta opções de atendimento pelo Sistema Único de Saúde.
18: A dona de casa, Vanusa da Conceição, moradora da Ceilândia, no Distrito Federal, conta que o filho, de 14 anos, deslocou o joelho enquanto jogava futebol. e foi levado a uma unidade básica de saúde. Após o atendimento de emergência, ela conta como foi o processo para que o filho fizesse a ressonância e outros exames específicos.
19: Eu fui até o posto de saúde, a UBS. Por volta de mais ou menos 7 dias, ele foi chamado para poder fazer a ressonância. Já peguei o resultado e agora retornarei ao médico que consultou ele.
18: Para orientar pessoas que precisam de avaliação, acompanhamento, exames ou procedimentos especializados, como Vanusa, o Ministério da Saúde lançou a Campanha Nacional de Atendimento Especializado, que reúne informações sobre como buscar consultas, exames e cirurgias pelo SUS. A iniciativa apresenta o passo a passo, desde a entrada da unidade básica de saúde até o atendimento especializado, é o que explica o diretor do Ministério da Saúde, Rodrigo Oliveira.
20: A gente tem duas grandes portas de entrada. Uma porta de entrada são as UPAs e os grandes hospitais de emergência, e também você pode buscar a unidade básica de saúde. É possível em vários locais, através do meu SUS digital, através do WhatsApp ou de outros aplicativos, você buscar atendimento.
18: Os pacientes do Sistema Único de Saúde têm diferentes possibilidades de atendimento. Para uma consulta, por exemplo, não precisam sair de casa. Eles têm à disposição a telesaúde, que permite a realização de teleconsultas e telediagnósticos. A população também pode ser encaminhada para o atendimento nas carretas de saúde, unidades móveis que oferecem serviços especializados em diferentes regiões do país. Essas unidades atendem prioritariamente onde há menor oferta de serviços especializados. Rodrigo Oliveira explica como os pacientes podem ser atendidos nas carretas.
20: Em geral, um paciente que busca uma unidade básica de saúde precisa de uma consulta especializada ou de um exame especializado, como tomografia, ele entra numa fila do município, da região ou do estado. A carreta, quando chega nessa região, ela se conecta a essa fila e faz essa fila andar mais rápido.
18: Outra opção de atendimento especializado pelo SUS é o encaminhamento de pacientes para hospitais privados e filantrópicos. Reportagem Cleide Lopes.
1: E essas foram as notícias do governo federal.
2: Uma realização da Secretaria de Comunicação Social da Presidência da República.
1: Com produção da empresa Brasil de Comunicação.
2: Fique agora com o Minuto do TCU. Em seguida, as notícias do Poder Judiciário e do Congresso Nacional. Boa noite.
1: Boa noite, até amanhã.
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22: 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Você vai ouvir agora notícias do Poder Judiciário.
24: STF decide afastar a inclusão das perdas inflacionárias na correção monetária dos depósitos judiciais.
25: STM realiza seminários sobre a Justiça Militar e o Tribunal Penal Internacional.
24: Para o STJ, planos de saúde não são obrigados a custear medicamentos à base de canabidiol para tratamento domiciliar.
25: Boa noite, eu sou Marcela Luiza.
24: E eu sou Walter Lima.
25: O Supremo Tribunal Federal decidiu hoje afastar a inclusão dos expurgos inflacionários na correção monetária dos depósitos judiciais.
24: A Corte entendeu que a atualização monetária deve observar índices previstos na legislação.
0: Marta, a discussão Pereira. Era para definir se os depósitos de ações judiciais da época dos planos econômicos Bresser, Verão, Collor 1 e 2 têm direito à mesma correção monetária aplicada à caderneta de poupança, chamada de expurgos inflacionários. Esses expurgos correspondem às diferenças de atualização decorrentes de períodos em que os índices utilizados para corrigir valores financeiros não acompanharam integralmente a inflação. No final, prevaleceu o entendimento de que a atualização dos valores deve observar os índices previstos na legislação, sem a incorporação de diferenças decorrentes dos planos econômicos.
25: O Superior Tribunal Militar realiza entre hoje e amanhã em Brasília o Seminário Justiça Militar e o Tribunal Penal Internacional, o TPI.
24: O evento reúne especialistas para discutir temas relacionados à atuação do Tribunal Penal Internacional. Marcelo Della Libera.
3: O Tribunal Penal Internacional julga pessoas acusadas de genocídios, crimes contra a humanidade, crimes de guerra e crimes de agressão. O Prêmio Nobel da Paz este ano foi para a jurista Navi Pillay, que já integrou o TPI. A presidente do Superior Tribunal Militar, ministra Maria Elizabeth Teixeira Rocha, avalia com otimismo o trabalho do TPI ao longo de mais de 20 anos de existência.
5: Eu avalio com muito otimismo. Porque o Tribunal Penal Internacional foi criado exatamente para que não houvesse a repetição dos tribunais que foram formados para julgar os delitos da Segunda Guerra Mundial. E isso eu acho que é extremamente promissor e garantista, porque dá ao mundo e à sociedade das nações, né, uma estabilidade jurídica para se dizer, né, em conflitos aquilo que se pode e aquilo que não se pode fazer. Porque até uma guerra, que é o horror e a barbárie, tem de haver regras.
3: Entre hoje e amanhã, o STM promove o Seminário Justiça Militar e o Tribunal Penal Internacional, Desafios e Perspectivas da Implementação Jurídica do TPI no Brasil. O evento conta com a transmissão ao vivo pelo canal oficial do Tribunal no YouTube.
25: Plano de saúde não é obrigado a custear medicamentos à base de canabidiol para uso domiciliar sem previsão legal ou contratual de cobertura.
24: A conclusão é do STJ. Fátima Uchoa.
6: A exceção à regra é nos casos expressamente previstos em leis ou normativos específicos. Assim, a mera autorização excepcional de importação concedida pela Anvisa não impõe ao plano de saúde a cobertura obrigatória de tratamento domiciliar com canabidiol. Esse julgamento na segunda sessão, sob o regime da relevância da questão federal, ocorreu em sessão virtual e é definitivo no âmbito do STJ, pois os ministros reafirmaram jurisprudência consolidada na Corte. A decisão passa a valer para processos semelhantes em todo o país. Vale destacar que essa é a primeira vez que o STJ usou a técnica de reafirmação sob o regime da relevância da questão federal.
25: Dois dias de debates sobre sustentabilidade na Justiça do Trabalho.
24: Magistrados, servidores e especialistas vão discutir soluções para uma justiça trabalhista sustentável. Rafael Silva.
7: Entre os assuntos, eles vão falar sobre mudanças climáticas, gestão de resíduos sólidos, descarbonização e a inclusão socioprodutiva de catadores. Também estão em pauta as estratégias para a criação de planos de contingência socioambiental, além da apresentação de projetos desenvolvidos pelos próprios tribunais, o que ajuda a compartilhar boas práticas entre as unidades. O debate reforça o papel das instituições públicas diante do desafio global de atingir o carbono zero.
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25: Uma boa noite.
24: E até amanhã.
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8: Está no ar o Jornal do Senado.
26: Eu sou Paula Groba.
27: E eu sou Humberto Pinheiro.
26: E estes são os destaques de hoje do Jornal do Senado, que começa agora.
27: Senado vota fim da escala 6-1 em primeiro e segundo turno ainda hoje, segundo o presidente Davi Alcolumbre.
26: PEC da Segurança avança no Senado com maior integração e fim da saidinha para membros de facções.
27: Projeto garante às mulheres opção de viajar ao lado de outra passageira sem custo extra.
26: Boa noite.
27: Boa noite.
26: A PEC da Segurança Pública avançou no Senado e segue para votação em plenário. A proposta busca reforçar o combate ao crime organizado com ação direta do governo federal e maior integração entre as forças de segurança da União, dos estados e dos municípios.
27: O texto também prevê penas mais rigorosas para integrantes de facções criminosas, inclui o Sistema Único de Segurança Pública na Constituição e permite a criação de polícias municipais para o policiamento ostensivo e comunitário. A PEC foi concluída hoje na Comissão de Constituição e Justiça. Repórter Bruno Lourenço.
4: A Comissão de Constituição e Justiça aprovou a inclusão, no texto constitucional, do Sistema Único de Segurança Pública. A proposta de emenda à Constituição padroniza diretrizes nacionais e permite a criação de polícias para a guarda comunitária e ostensiva pelas prefeituras. O relator, senador Rogério Carvalho, do PT de Sergipe, acredita que a grande inovação da PEC é colocar a União como agente atuante e corresponsável no enfrentamento direto ao crime organizado, em cooperação articulada com as polícias estaduais e locais.
9: Agora nós teremos o governo federal como integrante do Sistema Único de Segurança Pública e podendo agir conjuntamente e tendo responsabilidade no combate aos criminosos e no combate ao crime organizado em todo o país, de forma articulada e integrada, Polícia Civil, Polícia Militar.
4: Além da cooperação federativa, o texto prevê fontes de financiamento protegidas contra contingenciamentos orçamentários. Com a aprovação na CCJ, a PEC da Segurança Pública segue agora para análise do plenário do Senado, onde precisará passar por dois turnos de votação antes de poder seguir para a promulgação.
26: O senador Espiridião Amin, do PP de Santa Catarina, afirmou que a PEC da Segurança Pública merece atenção especial do governo e do Congresso Nacional. Ele defendeu que a proposta seja analisada ainda nesta legislatura pelos senadores.
27: Na avaliação de Amin, o aperfeiçoamento da proposta vai ajudar a garantir melhores condições de segurança à população brasileira.
10: Que eu creio que deverá merecer de nós, ainda nesta legislatura, a urgência e o aperfeiçoamento necessário.
26: E mulheres poderão ter o direito de escolher viajar ao lado de outra mulher em aviões e ônibus sem pagar nada a mais por isso.
27: É o que prevê um projeto que está na pauta da Comissão de Fiscalização e Controle e Defesa do Consumidor do Senado. A proposta garante essa opção no momento da compra da passagem. Repórter Pedro Pincer.
11: A Comissão de Transparência, Fiscalização e Controle está pronta para votar um projeto de lei que garante às mulheres que viajam sozinhas o direito de optar, no ato da compra da passagem em transportes coletivos, por assentos ao lado de outras mulheres. O texto já foi aprovado na Comissão de Direitos Humanos. O objetivo é evitar situações de violência durante o trajeto e limitar as situações de vulnerabilidade, além de consolidar o compromisso do Estado com a promoção de políticas de proteção às mulheres em todos os espaços. A autora do projeto, senadora Daniela Ribeiro, do Progressistas da Paraíba, destacou que o assento ao lado de outra mulher não terá custo extra para a passageira nem para as empresas.
12: Essa iniciativa ela visa prevenir casos de assédio e a gente sabe também que previne violência, proporcionando muito mais tranquilidade durante os deslocamentos. Comprovadamente, a vulnerabilidade das mulheres no transporte coletivo é uma realidade.
11: Se aprovada na comissão, a proposta só vai ao plenário caso seja apresentado recurso com esse objetivo.
26: Evitar erros médicos que podem custar a vida de crianças é o objetivo de um projeto que está na pauta da Comissão de Assuntos Sociais do Senado.
27: A proposta busca reforçar a segurança no atendimento infantil e prevenir tragédias como a do menino Benício, que morreu em Manaus após receber uma dose letal de adrenalina. A repórter Raíssa Abreu tem os detalhes.
13: O projeto do senador Eduardo Braga, do MDB do Amazonas, determina que os serviços de atendimento pediátrico tenham sempre um médico especialista. Também estão previstas regras para que os pais ou responsáveis pela criança recebam informações claras sobre seu estado de saúde e apoio psicossocial.
15: Para que um profissional não cometa erros e equívocos como aconteceu recentemente.
2: recentemente no meu estado com o garoto Benício, que ao chegar em um hospital supostamente de excelência no meu estado e ao ser atendido no ambulatório, imagine Vossa Excelência que um profissional da saúde injetou adrenalina na veia de uma criança, o que levou, obviamente, a óbito esta criança.
13: A proposta recebeu o voto favorável da relatora, senadora Damaris Alves, do Republicanos do Distrito Federal. Se aprovada na Comissão de Assuntos Sociais, a proposta segue direto para a Câmara dos Deputados.
26: E a senadora Zenaide Maia, do PSD do Rio Grande do Norte, fez um apelo à paz e aos responsáveis para que vacinem as crianças. Médica, ela alertou para o risco de doenças como o sarampo voltarem a circular, com a possibilidade de complicações graves e até a morte.
27: A senadora destacou que vacinar é um ato de proteção à saúde infantil e que a imunização não deve ser uma questão política, mas uma responsabilidade de todos.
14: Vacinem os seus filhos. Não é possível que a gente continue vendo crianças voltando a ter sarampo. Sarampo é uma doença extremamente grave. Pode matar e pode também deixar sequelas pro resto da vida.
26: Senadores estão reunidos no plenário para discutir a proposta de emenda à Constituição que acaba com a escala 6-1. O texto prevê reduzir a jornada semanal de 44 para 40 horas sem diminuição dos salários.
27: Segundo o presidente do Senado, Davi Alcolumbre, a votação da PEC em dois turnos está prevista para hoje. O repórter Alexandre Campos traz mais informações.
15: Além de reduzir a jornada sem diminuir salário, a PEC prevê dois dias de folga semanal, sendo um deles preferencialmente aos domingos. Essas regras valerão para os terceirizados que prestam serviços para a administração pública direta e indireta da União, dos estados, do Distrito Federal e dos municípios. No entanto, não serão aplicáveis para os trabalhadores da iniciativa privada que tiverem diploma de curso superior e que receberem um salário maior que 2,5 vezes o teto da Previdência Social, salvo se o empregador, por vontade própria, decidir o contrário. A mudança será gradual. 2 meses depois de sua promulgação, o tempo de trabalho por semana passará de 44 para 42 horas semanais. Um ano depois da implementação dessa primeira etapa, a jornada vai diminuir para 40 horas. Líder do governo, a senadora Tereza Leitão, do PT de Pernambuco, afirmou que a redução da jornada é uma luta histórica dos brasileiros, construída nas fábricas, comércios, nos serviços, ruas, escolas e até nas redes sociais.
16: Estamos escrevendo este capítulo ao lado de cada trabalhador que acorda antes do sol nascer, de cada mãe e de cada pai que querem acompanhar o crescimento de seus filhos, de quem deseja estudar, cuidar da saúde, encontrar os amigos, estar com a família, descansar, de quem quer simplesmente recuperar o direito de ser dono de parte maior do seu próprio tempo e fazer dele o que quiser.
15: Representante do PL de Santa Catarina, o senador Jorge Seif reconheceu que, por ser um apelo dos trabalhadores, é favorável à redução da jornada. No entanto, ele defende correções futuras no texto, como a desoneração da folha de pagamentos para aliviar o bolso dos empregadores ou até mesmo a flexibilização das relações de trabalho.
17: Então, essa PEC, ela atende, em parte, o anseio da população, que é trabalhar 5 dias por semana, mas daqui a pouco, com ela operacionalizada, o funcionário vai chegar o patrão fala assim: olha, eu quero trabalhar um pouco mais, não vai poder. Olha, eu quero fazer mais hora extra porque eu troquei de carro, eu comprei uma geladeira, não vai poder. Então essa PEC é um pouco engessada, mas vamos discutir isso lá na frente. E no ano que vem, se necessitar de melhoras, se necessitar de ajustes, nós vamos fazê-los sem prejudicar a população.
15: Para aqueles empregados sujeitos a regimes diferenciados, como aeronautas, o texto permite que acordo ou convenção de trabalho defina diferentemente a distribuição do tempo de prestação de serviço e o descanso semanal remunerado, assegurados os direitos da PEC.
27: Com edição de Paulo Groba e trabalhos técnicos de Eliseu Caires, o Jornal do Senado fica por aqui. Acompanhe agora as notícias da Câmara dos Deputados. Boa noite.
26: Boa noite e até amanhã.
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0: Comissão debate integração das universidades com o setor produtivo.
1: Deputados criam plano de atenção no SUS às pessoas com epilepsia.
0: Projeto isenta de ICMS a aquisição de próteses mamárias de silicone.
5: Boa noite. Projeto aprovado retira ICMS das próteses mamárias de silicone. Confira os detalhes com Silvia Munhato.
18: A Comissão de Defesa dos Direitos da Mulher aprovou o projeto que concede a isenção do ICMS nas operações de compra de próteses mamárias de silicone destinadas à reconstrução mamária de mulheres que realizaram mastectomia total ou parcial. A relatora na comissão, deputada Érica Hilton, do PSOL de São Paulo, ressaltou que o custo das próteses é alto.
19: Sabendo que a prótese mamária é essencial para a reconstrução da saúde emocional e abalada pelo tratamento do câncer, o projeto facilita os avanços nas etapas do processo de cura definitivo da doença, na medida em que o acesso à prótese mamária será menos oneroso para aquelas que mais necessitam.
18: Pelo texto, a isenção será concedida mediante a apresentação de laudo médico emitido por profissional especializado, atestando a realização da mastectomia, a necessidade do uso de prótese mamária de silicone e a recomendação para a reconstrução. A isenção do ICMS se aplicará tanto para compras realizadas diretamente pelas pacientes quanto por intermédio de hospitais, clínicas ou centros de reabilitação. O benefício valerá para procedimentos realizados pelo Sistema Único de Saúde, por seguradoras de saúde privadas ou por planos de saúde. A proposta que tira o ICMS das próteses mamárias de silicone será analisada agora pelas comissões de Saúde, Finanças e Tributação e Constituição e Justiça. Para virar lei, precisa ser aprovada pela Câmara e pelo Senado. Da Rádio Câmara de Brasília, Silvia Munhato.
0: Homenagem. Dr. Zacarias Calil, do MDB de Goiás, celebra o Dia do Médico em 18 de outubro, destacando a importância da profissão no cuidado com a vida. Ele ressalta que, além do conhecimento científico e da atualização constante, a medicina exige empatia e compromisso com os pacientes.
5: Dr. Zacarias Calil defende a valorização dos profissionais de saúde, com melhores condições de trabalho e atendimento digno à população. Ele agradece aos colegas de profissão pela dedicação e reforça a importância de manter o compromisso com a saúde e o bem-estar dos brasileiros.
0: Saúde. A Câmara analisa medidas para facilitar o atendimento à pessoa com doença renal, incluindo a diminuição da distância entre a residência do paciente e o local da diálise. O repórter Luiz Cláudio Canuto tem as informações.
20: O Brasil tem mais de 150 mil pessoas que fazem diálise, segundo a Sociedade Brasileira de Nefrologia. A demanda pelo tratamento vem crescendo e a hemodiálise é a modalidade predominante. Na Câmara dos Deputados, um projeto visa facilitar o atendimento à pessoa com doença renal crônica por meio da redução da barreira de distância entre o paciente e o atendimento. O texto, já aprovado pela Comissão de Saúde, estabelece que o atendimento ao paciente com doença renal crônica observará as diretrizes de regionalização, hierarquização e integralidade da assistência nos termos da lei e das normas do SUS. Os serviços de saúde poderiam, sempre que clinicamente indicados, dar prioridade a terapias que diminuam a necessidade de deslocamento do paciente, inclusive mediante utilização da diálise peritoneal domiciliar. A diálise peritoneal é um tratamento de substituição da função renal que limpa o sangue usando o peritônio como filtro natural. O peritônio é o revestimento interno do abdômen. A comissão aprovou a redação proposta pela relatora, a deputada Silvia Cristina, do PP de Rondônia. O texto original, do deputado Eduardo da Fonte, do PP de Pernambuco, estabelecia que a clínica de hemodiálise deveria estar no máximo a 50 quilômetros do domicílio do paciente. Mas a relatora acha que a fixação de uma distância máxima uniforme é incompatível com a organização regionalizada e hierarquizada do SUS.
21: A gente vê a importância, claro que deveria estar perto, mas a gente não vê orçamento público que dê para faça essas clínicas a cada 50 quilômetros. Então, nós fizemos uma emenda e, graças a Deus, foi aprovada para que cada paciente com indicação, nós levássemos a diálise peritoneal, que é em casa, onde o paciente ele tem a oportunidade de fazer esse acompanhamento, né? E que, na verdade, é muito dolorido, mas em casa, no seu ambiente, que nós temos a certeza que teríamos um resultado ainda melhor.
20: O projeto estabelece que o poder público pode estimular o uso de telesaúde e de monitoramento remoto para acompanhamento clínico de pacientes em terapia renal substitutiva, mas as ações previstas não devem criar despesas obrigatórias ou impor novos encargos administrativos à União. A proposta, que busca facilitar o atendimento à pessoa com doença renal, ainda vai ser votada pelas comissões de Finanças e Tributação e de Constituição e Justiça. Para virar lei, precisa ser aprovada pela Câmara e pelo Senado. Da Rádio Câmara de Brasília, Luiz Cláudio Canuto.
22: Economia.
5: Welter, do PT do Paraná, defende investimentos em habitação popular, saúde e educação. Ele menciona programas como Minha Casa Minha Vida, o financiamento da produção agrícola, o atendimento pelo SAMU e a ampliação das escolas em tempo integral.
0: Welter ressalta a importância de fortalecer a economia e ampliar as oportunidades para os trabalhadores. Na avaliação dele, os avanços sociais dependem da continuidade dos investimentos públicos e de iniciativas que promovam a distribuição de renda e a qualidade de vida da população.
22: Trabalho.
5: Paulão, do PT de Alagoas, ressalta a importância da mobilização dos trabalhadores e da sociedade para a aprovação do fim da escala 6x1. Ele também critica grupos políticos que apenas agora, às vésperas do segundo turno, dizem ser favoráveis à matéria.
0: Segundo Paulão, a aparente mudança de postura não afasta as ameaças aos direitos trabalhistas. Ele aponta riscos em uma possível reforma constitucional que, em sua opinião, é articulada por grandes banqueiros e alerta a população para que se mantenha atenta.
5: Tadeu Venere, do PT do Paraná, critica a mudança de posicionamento de representantes da extrema-direita sobre o fim da escala 6x1. Ele acredita que a modificação seja uma resposta ao temor das mobilizações populares e não uma revisão real de posicionamento.
0: Tadeu Venere questiona os argumentos sobre custos para pequenos negócios e a negociação individual de jornada de trabalho e rechaça também as posições contrárias a medidas sociais, como a anistia de dívidas e a votação de projeto contra a misoginia no Congresso Nacional.
22: Desenvolvimento Regional.
5: Denise Pessoa, do PT do Rio Grande do Sul, agradece o apoio recebido na eleição e se compromete em continuar seu trabalho em prol da saúde e educação e na busca de parcerias com o governo federal para custear a reconstrução no estado.
0: Ao fazer um balanço do mandato atual, Denise Pessoa menciona o campus da UFRGS, um novo aeroporto, o Instituto Federal em Gramado e o curso de medicina da Universidade Federal do Pampa, em Bagé, como principais vitórias. Ela continuará atuando em defesa do SUS e de pautas climáticas.
22: Transportes.
5: Bebeto, do PP do Rio de Janeiro, diz que a mobilidade urbana é uma das prioridades do seu mandato e cobra avanços em obras viárias na Baixada Fluminense. Entre as demandas, segundo ele, estão a construção de uma ligação entre a linha vermelha e a pista expressa da rodovia Presidente Dutra.
0: Bebeto também cobra a continuidade das obras de revitalização da ferrovia da Baixada Fluminense, incluindo a implantação de uma ciclovia entre São João do Meriti e Nova Iguaçu. Ele ainda destaca a importância da duplicação da Serra das Araras para a segurança e a fluidez do tráfego.
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22: Comissões.
5: A Câmara dos Deputados debate uma melhor integração entre universidades federais e setor produtivo. A repórter Agui Pontes tem os detalhes de uma proposta aprovada.
4: A Comissão de Ciência, Tecnologia e Inovação da Câmara dos Deputados aprovou um projeto que busca ampliar a cooperação entre universidades públicas e o setor produtivo. Segundo o autor da proposta, deputado Duda Ramos, do Podemos de Roraima, isso será feito com a criação de um Programa Nacional de Integração Universidade-Indústria. O objetivo é principalmente simplificar as relações entre o ambiente acadêmico e os setores produtivos. Segundo o relator deputado Júlio César Ribeiro, do Republicanos do Distrito Federal, a relação entre empresa e universidades é truncada e pouco funcional.
6: A proposta cria um ambiente muito mais favorável para a integração. Hoje, muitas parcerias deixam de acontecer por causa das burocracias, da insegurança jurídica e da dificuldade de aproximação entre universidades e empresas.
4: Além de intermediar essa relação, a proposta também prevê a criação de metas nacionais. Seriam metas como o número de parcerias firmadas, o volume de recursos captados em projetos, os registros de propriedade intelectual, de tecnologias somadas ao setor e outras formas de exercer impacto regional, social e econômico no setor produtivo. A governança política do Programa Nacional de Integração Universidade-Indústria seria feita em esfera federal. A proposta vai passar pelas comissões de Educação e de Constituição e Justiça. Da Rádio Câmara, de Brasília, Agui Pontes.
7: Educação.
0: Flávio Nogueira, do PT do Piauí, ressalta a importância dos investimentos em educação para ampliar as oportunidades da população. Ele cita a expansão das universidades e dos institutos federais como exemplo de política pública voltada à população mais pobre.
5: Flávio Nogueira considera que o acesso ao ensino superior e à formação técnica devem ser prioridade do poder público. Para o legislador, a oferta de educação gratuita contribui para reduzir as desigualdades sociais, especialmente entre os brasileiros que mais precisam do apoio do Estado.
7: Esporte.
0: A Câmara aprovou uma proposta que obriga clubes esportivos a manterem profissionais idôneos e capacitados em alojamentos. A repórter Paula Bittar acompanhou a votação.
8: A Comissão de Constituição e Justiça da Câmara aprovou uma proposta que obriga os clubes esportivos a manterem em período integral nos alojamentos um corpo de profissionais idôneos e capacitados para assistir os jovens atletas em formação. De acordo com o texto aprovado, considera-se idônea a pessoa que trabalha honestamente com observância do dever de cuidado, que cumpre as regras estabelecidas por seus superiores, ou seja, fazendo sempre tudo com muito zelo e responsabilidade. O texto determina que o clube que descumprir a regra da presença de profissionais em período integral nos alojamentos poderá ter o contrato com o atleta em formação cancelado e também poderá ser punido com multa de até R$50 mil, que será dobrada em caso de reincidência. O contrato também poderá ser cancelado se o clube não atender os requisitos de alojamento, alimentação, segurança e higiene adequados. Outra proposta aprovada pela CCJ torna obrigatório a presença de um profissional de educação física em entidades formadoras de atletas e escolinhas de esportes. Tanto essa quanto a que obriga os clubes esportivos a manterem em período integral nos alojamentos um corpo de profissionais idôneos e capacitados para assistir os jovens atletas em formação seguem agora para o Senado. Da Rádio Câmara, de Brasília, Paula Bittar.
7: Eleições.
5: Charles Fernandes, do PSD da Bahia, defende uma reforma política com mandatos de 5 anos e o fim da reeleição para cargos de presidente, governadores e prefeitos. Em sua visão, a medida reduz gastos eleitorais e permite mais foco na gestão pública.
0: O deputado quer também a adoção do voto distrital para aproximar os deputados da população e anuncia que vai se esforçar para aprovar a pauta a partir de 2027. Na opinião de Charles Fernandes, o debate é urgente diante da proximidade das eleições municipais de 2028.
5: General Girão, do PL do Rio Grande do Norte, aponta aumento na intolerância política entre os brasileiros. O congressista defende o respeito às diferenças de opinião no parlamento, alertando para o risco de declarações que possam estimular a violência contra adversários políticos.
0: General Girão relata que seu gabinete, no Rio Grande do Norte, foi alvo de pichações e adesivos de caráter político. O parlamentar informa que solicitou a análise de imagens de segurança para identificar os responsáveis e que registrou um boletim de ocorrência sobre o fato.
5: Lucas Redecker, do PSD do Rio Grande do Sul, agradece aos eleitores pela renovação do mandato e faz críticas à condução da economia pelo governo federal. Ele questiona o custo de vida e afirma que os preços elevados no supermercado pesam no orçamento das famílias brasileiras.
0: Lucas Redecker também defende a apuração de suspeitas envolvendo integrantes do judiciário e cobra que possíveis irregularidades sejam investigadas. Ele afirma que pretende manter o tema em debate com foco na responsabilização de autoridades e no combate à impunidade.
22: Relações Exteriores.
5: Alice Portugal, do PCdoB da Bahia, defende a soberania nacional diante do que considera uma ameaça de interferência estrangeira nas decisões do Brasil. Ela alerta para o risco de exploração das riquezas minerais por empresas de outros países, sem que os interesses brasileiros sejam priorizados.
0: Alice Portugal critica a possibilidade de acordos que ampliem o controle internacional sobre recursos estratégicos do país. Ela afirma que a proteção do patrimônio nacional e dos direitos da população são fundamentais para que o Brasil preserve sua autonomia.
22: Segurança Pública.
5: Gilmar Machado, do PT de Minas Gerais, comemora o avanço da PEC da Segurança Pública no Senado. O deputado ressalta que a proposta fortalece o combate ao crime organizado ao ampliar a integração entre as forças policiais de todo o país.
0: Gilmar Machado destaca que o texto inclui o Sistema Único de Segurança Pública na Constituição, além de permitir a criação de polícias municipais. A proposta também estabelece mecanismos de financiamento para o setor com o objetivo de ampliar os recursos contra a criminalidade.
22: Votação.
5: Plenário da Câmara aprova projeto que institui um programa de atenção integral no Sistema Único de Saúde às pessoas com epilepsia. O repórter Antônio Vital tem as informações.
2: A Câmara dos Deputados aprovou o projeto que cria um programa nacional de atenção integral às pessoas com epilepsia no Sistema Único de Saúde, o SUS. O objetivo do programa é combater o preconceito e proporcionar atendimento integral às pessoas com epilepsia, de modo a reduzir as manifestações clínicas da doença e a ocorrência de sequelas. O projeto apresentado pelo deputado Rui Carneiro, do Podemos da Paraíba, foi modificado pela relatora, deputada Laura Carneiro, do PSD do Rio de Janeiro. O texto aprovado anteriormente pela Comissão de Saúde da Câmara garantia, entre outras coisas, atendimento multiprofissional e especializado, assistência farmacêutica, acesso ao tratamento indicado, inclusive cirúrgico, leitos para internação em enfermarias e UTI, além de acompanhamento especializado à gestante antes e depois do parto. O texto aprovado prevê acesso da pessoa com epilepsia aos serviços de atenção primária, especializada e hospitalar, bem como acesso aos medicamentos incorporados pelo SUS e aos procedimentos terapêuticos e cirúrgicos indicados clinicamente e disponibilizados pelo Sistema Único de Saúde. Prevê ainda ações educativas para divulgar informações e orientações sobre a doença e o treinamento de profissionais da educação e dos transportes públicos para conhecer e reconhecer os sinais de crise epilética e sobre como agir em casos desse tipo. O acordo que resultou na aprovação da proposta, com o apoio do governo, também retirou do texto o artigo que previa horário de serviço especial para trabalhadores em fase de tratamento. A relatora Laura Carneiro explicou que as alterações priorizam a estrutura já existente do SUS, sem criar privilégios.
9: Trata-se de alterações meritórias, porque prioriza a utilização das estruturas já existentes no SUS, que se encontram em permanente evolução, e baseiam-se na razoabilidade ao proteger os direitos das pessoas com epilepsia, sem criar privilégios indevidos. Dessa forma, são mantidos os avanços do cuidado integral à saúde desse grupo de pessoas, sem comprometer a igualdade e a justiça social.
2: O projeto que cria o Programa Nacional de Atenção Integral às Pessoas com Epilepsia no SUS agora será analisado pelo Senado. Da Rádio Câmara de Brasília, com informações de Daniela Lessa, Antônio Vital.
22: Últimas notícias.
0: Os deputados iniciaram no final da tarde a análise do projeto do governo federal que aumenta o teto de receita do microempreendedor individual. O texto define um reajuste progressivo do teto da receita bruta anual para enquadramento como MEI para R$ 110 mil em 2027 e R$ 140 mil em 2028.
5: O projeto também permite que um microempreendedor contrate até dois empregados que recebam exclusivamente um salário mínimo ou o piso salarial da categoria profissional. Hoje, a legislação permite a contratação de apenas um empregado.
0: Termina agora o Jornal Câmara dos Deputados, produzido pela Rádio Câmara, com trabalhos técnicos de Everson Urani e apresentação de Márcio Aquiles Sardi e José Carlos Andrade. Uma ótima noite para você.
5: Boa noite, a Voz do Brasil volta amanhã.
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0: Alô. Bom dia! Quinta-feira gostosa! Quinta-feira, turma! Tamo juntos aqui no rádio, trazendo a boa moda sertaneja pra você. Quintamos, hein? Já se aproximando do finalzinho da semana, nós estamos juntos, com o pé direito, hein? Chegando no dia do professor, dia do educador ambiental. E hoje também é o seu dia! Parabéns pra você, saúde, paz, tudo de

caminhoneiros, bora acordando e despertando, estica o corpo, bora tirar o pé do chão, tá na hora, bora juntos, acorda aí meu filho, tá na hora, quintamos no rádio com muita moda boa, bora despertando, bora acordando, tá na hora, bora, tira o pé do chão, tá na hora de acordar, tá na hora de despertar pra mais um dia, bora tirar o povo da cama que é quinta-feira gostosa. Bom dia, alegria, Marcelo Viola e Ricardo. Despedida pra gente começar bem a nossa quinta-feira gostosa. Gente, tudo de bom, bom dia. Bora despertando, coloca um sorrisão nesse rosto, que a quinta-feira está apenas começando. Com muita música boa, muita moda caprichada. Alô.

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2: No começão do seu dia, a gente começa trazendo moda boa, moda caprichada. Alô, Silvana, tá em Poços de Caldas, tá ligada com o Fontenelle. Bom dia com muita alegria, viu? Vamos juntos no rádio.
3: Alô, bom dia!

0: café.
1: Danimar, do outro lado da cidade. Bom dia pra você, uma quinta-feira abençoada pra todo mundo. Tamo juntos no rádio, bora acordando e despertando.
2: Você pediu, você participou. 0800-558-0057.
3: Alô?
2: Alô?
3: Alô?
2: Alô, bom dia.
1: Bora zapear, bora falar com a cabocrada que vai despertando, que vai acordando pra mais um dia. Estamos vivendo a quinta-feira super gostosa. Alô, bom dia, alegria.
4: Bom dia, aqui é Lundinéia de Tapetinga, Bahia.
1: Ô, minha amiga.
4: Manda um abraço pra meu tio Luiz Carlos. Manda um modão aí pra ele de Sérgio Reis e Guito.
1: Legal.
4: Cavalo Preto.
1: Aí é moda.
4: Valeu, tchau, obrigado.
1: Tchau, obrigado. Boa quinta pra você, meu bem. Tudo de bom pra você e pra toda a família, tá? Alô, bom dia, quem fala?
5: Ô, Fontinel, você não esquece não de mandar um alô pra nós.
1: Oi, irmão.
5: Amanhã não, moço. Nós escuta você todo dia, Gui.
1: No pé do eito?
5: O maior trabalho do mundo pra conseguir esse número seu, eu escutei falando o nome de um amigo meu aqui, o Ebinho aqui, aí eu conheço o Ebinho, aí eu peguei o seu número com ele.
1: O Ebinho é gente boa.
5: Beleza, meu amigo?
1: Valeu, nego, abraço pra você, pro Ebinho, pra todo mundo aí, viu? Uma quinta-feira abençoadona. Alô, bom dia.
6: Bom dia, meu querido.
1: Bom dia.
6: Tudo bem?
1: Tudo chique, bacanizado.
6: Qual é a música aí pra mim, Fuscão Preto?
1: Fuscão Preto?
6: Tá? Eu gosto dessa música.
1: Boa, Fuscão Preto é moderno.
6: Tô ouvindo vocês, tá?
1: Sempre.
6: Fica com Deus, tchau.
1: Amém, tchau, uma quinta-feira abençoada, trio Parada Dura, Fuscão Preto no Alô Bom Dia, o caprichadão número um do seu rádio, bora juntos nesta quinta.
2: Alô, bom dia.

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2: É música e alegria no começão do seu dia. Quintou, né, gente? Quinta-feira tá se aproximando e como é que está a sua vitalidade, hein? Ereção fraca, ejaculação rápida. Ah, bora colocar um ponto final em tudo isso? Bora reativar a bateria, bora ficar tinindo e buzinindo. Deixa eu chamar a Camilinha. Quintamos, Camila. Bom dia, meu bem.
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2: 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Madalena tá em Bom Despacho, Minas Gerais. Silvana tá em Campinas e o Edson está em Araraquara.

0: Zezé de Camargo e Luciano, 1h30. No Alô, bom dia, o caprichadão número 1 do seu rádio. Só com moda boa, só com as caprichadonas. A Maria Aparecida tá em Campinas, não é, Maria? Um abraço forte pra dar sorte. Ana Lúcia Moraes está com a gente em Balsas, não é, minha amigona? Tudo de bom pra você, viu? Ó, deixa eu mandar aqui pra você um alôzão especial pro meu amigo Severo. Falou: Fontenelle, fala de mim amanhã no teu programa, porque eu tô todos os dias ligadão. Abraço forte pra você, meu irmão. A Mauri está em Santa Bárbara do Oeste, São Paulo, também com o radião ligado, acompanhando a gente nesta quinta-feira. É caminhoneiro, já tá no trecho e tá ligado com nós.
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3: Bom dia, meu amigo ouvinte. Tá no ar o Centro do Agro com Cláudio Natel. Aqui no Alô Bom Dia do meu amigo Fontenelle. E hoje eu quero fazer uma pergunta para você. O que plantar e quando plantar? Parece simples, né? Mas, meu amigo, plantar na hora errada pode trazer um baita prejuízo. Cada cultura tem sua época certa e o produtor precisa ficar de olho no clima e também na região onde está. E antes de colocar a semente na terra, dá uma olhada nesse solo. Será que ele está preparado? Será que precisa de adubo? A semente é boa? Tudo isso conta, porque não adianta ter uma semente boa se a terra não estiver preparada. Então, planeja primeiro, planta depois. No campo, meu amigo, um pouco de cuidado antes pode evitar muita dor de cabeça depois. Esse foi o Centro do Agro. Um ótimo dia de lida para você. E até amanhã.
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1: Em música boa, em música sertaneja. Agora tem Tony Sampaio e Maurinho aqui no Alô, bom dia. Vai, boiada! Bora juntos, bora despertando. Quintamos no rádio. Você que vai acordando, vai despertando. Aquele abraço forte pra dar sorte. Você de todo o Brasil.
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2: O número 1 em música boa, o número 1 em moda caprichada. O Dimas está em Salto, o Luiz está em São José dos Campos, o João Luiz está em Aiquara.

0: Essa é a Roberta Miranda, a majestade, o sabiá, no Alô Bom Dia.
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2: Alô?
3: Alô?
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0: Bom dia, alegria. Boa, boa quinta pra todo mundo. Bora zapiar por cá. Alô, bom dia.
4: Você achou o Tinelé, Luiz Mutuca de Resende, Rio de Janeiro.
0: Ô, Luizão.
4: A minha música, você tá esquecendo, meu amigo.
0: Luizão, bom dia. Sempre ligado com nós, alô.
5: Bom dia, Frontieri.
0: Bom dia.
5: É o Nascimento aqui da cidade de Pitanga.
0: O Nascimento.
5: No centro do Paraná.
0: Bom, meu irmão.
5: Eu quero pedir uma moda aí.
0: Qual?
5: O Milionário Zé Rico.
0: Olha aí, ó.
5: Herança.
0: Herança, moda boa, não enjoa, bora juntos, alô, bom dia.
6: E a cabrón, bora,
0: boa.
6: Pai. Moda uma depois pra nós aí, Luar do Sertão, Milionário Zé Rico.
0: Aí é moda, hein?
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0: A gente toca, meu irmão, agora tem Herança de 1979 aqui no Alô Bom Dia, o Caprichadão.

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2: É música boa e muita alegria para você começar super bem o seu dia. 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
2: 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Para você que está ligado no Alô Bom Dia, abraçando aqui a Genivalda, está em Balsas, no Maranhão, acompanhando o Alô Bom Dia. Muito obrigado pelo carinho da sua audiência. O Ednei está em São José do Rio Preto. Alô, Ednei, bom dia. Deixa eu mandar um alusão aqui para Elza Maria, tá em Buritizeiro. Aquele abraço especial. Alô, Marcão Careca, um abraço forte pra dar sorte. Uma quinta-feira abençoada pra todo mundo que vai despertando no som gostoso e amigo do rádio.

0: Barreirito, amaremos no Alô Bom Dia, o caprichadão número 1 do seu rádio, que vai despertando você nesta quinta-feira super gostosa, né, gente? 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Boa quinta pra todo mundo.
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2: Olá, ouvintes do Alô Bom Dia e do amigo Sérgio Fontinelli. Aqui quem fala com o Sidney Sertanejo, quinta-feira. Estamos chegando aí no final de semana. Que Deus possa abençoar o seu dia. Gente, ó, quinta-feira. Hoje eu vou falar mais um pouquinho do Rick, de uma forma bem bacana, mas deixo para vocês aqui interagir com o WhatsApp do Alô Bom Dia. O Rick, antes de fazer dupla com o Renner, ele tinha outra dupla, nem era solo, era outra dupla. Ele tinha uma dupla com a irmã dele. Qual que era o nome dessa dupla? Opção 1, Geraldo e Geralda. Ou opção 2, Sereno e Serenata. Vote aí, manda sua mensagem pro WhatsApp do Alô Bom Dia, que no final dessa música tocar agora, eu trago para vocês a resposta certa. Então ouve Escolta de Vagalumes e no final eu venho aqui para responder para vocês qual que era o nome da dupla do Rick com a irmã.

a nossa enquete, né? Com a nossa resposta certa. Se você falou Geraldo e Geralda, você errou. Na verdade, o nome do Rick realmente é Geraldo e a irmã dele chama Dalva, mas o nome da dupla era Sereno e Serenata. E a dupla, infelizmente, acabou porque quando eles foram para Brasília, o pai do Rick não gostou muito. Apesar de ser um dueto bacana e tá cantando em Brasília, o pai do Rick não gostava muito que a irmã dele frequentava os lugares aonde eles iriam cantar. Com certeza devia ser alguns lugares bem pesados, né? Porque artista no começo ele toca em qualquer lugar. Então é isso, meus amigos e minhas amigas. Uma ótima quinta-feira para vocês. Que Deus possa abençoar. Até amanhã. Tchau.

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2: É música e alegria para você começar bem o seu dia. Você vai participando 0800 558 0057. Manda tua mensagem.

0: João Mineiro e Marciano. Essa é bonita, hein? A pretendida aqui no Alô Bom Dia. Boa quinta-feira.
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2: Alô?
1: Alô? Alô, bom dia.
0: Bora zapear pelo Brasil, bora falar com a cabocrada que vai despertando com nós. A turma vai acordando e a gente já vai comunicando com você, né? Alô, alô, bom dia.
3: Bom dia, Sérgio Fontenelle, bom dia.
0: Bom dia, meninão!
3: Você falando em música velha, toca uma música aí do Gilberto Leme pra mim.
0: Olha aí, ó.
3: Aquela Rua.
0: Aquela Rua.
3: Fez pra você, fez pra vocês gostar da música. Bom dia, tchau, tchau e obrigado.
0: Obrigado, meu irmãozão. Vou localizar pra você essa daqui, tá? Alô, bom dia!
4: Bom dia, Frontinelli. Bom dia, meu amigo. O melhor do Brasil. O número um do Brasil. Manda um modão pra nós.
0: Sempre, aqui, meu irmão.
4: Na Cerejeira Rondônia. Manda pra todos os caminhões. Aí.
0: Aquele abraço.
4: Um abraço, companheiro.
0: Turma do Volante Grande, alô.
5: Eu queria ouvir a música Gino e Gênio, Tentei Te Esquecer.
0: Ah, Tentei Te Esquecer com Mato Grosso e Matias, tá, meu bem? Já tá chegando aqui. Boa quinta-feira pra você, cê de casa, cê do trabalho, cê da portaria, cê do Volante Grande.
6: Alô.

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2: É música e alegria no começão do seu dia. Você vai acordando com nós, vai despertando, vai pedindo sua moda. Fontenelle vai tocando, às vezes não, né? É muitos pedidos atrasados, não é mesmo? O Juca Romão em Belo Vale, o Fábio Júnior está em Jacundá. Aquele abraço, Washington Novaes está com a gente lá em Nortelândia. Helenice Silva, Arenápolis, o Dirceu da Farmácia, já tá tomando aquele cafezão gostoso. O Mineiro de Goiás tá em Santarém. O Biro da Pesca também tomando aquele cafezinho gostoso, né? O Valdilson em Nova Serrana, Minas Gerais. Vandésio tá em Buritizeiro. Anderson Bisoli tá com nós em Oswaldo Cruz, interior paulista. 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É você tinindo e buzinindo no Alô Bom Dia. O caprichadão número 1 do seu rádio. Bom dia, alegria.

0: Chico Rei Paraná, quem será seu outro amor no Alô Bom Dia, o caprichadão número um do seu rádio, que vai despertando você na quinta-feira, fim de semana se aproximando, e nós estamos por cá. José é Fogaça, é isso? Está em Pitanga, né, Zé? Aquele abraço. O Oséia está em Porto Feliz, o Joaquim está em Sinop, Luiz Mutuca está em Resende. Ô, Luizão, fecha com nós, negão. Ó, o Danilo tá em Caldas Novas, e aí, Danileira, firme com nós no pé do eito. Wagner Costa em Mineiros, no Goiás também, tá por cá o Oswaldinho Santo em Garaçu, São Paulo, Pablo Pinho tá em Piquete, alô Pablinho, bom dia, a Trindade tá em São João del Rei, tá com Fontenelle também, a Maria Escobar em Caraguatatuba, Flávio Serafim em Ribeirão Preto, o Fortaleza tá em Arenápolis, a Daiana tá em Plenura, aquele abraço. Silvana Esteves em Três Rios, Antônio Feitosa, Paragomim, Nazoberon Oliveira, tá no Arujá, tá todo mundo por cá, bom dia.
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3: Lucas capítulo 12, versículo de 54 a 59. Naquele tempo Jesus dizia às multidões: quando vedes uma nuvem vindo do ocidente, logo dizeis que vem chuva. E assim acontece. Quando sentis soprar o vento do sul, logo dizeis que vai fazer calor. E assim acontece. Hipócritas. Vós sabeis interpretar o aspecto da terra e do céu, como é que não sabeis interpretar o tempo presente? Por que não julgais por vós mesmos o que é justo? Quando, pois, tu vais com o teu adversário apresentar-te diante do magistrado, procura resolver o caso com ele enquanto estás a caminho. Senão ele te levará ao juiz, o juiz te entregará ao guarda e o guarda te jogará na cadeia. Eu te digo, daí tu não sairás enquanto não pagares o último centavo. Palavra da salvação. Abra sua Bíblia em Zacarias, capítulo 3, versículo de 1 a 2. O Senhor mostrou-me o sumo sacerdote Josué de pé diante do anjo do Senhor. Satã estava à sua direita como acusador. O anjo do Senhor disse a Satã: o Senhor te confunda, Satã. Confunda-te o Senhor que escolheu Jerusalém. Josué não é porventura um tição escapado ao incêndio? Quem estava à direita? Satã, como acusador. Enquanto nós estamos a caminho, peça perdão dos seus pecados, porque como diz a palavra, se reconhecemos os nossos pecados, Deus aí está fiel e justo para nos perdoar os pecados e para nos purificar de toda iniquidade. 1 João capítulo 1, versículo 9. Que Deus te abençoe, que Deus te defenda de todo esse ataque do mal. Em nome do Pai, e do Filho, e do Espírito Santo. Amém.
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3: Eu quero clamar agora por você, quero clamar pela sua família. Senhor Deus, libera agora o teu Espírito Santo sobre cada pessoa que acompanha este programa. Vem, Espírito Santo, enche todos os que estão acompanhando este programa agora. Libera, Senhor, para esta pessoa o que ela mais precisa, para o corpo e para a alma. Libera, Senhor, curas e libertações em nome de Jesus para esta pessoa que assiste, que acompanha, que escuta e para toda a sua família. Eu clamo a tua poderosa bênção. Visita agora com bênção de proteção. A bênção que só o Senhor pode dar. Abençoe-vos o Deus Todo-Poderoso, Pai e Filho e Espírito Santo. Amém.
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0: E volta amanhã no Alô Bom Dia. Agora tem Zé Caboclo e Caboclinho. Meu Rincão, já anota o dia e o horário. Manda aqui pra mim, tá bom? Bom dia.
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2: Ah, eu estou do seu lado em mais uma quinta-feira, em mais um dia gostoso. Vai participando com nós. Alô, Juca! Está em São Luís do Paraitinga, tá com nós nessa quinta.

0: Jades e Jefferson, escolta de vagalumes aqui no Alô Bom Dia, boa quinta.
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2: Alô?
1: Alô? 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
0: Bom dia, alegria, muita moda boa pra você começar bem a sua quinta-feira, fim de semana, já batendo as portas, né? Bora saber quem está aqui do outro lado pra falar com Fontenelle. Alô, alô.
3: Bom dia, Fontenelle. Aqui é a Trindade de São João del Rei.
0: Ô, Trindade.
3: Eu queria ouvir a música. Ah. Milionário Zé Rico, Tribunal do...
0: Legal.
3: Tribunal do Amor.
0: Moda bonita, vou caprichar pra você, meu bem. Tem mais gente aqui. Alô, bom dia.
4: Alô, bom dia. Gostaria de ouvir uma música com Kristen Ralph, Saudade.
0: Olha só.
4: Gostaria de oferecer pra todos que estão ouvindo, uhum, e principalmente pra vocês aí da rádio.
0: Obrigado, meu bem. Tudo de bom pra você, pessoal de Descalvado, tá por cá. Alô?
5: Alô, bom dia, Fontenelle.
0: Bom dia.
5: Eu queria uma música aí com Chico Rei Paraná.
0: Qual moda?
5: Bicho do Mato.
0: Bicho do Mato.
5: Sim, eu sou daqui de Mogi Mirim, ontem você me cadastrou.
0: Mogi Mirim.
5: Tenha um bom dia.
0: Bom dia, meu irmão, tudo de bom.
5: É o Targino, de Mogi Mirim.
0: Targino em Mogi Mirim, acompanhando o Fontenelle. Christian Ralph, Saudade, 1988. Pra gente começar bem a quinta-feira. Bom dia.
1: Alô.

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3: Bom dia, alegria, bom dia, flor do dia. Quintamos, né? Em alto e bom som. 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
3: 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Agora eu quero saber, ô Tatá, se tem promoções aí pros nossos ouvintes, facilidades, como é que é? Tem uma promo bacana pra esta quinta-feira, Tatá?
4: Não, e olha só,

0: meu reino encantado, é o Daniel aqui no Alô Bom Dia, o caprichadão número 1 do seu rádio, número 1 das nossas manhãs, do começo do nosso dia. 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Deixa eu mandar alusão aqui pro Maico, está com nós em Engenheiro Ribeiro, Minas Gerais. A Zilda tá em Mococa. Ô, Cauê, está em Jaguariaíva, Paranazão. O Wellington, aliás, é o Wellington mesmo, Batista em Costa Rica. Bom dia!
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3: Bom dia, turma da estrada. Boa quinta-feira para você, amigo do Volante Grande. Hoje o nosso papo é sobre alimentação durante a viagem. Eu sei que a rotina do caminhoneiro é corrida. Às vezes a fome aperta e a primeira opção que aparece é aquela comida mais pesada. Mas, sempre que puder, faça escolhas mais leves. Frutas, água, arroz, feijão, verduras e uma boa fonte de proteína podem ajudar você a manter a energia sem ficar com aquela sensação de peso depois da refeição. E não esqueça da água, hein? Muitas horas ao volante exigem atenção e uma boa hidratação também faz parte do cuidado com o motorista. Evite também exagerar no café e nos energéticos para tentar compensar o cansaço. Se o sono aparecer, o melhor remédio é parar e descansar. O Minuto do Caminhão desta quinta-feira fica por aqui. Um abraço, Sérgio Fontinelli, e um grande abraço aos ouvintes do Alô Bom Dia. Cuide do caminhão, mas não esqueça de cuidar de quem está no volante.
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0: Agora tem João Mineiro e Marciano. Caminhão é mesmo assim, de 1986. É moda boa, é moda caprichada, toca no Alô Bom Dia, Alô Edna, tá em Araguari, Triângulo Mineiro.

0: pela...
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2: Boa quinta, Maria Helena, tá em Mineiros. Em Porto Velho, o Anderson e também a Aparecida. Obrigado pela audiência, obrigado pela companhia. 0800-558-0057.

0: Gino e Geno, garçom aqui no Alô Bom Dia. Boa quinta-feira para todo mundo.
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2: Alô?
1: Alô? 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
0: Bom dia, alegria. Tudo de bom pra vocês? Bora pro WhatsApp. Alô, alô, bom dia.
3: Alô, bom dia.
0: Bom dia.
3: Martinelli.
0: Opa.
3: Eu juro para a porra.
0: Ô, Juras.
3: Fala comigo aí.
0: Agora.
3: Fala, menino caçador aí.
0: Aí sim.
3: Então, pro cara, alô, bom dia. Tamo juntos e misturados.
0: Juntos e misturados nesta quinta-feira. Alô, bom dia.
4: Alô, Fontenelle, bom dia.
0: Bom dia.
4: Você vai falar que eu tô sumido também, né?
0: Sumiu mesmo, hein?
4: Eu já fui pra fazer uma pescaria há pouco tempo aí, perdi meu telefone, rapaz, a situação tava meio difícil.
0: Tava ruim.
4: Agora eu compro outro telefone.
0: Que bom, nego.
4: Então, um abraço pra você e bom dia.
0: Bom dia.
4: Eu gosto de ouvir, eu sei que a sua comunicação com o povo é legal pra caramba.
0: Obrigado.
4: É diferente, nego, dos outros comunicadores que tem por aí agora.
0: Valeu, nego, velho. Obrigado. Alô, bom dia.
5: Bom dia, Fontenelle, Maria Patrícia de Alto Taquari.
0: Ô,
5: gostaria de ouvir a música Menino da Canoa.
0: Legal.
5: Feliz pra todos que gostar.
0: Tá bom, menina. Obrigado, viu? Tudo de bom pra você. Pediu, a gente tá tocando. Menino da Canoa com o Barreirito. Na quinta-feira gostosa. Já se aproximando do finalzinho do nosso programa, hein? Bom dia!

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2: É eu aqui no seu rádio comunicando com você, despertando você para mais um dia, não é? José Pires está em Araraquara. Tá bom por aí, né, Zé? Aquele abraço. Manda alô aqui pro meu amigo, o meu irmãozão José. É, Fracione está com a gente em Salinas, Minas Gerais. Abração. Adailton tá com nós em São Paulo, né? O vovô Felício também tá por cá. João Domingues em Ibuguaçu. Um abração aí pra todo mundo. 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

0: Ivone Sant'Angelo, o que eu sinto por você, aqui no Alô Bom Dia, o caprichadão número 1 do seu rádio, abraçando você que vai se ligando com nós, vai acordando e a gente vai comunicando com você. Ó, deixa eu mandar alôzão aqui pra Cibele. Ô Fontinelli, manda um abraço pro meu pai, o Edmar, estamos te acompanhando aqui em Indaiatuba, um abraço forte para dar sorte. Alôzão aqui pro Roberto também, que tá em Indaiatuba, sempre ligado aqui com o Fontinelli. Muito obrigado, Detém, Curuá, no Parazão. Gente, é o Brasil de ponta a ponta. O Flávio Serafim está em Ribeirão Preto. Bom dia. Adelita de Jesus em Jacobina. Meu amigo Edivan. Ô, Edivan, tudo bem por aí, meninão? Como é que você tá, hein? Tá em Remanso. Alô, turma querida de Remanso. Aquele abraço. O Jefferson está em Brasília. Meu amigo Davi está com a gente em Urilândia do Norte, Minas Gerais. Um abraço. Abraço forte para dar sorte. A Sônia tá em Guarulhos. Ô Soninha, aquele abraço, meu bem, tudo de bom, viu? O Miguel está em Lavrinhas, São Paulo, acompanhando o Alô Bom Dia.
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4: Você que tá aí ouvindo o Alô Bom Dia, presta atenção numa coisa. Tem música que a gente escuta e tem música que faz a gente lembrar. Taviano e Tavares tinham muito disso. A música deles trazia lembrança, trazia imagem, trazia história. Depois do sucesso de Prato do Dia e Pequeno Não É Pedaço, a dupla continuou sua caminhada. Em 1984 veio Presente de Aniversário e o repertório trazia músicas como Chuva Grossa, Canoeiro, Patrono dos Violeiros, Berrante da Saudade, Grileiro de Terra e Catireiro. Depois, em 1986, veio Verdade da Vida. E mais uma vez estavam ali aquelas histórias do sertanejo. Berço de Espinhos, Pena Dividida, Amor Sincero, Valente Tem a Vida Curta, Verdade da Vida. É só olhar esses títulos e já dá para imaginar o tipo de música que vinha pela frente. Taviano também tinha participação como compositor. Ou seja, não era só cantar a história dos outros. Ele também ajudava a colocar no papel as histórias que faziam parte daquele universo. E isso dá outra verdade para a música. Porque quem conhece a estrada, quem conhece a roça, quem já pegou no pesado, consegue cantar aquilo de um jeito diferente. É experiência de vida, é vivência, é coisa que não se aprende só ouvindo. E talvez seja por isso que, mesmo depois de tantos anos, quando a gente escuta uma música de Taviano e Tavares, ela ainda tem força. A viola continua falando, o berrante continua ecoando, a boiada continua passando na imaginação e a saudade continua apertando o coração. É isso que a música sertaneja raiz faz. Ela guarda um pedaço da vida da gente. E Taviano e Tavares deixaram esse pedaço muito bem guardado. Mas, infelizmente, como toda história, a deles também teve um momento de despedida. E amanhã nós vamos chegar ao último capítulo. Vamos falar dos últimos anos da dupla e da saudade que ficou. Por hoje, eu vou ficando por aqui. Me acompanha também no Instagram, @cesargalones.tv. Um abraço, Sérgio Fontenelle. Amanhã a gente volta para fechar essa história aqui no Alô Bom Dia.

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3: Bom dia, alegria! Tudo de bom pra você, tá? Uma quinta-feira abençoada. Bora juntos no rádio.
4: Uhum.

0: Christian e Ralph, por causa de você, no Alô Bom Dia, o caprichadão do seu rádio.
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2: Alô?
3: Alô?
1: Alô? 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
0: Bora zapeando pelo Brasil, bora falar com a turma que vai acordando, despertando com nós, quintamos. Vamos lá, alô, bom dia.
4: Kelen Dineia de Tapetinga, Bahia.
0: Boa.
4: Manda um modão aí. De Sérgio Reis, Cavalo Preto, pra meu tio Luiz Carlos.
0: Luiz.
4: Valeu, obrigado.
0: Valeu, boa quinta-feira pra você aí, pra todo mundo, pro seu tio, pessoal da Bahia, porque alô, bom dia.
5: Bom dia, ótimo dia pra vocês aí, manda uma música aí do Gino e Geno.
0: Uau!
5: Toalha Branca.
0: Oh, aí é moda, hein?
5: Eu sou aqui de Avaré, mando pra todos os ouvintes da rádio.
0: Deixa com nós.
5: Essa melhor rádio do mundo aí.
0: Boa, obrigado, uma quinta-feira abençoada.
5: Do país e do mundo também, né?
0: Claro.
5: Melhor rádio que tem.
0: Tamo juntos, meu irmãozão, no começo de mais um dia. Quem mais tá por cá? Deixa eu ver aqui. Alô, alô, bom dia.
6: Bom dia, meu amigo Fontinelli, por aqui Marcelo Martins em Brasília, meu amigão, como é que tu tá aí?
0: Tô chique, nego.
6: Na paz de Deus.
0: Tudo, graças a Deus.
6: Bota uma música pra mim aí.
0: Ah.
6: É, Menina da Aldeia.
0: Aí sim.
6: Pode ser com...
0: Com quem?
6: Até um cantor aí. Menina da Aldeia.
0: Moda chique.
6: Um abraço.
0: Um abraço forte pra dar sorte. Ó, Gino e Geno, Toalha Branca, chegando aqui no Alô Bom Dia, o caprichadão número um do seu rádio na quinta-feira gostosa. Bora acordar, gente, bora despertar.
1: Alô, bom

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1: Bom dia, alegria! Abraçando aqui o Marisvaldo. Ô Marisvaldo, bom dia, meu irmãozão. Tá com nós em Alfenas, o Ricardo tá em Araguari, tá no Triângulo Mineiro, a Edivânia está em Campo Verde, Mato Grosso.

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1: Bom dia, Fernando! Tá com a gente em Santarém, no Parazão. Alô, gente querida do Pará, pessoal da Bahia, você de Minas, você do Distrito Federal, estadão de São Paulo. Alô, Maranhão! Alô, Tocantins! Alô, Goiás!

Barreiro e Praiano, quarto vizinho no Alô Bom Dia, o caprichadão número um do seu rádio, e com essa a gente coloca um ponto final na edição caprichadona desta quinta-feira. Olha, um abraço forte pra dar sorte, a gente se encontra amanhã no mesmo horário, quem chegar primeiro espera, tá bom? Me siga lá nas redes sociais, arroba Sérgio Fontinelli, com TI2LY, você me segue lá que eu te sigo de volta, estamos combinados assim, então ficamos combinados. Até amanhã!

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0: Agora são 6:02, 6:02 na manhã desta... Hoje é uma quinta-feira, hoje é dia 15 do mês de outubro do ano de 2026, 6:02, hora de eu falar bom dia melhor. Para você que está ligado aí no novo ou velho Bom Radinho FM de faixa estendida, cravado nos 82.9, um bom dia melhor para você. Bom dia melhor para você que está conectado conosco pela rede mundial de computadores, pela internet, nos acompanhando com áudio e vídeo, com som e imagem, podendo ver esse estúdio onde nós estamos aqui na Avenida Lauro Correia da Silva, 3240, e daqui a pouco você verá as imagens das ruas de Limeira na manhã desta quinta-feira com o repórter Carlos Gomide, que vem trazendo para a gente informações do noticiário policial na manhã desta quinta-feira, aquilo que aconteceu durante a noite, durante a madrugada, enquanto a gente dormia, aquilo que aconteceu aqui na nossa cidade daqui a pouco. Repórter Carlos Gomide, aqui no nosso Bom Dia Melhor desta quinta-feira, 15 de outubro. Programa que traz informação, traz notícias para você. É um programa informativo, mas é também opinativo, Bom Dia Melhor. Sim, aqui a gente discute, a gente debate os mais diversos assuntos locais, nacionais, internacionais, não importa. O que importa é que você pode participar. Aliás, você deve participar do debate que a gente faz aqui todos os dias sobre os mais diversos assuntos. Pelo WhatsApp da Melhor FM, 19-3404-4000. Adicione aí nos seus contatos o 19-3404-4000 e a partir daí use e abuse do WhatsApp da Melhor FM participando, dando a sua opinião a favor, contra, muito pelo contrário, não importa, a respeito de qualquer assunto que nós estivermos abordando aqui, ou trazendo um assunto para a gente debater, para a gente discutir, para a gente tratar aqui no nosso Bom Dia Melhor. É sempre assim que a coisa funciona por aqui, viu? E a sua participação é de fundamental importância para nós. Até porque você pode participar dando a sua opinião, mas, como eu disse, trazendo algum assunto. De repente você está andando aí pelas ruas da cidade, pelas estradas aqui da região, se depara com uma situação que é importante divulgar, mande para nós. Vamos colocar no ar, vamos compartilhar com os demais amigos, ouvintes e espectadores e vamos debater esse assunto também. No comando da Central de Operações da Melhor FM, na manhã desta quinta-feira, está ela, a consagrada Joyce. Hoje a gente combinou de vir quase das mesmas cores. A gente combinou, eu vim com uma cor um pouco mais escura, a Joyce com uma cor um pouco mais clara, mas a gente combinou de vir assim. Bom dia, Joyce.
1: Bom dia, Ivan.
0: Tudo bem?
1: Tudo bem.
0: Tudo bem. Vermelhou por aí?
1: Parece que sim.
0: É. Então. Então, né? Ô, Joyce, hoje é dia do professor. Eu acho que a gente precisa fazer uma saudação especial ao professor no dia de hoje,
1: acho.
0: Né?
1: Sim.
0: Não é? Uma saudação especial, carinhosa, respeitosa ao professor, aos professores e professoras deste Brasil varonil, porque não é fácil ser professor.
1: Não, é uma profissão especial.
0: Não é?
1: O professor, ele acaba fazendo mais do que ensinar. Muitas vezes ele é quem acolhe o aluno.
0: Opa!
1: Em momentos também da vida dele que talvez ele deveria ter com a família, mas ele não encontra ninguém.
0: E a gente, na vida da gente, a gente teve vários tipos de professores, né?
1: Sim.
0: Aqueles assim mais autoritários, né?
1: Mais severos.
0: Mais severos, né? Mais rigorosos,
1: sim,
0: né? Aqueles, você falou daqueles que acolhem,
1: os,
0: né?
1: Os mais carinhosos.
0: Aqueles mais amigos, né? Que são... E é gostoso, né? A gente ter uma relação,
1: sim,
0: assim, meio que de amizade com o professor. A gente encontrar na rua, ô, professor...
1: Eu tenho muitas lembranças dos meus professores.
0: Legal. Então, a nossa saudação toda especial aos professores, nesse dia 15 de outubro. Mais uma vez, os nossos respeitos, né? Uma profissão que no passado já foi mais valorizada.
1: Sim, com toda certeza. Né?
0: E mais respeitada também. Sim. Hoje nem tanto, infelizmente, né? Mas aquela pessoa que nasceu com essa vocação, com esse dom, continua lá insistindo, né? Lutando. Legal. Nosso abraço carinhoso aos professores e professoras nesse dia 15 de outubro. Hoje também, além de dia do professor, é dia efeméride. Teve uma época que eu fazia muita efeméride, sabe? Essas datas, ficava falando dessas datas e tal. Hoje acho que meio que caiu de moda esse negócio. Mas hoje é dia também da Dia Mundial, Dia dos Professores no Brasil, tá? 15 de outubro é Dia dos Professores no Brasil. Hoje é Dia Mundial da Mulher Rural.
1: Olha, eu não sabia.
0: É, a mulher que pega no cabo do Guatambu.
1: Sim.
0: É, tá lá na lavoura. Tem muita?
1: Tem
0: aqui
1: muita,
0: no Brasil,
1: verdade.
0: Tem muita.
1: Sim, tem muita.
0: Dia Mundial da Mulher Rural. A mulher rural também. Os nossos respeitos. Nesse dia 15 de outubro.
1: Dia de dois grupos bem aguerridos.
0: É, e importantes, né? Na vida de todos nós. Bom, dona Joyce, vamos à luta?
1: Vamos lá.
0: Vamos à luta, então? Vamos ao que interessa? O resto não tem pressa? Olha, Limeira teve ontem temperatura mínima de 17,8 e máxima de 30,6 graus, olha só. Temperaturas nem tão amenas assim para um dia de céu nublado e possibilidade de tempestades. Ontem tinha. Lembra que nós falamos aqui? Olha, tem alerta aí de tempestades na nossa região e tal. Aí à tarde até houve um ameaço. À tarde deu uma carregada no céu, rapaz. Tardezinha aqui, que era umas 3 horas mais ou menos, 3 e pouco. Deu uma carregada no céu. Aquilo, as nuvens, aquelas nuvens pesadas, né? Aquela coisa toda, pensamos nós, ou pelo menos pensei eu, vai cair um mundo de água agora aí, né? Rapaz, deu uma ventania. Mas deu uma ventania e levou a chuva embora. Eu pelo menos não vi, só se caiu em outro lugar aqui da cidade, alguma chuva mais localizada. Mas eu não vi chuva ontem não. Muito pouca, né? Ó, para essa quinta-feira, que é para hoje, o Instituto Nacional de Meteorologia emitiu novo alerta de tempestade, viu, para nossa região aqui. Alerta de tempestade aqui para o centro-leste do estado de São Paulo. E segundo o CEPAG da Unicamp, há possibilidade para chuvas fortes e volumosas acompanhadas de raios e trovões. Se não choveu ontem aqui, choveu na capital paulista, não choveu muito, até teve até túnel alagado lá, foi um Deus nos acuda em São Paulo ontem. Pelo menos aqui na nossa cidade eu não vi chuva ontem. Bom, na manhã dessa quinta-feira, termômetros registram mínima na casa dos 19 graus, estava a temperatura bastante gostosa agora pela manhã. E a tendência é essa, viu gente, de chuvarada com raios e trovões e tudo mais. No dia de hoje, pelo menos o alerta é esse, de muita chuva aqui para a nossa região centro-leste do estado de São Paulo. Mas às vezes pode acontecer o que aconteceu ontem, né? Arma lá um temporal, o céu carrega, mas o vento leva embora. Pode ser que aconteça alguma coisa assim. Previsão é previsão, né? Mas a gente está vendo lá imagens do satélite, esse satélite igual, satélite meteorológico, imagens fornecidas pelo Instituto Nacional de Meteorologia. Lá no centro-oeste do Brasil tem um tempo carregado lá, hein, rapaz? Tem uns temporais caindo lá, hein? Né? E aqui para nossa região está lá um céu nublado, né? E talvez uma... Vamos ver o que acontece mais tarde, né? Vamos ver o que acontece mais tarde. Agora são 6 horas e 10 minutinhos, 6 e 10. Hora de a gente testar o 5G. Ah, se o 5G de Limeira estiver funcionando, nós vamos estabelecer uma conexão com a unidade móvel da Melhor FM, pilotada pelo repórter Carlos Gomide, aquele que vai contar pra gente tudo o que aconteceu enquanto a gente dormia aqui em Limeira, na noite passada e nessa madrugada. Bom dia, melhor para o senhor, seu Carlos Gomide. Como eu levo, bien? Alô, alô, alô. Alô.
2: Acho que ele não
0: vai também,
2: não.
0: Também. Alô, alô, alô, alô. Alô, testando.
2: Eu vou bem.
0: Ele vai para onde? Ele vai para algum lugar, né? Eu ouvi ele falar aí que ele vai para algum lugar. É o tal do 5G, né? Ah, tem essas coisas aqui, né? Às vezes o 5G não funciona, às vezes a gente não tem luz, às vezes a gente não tem água. É uma fartura, né?
1: Uma fartura do que não tem.
0: É uma fartura. Fazer o quê, não? Meus amigos e minhas amigas. Tem dia que de noite é assim mesmo. Mas eu estava vendo o noticiário. Eu estava vendo o noticiário agora de manhã, enquanto eu me preparo. Eu tomava um chazinho antes de sair de casa para acalmar os nervos, sabe como é que é? Estava vendo o noticiário, né? E aí eu falei assim, calma, calma, porque vai piorar. Sabe, vendo vendo o noticiário, coisas ruins do noticiário. Por exemplo, a gente tem falado muito aqui essa semana, nós falamos bastante do descontrole emocional, de como as pessoas tá vendo assim uma espécie de surto, né, de pessoas que se descontrolam emocionalmente, se deixam levar pelo instinto, né, pelas emoções e tal, e não param para pensar antes de tomar uma atitude, e aí a coisa escala, né? Vai lá para cima e você perde o controle do negócio. A notícia que eu estava vendo agora de manhã, que eu falei, calma que vai piorar. Eu não sei onde foi o negócio. Eu peguei o bonde andando, mas a coisa foi assim. Discussão no trânsito. Alguém fez alguma coisa e o cara começou, porque não sei o quê, porque não sei o que lá, vá para isso, vá para aquilo. E aí o cara começou a perseguir a outra pessoa, sabe, onde o carro ia, ele ia atrás e tal. Pararam no trânsito, o sujeito desceu do carro, foi lá e deu um soco no rosto do outro. Né? Deu um soco no rosto do outro. O outro que tomou um soco no rosto tinha uma faca dentro do carro. Pegou a faca e deu duas facadas naquele que lhe deu o soco no rosto. O que deu o soco no rosto morreu de facada. E o que deu a facada está preso. Faltou um pouquinho de razão.
3: E de calma, né?
0: Muita calma nessa hora, porque pode piorar, viu, seu Carlos Gomide? Bom dia.
3: A tendência é só piorar.
0: É.
3: Bom dia.
0: Como diz
3: Tudo bem, Ivan?
0: Como diz
3: Bom dia.
0: Como diz Melzinha Martins, não despioreia nunca, né?
3: Não despioreia nunca. Só pioreia. Mas tá bom. Aos trancos e barrancos a gente segue... vivo, né?
0: Isso aí que está ao fundo da sua imagem, é poda de árvore ou é galho que caiu da chuvarada de ontem?
3: Não, então, isso aqui eu achei que era queda de árvore de ontem. Mas eu tô aqui na frente da casa, da casa do Cláudio dos Cachorros, aqui na rua Pernambuco, a um quarteirão e meio para cima do plantão policial. E ele falou que não é da chuva de ontem não, viva.
0: É,
3: eu tenho um balanço aqui, a gente já vai falar. Mas isso aqui é poda
0: da Eletro.
3: De galho feito pela Eletro. Dia 9. Dia 9, né, Cláudio? Dia 9, né? Dia 9. Dia 9 a. Desculpa, é Jorge, não é Cláudio. Eu tô viajando. É Jorge Metitier. O Jorge dos Cachorros diz que dia 9 teve um vendaval, uma chuva, enfim. E acabou a energia aqui. Aí a Eletro veio aqui para religar a energia. Aliás, tem um transformador bem em cima de mim aqui. Só tem que tomar cuidado com as pombinhas, que elas me adoram. Aí a Eletro veio religar a energia e viu que esses galhos estavam batendo na rede elétrica. E retiraram, cortaram os galhos apenas para livrar os fios da rede elétrica. E deixaram aqui os galhos. Eles esqueceram aqui, viva. A gente vai lembrar a Eletro hoje de que tem esses galhos para recolher e pedir para que eles recolham rapidamente esses galhos, porque eles estão ocupando a faixa de estacionamento, né? Uma das faixas da rua Pernambuco está ocupada por esses galhos cortados no último dia 9 pela concessionária de energia elétrica aqui da nossa cidade. Então a gente vai comunicar, vamos ver se eles, o mais rápido possível, tiram. Eles costumam tirar. Quando a gente aciona, eles costumam tirar. Vamos ver se vai ser assim dessa vez, Ivan.
0: Teve uma época, quem que era o secretário, meu Deus do céu, até cheguei. O Domingos Furgione. Domingos Furgione. Ele ocupava uma secretaria, não vou lembrar qual secretaria que era agora. Mas teve uma época que ele chegou a se reunir com a Eletro, sentaram ao redor de uma mesa, cafezinho, água gelada, aquela coisa toda, para discutir exatamente isso. A retirada dessas folhagens todas aí, né? Depois de poda da Eletro. É bem poda da Eletro, né? A gente tá vendo lá, porque o fio passa, os fios, né, passam ali no meio da copa da árvore, e eles podam exatamente o meio da árvore, né, para liberar a fiação. É bem poda da Eletro mesmo, tava na cara que era isso, né? Então teve isso lá atrás, hein, Gomide? Isso já faz tempo, hein? Sentaram para discutir isso. Como é que faz para não deixar isso muito tempo aí nas ruas? Para o negócio ser. Na sequência, né? Podou, a gente já tá lá recolhendo. Era a prefeitura que recolhia naquela época.
3: Teria que ter uma, uma ação coordenada da Eletro.
0: Coordenada,
3: né?
0: Exatamente.
3: Vem a equipe para tirar o galho e já vem a equipe para recolher.
0: Eu, né, não sei se é a prefeitura que faz isso hoje, se a Eletro tem uma empresa.
3: Se a Eletro cortou, é, ela tem a obrigação de recolher. Se a Eletro cortou, ela tem a obrigação de recolher. Mas falta essa comunicação interna, né? Assim como falta na prefeitura, falta na Eletro, deve faltar na Eletro também, que a equipe vem e livra a rede elétrica e resolve o problema da rede elétrica, só que causa outro problema, que são esses galhos jogados aqui no meio da rua. Então, a gente vai notificar a Eletro, vocês esqueceram de tirar o galho lá. E normalmente eles mandam a equipe rápida aqui, viva. Vamos ver. O Jorge me prometeu conversar comigo e contar pra mim, porque todo dia ele passa lá na porta do plantão com os cachorros dele. Ele me prometeu, quando limpar, ele vai me avisar. Certo?
0: Certo não tá, mas a gente conta.
3: Isso aqui não foi coisa da chuva de ontem.
0: Uhum.
3: Só que eu tava com as nossas fontes, movimentei nossas fontes logo cedo, pra verificar se aquelas rajadas de vento de ontem e a chuva que caiu ontem, aliás, não foi uma chuva tão volumosa, segundo a Defesa Civil, foram 7 milímetros de chuva, quer dizer, não foi uma chuva tão volumosa, mas a Defesa Civil atendeu solicitação de 5 quedas de árvores de pequeno porte, sem muita gravidade. Eu mandei 3 fotos aí. Ô Joyce, pela ordem, tá? Por favor. Essa daí é da rua Nilo Peçanha. É isso? É. Rua Nilo, Dr. Nilo Rodrigues... Nilo Peçanha, ó. Rua Dr. Nilo Rodrigues da Silva, no bairro Nossa Senhora das Dores. Esse galho, essa árvore acabou caindo sob o leito carroçável da via. Aí, a gente tem também uma imagem da rua Santo de Peron, no bairro Santa Clara, que também foi uma árvore de pequeno porte, que acabou caindo com o vendaval de ontem. Essa daí é na rua Farmacêutica Jacó Fanelli. Não, minto, eu tô viajando a maionese. Essa é da rua Santo de Peron, lá no bairro Santa Clara. E tem uma outra árvore que caiu, uma arvrinha que caiu na rua Farmacêutica Jacó Fanelli, lá na Vila São João. Tá? Aí há outras duas árvores aqui que a gente não conseguiu apurar os endereços. Eu posso até passar para a Joyce para que ela coloque no ar.

0: claro que pode, né? Mas que chegou à Defesa Civil foram essas solicitações. A gente acionou as nossas fontes e já conseguiu apurar, então, 5 árvores pequenas que caíram durante o vendaval de 47 km por hora que passou por Limeira na tarde desta quarta-feira, Ivan.
1: É, foi uma ventania daquelas, hein? Bem rápida, né? Dura pouco tempo, mas uma bela de uma ventania que produziu.
0: É, ontem era 1h30, 1h40. A Defesa Civil mandou aquele alerta a todos os celulares, né? É, eu recebi também esse alerta e olhei pro céu, tava bem carregado. Aí começou lá por volta de 2h, 2h e pouquinho, começou um vento forte. Ali vai dar problema. Mas a chuva não foi tão volumosa. Foi mais o vento mesmo que causou esses problemas. Felizmente, né, Ivan, a gente tem... acho que a última ocorrência mais grave, que nós tivemos mortes, inclusive, com relação à chuva, foi aquela morte daquela moça lá na rotatória do SECAP, né? O prefeito ainda era o Silvio Félix. Olha só, então, antes de 2012, faz mais de 14 anos que... Pelo menos que eu me lembre, posso estar enganado, mas que eu me lembre que a gente não tem mortes em decorrência da chuva na cidade. A cidade suporta bem. Há alagamentos, há problemas, quedas de árvores e tal, mas ocorrências mais sérias com vítimas, felizmente, não é tão comum acontecer na nossa cidade com relação à chuva e vento.
1: 6h23. 6h22. 6h22 agora. Carlos Gomide nas ruas de Limeira, falei. Daqui a pouco você vai ver imagens das ruas de Limeira. Repórter Carlos Gomide nas ruas de Limeira. Aquilo que aconteceu, não na noite passada, nessa madrugada, enquanto a gente dormia, né? Foi ontem à tarde isso aí, essa ventania toda aí. Mas eu reparei aqui duas coisas, duas observações, me permita, Carlos Gomide. Primeiro, você citou Nilo Peçanha.
0: Sim.
1: Primeiro presidente negro do país.
0: Sim.
1: Figura histórica muito rica, filho de gente pobre, casou-se com mulher rica, tornou-se advogado, jornalista e foi o primeiro presidente negro do país. Primeiro e único, que eu saiba, acho que é o primeiro e único do país. Figura histórica muito rica, Nilo Peçanha. E a outra coisa que eu queria dizer é que você não falou bom dia para Joyce.
0: Oi, é verdade. Não, eu não falei no ar, que eu já estou conversando com ela fora do ar aqui. Vocês acham que eu não converso com a Joyce fora do ar? Eu converso aqui com ela. Fora do ar eu converso o tempo todo com ela. Aliás, quem vai mandar bom dia para... Pera aí, quem vai mandar bom dia para ela hoje, sabe quem é?
1: Quem?
0: O Jorge. Fala, Jorge. Fala bom dia para ela.
2: Bom dia, Joyce.
3: Bom dia, Jorge.
0: Aí, pronto. Bom dia, Joyce. Tudo bem?
3: Bom dia, tudo bem.
0: Então tá bom. Nós já estamos conversando fora do ar, mas para que as pessoas vejam que eu mandei bom dia, que eu sou uma pessoa educada, eu te cumprimento no ar também. Certo, seu Ivan?
1: Certinho, certinho. Assim fica melhor.
0: Senão a Clotilde depois pega no meu pé.
1: Um grande abraço para Clotilde.
3: Verdade.
0: E com razão. E com razão. Muito bem. Oi, Ivan.
1: Oi.
0: Não houve registros de boletins de ocorrência, pelo menos a delegacia seccional não está. Em alguns dias, e a gente percebe algumas características desses dias que não são disponibilizados nos boletins de ocorrência, há uma determinada pessoa que não disponibiliza. Ele não deve gostar da imprensa, né? E por isso que ele não disponibiliza ou não permite que disponibilize uma pessoa específica. E quando essa pessoa está trabalhando, infelizmente a gente não tem registro do boletim de ocorrência porque ele não é muito... Sabe aquele cara que não é muito bem dado com a vida? Sabe aquele cara que acorda...
1: Conheço.
0: Com o ovo atravessado o dia inteiro? Sei. Acorda todo dia com o ovo atravessado? Então, pois é, é essa pessoa. Mas tá tudo certo, tá tudo bem. Vamos que vamos. A gente vai atualizando as informações conforme elas vão acontecendo.
1: O negócio tá assim.
0: Aliás...
1: O negócio tá assim, né? Às vezes a gente passa por uma pessoa, fala bom dia pra pessoa, deseja bom dia pra pessoa, nem tchum, faz de conta que,
0: tchum,
1: que
0: né?
1: Você não existe. É e verdade. Às vezes a gente passa por uma pessoa e fala bom dia. Ela diz assim, bom dia na sua opinião.
3: Só se for pra você.
0: É assim mesmo.
1: Tem. A gente encontra pessoas assim ao longo da vida.
0: Você

0: Sabe que eu tive. Você sabe que eu tive um patrão que fez isso, né?
1: É.
0: Não, não é esse que você tá pensando, é outro. Que aconteceu exatamente dessa forma. É. Exatamente assim. A gente chegou, bom dia pra quem? E saiu correndo. E saiu assim, batendo. É. Mas não é esse que você tá pensando, é outro.
1: É outro.
0: É mais mal-humorado que aquele, é. Imagina.
1: Você não andou bem de patrão, não, né?
0: Não, não.
1: Não deu sorte com o patrão?
0: Não. Ah, mas tá bom também.
1: É.
0: Vamos que vamos. Como é que é, senhor? Hoje é dia do professor, é verdade, né?
1: É, já falamos aqui, já.
0: Dia 15 de outubro é dia do professor. Muito bem. É verdade, o João Vitor Fedato tá me lembrando aqui. Bem lembrado, viu, João Vitor? Teve aquele caso do Las Palmas, lembra? Em 2024. Muito bem lembrado pelo João Vitor Fedato.
1: Las Palmas.
0: Las Palmas, que a mãe e a filha morreram afogadas, porque a filha foi tentar tirar o carro. Eu fui no local, tava chovendo uma barbaridade aquele dia. A filha foi tentar tirar o carro, porque ficou com medo da enxurrada levar o carro embora, e acabou caindo. Ela foi pular a enxurrada e acabou caindo embaixo do carro. A mãe foi tentar salvar a filha e as duas morreram afogadas. E aí teve uma terceira pessoa, que aliás depois, mais tarde, eu descobri que era um amigo meu de infância. Um dia eu encontrei com ele e falou, você lembra daquela ocorrência? Eu falei, lembro. Pois é, era eu que quase morri. Uma terceira pessoa foi tentar ajudar e também quase morreu. Aí conseguiram salvar essa terceira pessoa, que é um homem. Mas mãe e filha acabaram morrendo afogadas no Las Palmas em 2024. Você lembra desse caso,
1: Ivan? Cara, eu tô aqui muito vagamente, eu tô tentando aqui lembrar algum detalhe. Onde fica o Las Palmas?
0: Las Palmas fica indo pra Estrada da Granja Malavase. Avenida Doutor Antônio de Luna.
1: Sei.
0: Vai embora reto. Mas vai embora. Você vai passar o Destegan, vai passar Laguna Nova. Aí você vai chegar lá no condomínio Janoski. Antes, imediatamente antes da estrada da Balsa, da estrada da Granja Malavase, é onde ocorreu essa tragédia. Fica Las Palmas, é bem no canto da cidade, lá no final do Dr. Antônio de Lula, lá na frente, perto da Granja Malavase já.
1: Isso foi que ano?
0: 2024, segundo o Fedato. Eu tenho matéria aqui, peraí que eu já vejo já onde é que foi, mas eu me lembro bem dessa ocorrência. Eu não estava me recordando, mas quando o Fedato falou, eu falei, opa, é isso mesmo. Muito bem lembrado pelo Fedato, nosso ouvinte, parceiro, jornalista da melhor qualidade, que está me lembrando aqui que mãe e filha foram arrastadas. Eu já vou achar já essa matéria e a gente já relembra, Ivan.
1: Tá bom. Eu tô tentando lembrar aqui, porque eu teve uma época, teve um caso desses, assim, bem dessas tragédias, né, provocadas por esses eventos climáticos aqui em Limeira, que eu lembro que eu fui no bairro e eu fiz uma gravação lá, eu fui procurar, e eu tô desconfiado que foi esse caso aí, eu fui procurar uma boca de lobo, né, uma galeria pluvial, né, para escoamento das águas, né, por isso que eu estou tentando lembrar se é esse caso aí. E eu desci a rua inteira procurando uma galeria dessa e não encontrei. Uma dessas coisas aqui em Limeira que tem assim, né? Os caras fazem, constroem, erguem um loteamento aí, né? E tem um regramento, tem uma regra, tem normas, né, técnicas, né? Para boca de lobo, galeria pluvial, essas coisas todas, né? Só que para baratear, né, a construção, é, pro cara ganhar mais dinheiro, né? O cara não faz na quantidade necessária, né? Do jeito que tem que fazer. Prefeitura não olha, né? Não fiscaliza. E o povo que paga o pato.
0: Olha, eu tô com... Aliás, eu mandei uma foto pra Joyce do local, da hora. Eu fui lá no local, evidentemente, e tirei uma foto. Mandei pra você aí, Joyce. Se você puder colocar no ar pra gente, por favor. Dia 19 de janeiro de 2024. Eu vou ler a matéria que à época eu publiquei na Gazeta de Limeira, tá?
1: Uhum.
0: O texto tá aqui nas minhas mãos. Uma tragédia foi registrada na residencial Las Palmas no final da tarde de ontem, matéria de 19 de janeiro de 2024. Lembrando que sempre um dia depois, né? O jornal sempre sai no dia seguinte, então a tragédia aconteceu no dia 19, mas o texto está ontem porque ele ia sair no dia 20. Durante o temporal de quase 40 milímetros que caiu nessa sexta-feira em Limeira. Duas mulheres, mãe e filha, morreram ao serem arrastadas para debaixo de um automóvel da família. O acidente ocorreu depois que as vítimas foram alertadas por vizinhos que o Fiat Palio, que estava estacionado na frente da casa em que ambas moravam, na rua Pedro Targino da Silva, e que é um declive no trecho onde ocorreu o acidente, estava sendo levado pelas águas. Ao perceber o risco de o carro ser levado para uma área verde, no final da rua, José Cleide Joana dos Santos, de 36 anos, tentou segurá-lo e foi atropelada. Com a força da correnteza, a mulher foi jogada para debaixo do veículo, que ficou escorado em um poste. Joana Isidoro de Melo, de 70 anos, correu para ajudar a filha e também ficou retida embaixo do carro. Outras duas pessoas que ouviram o pedido de socorro também tentaram ajudar e por pouco também não ficaram presas embaixo do veículo. Apesar das tentativas de auxílio dos vizinhos, mãe e filha acabaram se afogando. O SAMU foi acionado e constatou o óbito das mulheres ainda no local. A PM, Corpo de Bombeiros, Defesa Civil, Polícia Civil e Perícia também estiveram no local. O caso foi registrado no plantão policial e os corpos levados ao Instituto Médico Legal. A mãe se havia mudado para a casa da filha há cerca de 3 meses. Josicleide deixa o viúvo e 2 filhos. Então, morte, mãe e filha do Las Palmas. Se a Joyce puder pegar para a gente a imagem e colocar. É uma imagem do local, no momento em que eu fui acionado para fazer a matéria. Nessa foto dá para ver o carro escorado num poste e o corpo da mãe de um lado e da filha do outro. É um trecho de aclive. Essa foto mesmo, ó. Tá vendo? O Fiat Palio escorado no poste. E aí, evidentemente, cobertos, né? Os corpos de mãe e filha. Bela lembrança, assim, entre aspas, né? Jornalisticamente falando. Lembrança aí do João Vitor Fedato nos ajudando. Muito obrigado, Fedato, pela amizade e pela audiência.
1: E se eu não me engano, né, minha memória também não está me ajudando muito, mas se eu não me engano foi nessa rua aí que eu fui procurar, depois dessa tragédia aí, que eu fui procurar uma galeria de água pluvial, né, uma boca de lobo, e não encontrei essas construções de loteamentos que são feitas aqui em Limeira para o cara ganhar dinheiro, né, e o povo que se lasque.
0: Pois é. Olha, tem uma pessoa aqui mandando um abraço pra você, viu? O Magrelo tá mandando um abraço pra você, viu?
1: Magrelo?
0: Magrelo. Oh,
1: grande abraço pro Magrelo. por falar em mau humor. Eu tô com saudade do mau humor. Fala que eu tô com saudade do mau humor dele.
0: E não é só ele que tá mal-humorado, não, viu?
1: Não, né?
0: Já, não é só ele. Não tem registro de boletim de ocorrência, não tem notícia. Ele não consegue fazer programa sozinho. Mas beleza. Ai, meu Deus do céu. Bom, então tá aí o registro feito pelo João Vitor Fedato, a gente relembrando desse caso que infelizmente terminou com a morte de duas mulheres. Então, vamos falar que chuvas não causam morte em Limeira há 2 anos e meio, João.
1: Sim, senhor. 6:34 agora, 6:34, hoje é uma quinta-feira, 15 de outubro, dia do professor. E da professora.
0: E da professora. Qual sua professora predileta? Você lembra de algumas? De alguma?
1: Então, eu tinha uma professora predileta minha, que eu não vou lembrar o nome dela. Eu, para nome, eu sou uma desgraça, rapaz. Eu não sei o que eu tenho, que eu não consigo guardar nome. Mas eu tive no ginásio, eu sou do tempo do ginásio, né?
0: Nossa, faz tempo, hein?
1: Faz tempo, hein? Só que eu sou de uma época que o ensino era de boa qualidade, viu?
0: Desculpa, mas aqui quem falou, hein?
1: Tinha um ensino de boa qualidade hoje. Naquela época, e eu tava no ginásio e eu tinha aulas de inglês e de francês. Vai vendo. Isso aula é escola pública.
0: Você fazia biquinho?
1: Sim.
0: Para falar, francês?
1: Então, eu gosto muito de lembrar de uma professora de francês que eu tive no ginásio, que era uma mulher maravilhosa. Sabe aquelas mulheres assim, calmas, aquelas mulheres de porte altivo, sabe? Mulher de porte altivo? Sabe aquela mulher poderosa, né? Eu gostava muito dela. E eu, infelizmente, eu não vou lembrar o nome dessa professora, mas é uma que eu ficava impressionado pelo porte altivo dela, pela maneira como ela controlava a classe, assim, só no olhar, sabe? Não tinha uma bagunça na classe. Ela dava uma olhadinha e pronto, já estava...
2: A turma
1: já baixava a cabeça. Gostava muito dela. Mes enfants. Bonjour, mes enfants.
0: Mas você não lembra o nome dela?
1: Não lembro. Eu, para nome, sou uma desgraça.
0: Eu vou ler. Ô, Joyce, você lembra alguma professora sua, assim, que você tem?
2: Eu lembro de várias.
0: É?
2: Eu gostava da maioria dos meus professores.
0: Muito bem. Os professores me adoravam, viu, Ivan? Que eu era uma santa criatura, né? Aí eu vou citar três aqui que foram meus professores na época de faculdade. Que foi uma época muito, muito boa. Cristiano Persona, esse eu acho que você conhece, né?
1: Cristiano Persona.
0: Persona. Foi meu professor de faculdade, aliás, foi meu paraninfo de turma. Cara fantástico, espetacular, um cara assim, fora da curva. Marcelo Palmeiro, um publicitário de Campinas, também um cara fenomenal, profissional de categoria. E Cristiane Nabarrete. Cristiane Nabarrete até hoje trabalha numa agência de publicidade aqui em Limeira. A Cris foi minha professora também, foi coordenadora do curso, enfim. Pessoas muito, muito boas que eu carrego no coração com muito carinho. Viva!
1: É. Parabéns aos professores. Nossos respeitos. Mais,
0: a
1: que
0: todos
1: eles. Mais do que parabéns, né? Nossos respeitos.
0: A todos eles. Mandar um negócio para você aí, Ivan. Depois você vê aí, tá? Depois você vê. Tudo bem. Deixa eu verificar que tem chegando uma informação para mim aqui. Deixa eu ver. Tá. Tem uma reclamação aqui, Ivan, que a gente pode levar para frente depois. Dizendo, tem um amigo dizendo que a esposa dele foi no posto do Nossa Senhora das Dores verificar se tinha chegado a seringa de insulina e que ainda não chegou. O filho dele disse que... Ele falou que o filho faz tratamento com somatropina. Ele falou o seguinte, ainda não chegou. E o que chamou a atenção é que havia mais pessoas querendo essa seringa. Pessoas idosas já e não conseguiam ter acesso a esse material. A prefeitura falou que é um problema com o distribuidor, aquela coisa toda e tal. Admitiu que tem um problema, mas enquanto isso o povo paga o pato, né, Ivan?
1: Então, a gente acompanhou aqui essas reclamações, porque essas reclamações passaram por aqui também. Teve ouvintes nossos que fizeram essa reclamação aí de falta dessas seringas, né? E aí, logo depois, a prefeitura emitiu uma nota dizendo que ia cobrar o Ministério da Saúde, o governo federal, porque era o governo federal que devia distribuir e tal e coisa. E depois, mas depois dessa cobrança, né, a prefeitura recebeu a informação de que realmente as seringas estavam em falta e a justificativa dada pela falta dessas seringas é o tal do Munjaro.
0: É.
1: Que o pessoal estava
0: usando demais, né?
1: Usando Munjaro demais e estava faltando seringa para insulina.
0: Mas a pessoa compra o remédio na rede particular e pega a seringa na rede pública. O próprio remédio não traz a seringa?
1: Não sei.
0: A pessoa que compra o remédio...
1: Eu tô...
0: Não, sim, eu concordo. Eu ouvi essa versão também.
1: Tô vendendo peixe...
0: Te vendeu.
1: Do jeito que eu comprei o peixe, que foi a prefeitura que falou isso. Primeiro disse que ia cobrar o governo federal e depois disse que estava faltando porque o pessoal estava usando a seringa no Munjaro.
0: Pois é. E esse meu amigo está falando que as pessoas chegaram a dizer, e aí para dizer, para provar, tem uma distância meio grande, eu acho um absurdo isso aqui, mas que nenhum profissional da saúde faria isso. Sendo que eles estão reutilizando seringas no posto de saúde. É uma denúncia grave, eu não acredito nisso. Mas também não duvido, viva? Não vou ficar surpreso se chegar a informação de que
1: então,
0: é verdade.
1: Eu não sei como é que é, óbvio. Cara, não sei como é que é o procedimento aí, né? Reutilizar seringas, Depende do processo que ela passa, né, para reutilização, né? Tem um processo, né? A seringa no tempo que as seringas eram de vidro, né? As ampolas, as seringas, melhor dizendo, eram de vidro, né? Elas passavam por um processo de esterilização, né? Aplicava-se, colocava-se lá num aparelhinho lá que fazia toda a esterilização, você reutilizava aquela seringa. Esse procedimento acho que não é mais usado, foi abandonado. Hoje a seringa é descartável, né?
0: É.
1: Pode usar seringa descartável se passar por um processo de esterilização? Não sei dizer. Aí precisamos procurar um profissional da área da saúde para explicar para a gente, né?
0: Não, eu até acho que pode ser utilizada. Você pode ver, por exemplo, minha mãe é dentista e eu acompanhei muito isso ao longo da minha vida. Minha mãe esterilizava os equipamentos que ela usava.
1: Sim.
0: Nos atendimentos.
1: Sim.
0: Né? Então, assim, se houver um processo de esterilização, de autoclave, aquela coisa toda, eu não vejo problema. Agora tem que ver se isso é protocolo do serviço público, né?
1: É.
0: Se não foge à regra.
1: Eu sei que esse problema está ocorrendo no Brasil. O Ministério da Saúde se pronunciou a respeito. Parece que, inclusive, lançaram... Ou começou a construção ou reativaram uma antiga fábrica que tinha aqui no Brasil, que estava meio que inoperante. Eu sei que esse é um problema que está incomodando aí. É um problema sério, grave de saúde, que o pessoal está se movimentando para resolver, mas que por enquanto está desse jeito aí.
0: Muito bem. Outra informação. Aliás, deixa eu mandar um abraço aqui, mandar um beijo para minha sogra. Minha sogra está indo caminhando para trabalhar e está nos ouvindo, viu, Júlia? Então ela está fazendo exercício. Opa. Dela, já indo lá para o Bom Prato e está ouvindo a gente. Beijo para a Luzia Soares, minha amada sogra. Está mandando mensagem aqui dizendo que está nos ouvindo. Muito bem. Doutora Priscila Bertolotto também passou, mandando um bom dia para a gente. Ah, tem uma outra informação. Lembra que eu falei a respeito de um caso... de uma agressão que ocorreu a um agente de trânsito dentro da base, pela superior dele, lembra que eu contei esse caso? Isso faz um mês e meio, mais ou menos. Lembra disso? Pois é, ela foi afastada, viva. Ela foi afastada do cargo de... revogou a portaria que dava chefia para ela. Ela continua sendo concursada, ela continua sendo... agente de trânsito, mas ela tinha o cargo, né, de chefia, e esse cargo foi revogado, a portaria que dava o cargo de chefia para ela. Então ela continua sendo agente de trânsito, porque ela é concursada, mas agora sem o cargo de chefia.
1: Extrapolou das suas funções?
0: Não, ela deu um tapa na cara do agente dentro da base e... minimamente é uma pessoa desequilibrada que não tem como exercer um cargo de liderança, né? Na pressão, ela deu um tapa na cara da gente. Ô, Ivan.
1: Oi.
0: Deixa eu me corrigir aqui. O amigo que falou a respeito das seringas, não é que o posto estaria reutilizando as seringas. As pessoas que estão procurando estão dizendo que estão reutilizando as seringas em casa, porque não tem seringa nova, tá? Então não é o posto de saúde, são as pessoas que em casa estão fazendo essa reutilização. Não sei até que ponto isso é seguro ou não, mas não é o posto de saúde, são as pessoas que estão fazendo isso.
1: Então.
0: Informação do meu amigo aqui que passou pra gente a informação.
1: Muito bem, 6h45 agora, 6h45, Bom Dia Melhor, trazendo as informações, primeiras informações do dia para você aqui na Melhor FM nesta quinta-feira. Carlos Gomide, nas ruas de Limeira.
0: Oi, Ivan. Ontem, sou eu. 7h15 da manhã, teve um camarada que abordou uma mulher na rua Barão de Cascalho, Barão de Campinas, atrás da Escola Brasil. Ela estava num ponto de ônibus, esperando a escola abrir para levar a filha, para acompanhar a filha e tal. E ela foi abordada por esse rapaz que, mediante ameaça e força física, arrancou-lhe o celular das mãos e saiu correndo. Ela ligou para a polícia militar, pediu ajuda para a polícia militar foi até o local, fez algum patrulhamento, não encontrou ninguém, mas o caso ficou registrado. Ó, o cara roubou o celular e o cara tá vestido assim, desse jeito, desse jeito, desse jeito. Muito bem. Aliás, eu tenho imagem da abordagem. Peraí, que eu vou passar pra Joyce. Uma hora e meia depois, mais ou menos, teve uma pessoa, o proprietário de uma loja de conveniência, de um posto de combustível, na Avenida Piracicaba, que entrou em contato com a polícia militar, dizendo, ó, tem um camarada que entrou aqui, comeu algumas coisas, deu um somebody love, tá aí as imagens da abordagem. Ô, Joyce, deixa pronto que eu vou chamar, por favor. Comeu algumas coisas aqui na loja de conveniência, o dono da loja para a polícia, jogou um somebody love, tentou pagar aquela coisa toda e saiu sem pagar. Saiu sem pagar aqui e tal. Como é que é a característica desse cidadão? Com que roupa que ele está usando? E não é que as características batia com as características do cara que tinha roubado o celular? Aí a polícia falou, é o mesmo cara, né? Vamos procurar o cara. E aí, em patrulhamento, por volta das 10 horas da manhã de ontem, em patrulhamento pela rua Doutor Trajano, entre ali a rua Alferes Franco e Presidente Roosevelt, a um quarteirão e meio ali da onde aconteceu o roubo, mais cedo, o roubo do celular da mulher lá, a polícia militar encontrou esse cidadão. Agora pode colocar a imagem pra gente, por favor, Jorge, se tiver condição, a abordagem da polícia militar. Ele tá caminhando aqui, aquela coisinha toda, ele vê a viatura, você vê que ele vê a viatura, ele já fica meio assim, né? A polícia chega e fala, ah, filho, é você mesmo, vem cá. Já deita, que você roubou o celular. E aí, durante a entrevista policial, ele confessou que tinha roubado o celular da mulher e que tinha se alimentado e saído sem pagar lá da loja de conveniência, do posto da Avenida Piracicaba. Ele foi trazido aqui à central de flagrantes, no mesmo prédio onde funciona o plantão policial, e foi autuado em flagrante por roubo de celular, viu? Ele chegou a apontar onde estava o celular, mas a polícia foi até o local onde ele apontou e o celular não foi localizado. Então o celular não foi recuperado, mas pelo menos ele foi preso e agora será responsabilizado, Ivan.
1: Pois é, você sabe que ouvindo essa notícia aí, eu lembro daquela reunião na Câmara Municipal de Limeira, os vereadores da Comissão de Segurança da Câmara Municipal de Limeira, segurança ou qualquer coisa parecida com isso, fizeram uma reunião lá para discutir a insegurança no centro da cidade, a situação de insegurança no centro da cidade. Convidaram para comparecer lá as forças de segurança, polícia militar, polícia civil, guarda municipal, essas entidades mandaram representantes para discutir lá essa questão da insegurança no centro. Convidaram membros da sociedade, representantes da sociedade civil. Foi lá o presidente da CIL participar da reunião. E eu não esqueço isso aí, rapaz, não consigo esquecer isso. O presidente da CIL, quando passaram a palavra para ele, falou, não, tá tudo bem. Esse problema de insegurança aqui em Limeira é um reflexo da situação nacional. Aqui em Limeira tá tudo bem.
0: Ah, é?
1: É, o centro da cidade tá tudo bem.
0: Seguro pra caramba, né?
1: Seguro.
0: Não tá sujo, não tá escuro, não tá cheio de morador de rua. Tá tudo bem, né?
1: Tá tudo bem.
0: Tá tudo bem.
1: Negócio sensacional, né?
0: Pois é. Ele marcou recentemente, a questão de 20 dias atrás, ia ter uma reunião dessa. Aí soltaram o convite pra imprensa. Ô, vem prestigiar a reunião, vamos discutir segurança, aquela coisa toda e tal. Um dia antes, ó, a gente tá desmarcando a reunião. Sei lá, né? Sei lá. Tem gente que eu acho que não vive a realidade das pessoas, né? Ontem eu tava conversando com a Neia, aliás, fui comer cachorro-quente. Ela falou que você passa lá pra comer cachorro-quente dela também, é verdade, Ivan?
1: Eu passo?
0: Ela falou pra mim que você passa ali no carrinho de cachorro-quente, da frente do Santander, né, do Luciano Esteves ali.
1: Passo.
0: Você passa ali pra comer cachorro-quente?
1: Passo.
0: Aí a Neia falou, Ivan passa aqui às vezes pra comer cachorro-quente e tal. Desde a época que a gente, né? Ajudou a retirar, lembra que tinha uma banca ali que a gente ajudou a retirar? Porque
1: lembro.
0: Tava aparecendo rato e tal. eu sou amigo da Edneia, aliás, um abraço pra ela. E aí, ontem eu fui lá comer um dogão na Edneia e ela falou que, ah, pelo amor de Deus, os caras ficam fumando maconha aqui na praça o dia inteiro, no meio de todo mundo, criança passando, os caras fumando maconha, e vai falar alguma coisa pra eles. Eles ficam bravos, hein? Ficam bravos. Ela tava reclamando também da insegurança lá na região central da cidade.
1: Pois é, mas pro presidente da CIL tá tudo bem.
0: Não, tá tudo certo. Tudo redondinho. Não tenho o que reclamar. Ô Ivan, você lembra daquele... Você lembra daquele caso de anteontem, da mulher que quebrou os carros lá e foi presa por racismo?
1: Também no centro da cidade.
0: É, também no centro da cidade, né? Na rua Doutor Trajano, ali próximo da sede da Medical, ali na Doutor Trajano, sede administrativa do hospital. Essa mulher e o cara que compartilhou imagens íntimas da ex-namorada lá em Iracemápolis, lembra que os dois foram presos? Ela por racismo e o cara por divulgar imagens de sexo na internet sem o consentimento da personagem, no caso, enfim. Os dois foram soltos pela justiça, viu?
1: É.
0: Os dois terão que cumprir algumas medidas restritivas e algumas condições para ficar em liberdade, mas os dois foram soltos na audiência de custódia. O Tribunal de Justiça nos informou isso ontem de manhã. Viva! Mandou mensagem pra gente. Eu tinha provocado o Tribunal de Justiça nessa assessoria de imprensa e eles confirmaram que ambos foram soltos na audiência de custódia com restrições, inclusive o rapaz é proibido de manter contato de qualquer forma com a ex-namorada. Agora, o estrago já foi feito, né?
1: Sim. Aí entra
0: a imagem dela já foi divulgada.
1: Entra naquilo que a gente estava discutindo aqui, né? Desse conceito da justiça restaurativa, né? É melhor você... Não significa que a pessoa não vai responder pelo que cometeu, vai responder, né? E de preferência vá arcar com os prejuízos, né? Ressarcir os prejuízos causados pelos danos. Quer dizer, foram soltas, foram colocadas em liberdade. Porém, todavia, contudo, não significa que não vão responder pelo que cometeram. Vão responder sim. Para deixar bem claro, né?
0: Ela vai responder por dano qualificado. E o cara que arranhou e riscou os carros lá no Largo da Boa Morte também vai responder por dano qualificado. Ontem houve a representação, eu não sei se de uma ou de duas das vítimas, mas houve uma representação e ele vai ser processado criminalmente por dano qualificado. Por motivo egoístico, eu nunca tinha ouvido falar disso, mas por motivo egoístico e por causar um prejuízo considerável para a vítima. Essas foram as qualificações dos crimes, ou do crime que ele acabou cometendo, Ivan.
1: 6:53. Daqui a pouco nós vamos fazer, viu, o Gomide? Já nós vamos fazer. Nós vamos fazer aqui, a Joyce já está coordenando tudo para a gente fazer aquela transição, deixar o ouvinte nosso do rádio com o horário político eleitoral, enquanto a gente permanece aqui no ar, na rede mundial de computadores. Mas eu vou pedir para você continuar aí. Porque eu quero conversar com o senhor sobre uma situação que o senhor mostrou para nós uma vez e que ontem teve uma solução para o caso, né? E eu quero conversar sobre isso com você.
0: Eu vou voltar para a rádio porque eu perco o retorno, sabe, Ivan?
1: É.
0: A gente não consegue conversar apenas na internet por causa do retorno, eu não consigo.
1: Espera um pouquinho, a Joyce tem um recadinho para você.
2: Você pode voltar em 10 minutos.
0: Ah, tá bom. Não, mas aí vocês sabem, ordenem aí, então. Olha, levei um puxão de orelha no ar, assim.
1: Não, mas, mas tudo bem, se você quiser vir pra cá, venha pra cá.
2: É a preferência, se você quiser fazer.
1: Venha pra cá, faça um cafezinho pra gente, a gente toma
0: um
1: cafezinho
0: café
1: que você faz pra
0: gente. Vou fazer café.
2: Hoje ele
0: tá
2: te
0: depois sou eu que fico
2: café.
0: Pedindo as coisas, né?
1: É.
0: Depois sou eu que fico pedindo as coisas no ar, né? Já chavecou um café já.
1: Não, porque
0: eu vou aí fazer café para você.
1: Eu quero conversar com você sobre esse assunto, que é um assunto que envolve a administração pública, serviços públicos, sempre muito questionados aqui pelos nossos ouvintes, né? Então eu quero tratar desse assunto com você, porque você tratou desse assunto certa vez.
0: Ah.
1: E agora a gente chega a um final feliz.
0: Um final feliz?
1: É. Mais ou menos, né?
0: Tá bom.
1: Mais ou menos.
0: Eu tô voltando pra rádio, vou fazer aquele café e depois eu volto pra responder sua pergunta, tá bom?
1: Sim, senhor. Então, tá certo. Estamos aguardando o senhor por aqui. Agora são 6 horas e 55 minutinhos. Daqui a pouco nós vamos tratar desse assunto aqui. É um assunto interessante a gente abordar, para a gente entender como é que... A gente precisa compreender como é que as coisas funcionam na realidade, no mundo da gente, né? Porque a gente imagina muita coisa, a gente acha muita coisa, a gente acredita em muita coisa. Mas quando a gente se depara com a nua, crua e dura realidade, é diferente, né? Como diz o outro, a teoria na prática é outra, né? Então nós vamos tratar desse assunto aqui para a gente tentar entender, compreender como é que as coisas funcionam de verdade. Ô Joyce, me diz aí quando é que eu faço uma pausinha aqui.
2: Agora mesmo.
1: Agora já? Pausinha rápida para fazer a transição aí para o horário político eleitoral do rádio, mas a gente volta aqui. Quem está na rede mundial de computadores, não saia daí não, porque o bicho pega.

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5: Uma quinta-feira para você. Cássio Manuel, da Praia Azul de Americana, deixou um bom dia para a gente aqui. A Sheila e Claudino. Essa tragédia das duas pessoas que morreram afogadas foi na rua da minha casa, 50 metros abaixo aqui no Las Palmas. Ô, Sheila, obrigado pela manifestação aqui. Um bom dia para você. João Gonçalves deixou um bom dia para a gente. Reginaldo Roberto mandou um bom dia para a gente aqui também. Muito obrigado, Reginaldo. Mandou aqui uns prints da melhor. O Milton, bom dia, Milton. Adelmo Belinello, bom dia. Roberto Jacó, lá de Piracicaba, está mandando parabéns para os mestres aqui também. Desculpe. Está mandando parabéns para os mestres aqui também, para os professores. Geni Sinas, do Nossa Senhora das Dores, mandou um bom dia para a gente aqui também. Quem mais que está no WhatsApp? O meu xará Ivan Voit. Ah, meu xará Ivan Voit mandou um bom dia palmeirense pra gente aqui. Nós vamos falar do futebol daqui a pouco também, aqui no nosso Bom Dia Melhor. Doutora Silvana, bom dia especial a todos os professores. Que Deus abençoe a vida de todos, está dizendo ela aqui. A Gisele. Ivan, as seringas às vezes é difícil de achar nas farmácias também, porque quem toma Monjaro sem cero de caneta. Porque tem quem toma Monjaro sem cero de caneta. Então, O que as empresas estão alegando é isso, gente, né? Numa pesquisinha rápida que a gente fez aqui na internet, as empresas estão alegando isso. As empresas que produzem seringas para insulina são as mesmas que produzem essas canetas para o Monjaro. Estão preferindo fabricar caneta para o Monjaro, que está dando mais dinheiro, e reduzir a produção de caneta para insulina. É o que estão dizendo. O que é uma baita de uma sacanagem, né? Não deixa de ser, né? Não deixa de ser uma baita de uma sacanagem, mas quem manda no mundo é o tal do dinheiro, né? Não é isso? Não é o dinheiro que manda no mundo? Vocês pensam que é o Trump? Vocês estão pensando que é o Trump que manda no mundo? Quem manda no mundo é o dinheiro, cara.
6: Se o senhor está falando.
5: É, ué. Silvana Machado mandou um bom dia pra gente.
6: Eu tenho uma má notícia para dar pro senhor, viu?
5: É, você tem uma má notícia para dar para mim?
6: Não tem café.
5: Não tem café? Essa é realmente uma má notícia.
6: Não tem café porque não tem café. Ah, tem café solúvel, serve.
5: Não tendo café, vai solúvel mesmo.
6: Olha.
5: Silvana Machado mandou bom dia pra gente.
6: Se falado pra mim, eu teria comprado.
7: Ele tá exigente,
6: né?
7: Hoje.
6: Tá exigente, você vê?
5: Carlos Gomide mandou bom dia pra gente aqui no YouTube. Sueli Dourado, Rogério Bilato, Denise Reato, Armanda Reato. Maria de Jesus mandou aqui um bom dia abençoado pra gente. Cadê? Cadê se o mouse me ajudasse? Maria de Jesus, a Sheila Aparecida Claudino também nos abençoou. Sueli Dourado, parabéns a todos os professores. Benedito Dragone, Adriano Adai. O Adir está lembrando que ele é presidente. Ontem a gente estava nessa dúvida, eu pelo menos estava nessa dúvida. Será que o Adir ainda é o presidente da Associação dos Moradores da SECAP? A Adir está aqui confirmando. Ainda estou o presidente da Associação dos Moradores da SECAP. Que precisavam ser, repito, aquilo que eu falei ontem, não custa repetir. As associações de bairros aqui de Limeira deveriam ser mais valorizadas pelos governos e não são. Gabriel II, Valdirene Magalhães, Luiz Quesada, o René Goffinê, a Célia Macieira, mandando bom dia, dizendo, viu, que lá nos condomínios eles fazem isso também, deixam os galhos jogados. A Eliana mandou bom dia, Nilson Camargo, está dizendo que ficou 4 dias sem energia por causa de uma árvore. A Eletro fez pouco caso para religar.
6: Quatro dias.
5: É mole. Porco, segundo o juiz aqui, numa recente decisão judicial aqui, que a Eletro estava envolvida, o prazo para religação é de 24 horas. Segundo o juiz. O Rodejan Ferraz mandou bom dia para a gente, Clodoaldo, dizendo que... O Clodoaldo lembrou desse caso aí, viu, Gomide? Que o João Vitor Fedato lembrou lá do Las Palmas. O Clodoaldo também lembrou aqui no YouTube. Ele falou que você é uma enciclopédia ambulante.
6: Oh, muito obrigado. É.
5: O Oswaldo Alfredo fala lá do Santina. O Benedito de Jesus, lá de Santa Bárbara do Oeste, do centro de Santa Bárbara do Oeste, manda um bom dia pra gente.
6: Lisboa.
5: O Rubens Bueno mandou um bom dia pro Idali Verdão. Ana Reide, professora de francês. A Sueli está dizendo aqui. Acho que ela teve uma professora de francês chamada Ana Reide.
6: É.
5: A minha eu não vou lembrar, isso faz tantos anos, meu Deus do céu. Oswaldo Alfredo Santina, Isabeli Star, é isso? Isabeli Star? Mandando um bom dia pra gente.
6: Isabeli Star é a vereadora.
5: É a vereadora?
6: É a vereadora.
5: Ela que tá mandando um bom dia pra gente aqui?
6: Opa!
5: É? Muito obrigado.
6: Audiência qualificada.
5: Muito obrigado, vereadora. Natalícia Rosa.
6: Olha que pouco caso.
5: O quê?
6: Fez pouco caso com a vereadora.
5: Por que que eu fiz pouco caso?
6: Nem sabia que a Isabeli era a vereadora.
5: Não, aqui. Eu tô vendo pela primeira vez aqui.
7: Eu não sabia que essa era a conta dela também,
5: é.
7: Não.
5: Eu tô vendo um perfil aqui, Isabeli Star 24. Eu não
7: então,
5: sabia
7: agora
5: que
7: nós
5: era...
7: sabemos.
5: Eu não sabia que era o perfil dela.
6: Ué. Isabeli, vereadora. Obrigado.
5: Eu sou, reiterando o que eu já falei aqui outro dia, eu sou obrigado a saber de tudo. Eu não posso saber de tudo. Não tem como saber de tudo. Eu sei alguma coisa, mas não tudo.
6: É, tá bom.
5: Eu não sabia que era a Isabeli Star. Era o perfil da vereadora. Obrigado, vereadora, pela audiência. O Natalícia Rosa está dizendo que hoje é aniversário da mãe dela.
6: Opa.
5: Dona Tereza Barbosa de Souza, que mora no Jardim Glória e é mãe de 7 filhos.
6: Que beleza, hein?
5: Ô, Dona Tereza, parabéns para você. Dona Tereza, parabéns, muita felicidade, muitos anos de vida, saúde, paz e uma pitadinha de prosperidade. Donizete Xavier.
6: Tá com vontade de espirrar, né?
5: Vontade de espirrar. Ai, meu Deus do céu. Donizete Xavier. Desde cedo que eu tô com vontade de espirrar. A Márcia Lima. Francine Catai. Solange. Bom dia, Solange. Adriano Moriali tá aqui também.
6: Oh,
5: família Moriali.
6: Rosimeli. Alô, Floquinho. Silva. Um abraço pro você, Floquinho.
5: Como é que é? Estou com uma cirurgia para ser autorizada. Vocês podem ver se vai demorar? Cara, a gente não pode, né?
6: Não, a gente pode até questionar a prefeitura.
5: É, pode questionar.
6: Questionar a gente pode. É. Agora, o que a prefeitura vai responder e se vai adiantar alguma coisa?
5: Esse é um problema que a gente precisava retomar essa discussão. Lá atrás houve uma discussão no tempo em que no governo Mário Botelho a gente discutiu isso. A fila para cirurgias...
6: eletivas.
5: Ele tem as eletivas e as não eletivas, né? A fila para cirurgia, como é que está aqui em Limeira hoje?
6: Eu vi um requerimento...
5: Teve algum vereador que fez algum requerimento sobre isso?
6: Aliás, eu falei, comentei com o senhor, né? 2.500 pessoas, alguma coisa nesse sentido. Não,
5: eu não sei como é que está isso hoje.
6: Mas teve, é uma coisa recentemente que podia... teve um vereador que fez um requerimento desse.
5: Sobre isso, exatamente.
6: Eu vou dar uma pesquisada aqui.
5: O Reginaldo Roberto está reclamando do nosso aplicativo, que esse novo aplicativo ficou uma porcaria, está dizendo ele. Muito obrigado, Reginaldo Roberto.
6: Um bom dia para você também.
5: É, senhor. Paula Schmidt e Edileuza Bosco mandando um bom dia para a gente. Carlos Gomide.
6: Pois não.
5: Carlos Gomide.
6: Sou eu.
5: Você certa
6: vez. Euzinho. E mais carne que osso.
5: Você certa vez esteve lá no Caieiras. Jardim Caieiras.
6: Ah, eu sei o que você vai falar.
5: Você foi lá...
6: É Caieiras ou Caieira?
5: Caieiras. Ah, eu acho que é Caieiras.
6: Eu acho que é Caieira.
5: É, não sei.
6: Mas enfim, é lá.
5: É lá. Caieira ou Caieiras é lá.
6: Isso.
5: Aí você foi lá, você entrevistou, você conversou com um pastor de uma
6: pastor
5: igreja.
6: Pastor Márcio. Que tem
5: lá. Se eu não me engano, é uma igreja que fica bem na esquina ali daquela avenida que passa em frente ao cemitério.
6: Evaristo Olivato Filho.
5: É, então, você foi lá e conversou com o pastor. Aí o pastor, né... conversou com você, dizendo, olha, a gente está preocupado com a segurança dessa avenida, o trânsito, não sei o quê, papapá, papá. E a gente pediu para a prefeitura uma providência de uma lombada aqui, alguma coisa, né, para dar um pouquinho de segurança nessa avenida, que está muito perigoso, papapá, papá. Eu lembro que você conversou com o pastor, como é que chama o pastor?
6: Márcio.
5: Pastor Márcio. Lembro que você conversou com o pastor Márcio. Aí, ontem, a Câmara Municipal de Limeira, no site da Câmara Municipal de Limeira, foi postada uma notícia que é a seguinte. Vou pedir para a Joyce colocar no ar aí, Joyce. Eu mandei o link para você. Olha aqui. A notícia da Câmara Municipal. Jardim Caieira ganha redutor de velocidade após 6 anos de reivindicações. E aí tá lá a foto do redutor de velocidade, O vereador está lá, é vereador ou vereadores, pessoal da Câmara, eu acho que é pessoal da Câmara que está lá, ou sei que. Vamos ver quem é. Vamos ver a notícia aqui? A notícia está no portal lá da Câmara, né? Os vereadores membros da Comissão de Obras e Planejamento Urbano da Câmara Municipal acompanharam nesta quarta-feira, 14 de outubro, ontem, portanto, a implantação de um redutor de velocidade na rua Evaristo Olivato Filho, no Jardim Caieira. Segundo o vereador Helder do Táxi, que também é presidente da comissão, a medida atende uma antiga reivindicação dos moradores da região de pelo menos 6 anos e busca ampliar a segurança viária no local. Além de Helder do Táxi acompanhar a obra, o vereador Márcio do Estacionamento, a secretária de Transportes e Mobilidade Urbana, teve lá, Ellen Caroline Herger, o diretor da pasta Cláudio de Jesus, representante do Conselho Comunitário de Segurança, Conselho Central Márcio William, moradores do
6: Márcio é o pastor.
5: E moradores do bairro também estiveram presentes. A solicitação dos moradores do Jardim Caieira foi discutida no âmbito da Comissão de Obras e também foi formalizada pelo vereador Helder do Táxi, presidente do colegiado, por meio dos requerimentos tais, são 3 requerimentos citados aqui. A demanda ainda ganhou força após a reunião do Consegue, realizada na paróquia Santa Isabel de Portugal, com a intermediação do padre Edmilson Silva e a atuação do presidente do Conselho. Olha, vou falar para você, cara. Tiveram que chamar o Exército, a Marinha, a Aeronáutica.
6: Não, tiveram que chamar o padre para abençoar.
5: O Papa, quase tiraram o Papa do hospital.
6: É assim mesmo.
5: Para inaugurar.

0: de tudo que está envolvendo agora esse período, né, do que o BTS logo chega no Brasil também. Gente, eles começaram na Colômbia. Gente, eu tô um pouco rouca, você sabe, Joyce, que tanto que eu falei, fiquei rouca. Fora do ar. Eles chegaram na Colômbia, depois foram pro Peru, estão no Chile. Gente, a organização do Chile é invejável. Tomara que no Brasil seja assim. Tudo caminha pra ser, né, Joyce? Sim. Por conta das coisas do Ticketmaster e da Live Nation. Mas a organização das chilenas, até no antes do show, sentadas em gramados, comendo, ouvindo música, com seus negocinhos, né, foram lá aproveitando. Sabe, Joyce, na hora que eu vi aquilo ontem, eu fiquei me sentindo paraíso. Fiquei pensando que em volta do Morumbis não tem área verde. Tem umas áreas ali que estão ainda em reforma, que não reformaram ainda. Dizem que está o slogan da obra do show, do Morumbis. Gente, eu tô ficando meio gaga, calma. Você viu que pra ficar gaga não precisa de idade não, tá? Gente jovem também tem problema de lembrar as coisas, viu? Jovenzinho. Joyce, não é, Joyce, eu tenho 28 anos, você tem 26, não é?
1: Claro.
0: A gente também fica desse jeito, né? Mas vou voltar, nossa, tem uma obra em volta do Morumbis que já está intitulada Obra Infinita. Não tem Vingadores, Guerra Infinita? Tem Morumbis, Obra Infinita. Diz que não termina essa obra desgramada. Gente, não terminou nem pro show do BTS. Quanto tempo que eles sabem que vai ter show lá? Entendeu? Então não termina essa obra. Eu vi que em volta do estádio do Chile, você vê que tem muita área verde ali. Ah, em São Paulo tem também, Robertinha, lá no Ibirapuera. Vai demorar um pouquinho, né? Pra você curtir a área verde lá. Mas você vê que o pessoal lá, as chilenas, bem como teve muita brasileira que foi curtir o show do Chile, você vê que tava uma vibe muito tranquila, muito diferente do Peru. O negócio descontrolou ali. Né? É a primeira vez que eles recebem BTS lá, Joyce, o Peru?
1: Não sei.
0: Eu tô achando que não.
1: Eu acho que
0: em 2019, na turnê lá, eles foram fazer show no Peru. Então, no Chile também.
1: Já estiveram na Argentina. Então, provavelmente, no Peru já estiveram também.
0: Não precisava um descontrole tão grande assim das armas, né? Muita gente foi fazer baderna lá também. Mas não justifica o que aconteceu no Peru. No Chile, a gente não viu nada até agora desse naipe. O que a gente viu foi uma organização, pelo menos ali em volta, uma organização muito, muito grande. E até agora ninguém falou nada ou onde o BTS está hospedado. E eu posso falar? Que bom. Deixa os meninos descansarem. Deixa os meninos ficarem lá numa boa, se concentrar pro show. Ou mesmo ter sabe aquele dia mais tranquilo que eles querem ter, pra aproveitar, conhecer a cidade, ir num restaurante, comer alguma coisa. Deixa. O show pra eles, a turnê não precisa ser maçante, ficar no hotel, do hotel pro show, show pro hotel, hotel pro show. Não! Deixa eles aproveitarem. É gostoso demais porque a vibe muda, né? Eles vão poder comer diferente no lugar, apreciar o que Santiago tem de melhor, bem como quando eles vierem pro Brasil. Eu espero que eles consigam sair pra conhecer a vibes, né, da capital paulista aqui. Ah, tem os pontos negativos na capital paulista? Claro que tem. Acredito que não. Santiago tem, ué. Normal. Mas vai ter coisa boa também. E deixarem eles mais soltos ali pra poder aproveitar faz com que a turnê pra eles seja algo prazeroso. Não uma coisa que tem que cumprir a agenda. Você entendeu a diferença? Aí a vibe vai ser transmitida pro show. Você percebeu que a vibe deles no soundcheck estava diferente do Chile? O rostinho deles estavam tão, tão bons, sabe? Gostoso. O segundo dia de soundcheck no Chile, eu vi um Jimin lá, que ele olhou assim, parecendo com... Eu não vou falar com raiva, porque o Jimin não tem espaço pra isso. O Jimin é só muito amor. Mas ele é humano. Por mais amor que ele tenha na ARMY, ou nos ARMY, ele vai. Ele é humano. Se ele tá cansado, isso vai transparecer. E o pique vai ser diferente. Você tá com sono? Você tem vibe pra ficar sorrindo toda hora? Com sono e cansado? Não. Então isso vai transparecer. Aí você vê um Jimin olhando assim, meio desgueio ali, meio cansado, meio de saco cheio. É compreensível. Porque você tem que saber entender

0: que o artista também é um ser humano como você. Você não vai dormir e descansar pra ir pro show? Você vai dormir cedo, né? Uma das dicas é essa. Então por que você não deixa o artista dormir? Só gente, eu que tenho que dormir. Ah, o alecrim dourado que nasceu no campo sem ser semeado.
1: Falta de sono prolongada ainda, mas nesse ritmo que eles vêm levando, você fica cansado. As coisas começam a doer, você não consegue cantar porque afeta bastante a
0: só
1: voz.
0: Só que, ó...
1: Você, é. Tem gente que fica num mau humor, assim, dos infernos.
0: Aí critica o coitado do artista
1: aí
0: que tá mal humorado.
1: Nossa, mas
0: é como
1: tá
0: ele
1: com
0: é
1: essa
0: grosso.
1: Cara... Lógico, tá cansado.
0: É, ainda mais que eu sei que vocês foram fazer barulho lá no meu hotel.
1: Você não me deixa dormir,
0: eu
1: pô.
0: Eu não gostei disso, eu gosto de dormir. Eu quero mimir. Ah, por exemplo, quem gosta de mimir bastante? Perde até a hora de trabalho. Lembra, Gio, se a gente tinha um aqui, um funcionário aqui, que o apelido dele era a mimir. Todo motivo dele era a mimir, Joyce.
1: É, sim.
0: Ele mimia sempre.
1: Eu me lembro de algumas vezes que ele falou assim, nossa, eu acordei atrasado, perdi o horário, não vou mais, tá?
0: Nem aparecia. Era um desaparecido. Depois tinha que procurar, porque era difícil fazer voltar. Lembra, Joyce?
1: A gente conta... Gente, parece mentira, mas era real.
0: Era real. A Joyce achava que já tinha visto de tudo na vida dela. Quando ela começou a trabalhar aqui no rádio, ela falou, não, eu não vi nem um terço do que
1: não,
0: eu já tinha.
1: Tem muito ainda pra viver.
0: Tem muita, muita coisa. E a gente tinha aqui um funcionário que ele amava a mimir. Todo motivo... Cadê? Está a mimir. Ele vai a mimir. Era o apelido dele. Eu coloquei o apelido carinhoso dele, a mimir. Eu adoro a mimir também, sabe, gente? Mas é na hora certa. E se falou de dormir, gente, eu tô numa vibe, Joyce. Compartilhando uma coisa até pessoal com vocês. Eu tô numa vibe que a minha filha fala que eu faço desse jeito. Nossa, que vergonha, Joyce. É assim, eu tô vendo o celular com a minha filha e às vezes ela fala assim pra mim, mãe, quer me ver jogando? Ela gosta muito de jogar no Roblox, o Roblox no celular. Ou, quando não, no Play que ela tem. Eu não comprei só pra ela, tá? Eu podia chegar e falar, não, eu comprei um PlayStation pra minha filha, porque minha filha... Não, eu sou a louca de jogar. Eu fico lá, quando eu pego pra jogar... Pronto, acabei. Olha que você viu o que eu fiz. Foram 6 mil zumbis que eu matei. Adoro jogar joguinho zumbi. Adoro. Meu jogo preferido lá é Guerra Mundial Z. Eu tô procurando um joguinho que eu acho que os meninos do BTS jogam também. Mas tem que comprar e tá muito caro. Baixa o valor do joguinho aí. Pelo amor de Deus, é Full Fight, não sei. O negócio é assim que tem um... Faz uma promoção. Que daí a gente consome aí o... Aquele joguinho do Jungkook, que é o ursinho. Lembra, sim, Joyce? Sim. Aquele lá, a gente comprou. Tava num preço legal. Comprei pra minha filha jogar. E é muito gostosinho jogar, Joyce. Ele é bem mesmo... A vibe é diferente, né? De matar zumbi, óbvio. Mas como eu gosto mais de zumbi, e fica... É meio diferente. Então, eu tenho que me adaptar muito pra jogar o joguinho. Mas eu já joguei. E você tem uma hora lá que você usa controles que você coloca a mão e você segura pra grudar. E aí ele roda assim, Joyce. É muito bom. Essa parte é a mais gostosa. Ou se não, alguém vem grudar em você pra jogar você fora. Porque a ideia é essa, você tem que jogar da plataforma ali. E aí só fica você e você é o vencedor. Aí quando alguém vai colocar em você, você consegue também usar eu não lembro quais os comandos lá, cada um de um jeito. Você gruda ali no chão e a pessoa fica grudando em você, se ela não se solta. É muito gostoso, você dá muita risada. Agora dá pra entender porque o Jungkook jogava e ele dava muita risada. E é muito bom. Então mas a minha filha... Aí, olha o que minha filha fala que eu faço. Eu vou jogar, vamos supor, ela tá jogando, ela fala assim, olha mãe, me vê jogar e tal. Aí ela fala assim, mãe, é legal, né? Ela fala que eu já tô em Nárnia. Eu não tô vendo nada, peguei no sono, não vi nada. Daí ela fala assim que eu tô dormindo. Aí ela fala assim, não é verdade, mas não é gostoso, mãe. Daí eu só... Acho que meu cérebro ainda não entrou naquele sono pesado. E aí, o que eu falo pra ela? Eu pego o final da frase, sabe? Você ouve só o final da frase. Ela fala que eu falo assim pra ela, não é verdade, é muito bom. Não sei nem o que tá acontecendo. Ela fala que eu concordo com ela, que tá muito bom o jogo, como se eu estivesse acompanhando. E eu não tô vendo nada. Eu tô numa fase dessa. Aí ela fala assim pra mim, a minha mãe, né? Quando ela tá contando pra minha mãe, por exemplo, pra minha mãe, que é a avó dela, ela fala assim, a mamãe nem vê eu jogar. E aí, quando eu pergunto pra ela se eu tô jogando bem, ela tá dormindo e fala assim, quando ela acorda assustada, ela fala assim, não, tá muito bom, continua assim. Ela fala que eu faço isso, gente. Eu não lembro de nada. Porque eu entro numa vibe muito louca. Quando não, eu lembro. Daí eu falo assim, não, tá muito bom, tá muito bom. Eu durmo de novo. Eu adoro dormir. Se tem uma coisa... E ela fala que eu falo umas coisas muito loucas. Ela fala que eu concordo e eu não sei, eu não lembro. Algumas coisas eu lembro, outras não. Ela fala que eu concordo, que eu converso às vezes quando ela pergunta... Quando ela fala assim, você acha melhor fazer isso, mãe? Ela fala assim, eu acho. E eu não tô vendo nada, Joyce. Eu não tô, tá bem da cabeça. Não.
1: Eu tenho uma pessoa que se queixa desse comportamento comigo também.
0: Joyce, sabe o que deve ser isso? Cansaço. É. Só pode ser. Porque não é normal. Ela fala que eu respondo. E eu não sei o que eu tô respondendo. Mas eu tô respondendo alguma coisa.
2: A última pessoa que fez isso, que eu conheço... Tá internado,
0: ô Ju. Ô, meu pai, bom dia.
2: Bom dia, tudo bem?
0: Pai, tamo tudo bom, mas tá internada.
2: Esse negócio de falar sozinho, falar dormindo.
0: Não falar dormindo, é quando eu tô sonolenta, que nem eu tava falando, aí minha filha pergunta alguma coisa pra mim, ela fala que eu respondo, mas eu não lembro que eu respondi.
2: A última pessoa que eu lembro que fez isso hoje tá internado. Tá batendo biela lá.
0: Muito obrigada. Ó, agora que eu tô
2: não, mais... Não, não, tô falando que é você.
1: Só
2: eu tô falando
1: que ele traz.
0: Só coisa boa.
2: Eu, tô falando que é você, eu não tô falando que é você. Eu tô falando que a última pessoa que eu fiquei sabendo... Tá interna, tá batendo biela lá. Tá tendo que usar até camisa de... Tá...
0: Oh, meu Deus. O que eu vou fazer da minha vida? O que eu vou fazer na minha vida? Não sei, gente, é mais forte que eu, quando eu já tô dormindo e tô respondendo ao mesmo tempo.
2: Eu acho que você deveria passar por um tratamento psiquiátrico.
0: Nossa!
2: Eu acho. Por quê? Por que esse preconceito?
0: Mas só porque eu tô falando dormindo quando alguém pergunta?
2: É. Porque daqui a pouco você fala. Cuidado, viu? Que o povo que fala sozinho dormindo costuma falar umas verdades que às vezes.
0: Não, eu tô tranquila. Eu não tenho segredos.
2: Da sua casa. Né?
0: Tudo bem. Tá tudo bem. Começar a falar. Não, eu não falo dormindo, viu, gente? Eu tive uns pesadelos há uns meses atrás que eu acordei muito assustada. Eu não tô. Porque na verdade eu não lembro o que eu sonhei. Eu sei que eu sonhei, mas geralmente eu não lembro o meu sonho. E às vezes que eu lembrei, teve vezes que eu acordei mais assim. Preocupei o meu marido, mas, né, que ele também acordou assustado, mas aí eu parei de ter alguns pesadelos assim, e se eu tô tendo, não tô lembrando, mas, do mais é, melhor. Acho que é mais cansaço, né, Joia? A minha filha tá jogando bem? Tá tudo bem, tá tudo ótimo, tá excelente.
1: Eu tenho isso de responder, escuta, mas não foi isso que eu te perguntei.
0: Joyce, tu também é assim, então? Pergunta, por exemplo, uma coisa aleatória e responde outra.
1: Sim, responde outra. E, tipo, com aquela segurança, não, é isso, isso, isso.
0: E aí,
1: não,
0: quando...
1: Mas não foi isso que eu te perguntei. Não?
0: Não. Oh, hello? Oh, meu Deus, nós vamos fazer cansaço, gente.
1: Eu acho que no ápice que já me aconteceu foi responder mensagem de celular dormindo.
0: Sério?
1: E aí eu vi não, quando eu acordei.
0: Joyce.
1: Eu vi que tava lá, realmente, tipo, eu respondi outra coisa que também não tinha nada a ver na mensagem, tipo, abri o WhatsApp e respondi.
0: Isso eu não fiz ainda.
1: Respondi outra coisa, nada a ver.
2: Cuidado, hein?
0: Eu não fiz ainda. Vou sim.
1: Mas o interessante foi que no meu sonho, eu sonhava que eu estava respondendo alguém. Tipo, assim, eu tava sonhando, realmente.
0: Como é a questão do sonho? Parece muito real, né?
1: Sim, e até aí de manhã eu realmente tinha respondido, um negócio completamente aleatório, mas eu tinha respondido. Uma mensagem de WhatsApp.
0: Caramba, Joyce. Olha, eu não fiz isso ainda. Eu não tô... Joyce, daqui a pouco vai falar assim... A gente tá igual a Bridget Jones, no limite da razão.
1: No limite da razão. Esse foi o meu ápice. A partir daí eu falei, é melhor eu tomar cuidado.
0: Cuidando,
2: desligar
0: fico
2: o celular, né?
0: É porque você pode ir... Realmente, sim. No meu caso, que nem falar dormindo, não. Às vezes que eu que tive reações mais... Até mais bruscas, assim... Foi quando eu estava despertando... Acordando naquela ápice do pesadelo. Aí eu... Coisas assim estranhas que eu geralmente eu também não faço. Graças a Deus parou, mas... E se eu tô tendo um pesadelo, eu não tô lembrando, mas... Ah, que bom, né? Se for pra ter pesadelo também, melhor não lembrar,
1: sim, melhor
0: né, Joyce?
1: Melhor nada, não.
0: Melhor não acorda.
1: Não tem, não
0: deixa
1: lembrar,
0: eu ficar naquele grau pra ir pro sono profundo. Você concorda? Não concordo plenamente. Tomara que não seja coisa ruim, né, Joyce? Não,
1: eu espero que não.
0: Eu falar assim, nossa, o Roberto concordou. Minha filha, mãe, posso ir sozinha no lugar? Eu, pode. Não, não vai não. Não vai que eu não vou deixar. Não vou deixar.
2: Eu tive uma situação envolvendo o grupo escoteiro Tatuíbi. Eu fui chefe escoteiro por alguns anos e a gente fazia acampamento. A gente deixava os meninos e as meninas, né? Os jovens dormirem em barraca, em rede suspensa. A gente mandava eles fazerem, eles faziam. E a gente colocava os carros assim em volta, né? Os chefes, os adultos colocavam os carros em volta e a gente dormia no carro, sempre com alguém olhando, mas cercando com os carros o limite ali do acampamento dos meninos. Aí teve um dia que teve um menino que saiu do nada. Aí olha, mas como é que ele vai?
0: Sim, sim.
2: Eu tava dormindo.
0: Ele, tava...
2: então, ele levantou e no meio do Horto Florestal, não é perto ali, no meio do Horto, no meio do mato mesmo, no meio do nada. Levantou e começou a ir embora. Aí, como que vai? Aí fomos atrás dele, pegamos ele pelo braço, aí percebemos que ele não estava, né? Não estava em si,
0: sim,
2: né?
0: Sim.
2: Não estava acordado, ou sempre, pelo menos 100% acordado. Levamos ele de volta para a rede dele, deixamos ele ali e tal. E falamos, fica esperto, porque o moleque já levantou, né? Tem que... Aí, de manhã, a gente foi conversar com ele. Falou, eu fiz isso? Não lembrava de nada.
0: Ele também nem sabia que ele era sonâmbulo.
2: Não lembrava de nada. Não lembrava de nada.
1: Tem coisa, né? Tem uma mulher no Instagram que ela grava as noites dela, porque ela é sonâmbula. E ela acorda cantando. Então, ela acorda cantando propaganda, aquelas músicas aleatórias lá dos anos 90, tipo, bate forte o tambor, sabe? Uns negócios assim.
0: Isso é melhor do que concordar. Você acha que tá certo? Toma.
1: E ela tem um vozeirão potente, então, de vez em quando, ela acorda cantando, assim. É muito engraçado. Aí o marido dela acorda, assim.
0: Já pensou se acorda com alguém cantando música de comercial do lá? Misericórdia, começa a querer fazer um exorcismo, né?
2: O problema aí, tipo... é se ela estiver sonhando alguma coisa e se armar, pegar uma faca. É perigoso isso,
1: não,
2: né?
1: Ela só acorda fazendo meme, assim, de internet e tal, repetindo coisas. Aí o marido dela acorda, assim, olha do lado, passa a mão na cara, aí passa, assim, a mão no ombro dela até ela ir acalmando, dormindo de novo.
0: Calma, pelo amor de Deus.
2: E a pessoa tá dormindo. E a pessoa tá dormindo. Aí
0: não lembra de nada.
2: Não. Lembra. Aí a pessoa, aí você vai acalmando a pessoa deita e volta, para e volta pro sono. Não saiu do sono, né?
0: Ela não saiu do sono. É. Meu Deus do céu.
2: Eu tive um amigo de infância, meu vizinho da minha casa na Vila Independência, que ele era sonâmbulo. Precisavam trancar a porta com chave, com cadeado, porque já foram pegar ele duas ou três vezes no meio da rua. Porque ele de abrir o portão e sair.
0: Pra você ver, né? A gente não leva a sério, mas existe mesmo. E claro, quando não tem ninguém muito próximo ou ninguém próximo a você que faz isso, você fica pensando, nossa... chega... Quando você pensa assim, parece engraçado. Mas, gente do céu, que perigo. Quando você para pra pensar, a pessoa abrir a porta, sair, ir pra rua, atravessar uma rua... Meu Deus do céu.
2: Não, graças a Deus. E no caso do escoteiro, você imagina se a gente não estivesse vigiando? No meio do Horto, no meio, mas no núcleo do Horto, onde só tem mato.
0: Teria tido problema.
2: Teria tido problema de perder um leque.
0: Sim, de perder mesmo. E às vezes, como falou, aí eu faço isso, porque geralmente quem é sonâmbulo, alguém já alertou, falou assim, olha, você faz isso à noite, sim, você...
1: A família já conhece.
0: Já conhece, então fala, olha, ele é sonâmbulo, ela é sonâmbula. Mas se o menino fez, talvez foi alguma coisa
2: mas
0: ali.
2: Nem a família sabia.
0: Então, talvez alguma coisa que avisou. Ele não fazia. Foi...
2: Depois a gente avisou a família, ali. Pediu para que a família encaminhasse para o médico e tal, pra, né? Porque teve, sim, esse problema e tal. A família falou, não, mas ele nunca fez isso em casa.
1: Cara, ou às vezes ninguém notou, né? Porque
2: tá todo mundo dormindo, né?
0: Porque às vezes a pessoa até tentou sair e não conseguiu. Sim. Só ficou ali no quarto, voltou, sim, a dormir. Então são várias situações aí que o sonambulismo ele atinge. Mas assim, falar de noite, tem gente que fala à noite. Tem gente que fala que tá muito cansado, acaba... Fica
2: balbuciando algumas coisas.
0: Balbuciando algumas coisinhas, sim, assim, entende alguma coisa, outras não. É, como é o caso, às vezes pode falar verdades, dependendo do que sai. E tem situações que são mais graves que essa de você abrir a porta, sair e fazer. No meu caso, eu tô naquele período que eu não entrei no sono profundo ainda. Então eu sei que eu tô com a minha filha ali. Sabe aquela coisa que você queria dar atenção? E aí você apaga de repente. E aí quando ela pergunta, eu concordo.
1: Você fica só em modo stand-by.
0: E aí eu concordo e eu não sei. Nem o que foi perguntado, eu tô concordando, né? Esse é o ápice da doideira da Roberta, mas tá bom, dá pra resolver ainda, viu?
2: Eu vou te indicar um psiquiatra bom, aliás, é o meu psiquiatra, eu vou indicar pra você fazer um exame neurológico, alguma coisa, pra ver o que que tá acontecendo. Porque eu já falei que o último que eu conhecia tá lá em Araras. Araras não tem mais em Rio Claro.
0: É? Depois em você Araras, me fala o nome de quem tá. É.
2: Não, não, o psiquiatra, né?
0: Não, o psiquiatra tá lá.
2: Não, não, não. O psiquiatra eu vou indicar o médico.
0: Não, mas eu, tô falando, eu quero que você fale pra mim quem tá lá.
2: Ah, ah, né? Tá.
0: É, lá.
2: Acho que você não conhece.
0: Eu fiquei meio preocupado, falei, o psiquiatra tá lá também. Oh, meu pai.
2: O psiquiatra pode trabalhar lá,
0: pode,
2: qual é o problema?
0: Pode, sem problema nenhum. Por que não? Ô, oh, meu pai, tá bom. 9 horas e 43 minutos, gente. Ô, oh, meu Deus, deixa eu meter a loura aqui. É, nosso querido Rogério de Jundiaí, bom dia, uma ótima quinta-feira. Dulce, um beijão. Quem mais? Léo Celuziac, cheguei, Albertinha, bom dia. Bom dia, Albertinha. Joyce!
1: Léo!
0: Quinto!
2: Mas ele não tá trabalhando hoje? Hoje é quinta.
0: Hoje é quinta.
2: Ele não folga na quarta?
0: Folga na quarta, mas ele não folgou porque ele vendeu a folga dele, ele falou,
1: isso,
0: né? Ele vendeu
1: isso
0: a folga dele. Quintou o trampo, saudades das férias, Mores. Ah, eu tenho certeza que sim. Coloca meu nome no sorteio. Boa sorte, Léo. Alana, um beijo pra você. Obrigado pelo carinho. É, a Alana colocou assim, ela é demais mesmo, top, verdade. A Roberta Miranda é top. Quem mais? Edilene, obrigada. Enfim, né? Quanta gente boa tá aqui com a gente. Quem mais? Inês Silva. Oi, Inês, um beijo pra você. Bom dia, Roberta. Também gosto muito da cantora Roberta Miranda. Ela é uma cantora maravilhosa. Ela tem uma simplicidade muito grande. Isso.
1: É verdade.
0: É dela mesmo. Você percebe que ela não tá fazendo encenação, é dela. Ela vai falando, ela vai comentando, ela vai fazendo outras coisas. E é bem assim, né? Coloca meu nome no sorteio. Claro, com certeza. Aí ela me mandou aqui um negócio que é só pra mim. Eu vou ler certinho. Daniel Eugênio. Beijo, obrigada. Jardim Nova Europa. Neuza Borlina. Beijo. Sebastião Borlina. Tô falando do casal. O casal tá assim, conectado, ó. Um seguido do outro, ó. Isso aí é bom. Sebastião Borlina, Neuza Borlina. Edilene. Não é Edilene, é Edilene essa. Bom dia, obrigado pelo carinho, Belinho Meto. Guilmar Furlan, Gi. Bom dia, tia Rô. Quintou, trabalhou. Tô ajudando mamãe a lavar louça. Ah, meu Deus, Esther, cada dia você se superando, né? Ah, Esther. Ai, mostra os pezinhos. Deixa eu até dar zoom nesses pezinhos aqui, ó. Gente, esses pezinhos é uma coisa muito linda. Sabe por quê? Porque parece um pãozinho. Olha lá. Ah, meu Deus do céu. Que delícia dar um cheirinho, né? Chulezinho de criança, muito bom. Muito bom. Ah, gente, os pezinhos curtinhos. Ai, que saudade dos pezinhos da minha. Apesar que a minha tem os pezinhos muito lindos também, viu? E eu beijo os pezinhos dela, por incrível que pareça, tá? Eu beijo sim. Esther, um beijo, viu? Um beijo aqui da tia Rô. Ai, gente, eu adoro ser chamada de tia. Não ligo.
1: É gostoso.
0: Eu tô trazendo coisa muito bom, né, Joyce? É gostoso, tia Rô, pode chamar, tem problema.
1: Se bem que eu entrei na fase de que agora alguns adolescentes ali na faixa dos 12, 13 anos me chamam de tia também lá no
0: também.
1: Buffet.
0: É, Joyce. Mas mesmo assim não perde
1: demorou,
0: o carinho.
1: Demorou, mas chegou. Esse ano, quando aconteceu a primeira vez, eu falei, caramba, eu sou tia de adolescente agora.
0: Oh, mas assim, você percebe que é um jeitinho carinhoso, né?
1: Sim,
0: não é nada
1: carinhoso.
0: Pejorativo, vai te chamando de tia, porque...
1: Eles falam com respeito,
0: com
1: tipo,
0: respeito.
1: Tia, pode tal coisa, tia. Você me ajuda.
0: Ah,
1: é com respeito.
0: É gostoso. É bom demais. Eu adorei aqui, tia Rô. Gente, eu não tenho irmão, entendeu? Então, é sobrinho mesmo. Como que vai ser, né? Então, a gente curte aí ser tia.
1: Tia do coração.
0: Tia do coração. É isso aí. Não tem problema nenhum, viu? Ai, gente, que delícia. Bom, nossa, 9 horas e 47 minutos. Joyce, eu acho que vai ter que fazer aquilo lá, tá? A gente faz, não tem problema. Pode fazer, juntar. Mas, de qualquer maneira, eu também já vou encerrar a live. Vou fazer o sorteio e vou encerrar a live. Deixa eu ver se tem mais alôzinhos. Fátima! Ela mandou assim, cheguei agora. Beijos, coloca meu nome no sorteio. Boa sorte, Fátima. Boa sorte, minha querida. Deixa eu ver se tem mais alguma coisa. Bom, era isso. Gente, falei bastante. Ia comentar até da live do Dimin. Que ele fez uma live muito, muito graciosa. Por conta da live do aniversário dele. Ele até fizeram uma pergunta se ele estava ansioso para voltar pro Brasil. E ele falou que sim, porque fazem quase 10 anos que ele não vinha. Então, ele falou que estava. Então, teve a Army brasileira que mandou e ele leu o comentário. E não foi só uma vez, não. Teve uma outra fã que comentou sobre o Brasil. E ele também leu. E essa Army também falando sobre, perguntando pra ele sobre o Brasil, ele comentou que ele tá, assim, muito ansioso pra vir pro Brasil. E aí depois, alguma ARMY, eu não sei se foi brasileira, acredito que, eu não sei, acredito que não, mas falou, comentou pra ele falar algo sobre eu te amo, tal, tal, tal. E aí na hora que ele começou a falar, a primeira palavra que ele falou foi te amo. Te amo, depois ele falou, ai, meu Deus, como que é? I love you. É, ele falou também em espanhol, Joyce, que eu não sei qual que é.
1: Te quiero.
0: É, eu acho que é alguma coisa assim.
2: Merci beaucoup também? Falou? Falou Merci beaucoup também?
0: Não.
1: Não, as francesas falou. Já ficaram.
0: As francesas ficaram. Agora.
2: Eu tô sentindo uma rusga entre armes brasileiras e armes francesas, hein?
1: A vez dela já foi.
0: Não, na verdade, teve mais com mexicana. As francesas foram de boa.
1: Sim. É.
0: Acho que sem nenhuma rusga. Mas elas já ficaram. Turnê europeia só o ano que vem agora.
1: Tá? Já foi a já vez foi. De vocês. Agora
0: mas não. A primeira palavra que ele falou com aquele jeitinho tão carinhoso, ele te amo e foi falando, mas o primeiro foi te amo, Joyce.
1: Ah, oh, que fofinho.
0: Ai, Joyce, você já viu aqueles memes assim? A pessoa, ele lá entrando pra fazer o show. Ai, oh, fazendo mais nada. De mim só existindo. Ai, oh, eles bem assim.
1: Eu já tô naquela vibe já de escutar eles falando espanhol quando chegar no português. Quando chegar no
0: eles
1: português.
0: Treinam, né? Uma coisa muito louca. Ai, teve uma parte ali que mostra o Jungkook treinando, falar outra língua e tal. Achei legal a dedicação deles, né, sim. Joyce? Porque não é fácil. Eles poderiam... Tem tradutor, então eles podem falar. Em coreano, a pessoa tá lá pra fazer a tradução.
1: Tem uma pronúncia do espanhol ótima.
0: Tem, verdade. E aquele vozeirão dele...
1: Sim.
0: Topzera, né? Fica... Um espanhol bonito, né? Falando.
1: Né?
0: Fica muito bom, sim. Então.
2: Aliás, o espanhol ele tem uma magia, assim, um negócio meio, né?
1: O espanhol latino, eu acho.
2: É.
1: O espanhol da Espanha ele é meio assim, não, sabe?
0: Ah, é diferente, Joyce?
1: É mais sofredinho, assim, né?
0: É mais. E o espanhol latino é diferente.
1: Se vocês procurarem, por exemplo, o vídeo do Antônio Bandeiras falando em espanhol, dá pra anotar.
0: Ah, eu vou pegar ele então pra ver a diferença. E quem que, por exemplo, alguém que eu posso comparar? Pedro Pascal é chileno.
1: Pedro Pascal é chileno.
0: Então, se ele falar um espanhol, ele vai falar
1: assim,
0: um sotaque. Ele
1: é mais latino aqui, sim. É, ele vai ter um sotaque mais aqui.
0: Pegar pra fazer. Porque eu gosto muito do Pedro Pascal como ator. O Antônio Bandeiras também é muito top. Então, é isso. Mas, gente, que delícia. Então, ele fez aí, na hora que ele falou, o de mim só existindo. O de mim com o microfone na mão. O de mim penteando o cabelo. Tudo assim. Mas enfim, gente, ele, na hora que ele falou assim, não sei o que, falou, dei te amo, e foi falando coisa, falei, olha lá. Ele lembrou do te amo é português, né, Joyce?
1: Sim, tem no espanhol também.
0: Tem
1: só
0: no
1: muda
0: espanhol
1: um
0: também? Muda um pouquinho, daí sairia um. Como que sairia um.
1: É te amo mesmo.
0: Te amo mesmo,
1: é
0: mas
1: que a gente
0: tem um
1: aqui
0: sotaquezinho.
1: Em São Paulo fala mais te amo.
0: Te amo, faz um ti, que não é um ti, é sim. Te, né? Lá eles puxam te,
1: eles é
0: te
1: mesmo,
0: te amo. Te amo. Te amo. E nós é te amo. Te amo. Muito bom, muito bom.
2: Como é que é o negócio? É
0: te amo.
2: Não, o que você falou agora? Te amo. Aí, pronto. Deu certo.
0: Tá certo. I love you aí, ó.
2: Ô, Titi. Aí. Pronto. Deu certo.
0: Deu certo.
2: Por que você não brinca com ele com essas palavras assim? Te amo.
1: Quem disse que ela não brinca?
2: Ah, é verdade.
0: Brinco,
2: eu brinco. Não, mas ela fala muito do de mim. Aliás, eu descobri que a dona daquele carro... Sabe aquele carro que eu mostrei que tinha
0: sim.
2: Lá? Ela, a filha dela estuda na mesma escola que a minha mulher, que a minha filha.
0: Ah, é?
2: Aí onde eu cheguei, falei, mas o que esse carro tá fazendo parado aqui?
0: Você viu o carro de novo, você pensou, né? De novo.
2: Aí eu vi que a mãe, a mulher tava de mão dada com uma menina. Falei, então ela deve ser a ARMY.
0: Ela
2: também.
0: É ARMY. Olha aí,
2: por
0: ó.
2: Que ARMY?
0: É o exército, né? Como se fosse
2: exército.
0: O exército.
2: Ah,
1: o próprio nome do grupo é Garotos à Prova de Balas.
0: É, então por isso o ARMY caiu muito bem, que entra como exército.
2: O TBS é...
1: BTS.
2: É
1: como se fosse uma abreviação do nome todo que
2: Garotos
1: seria
2: à Prova de Balas.
1: Prova de Balas em coreano.
0: Em coreano.
2: Ah, sim, claro.
0: Mas combinou tudo, né, Joyce?
1: Sim, é
0: que perfeição, né?
2: É. Não, se vocês acham, qual é o problema? Eu já desisti de entender, assim, pela minha
0: faz
2: saúde
0: bem,
2: mental, eu desisti, entendeu? Hoje, agora há pouco, eu tava conversando com a doutora Priscila, e tava conversando sobre um assunto com ela, falei, doutora, eu parei de pensar nisso pela minha saúde mental, Porque você fica meio... Aí eu começo a falar sozinho, andar pela casa dormindo, entendeu?
1: E depois eu sei que precisa de...
0: eu que preciso. Só porque alguém pergunta alguma coisa, eu concordo. No caso, minha filha.
2: Não, dormindo, você concorda.
0: Eu estou no
2: sono. O problema não é você concordar. O problema é você concordar dormindo.
0: Mas é perdoável, não estou no sono profundo.
2: Não, claro, claro que é perdoável. Não tenha dúvida que é perdoável. Mas que é esquisito, é. É meio coisa de maluco.
0: Ai, gente. Bom, então.
2: Eu tenho medo, cara. Eu louco.
0: A Alana mandou assim: hoje é dia de mochila maluca na escola, estamos na corrida aqui.
2: É verdade.
0: Essa semana é uma semana diferenciada. Tem cabelo maluco.
2: Ontem foi cabelo maluco da.
0: Ontem foi meia maluca pra minha filha. Maluca. Mas na escola da minha filha, depois de uma certa série em diante, as meninas não usam mais shorts nem saia. É tudo calça. Então não adianta nada usar uma meia, porque não vai aparecer.
2: Ah, mas coloca por cima da calça.
0: Ai.
2: Ah, já que é pra ficar maluca, então vamos malucar de vez?
0: Eu, talvez, se fosse comigo, eu faria, mas a minha filha não, ela nem levou nada, não foi muito... Eu vi muitas meninas que já usam calça, não faziam. Mas as menininhas que daí estão numa série, no caso, menor, que daí usa, pode usar o short saia que lá tem, aí elas usaram, isso aí, as meninas ali, que é o guti-guti. Mas a partir de tal série pra frente... Aí já não pode mais. Aí todas as meninas, independente se tá calor, se não tá, todas usam calça. Aí fica com a calça mesmo mais soltinha. Eu acho hiper ótimo isso. É uma mão na roda. Usa calça, todo mundo com a calça ali e fica tudo certo.
2: Na escola da minha filha também, meninas a partir de uma determinada idade tem que usar calça.
0: Tem que usar calça. Acho justo, é legal.
2: Calça e não aquela calça leg que é apertada meia vácuo.
0: Não. E lá é calça... a calça mesmo do uniforme escolar.
2: É, lá também é. No Colégio São Francisco é também. Mas não é uma calça que marca o corpo.
0: Não, é uma calça mais soltinha. Ela é feminina, mas mais soltinha. E fica bem legal porque não marca, fica muito, muito legal. Eu acho que lá na escola não é desfile de moda, que tem que usar calça apertada.
2: Não, e a gente sabe também que há outras coisas envolvidas,
0: né? Sim, outras coisas que, né, não vem ao caso. Mas então é melhor a gente manter tudo no seu devido lugar. Eu sou super a favor. O Léo mandou assim, ó. Quero casa, Netflix, kkk, tá bom na Netflix agora, né, Joyce? Eu concordo também. Ô, Léo, eu compreendo você, viu? E o Léo colocou assim, logo terei mais tempo na escala 5x2. Verdade. Léo, você gostou, então? Apoiou a escala 5x2? É complicado pensar. Eu só não... O que eu não gostei muito é que foi aprovado agora. Numa época que... Ficou mais uma coisa mais eleitoreira do que outra coisa. Porque tá parada há tanto tempo, né? Com o Alcolumbre desculpa o termo, não cagava, não saía da moita com aquele negócio lá. Desculpa, verdade. desculpa o termo, mas é que irrita essas coisas. E aí agora, você vê a própria frase quando ele termina ali que foi aprovado. Viu? Viu como deu certo? Alguma coisa, não lembro o que ele falou. Mas assim, você vê que é claramente para beneficiar candidato. Entendeu? E é complicado porque não pensa... Existem candidatos que não pensam na população o ano inteiro ou o mandato inteiro. Só que ele passa a ter... Aí a população passa a ter importância na época de votar. Então, assim, tudo que você viu lá, que sirva de lição. Quem não se preocupa com você o mandato todo e depois começa a se preocupar com você, é essa pessoa que você quer? Se é eleitoreira, tem que tomar cuidado. Existem coisas que estão sendo prometendo mundos e fundos. Gente, o Brasil quebra com promessas. E se for ser aplicado tudo isso, tá? O Brasil quebra. A gente tem que pensar em tudo isso, tá? Porque já que vamos viver aqui...
2: Aliás...
0: Que vivamos bem.
2: Tô acabando de confirmar uma entrevista aqui com uma advogada trabalhista, para daqui a pouco, para a gente falar a respeito disso. Então, para entender, porque claro, a lei precisa ir para promulgação, a lei não, a PEC, né? Proposta de emenda constitucional. Ela precisa ir para promulgação, que deve acontecer até o final da semana que vem, justamente por conta
0: da questão
2: eleitoral.
0: Agora todo mundo é santo, todo mundo é milagre.
2: E vai todo mundo correr para... Né? E aí acho que tem 140 dias para as empresas se adaptarem. Entra em promulgação, né? Entra em vigor, mas aí tem 140 dias para as empresas se adaptarem. Daqui a pouco a gente vai conversar com a doutora Fabiana, é o nome dela.
0: Doutora Fabiana, então.
2: A respeito dessa situação envolvendo a aprovação dessa PEC ontem no Senado. A toque de caixa também, né? Foram os dois turnos ontem, já passou e já...
0: Tudo aí, muito rápido.
2: E vamos que vamos, e vai e assim.
0: Vamos tentar aí captar, né? Porque é totalmente eleitoreira. Essa aprovação é eleitoreira a um grau que devia ser proibido. Devia ser proibido. Promessas eleitoreiras e esses tipos de aprovação nesse período para beneficiar candidato. Sabe por quê? Porque o candidato ele tem que ganhar na raça ou por aquilo que ele fez. E se ele perder, ele vai perder por aquilo que ele não fez. Que eu acho mais justo, que é o que tem que acontecer. Mas a gente tá vendo isso, que é uma coisa que irrita. Eu tô falando por mim, que eu tô de cuspicuá cheio de ver. Gente, tem coisa que eu não aguento nem a voz mais. Entendeu? É uma voz irritantíssima. Vamos torcer que essa voz seja aposentada. Amém. É mais alguma coisa?
2: Não. Só pra ilustrar isso, aqui do lado da nossa rádio aqui, tem uma obra acontecendo. E é uma obra do governo federal. No primeiro turno das eleições, tiveram que tirar todas as placas das obras, porque não pode ter propaganda do governo federal em obras e tal. Aí tiveram que cobrir todas e tal, por conta da legislação eleitoral. Quer dizer que não pode mostrar a placa, mas pode aprovar a lei.
0: Então,
2: é uma coisa completamente sem sentido.
0: Não faz sentido. É, a gente fica triste porque, assim, ganha na raça, ganha pelo que fez, ganha pelo que trabalhou. Acho justo, tá? Uma disputa é disputa. Vale tudo dentro da legalidade para disputar e ganhar. Porém, isso não, no meu ponto de vista, não é algo legal. Como que pode acontecer isso? Para favorecer. E tá lá, entendeu? Aquele Senado é uma piada. Ainda bem que vai ter renovação. Aquele Senado é uma piada. Aquilo ali é como se fosse um picadeiro com um monte de palhaço lá pra gente poder ficar dando aqui risada e aplaudindo. Entendeu? Tem o palhaço Morla, né? Aquele lá é aquele... É o mais engraçado de todos.
2: Na verdade, os palhaços somos nós e eles são a plateia.
0: Não, sim. Mas eu acho, vendo ali... Mas vendo, dependendo da votação que eles vão fazer, nós estamos como espectadores vendo o que está acontecendo. Então foi assim que eu me senti. Eles fazendo a gracinha deles lá, fazendo e acontecendo. E nós aqui. Eu não aplaudi. Não aplaudi por quê? Porque foi um período que não era para ter acontecido. Por que não aconteceu antes? Porque não vai dar voto. Porque pega essas pessoas que dependendo, gostou. E não tem nada demais você gostar. Não tô entrando nesse mérito, tá? Eu sou totalmente a favor daquilo que vai trazer uma felicidade para a pessoa que trabalha. Para aquela pessoa que tá trabalhando. O que eu não concordo é a época que é aprovado certas coisas. É totalmente eleitoreiro. É para beneficiar. Agora, antes eu odiava joguinho. Agora eu tô jogando joguinho. Não é verdade? Antes eu amava Bet. Agora eu odeio Bet. Antes, o MEI não podia ser considerado um trabalhador. Agora, o MEI é importante. Tudo isso para ganhar voto. E se você for burro, você vai cair nessa. Desculpa, é a única coisa que eu tenho que falar. Eu me irritei. Isso é da PEC que me irritou. Eu não ia nem falar mais, eu não tô falando de política em si. Porque isso tá envolvendo uma coisa que já estava em andamento. Que não era para ser agora. Podia ser depois, no dia 25. Ah, mas você tá preocupada? Não. Porque eu tenho certeza que as pessoas vão ver o que tá acontecendo. Porque, olha, se não vê, aí tem que colocar mesmo. Pastem. Pronto. É assim. Não tem outra coisa pra falar. 10 horas e 2 minutos. Gente, beijo. Vou fazer o sorteio rapidinho agora. Vamos lá. Sistema rodando, boa sorte. Quem será, quem será, quem será que vai poder curtir aquele cineminha na faixa? Pronto. Fátima do Amparo, ô Fátima, vou mandar amanhã pra você os ingressos, tá? Como eu fiz, eu não trouxe aqui eles comigo, mas eu mando amanhã pra você. Fátima do Amparo, beijo, tchau, gente, fique com Deus, e eu volto amanhã, se Deus quiser.

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1: São 10 horas e 12 minutos, 10 e 12. Manhã da quinta-feira, hoje dia 15 de outubro de 2026. Hoje, dia dos professores. Então, para você que é professor, para você que é professora, o meu abraço, o meu respeito, o meu carinho. É sempre muito legal conversar com professores. Aliás, vou citar um aqui, que inclusive fez parte do governo Mário Botião, o professor José Luiz Vidotti, José Aparecido Vidotti, que foi secretário de Fazenda, um cara espetacular, de uma conduta perfeita. Professor da Unicamp, professor Hiroshi, tantos e tantos outros professores que nos ouvem. Nosso respeito, o que seria do Brasil se não fossem os professores, né? E todo mundo, alguma vez na vida, passou pela mão de um professor. Então, fica o meu respeito, o meu carinho, a minha admiração e o meu cumprimento hoje a todos os professores que fazem esse país caminhar para frente. Parabéns! Hoje, 15 de outubro, dia dos professores. Eu não sei se você respondeu, eu não lembro. Joyce Azevedo, bom dia. Tudo bem, dona Joyce?
2: Bom dia, Gomide. Tudo bem.
1: Você lembra de alguma professora, algum professor assim com muito carinho?
2: Eu lembro dessa pergunta de manhã. Eu falei que eu gostava da maioria dos meus professores.
1: É.
2: Então eu tenho
1: memória
2: de todos
1: eles. Uma assim que você fala,
2: fica difícil essa, falar qual era o meu favorito por isso.
1: Ah, não fica em cima do muro, vai, fala.
2: É verdade, eu gostava da maioria.
1: Ah, tá bom.
2: Fica mais fácil dizer algum professor que eu tinha minhas ressalvas do que o professor que eu gostava mais do que os demais.
1: Gostar era a regra. A exceção era você não gostar do
2: Sim.
1: professor. Muito bem. Eu tive alguns professores. Eu citei três aqui na época de faculdade, né? Professor Cristiano Persona, Marcelo Palmeiro e Palermo. E a Cristiane Labarrete, que hoje é diretora de uma importante agência de publicidade aqui. Foi minha professora, coordenadora de curso, enfim. Mas tem tantos e tantos. Dona Cássia, Dona Ivani, Dona Evani, que foi diretora do Antônio de Queiroz. Ela me amava. Como diretora do Antônio de Queiroz, ela me amava. Tantos e tantos outros professores com quem eu tive o prazer. Ana Zília Soares, nosso ouvinte, foi minha professora particular. Ela me deu aula de reforços. Então, parabéns, Ana Zília Soares. Parabéns para você, a todos os professores. A Juliana Carossi está falando que ser professor hoje em dia está difícil porque não se tem mais respeito nenhum. E é verdade.
2: É verdade.
1: Hoje a gente conta com a participação especial, sabe de quem? Do Gerardinho. Gerardinho chegou mais cedo, veio aqui e vai participar do nosso programa. Tudo bem, Geraldo? Bom dia.
3: Tudo bem. Bom dia.
1: Tudo
3: bom
1: certo
3: dia,
1: ou não?
3: Tudo bem.
1: Você lembra de algum professor seu com carinho assim?
3: Sim, eu tenho a professora Marta.
1: Marta.
3: A professora Marta e a dona Ritinha. Eu amava essas duas professoras. E eu tenho três educadores na minha casa: Sara, Raquel e a Sônia. Parabéns às três. São duas filhas, a minha esposa, que é a Sônia, e minhas duas filhas, Sara e Raquel, que são professoras.
1: São professoras do quê?
3: Primárias, elas. Um escolheu primária e a outra está partindo para fono.
1: Para fono.
3: Termina agora o ano que vem. Já trabalha com crianças autistas.
1: Ah, legal.
3: E a minha esposa também trabalha com síndrome de Down, que é Nario. É Sim. pedagoga na Rio. E tem minha outra filha que é professora no Jandira.
1: Muito legal.
3: Entendeu?
1: Parabéns. Então, como é que é? Nome? Sônia?
3: Sônia, minha esposa. Raquel e Sara, minha filha.
1: Suas filhas?
3: São minhas filhas.
1: Raquel e Sara.
3: E é isso.
1: Aliás, eu preciso me reconfigurar aqui e corrigir alguma rota aqui. Porque nós temos uma professora entre nós. Olá. Ela é professora de inglês, sabia?
2: Eu dei
1: sabia?
2: Aula de inglês por algum tempo.
3: É mesmo.
1: Aparece na imagem, faz favor, Joyce.
3: Ah, Joyce, é isso mesmo.
1: Ela é professora de inglês, então parabéns, Joyce.
2: Obrigada,
1: ela é professora de inglês.
3: Parabéns.
1: Foi professora de inglês. Ou foi?
2: Eu fui, já faz alguns anos que eu parei.
3: Agora eu vou te falar.
1: Mas você tá afiada ainda pra dar aula? Desculpa, Geraldo. Tá afiada pra dar aula ainda? Ou...
2: Sim.
1: Se precisar.
2: Se precisar um dia, eu só não tenho mais tempo pra
1: muito
2: isso.
1: Muito mais tempo pra isso, né?
3: O educador é tudo, não? Você falou uma verdade. Se as pessoas. No Brasil, se desse valor aos professores, não dão valor. Eu te falo que minhas filhas fazem. Trabalham de manhã, de tarde e de noite. Faz três horários para ter um salário digno. Não é brincadeira. Ainda leva lição para casa.
2: Sim. Isso que eu comentei aqui com a Roberta de manhã. A maioria das pessoas pensa que o professor ele só trabalha quando ele está dentro da sala de aula. Não, não, ele tem uma pilha de atividades, de provas para corrigir depois em casa.
1: Tem que preparar a aula, tem que corrigir prova, tem que montar a prova e tem que estudar. Porque o professor, para ensinar, ele precisa saber dominar aquela matéria, né?
3: Sim. Então, sempre tá atualizado e chega de final de semana, muitas vezes eu falo, vamos viajar? Vamos ali, não vamos viajar, vamos para Piracicaba comer alguma coisinha lá.
1: Não posso.
3: Eu não posso porque eu tenho essa matéria para fazer. É. Não é fácil, mas vai lá.
1: Muito bem. São 10 horas e 17 minutos, 10 e 17, você já percebeu aqui que hoje estou com o Geraldinho, estou com a Joyce que está todo dia comigo aqui. O programa hoje está, eu convido você para você participar junto com a gente pelo WhatsApp 34044000 ou pela live do Facebook, do WhatsApp, ou, meu Deus, pela live do YouTube. Você pode entrar lá, Melhor FM Limeira no YouTube, clicar lá em cima do selo do programa, tá com a tarjinha vermelha escrito ao vivo, clicou, você vai entrar na nossa transmissão e aí, como a Jucarossi fez, você pode deixar o seu comentário. Aproveite, se você puder, deixe seu like, ative as notificações, se inscreva no canal. Faça a gente chegar cada vez mais longe. Tá bom? A gente conta com a tua participação. E pelo WhatsApp 34044000, qualquer coisa que você queira falar, o que você quiser falar, pode falar, que aqui não tem censura, aqui não tem mimimi. Aqui a gente fala a linguagem do povo. Aqui não tem esse negócio de só vai falar aquele que concorda com o dono da rádio. Aqui não, aqui fala todo mundo. Todo mundo que tiver a falar, aqui vai falar. Ô, dona Joyce, tem a imagem lá de fora? Faz favor, coloque a imagem lá de fora. Da nossa janela aqui da casa. Ih, rapaz, tá torta a câmera, hein? Eu liguei a câmera e não corrigi a imagem. Mas tudo bem. Depois eu corrijo. Essa é a nossa janela da Casa da Melhor FM aqui na Avenida Dr. Lauro Corrêa da Silva. Você vê o movimento da avenida nos dois sentidos. Aliás, para quem tá descendo o sentido centro, eu vou mostrar algumas imagens daqui a pouco. Está sendo feito uma limpeza, um trabalho de limpeza do viaduto. O viaduto Monsenhor Gustavo Montovani está sendo limpo por uma equipe da Secretaria de Obras. Então, para quem está indo sentido centro agora, apenas uma faixa está aberta. Então, se você está descendo a Lauro Corrêa, bastante cuidado. Nas próximas horas, aí vai inverter. Aí a pista sentido bairro vai ser fechada. Sempre uma faixa para que seja feita a limpeza das beiradas. Isso tem muito a ver também com a questão da chuva, né? Tem muita sujeira, muitos destroços, detritos de carro que fica. Terra tem bastante. Então a Secretaria de Obras está fazendo, aliás, bem interessante o serviço, né? Fazendo uma limpeza para evitar enchente quando chover, principalmente ali os ladrões, né? Que são aquelas aberturas que levam a água embora do viaduto para que eles funcionem. E o bueiro. O bueiro é uma outra história que daqui a pouco a gente comenta. Mas esse é o movimento, então, da Avenida Dr. Lauro Corrêa da Silva. Se você olhar para o céu, você vai ver que o tempo está parcialmente nublado, com expectativa de chuva, especialmente no período da tarde e de forma recorrente, viu, gente? Essa alternância de períodos de sol entre nuvens e de maior nebulosidade deve permitir que as temperaturas subam um pouco no decorrer do dia, com máxima prevista para hoje na casa dos 26 graus. Vai subir, pero no mucho! Ocasionando uma sensação de um tempo abafado, aliás, já está abafado, e reforçando as instabilidades. Especialmente a partir da tarde, são esperadas tempestades na nossa região. Ontem nós tivemos um caso, 5 casos de quedas de árvores pequenas na cidade, houve alguns pontos de alagamento, nada muito problemático, mas é importante que a gente tome cuidado, principalmente se você estiver na rua quando começar a chover, tá? A máxima prevista para hoje, como eu disse, 26 graus, a mínima de 19. E no meu patacão aqui, dona Joyce, temperatura nesse momento aqui na casa da Melhor FM, na casa dos 23 graus.
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1: Garganta não tá muito boa não, viu? Vou te falar uma coisa. Ó quem apareceu, Paula Piola. Vamos ver o que a Paula vai falar? Paula! Opa! Tem o YouTube tá aberto, né? Eu não mutei aqui, desculpa. Dona Joyce, pera aí um pouquinho. Calma. Pronto, agora foi. Paula Piola, fala comigo, Paula Piola.
4: Bom dia, Gomide, Joyce, Geraldinho.
2: Bom dia.
4: Um aplicativo aí que mudou agora, né? Você tem que colocar o seu CPF, uma conta de e-mail. Ok, já fiz isso. Eu só estou conseguindo ouvir, só ouvir. Com vídeo, não tem som. É, outra coisa, o Gomes, lembra da árvore que derrubou o poste ali na escola, no dia da eleição?
1: Sim.
4: Pois bem, tiraram a árvore, puseram um poste novinho, só que esqueceram de ligar a lâmpada. A noite está escura aquilo ali.
1: É normal, né? É normal, né? Ah, Electro corta galho de árvore e deixa o galho um mês, né? Se não é a gente ligar pra falar, ô, oh, dona Electro, faz o favor, vamos tirar. Eles não tiram.
3: Segundo eles, eu...
1: Pode falar.
3: Segundo eles, é a prefeitura que tem...
1: Não.
3: Isso eu já me informei, a obrigação não é da prefeitura.
1: A obrigação
3: é deles mesmo.
1: A prefeitura corta quando a prefeitura tira os galhos.
3: Sim.
1: Ou recolhe quando cortam os galhos, né?
3: Isso.
1: É. Tá bom, velho. Como é que
3: é? É um empurra pro outro, né?
1: Ai, meu Deus. É. Não, chegou um negócio aqui agora. É. Pra mim é depois. Ai, tem que ligar pra ela. É, deixa eu ver o que que tá acontecendo aqui. Nossa. O povo tá que tá... Hoje o povo tá afiado. Ô, Joyce, você passou o link pra mim?
5: Passei.
1: Passou? Ah, passou. Tá aqui. Passou sim. Deixa eu vou conversar daqui a pouco com a doutora Fernanda. Agora eu esqueci o nome dela. Fabiana. A doutora Fabiana é advogada e ela vai falar com a gente a respeito da PEC de ontem, que foi aprovada ontem no Senado. Que reduz a jornada de trabalho de 6 por 1 para 5 por 2. A gente vai conversar com ela para entender o que que muda, porque não vai ter alteração de salário. Mas hoje a garganta não está fácil, viu? Mas a gente precisa entender como advogada, e é por isso que a gente vai conversar com a doutora Fabiana daqui a pouco a respeito disso. A hora que ela estiver conectada, ô Joyce, por favor, me dá um sinalzinho.

0: emenda constitucional segue para promulgação sem necessidade de sanção do presidente da República. As novas regras começam a valer após a publicação, mas a implementação será gradual. Eu vou conversar com a doutora para a gente... Pode abrir já a janela, coloca a imagem dela na tela já, para a gente conversar com a advogada trabalhista, para a gente entender o que vai acontecer e qual é a principal mudança. Acho que a grande dúvida, doutora, e já agradecendo a sua participação, acho que a grande dúvida das pessoas é qual é a principal mudança dessa lei e vai mexer no bolso do trabalhador? Bom dia, doutora Fabiana, um abraço para a senhora, seja bem-vindo à Melhor FM.
1: Bom dia, agradeço a oportunidade de participar e ajudar a esclarecer um pouquinho isso aí, que com certeza está saindo fumaça da cabeça das pessoas já, né? Bom, o principal impacto que eu vejo para o trabalhador no primeiro momento não vai ocorrer, porque não vai haver alteração de salário. Mas, fatalmente, para toda a população, de uma forma geral, vai ter impacto, né? Porque não tem nada. A gente vai ter aí uma mudança de escala com aumento de custo para o empregador e para os serviços, né? Então, vai ter que ser repassado em algum momento. Tem benefícios e tem ônus também, né? Não tem como ser diferente.
0: Ô, doutora, e a senhora consegue... porque tem gente que é contra e tem gente que é a favor, e isso, claro, faz parte do jogo político. Claro que quem aprovou vai querer dizer que só tem coisa boa, a oposição vai falar que tem coisa ruim, que tem mais coisa ruim do que coisa boa. Qual que é a percepção que a senhora tem com relação a essa lei da forma que ela foi aprovada?
1: A gente sabe que essa lei, ela tem um caráter político muito forte, principalmente de eleição, né? E as consequências financeiras dessa mudança não é o principal foco nesse momento, né? E, a princípio, quem aprova a lei, quem está a favor dessa lei, fala realmente só das vantagens, né? O fato do trabalhador ter 2 dias de folga na semana, e ter mais tempo de contato com a família, não ter redução salarial, ou seja, ele vai trabalhar menos e ganhar a mesma coisa. Isso, no primeiro momento, parece muito interessante, porque é só uma vantagem, né? Social, civilizatória, importante, mas não se limita a isso. Porque o próprio trabalhador, hoje, se ele tiver uma falta injustificada, por exemplo, ele perde o dia de trabalho e o DSM, que é um... Agora, com a PEC, com a mudança, se ele tiver uma falta injustificada, ele vai perder um dia de trabalho e duas folgas, né? Dois DSMs. Então, o prejuízo financeiro dele aí já começa a crescer. Para o empreendedor, para o empregador, por outro lado, principalmente os que dependem dessa jornada de 100 dias, que tem um fluxo, né? O comércio, por exemplo, o pessoal que trabalha na área de alimentação, de entretenimento, vão ter que aumentar o custo deles, não tem por onde. Porque o trabalhador não vai poder trabalhar 6 dias, ele vai trabalhar 5. Então, para esses outros dias, ele vai ter que contratar alguém. Então, vai aumentar. Fora que a folha dele,
0: acho que
1: ele só perde a 30%.
0: Tá. E tem essa questão também. Vai aumentar o custo, porque aí vai... Tá bom, eu não vou contratar ninguém, eu vou comprar a folga do meu funcionário. No caso de restaurante, bares e principalmente essas casas que funcionam ao final de semana. Isso vai causar não um desequilíbrio, mas vai ser mais gasto para o empresário, né? Aliás, a carga tributária desse país é uma coisa absurda para o empresário. Vai ter mais, ele vai ter que pagar ainda mais essa conta.
1: Tudo vai subir. Né? Para o empregador, né? Para o empreendedor, tudo vai subir. O cálculo que está sendo feito em média do aumento de custo do empregador é de 30% na folha salarial. Não é um aumento pequeno, é um aumento muito importante. Né? Então, a falta das mudanças, elas vão ser, não é de pronto já. Então, se a gente vai ter essa alteração, 2 meses de 44 para 42 horas semanais, 2 meses após a publicação da promulgação da PEC, né? E depois desses 60 dias, mais 12 meses para mudar definitivamente para 40 horas semanais. Então, está se dando esse prazo aí para o empregador se ajustar. Mas, assim, já de primeiro momento,

0: mesmo para o pequeno empreendedor, ele vai ter um custo aí de, porque a mudança de 44 para 42 é um custo importante para ele, principalmente pelo fato de ter reduzido um dia de trabalho, né?
1: Sim.
0: Então, às vezes, ele vai precisar contratar mais alguém. E não tem como.
1: Muito bem.
0: E a verdade é que esse preço vai passar para todos nós, né? Não tem nada. Porque ou se repassa isso nos serviços, ou no preço dos serviços e dos produtos, ou então as empresas quebram, não tem como.
1: Entendi. Isso a senhora acha que vai causar uma fuga ainda maior dos empresários por contratar CLT? Porque a gente sabe que muitas vezes o empresário terceiriza, ele contrata uma microempresa individual. Aliás, ontem teve uma mudança também, né? O governo federal anunciou aí a mudança, o aumento do limite de gasto, de ganhos do microempreendedor individual de 81 para 140 mil reais. A senhora acha que isso vai causar ainda mais, não digo desemprego, mas falta de carteira assinada no país?
0: Com certeza, vai refletir tudo. Essas medidas paralelas que o governo tomou, com relação às médias, à microempresa e às EPPs, é justamente para suportar isso. Na própria PEC, né, elas estão meio que excluídas da obrigatoriedade desse regime 5x2, desde que elas não estão sujeitas à norma coletiva, à convenção coletiva. Tudo que for BNI para o IPP vai ter uma lei específica para elas para regularizar isso. Elas vão sair desse quadro geral das 40 horas semanais do 5x2. Mas vai ter que se preservar, de alguma forma, essa regularização nova, principalmente com relação ao distância, né, de 2 dias na semana. Então, essas medidas elas são para tentar preservar um pouquinho essas leis, mas não vai excluir, não tem como, né? Tem algumas outras segmentos que também vão estar excluídos, que é segurança, saúde, transporte público e limpeza pública.
1: Sim.
0: Filhas urbanas. Esses também vão ter regramentos próprios através de norma coletiva.
1: A empresa pode manter uma escala 6x1 de forma individualizada ou isso tem que ser discutido de forma convenção coletiva? Como é que isso funciona?
0: Não. A 6x1, a princípio, não tem mais condição de ser. O que vai poder fazer é uma prorrogação ou um banco de horas ou uma adequação da jornada através de norma coletiva, mas sempre respeitando os 2 dias de repouso.
1: O trabalhador...
0: Você tinha me perguntado... Desculpa, você tinha me perguntado com relação à informalização, né, do trabalho. Isso é uma coisa que vai acabar acontecendo. Tá? As PJs, né, as leis que trabalham hoje em dia, as pessoas físicas que abrem para trabalhar com PJ, com certeza vai aumentar. E a contratação de terceiros vai aumentar também.
1: Muito bem. E aí a gente tem uma reação em cadeia, né, doutora? Porque aí a pessoa deixa de pagar o fundo de garantia, deixa de recolher o INSS, e aí a gente sabe como é que está a questão previdenciária no país, mas isso é uma outra coisa que a gente não precisa discutir aqui. Para quem trabalha de segunda a sexta-feira, muda alguma coisa? Porque ele já tem uma escala 5x2, né?
0: Muda a porta nada. Quem trabalha 5x2, ele trabalha 44 semanais. Ele faz normalmente uma jornada de 8 horas e 48 minutos. Ele vai passar a fazer uma jornada de 8 horas.
1: Vai diminuir a escala de trabalho também de quem trabalha de segunda a sexta-feira, então, é isso?
0: A escala não, a jornada.
1: A jornada.
0: O tempo, né, diário de trabalho dele.
1: Tá.
0: Então, vai ter uma diminuição.
1: Bom, semana que vem está marcada a promulgação da lei. Como eu disse antes na entrevista, como foi aprovado na Câmara e no Senado, não precisa passar pela sanção do Presidente da República, o próprio Congresso já promulga essa lei. A partir de quando que ela vale oficialmente? Já a partir da semana que vem?
0: Não, é a partir da publicação dessa promulgação. Normalmente é rápido, às vezes é no dia seguinte já sai a publicação, mas tem que aguardar essa publicação para começar a contar o prazo de 60 dias. Para a primeira alteração de 44 para 42 horas.
1: Mas as empresas terão um tempo aí para se adaptar, né?
0: Esses 60 dias apenas, né? A partir da publicação, da promulgação, As empresas têm 60 dias para se adequar a essa alteração, de 44 para 42 horas. Depois de um ano, 12 meses, aí vai se alterar novamente e aí vai de 42 para 44. Desculpa, de 42 para 40.
1: Muito bem. Uma coisa também que precisa ser levantada é o seguinte, como a pessoa vai trabalhar menos e talvez a empresa precise de uma produtividade semelhante à que tem hoje, talvez haja uma sobrecarga de trabalho.
0: Como assim, pode dizer, você disse?
1: Não. Eu trabalho 48, eu vou trabalhar 40, mas eu, dentro dessas 40 horas eu vou ter que fazer a mesma coisa que eu fazia em 48 horas. Pode gerar também ou causar uma sobrecarga de trabalho no trabalhador, né?
0: Sim, porque a função e as responsabilidades de trabalho não mudam. Né? Então, a pessoa que fazia 44 vai trabalhar 40 horas na mesma função, fazendo a mesma coisa. Sem dúvida nenhuma.
1: Muito bem. Doutor, eu queria agradecer a participação da senhora, esclarecendo alguns pontos dessa PEC. E já convidar a senhora para vir para o estúdio um dia com calma, para a gente conversar a respeito dessa PEC, que é importante as pessoas entenderem, porque tem muita questão, a gente está aí há 11 dias de uma eleição, tem muita discussão política em cima da aprovação dessa PEC, mas depois que a eleição passar, depois que a lei for promulgada, entrar a publicação da promulgação, aí a gente conversar com calma para as pessoas colocarem a cabeça no lugar, porque também vai mudar para o trabalhador, né? De uma forma ou de outra vai mudar. Para o bem ou para o mal, muda, né?
0: Vai mudar, não tem como, né? Eu acho que esse é um assunto ainda que vai render muita conversa. O trabalhador, ele no primeiro momento, hoje, ele está iludido com essa ideia do benefício dele trabalhar só 5 dias da semana, né? Sem redução do salário dele. E isso, a princípio, é só benefício, uma mudança muito boa para ele. Mas não fica só benefício, né? Vai ter repercussão negativa também, não tem como, né? Não tem nada.
1: Doutora Fabiana, muito obrigado pela participação da senhora e até uma próxima oportunidade.
0: Eu que agradeço, estou à disposição. Quando que puder, é só me chamar que a gente conversa.
1: Obrigado. A gente conversou então. Um abraço. A gente conversou então com a advogada trabalhista, a doutora Fabiana, a respeito disso. O que você acha, Gerardinho? Por favor. E tudo bem. Você ter sua preferência política, mas friamente, analise pra gente essa mudança. O que você acha?
2: Olha, eu tava acompanhando isso na CNN. É um pouco complicado. Uns falam que o empresário vai ter que repassar no custo final. Quem vai assumir todo esse custo é o trabalhador. Nós, aliás, que vamos para o supermercado, as coisas vão subir, os produtos vão subir. Entra outro dizendo que não, que vai ser... Eu acho que é a Europa, tem vários países da Europa que trabalham 40 horas. Vários países, não é... Isso aí não é dificuldade. Essa adaptação que ela está falando, com um ano vai para 42, depois vai para 40 horas. É questão de nós adaptarmos, os empresários também, né, se adaptar a esse novo sistema. Custo vai ter que ter para alguém. Ou para nós, consumidor final.
1: Sim. Porque pode causar uma inflação, pode causar... Está difícil hoje. Uma sobrecarga de trabalho para o trabalhador. Enfim, a gente precisa analisar isso mais amplamente. A Roberta falou uma coisa agora há pouco aqui que é verdade. Virou um discurso muito eleitoreiro essa questão da PEC. É por isso que seria importante a gente esperar a eleição passar, com calma, a gente eleger o nosso novo presidente, seja ele qual for. A gente vai discutir, sim, a gente vai decidir isso na urna, cada um indo e expressando sua vontade na urna, que é a soberana, mas a gente vai precisar esperar para que esse aspecto eleitoreiro passe.
2: E sabe o que foi? Eu acho que foi aprovado agora às pressas, né? Porque ela já vem faz tempo, sim, viu? Já vem faz tempo. Mas quem, se aí que está... É o que eu estava ouvindo, a CNN. Se o próximo presidente for Flávio, não sei se for, ele está com a bancada. A bancada é dele, que tem vários deputados, né? Eu acho que deu um susto nessa galera agora que está lá. Porque tem muitos dele que não vão voltar, né? Mas agora, no Senado, só teve um senador que votou contra, né? Que é o Mourão lá do Rio Grande do Sul.
1: Sim.
2: Quer dizer, passou...
1: Hamilton Mourão, que foi vice-presidente da República na época do Bolsonaro.
2: Do Bolsonaro.
1: Do governo Bolsonaro.
2: Eu acho que passou muito bem, passou tanto no Senado quanto no Congresso, passou. Agora, nós temos que ler a respeito dessa PEC. Não adianta eu falar que eu ouvi, cada um tem uma ideia, cada um fala uma coisa.
1: Tem que estudar. Tem que estudar. Tem que conhecer bem a lei. Está muito recente ainda para a gente formar uma opinião a respeito disso. Por um lado, vai ser bom, porque se você olhar superficialmente, eu vou deixar de trabalhar, eu vou ter 2 dias de folga. Pô, mas quem é que não quer ter 2 dias de folga?
2: Uhum.
1: Né? Mas, por outro lado, haverá contraindicações, não, mas haverá efeitos colaterais.
2: Sim, tranquilamente.
1: Né? E que precisa ser analisado com calma.
2: Né? E outra, nós temos também que tudo é questão de educação. O pessoal fala, mas mercado. Aqui em Limeira, por exemplo, você quer fazer um tour, vai final de semana, você vai em mercado. Você vai em 10 mercados em Limeira de ponta.
1: Sim.
2: Quem fala isso é o Ivan, né?
1: É.
2: Em vez de shopping, nós temos mercados.
1: O Ivan gosta muito de empurrar carrinho. Esse é o Gerardão que está com a gente aqui para participar junto com a gente do Cidade em Foco nesta quinta-feira, hoje, dia 15 de outubro, dia dos professores. O pessoal reclamou aqui com relação ao som. O som dela não estava com uma qualidade muito boa.
2: Uhum.
1: Mas nos próximos dias eu prometo que a gente vai voltar a conversar com ela. Aí com calma, vamos esperar, gente. Tudo que a gente for fazer agora, a gente vai fazer com o coração em 25 de outubro. Então, a partir de hoje, né, ou desde quando saiu o segundo turno, a gente precisa ter muita calma, muita paciência, muita sabedoria para entender como é que a gente vai direcionar o nosso país nos próximos 4 anos. Então, vamos deixar essa eleição passar. A promulgação deve acontecer na semana que vem, na quarta ou na quinta-feira da semana que vem. Essa lei deve ser promulgada pelo Congresso. A partir daí, para a publicação, é mais alguns dias e vai coincidir com a eleição. Então, a partir do dia 26, né, que é a segunda-feira depois das eleições, aí a gente consegue conversar com o nosso novo presidente eleito ou reeleito, conversar com calma para entender o que isso vai causar. Porque a eleição ela é passageira, mas os efeitos colaterais dessa PEC, elas podem durar bastante tempo. Né? Elas podem durar bastante tempo.
2: Então vamos esperar. E outra, vota mais vota consciente, sem discussão, sem briga, entendeu? Cada um, se você
1: tem... E aí, o Flávio Bolsonaro ou o Lula, eles vão dar o direcionamento deles. Aí ele tem certeza, o Lula vai ter certeza, o Flávio Bolsonaro vai ter certeza de que eu sou o presidente eleito desse país. E aí ele vai dar o direcionamento dele. Ele vai dar ele, quem quer que seja, qualquer um dos dois. Eles vão dar o direcionamento de acordo com o entendimento deles e do jogo político deles.
2: Não adianta então falarmos precisa... nada agora. É politicagem.
1: Precisa ter muita calma. Muita calma.
2: Vamos.
1: A Paula Piola está concordando com você, dizendo que em outros países já tem a redução de salário. De jornada, na verdade. Redução de jornada. Mas o salário não é uma porcaria como o nosso. A Paula Piola está se cornetando.
2: Eu concordo com ela. Isso aí eu concordo com ela plenamente. 1.500. Quanto é o salário?
1: 1.612.
2: Reais. Acho que é 1.612. Se eu não me engano, não vou dizer. É muito pouco. O Gomid, é muito pouco. Hein? Hoje você vai no mercado, aí que tá, você vai no mercado, se você for fazer uma compra boa mesmo, você deixa R$1.000 lá.
1: Deixa.
2: Isso eu tô dizendo um casal, não tô dizendo que tenha filho, não.
1: E tenha filha, né?
2: Não,
1: casal. Não, e se você for pegar, o cara que ganha R$1.612, ou que ganha 2 ou 3 salários, ou até 4 salários mínimos, cara, se você for... comprar um tênis pro filho, for comprar uma roupa pro outro filho, vai pegar o filho para passear, vai levar o filho para assistir o jogo da Inter. Não dá, gente.
2: Não dá.
1: Você
2: vai comer pastel.
1: Vai chegar no fim.
2: Você trouxe pastel aqui. Você põe a pessoa que tenha 3 filhos, o casal.
1: Aliás, vocês comeram tudo os pastéis, né?
2: Eu comi pastel pra caramba aquele dia. Mas se você for com 3 filhos, o casal, 5 pessoas numa barraquinha de pastel, você já viu quanto que ele deixa?
1: R$1.621 o salário.
2: R$1.621? Passou para ser 1.621. É muito pouco.
1: É muito pouco. Ô, minha gente, vamos pro intervalo comercial, Joyce, que eu preciso beber uma água, assoar esse nariz, que eu vou falar para você uma coisa, hein? Não tá fácil. A gente vai pro intervalo comercial e na sequência a gente volta com outras informações, contando hoje com a ilustre presença de Gerardinho, do Polêmica, tá abrilhantando o nosso programa. Gostou, né?
2: Gostei, gostei.
1: Eu te dou uma moral lascada. Vai pro intervalo aí, eu te dou uma moral lascada, que você vai falar, pode ir, pode ir.

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0: 10h50, 10 para as 11, em 10 minutos chega Gerardo e a Priscila Guiral com o Polêmica. Ô Gerardão,
1: oi.
0: O Bueno abandonou vocês essa semana, é isso mesmo?
1: O Bueno tá longe de casa, hein?
0: Tá longe?
1: Tá longe. Chegou?
0: Já chegou? Já? Pera aí, deixa eu ligar o microfone.
2: Pronto. Chegou de madrugada.
0: Chegou já? Chegou. Mas cadê ele pra trabalhar?
2: Não, ele tá de férias até segunda.
1: Até segunda?
2: É, até segunda ele vai descansar.
1: Pode falar pra onde ele foi?
2: Não, lógico que não, fofoqueiro. Mas que coisa! É particular dele.
1: Particular dele?
2: Não pode ficar falando assim.
1: Não vai montar nenhuma lojinha, não, né?
2: Deixa que ele fala segunda.
1: Então tá bom,
2: segunda.
0: Ele não vai vender produto paraguaio aqui, não, né?
2: Não.
0: Falar com você. Ui, eu falei?
1: Gomídio,
0: eu não falei pra onde ele
2: veio. Ninguém falou nada aqui. Você falou?
0: Eu tô tá perguntando louco. Se ele vai montar uma lojinha de produto paraguai.
2: Não, acho que não vai.
3: Podia
2: não.
3: Ser pior. Você podia ter falado que era o Monjaro Paraguai.
0: Não, é verdade que Monjaro Paraguai dá caganeira? Ui, quer dizer.
2: Não,
0: é,
2: dá. Não dá.
0: Não? Tem certeza?
2: Não, ele é bonitinho.
0: Quem?
2: O Monjaro do
0: Paraguai. Ah, achei que você tava falando Bueno.
2: Não, o Bueno é bonitinho. Deixa eu estar escutar.
0: Eu vou falar pro Ciro. Eu mereço esses dois. Eu mereço esses dois, viu, Priscila? Eu mereço. Ô, gente, eu trouxe vocês aqui. O Gerardão tá aqui desde o começo do programa. Ele veio tomar um café cedo aqui.
2: Você foi sequestrado?
0: É, eu fui sequestrado. Eu o sequestrei, tá? Mas ele foi mantido sob pressão aqui, tá? Ele não tem responsabilidade. Então tá, responsabilidade é minha, não fique bravo com ele. E eu queria conversar com você. Porque lembra o caso do agente de trânsito que foi agredido com um tapa no rosto? Você lembra desse caso?
2: Lembro.
0: A gente conversou aqui, né, Gerardo? Uhum. Aí o Cleiton tava aqui, o Geraldo tava aqui, o Bueno e tal. A agente de trânsito que tinha o cargo de diretora, né, ou responsável pelos agentes de trânsito, não foi exonerada porque ela é concursada. Mas ela perdeu o cargo. Portaria foi publicada hoje no Diário Oficial do Município, revogando a portaria que dava o cargo comissionado para ela, né? Ela continua sendo agente de trânsito normal, mas ela perdeu a boquinha dela de
2: a
0: responsável.
2: Gratificação.
0: A gratificação, exatamente. Eu acho correto, né?
1: Eu também acho justo.
0: Aliás, venhamos e convenhamos que demorou para acontecer isso. Né? Demorou para acontecer isso. Foi no meio do mês passado, faz mais de um mês que aconteceu. Demorou para acontecer. Mas antes tarde do que nunca também, né, Geraldo?
1: A morosidade nas coisas públicas, né? É tudo burocrático.
2: Mas é tudo, né, Geraldo? É o que a gente sempre comenta,
1: né? É tudo burocrático.
2: Tudo é muita burocracia, é muito diz que me diz. Tem coisas, né, Carlos, que a gente consegue resolver papum.
0: Gente, ela me chama de Carlos porque eu conheço ela já faz algum tempo,
2: Gomide,
0: tá? Não, pode me chamar. Qual que é meu nome?
2: E não era nem Carlos, é Carlinhos ainda. Agora não dá mais, porque eu conheço ele pequenininho.
0: Faz alguns anos, viu, Gerardo?
2: Que só 30 e poucos anos.
0: Só 30 e alguma coisa. A minha mãe é muito amiga dos pais dela. Por conta de religião. Os pais delas também são lideranças espíritas da cidade, assim como minha mãe. E a gente frequentou muito a casa um do outro, então eu tenho essa liberdade com a Priscila por causa disso. Mas, voltando ao caso da agente de trânsito, eu acho que acertado. Ela não tem condição.
2: Não, nenhuma.
0: De exercer um cargo de liderança dando um tapa na... Aliás, já tinha rusga já fazia algum tempo, né? Os dois já estavam se estranhando já faz algum tempo. Mas ela poderia ter tratado o assunto de outra forma. Eles brigaram por causa de uma calça.
2: Não, e tem outra. Eu acho que qualquer tipo de agressão, né?
0: Sim.
2: Qualquer tipo de agressão é inadmissível.
0: Não dá,
2: né? Seja a pessoa tendo razão ou não. Se a pessoa não tem, é pior ainda, né?
0: Sim.
2: Enfim.
0: E se a pessoa tem, ela perde.
2: Se a pessoa, ela perde
0: quando ela dá o,
2: tapa.
1: Claro, eu acho que ela deveria ter ido no superior dela, mesmo que ela tenha superior. Está acontecendo isso. Pronto, acabou.
0: Sim.
1: Desde que o superior.
0: Não, existem conversar de uma outra
1: meios.
0: Forma.
1: Existem outros
0: existem
1: meios.
0: Conversar de
1: meios,
0: outra forma.
1: Né?
0: O agente que tomou o tapa, ele fala de um pouco de perseguição, porque outros agentes trabalham sem uniforme e ela não estava pegando no pé desses outros agentes. Enfim. Mas
2: colheu
0: ela foi,
2: o que plantou.
0: Ela foi. Não tenho absolutamente nada contra
2: nesse
0: ela.
2: Nesse caso, vou fazer uma pergunta aí pra você.
0: Mas ela pisou na bola, né?
2: Nesse caso, ela não poderia perder até o cargo público dela?
0: Ah, mas aí depende de comissão, não, de sindicância.
2: Tô perguntando.
0: Não sei se um tapa... Claro, é um negócio grave, evidente, é um absurdo, né? Agressão nunca é aceitável, mas eu não sei se dá demissão. É um negócio que... Ah, talvez ela seja punida com suspensão, com multa. Eu não sei quais são as punições no poder público.
1: O duro que ele
0: mas eu acho
1: que por
0: demissão,
1: interno,
0: eu
1: né?
0: acho que é muito pesado para um episódio desse tamanho.
1: Eles têm uns regimentos internos dentro da prefeitura, dentro do próprio legislativo, que é diferente do que nós pensamos. É. Ah, nós temos regimento interno aqui, isso não pode, isso aquilo pode.
2: Ó, tá aí uma boa coisa pra gente trazer, né? Aonde um funcionário público pode ser exonerado, né?
1: Até onde ele pode ir?
0: Exonerado, eu acho que é desvio de função.
1: Desvio de... Coisas graves mesmo.
0: É coisa
1: mesmo.
0: Grave. Aí, o cara matou o outro. Opa, peraí. Então, né? O que aconteceu?
2: Roubo, né?
0: Furto, esse tipo,
2: né? Perdão, furto.
0: Não, roubo também. O roubo é mais grave que o furto. Eu acho que em situações muito graves, aí tudo bem. Um tapa, embora seja grave... Eu acho que não...
1: Aí entra aquela conversa,
0: não é passível de
1: calor
0: demissão,
1: da emoção,
0: é,
1: discussão.
0: É, tem tudo isso.
1: Aí tem tudo isso.
0: Claro, e ela vai alegar um monte de coisa também. Sim. E ela tem o direito de alegar, né? Ela tem o direito de expor o lado dela.
1: Uhum.
0: Só que ela perdeu a razão quando ela deu um tapa na gente, né?
2: Infelizmente.
0: Venhamos e convenhamos. Muito bem. Pra você ficar feliz e pro Gerão ficar triste. E a pesquisa, hein? Do segundo turno.
1: Eu
0: tô falando.
1: Pesquisa hoje, eu não vi.
0: Vai sair agora do Datafolha, 6 horas da tarde vai sair.
2: Ontem saiu
0: a Quest divulgou a pesquisa com intenção de voto. Os bolsonaristas que coloquem a barba de molho, porque há sim uma liderança, mas muito pequena. 2%, embora voto pra caramba, mas não é uma situação.
2: Mas foram só 2,000 votos, né? 2.100 e poucos votos,
0: Foram,
2: então, assim,
1: 2 milhões e pouco.
0: Não.
2: 2 mil
0: pessoas que foram entrevistadas.
1: Sim.
2: É um valor, tem que ver que região que foi feita. É uma série de coisas.
0: Tem
2: aí,
0: a questão,
2: né?
0: de eu estava vendo hoje pela manhã, nas emissoras de rádio de São Paulo, dizendo que no Sul o Flávio dá uma lavada no Lula. 60-30.
2: Isso.
0: No Nordeste é 55-35 pro Lula. Então, assim, a gente precisa esperar. Eu acho que tá aberto.
2: Eu não confio em pesquisa. Tanto mostra.
0: Mas por que você é do contra?
2: Porque é só você ver a última eleição. Agora, o primeiro turno.
0: Errou.
2: Errou e errou feio. Ainda por cima. Todos erraram feio. Então, quer dizer. E sexta-feira, amanhã, por sinal, eu vou trazer aqui no programa, no nosso programa.
0: Achei que você ia pro Rio de Janeiro acompanhar a entrevista do Flávio. Hoje tem Lula na Globo e amanhã tem Flávio.
2: Tem Flavinho, né?
0: Sexta-feira que vem é o debate. Domingo tem debate na Band.
2: Sim.
0: É o primeiro debate do segundo turno. E aí na sexta-feira... Sexta-feira. Achei que era quinta, mas é sexta.
2: Não, sexta-feira.
0: Na sexta-feira tem o debate da Globo. E os dois já disseram que vão. Hoje, então, tem o Lula. Naquela entrevista, logo depois do Jornal Nacional. Hoje, Lula. Amanhã o Flávio. E aí, na semana que vem, os dois se degladiam.
1: Eu acho que
0: debate.
1: É importantíssimo. Sabe por quê? Nós temos que saber da boca deles qual o seu projeto e qual o seu projeto.
0: Que até agora ninguém mostrou
1: ninguém
0: nada.
1: Ninguém mostrou nada.
2: Tá
1: nenhum
2: dos dois
1: mostrou briga nada. Política. Tá uma briga política.
2: Um acusando o outro
1: e não chega
2: em
1: lugar nenhum. E nós ficamos... nessa confusão toda.
2: Não, mas tá meio complicado. Mas, enfim, eu até perdi o fio da meada que eu ia falar. Eu te vi aqui na ponte. O que aconteceu?
0: Ah, tem a imagem matéria. Aí da ponte? Faz favor. Não é matéria, não. É só imagem mesmo.
1: Só imagem mesmo?
2: Tava tudo fechadinho ali, né?
0: Você vai ver.
2: Eu vi você ali.
0: Você vai
2: bonitinho
0: ver.
2: Bonitinho andando na ponte.
0: Foi você que buzinou? Não foi. Foi uma das pessoas. Você buzinou?
2: Eu buzinei, Peter.
0: Então foi uma delas que buzinou. Coloca a imagem aí da limpeza, a ponte, o viaduto, né? Monsenhor Gustavo Montovani, que é esse viaduto aqui da Avenida Dr. Lauro Corrêa da Silva, está sendo limpo por uma equipe da Secretaria de Obras, tá? A questão de dois anos e alguma coisa, houve um acidente pelo acúmulo de água. O carro aquaplanou e acabou batendo no canteiro central. E aí um agente de trânsito foi lá e desentupiu as aberturas e a água foi embora. Quer dizer, a água tinha ficado empoçada porque o ladrão, né? aquelas aberturas bueiros, né? Que ficam na lateral do... Eu vou mostrar, tem uma imagem aí que eu mostro essas aberturas. Tava entupido. Aí o agente de trânsito foi lá com uma enxada, cavucou lá e desentupiu e a água foi embora. Causou um acidente por causa da sujeira que não drenou a água, né? E aí hoje, de forma assertiva, na minha opinião, a prefeitura foi lá, interditou uma faixa, limpou o viaduto.
2: Estão lá ainda.
0: Eles vão fazer a limpeza do outro, na outra faixa da pista sentido centro, e depois vão pular a mureta do canteiro central e vão limpar as duas faixas também do lado sentido bairro. Então o viaduto vai ficar limpo para evitar problemas com relação à aquaplanagem, principalmente, né? Tem a outra imagem que eu mostro.
2: Chuva, né, que a gente tá
0: aí, ó. Só pra você ter uma ideia, a quantidade de sujeira que tem. E fica, né? Fica mesmo destroços, detritos de carro. O pessoal perde calota. Olha lá as aberturas, tá vendo?
2: Você vai rir, mas você sabe o que, que eu encontrei aí
0: do
2: nesse...
0: O que você encontrou aí?
2: Na realidade, não fui eu, foi o meu funcionário.
0: Seu funcionário, desculpa
2: meu
0: aí.
2: Meu funcionário, ele encontrou... Sabe aquela parafusadeira? Uma parafusadeira jogada aí.
0: Certa vez eu tava...
2: No pode não.
0: Não, certa vez eu tava em casa, aí ligou um ouvinte e falou, Gomide, tudo bem? Eu falei, tudo bem. Sabe aquela compactadora de solo?
2: Sei.
0: Aquele negócio...
2: Sei.
0: Tinha pulado do caminhão, tinha caído do caminhão, aquilo
2: tá
0: no meio
2: brincando.
0: Da rua.
2: Aquilo não é uma coisa levinha.
0: Não é uma coisa leve, não é uma coisa barata. Aí eu falei, tá, mas a quem pertence? Aí ele foi lá, achou a placa de patrimônio, eu entrei em contato com a empresa, pelo amor de Deus, muito obrigado. Tá. O funcionário da empresa, responsável pelo caminhão, ligou agradecendo, porque quem ia pagar o pato era ele, né? Quem ia pagar a máquina era ele, e a máquina não é muito...
1: Barata, né?
0: Então, parafusadeira.
2: Mas como que a pessoa não vê caindo um trem desse?
0: Ah, não vê,
1: não
0: né?
1: Vê.
0: Por causa do barulho, né?
1: O barulho, eu pego qualquer pedrinha, bate, sobe...
2: Gente. Mas
0: aí,
2: enfim.
0: Aí, pra gente terminar, eu vou mandar duas fotos pra você aí, Joyce. Se você puder colocar no ar pra gente, por favor. Porque eu falei que a prefeitura tá limpando de forma assertiva, de forma correta, o viaduto. E limpando principalmente ali a beirada, onde tem os ladrões, aquelas aberturas pra que a água... E ali tem os encanamentos, tudo, pra drenar, né? A água da chuva. E lá também tem bueiro. Bueiro, sabe o que é bueiro, né? Boca de lobo, boca de leão. Pois é, aquilo tem também. Né? Só que o bueiro é um outro assunto. É um outro assunto que a gente precisa discutir, viu, Gerardão? Porque dá uma olhada como é que tá a situação dos bueiros do viaduto Monsenhor Gustavo Montovani aqui na Avenida Doutor Lauro Correa da Silva. A Joyce vai colocar no ar assim que ela tiver condição. Mas eles estão completamente entupidos. Completamente entupidos. Aí limpam os ladrões. Legal, bacana, né? Pra tirar. Olha lá.
2: Ah. Eita lasqueira. É.
0: Isso. Olha lá. O outro.
2: É o tarda meia boca, né? Mas vamos limpar
0: não,
2: hoje.
0: Meia boca não, tá? Com a boca tudo cheia de...
2: É o tarda meia boca, né?
0: É.
2: Mas vamos limpar hoje, não vamos?
0: Não. Ah, e o bueiro não, né?
2: Ah, o bueiro não.
0: O bueiro não, porque precisa daquele caminhãozão que vem com aquela... Com aquele sugadorzão, né? Aí eles colocam dentro do bueiro e...
2: Puxa. Como é que ele vai? Entendi.
0: Entendeu?
2: Entendi tudo.
1: Mas o pessoal tem que parar também. Nós temos que cobrar a população para de jogar, de tirar
0: era
1: do carro e jogar na rua, né?
0: Era exatamente o que eu ia falar. Aí os destroços, os detritos que ficam no viaduto de calota, coisa que bate, quebra... Tinha até santinho de candidato aí, viu?
2: Tinha santinho?
0: Um pelote, assim, sabe aquele... Um monte, né? Acho que tinha uns 2.000 santinhos de um candidato jogado, assim. Um candidato famoso, viu? Não de Limeira, não, viu, gente? Não é nenhum de Limeira, não. Mas um candidato famoso aí e tal. Um cara que trabalha com proteção ao consumidor, sabe?
2: Ah, é?
0: É.
2: Tá jogando... Oi, nem distribuíram, então, coitado. Não teve voto em Limeira.
0: Coitado.
1: Foi eleito ainda.
2: Não teve voto
0: foi eleito
2: em Limeira?
0: Ele?
1: Foi
0: Mas
1: eleito.
0: Olha como é que estão.
2: Ele foi?
1: Foi. Esse que eu tô pensando, foi.
0: É o Celso?
1: Celso.
0: O Celso.
2: Celso Russomano
1: foi. Foi lá.
2: Foi?
1: Foi.
2: Ah, tem
1: foi.
2: Problema.
0: Não, claro que não.
2: Tem problema.
0: Tinha
2: eu não sabia que
0: já
2: ele
0: acabou
2: foi.
0: As eleições também.
2: Já acabou, não tem problema.
0: Qualquer coisa, manda ele ligar pra gente. Que eu vou pedir pra ele recolher o santinho que tava jogado lá. Isso aí é lixo.
1: É lixo.
0: As mas, é lixo, mas, são lixo ali, que pessoas
2: ser,
0: jogam. É,
2: mas por ser avenida ali em cima, ser uma subida, né, descida, enfim.
1: Desce daqui, ó.
2: Exatamente. Ali, a tendência
0: é
2: de
0: desce
2: vir,
0: do outro lado, né?
2: Lá do outro lado.
1: É do outro lado, isso. desculpa. Isso.
2: A tendência realmente, infelizmente, é ter...
0: É, mas em algum momento, eu não sei em que ponto da avenida, mas alguém jogou lixo no chão.
1: Alguém jogou lixo.
2: Ou fica na calçada para o lixeiro recolher e às vezes...
0: Não é lixeiro, assim. É coletor de lixo.
2: Perdão, gente. O coletor de lixo. Queridos também.
0: Não, claro.
2: Pelo amor
0: de... Aliás, a gente tem um coletor de lixo aqui que eu vejo todo dia, viu?
2: Querido
0: o...
2: também.
0: O Leonardo.
2: E aí vem, acaba vindo por conta da chuva esse lixo. Que tá ali.
1: A população...
2: Igual ontem. Olha a ventania que deu ontem. Qualquer saquinho ali fora, gente, vai pro...
0: Vai pro bueno.
2: Vai pro bueno. Eu ia falar, vai pro bueno.
0: Falando em bueno...
1: Onde que ele montou a lojinha?
0: Não, eu pensei em alguma coisa aqui, mas... Bueno. Tem nada a ver com o Bueno, gente. Eu pensei em uma coisa.
2: Ô, Jesus amado.
0: Reginaldo Roberto dizendo o seguinte. Você estava falando o negócio de tomar o Monjaro lá do Paraguai,
2: lá
0: que dá aquele, né? Dá aquela turbinada.
2: Não dá nada, porque ele segura.
0: Reginaldo Roberto falando o seguinte, dá sim. Amigo meu tomou quase cagou o cérebro.
2: Não. O Monjaro, a tiserpatida, ela faz o efeito contrário. Ela segura o intestino, o intestino fica preso.
0: O remédio, Originec, né?
2: Não,
0: o original,
2: não.
0: Né?
2: Não. Não,
0: o
2: todos.
0: Pipipichu...
2: Não, o pipipichu funciona.
0: Eu tenho...
2: O pipipichu
0: eu tenho
2: funciona,
0: um amigo, eu tenho um amigo... Eu tenho um amigo que vivia perdendo hora do trabalho por conta disso. Porque chegava no trabalho, a primeira coisa que ele fazia era correr pro banheiro.
2: Era um desandado.
0: É.
2: Coitado.
1: Eu tenho um amigo meu que foi agora para o Paraguai e comprou várias caixas de isopor. Eu falei, o que você vai fazer no Paraguai? Eu falei, não, eu vou passear, pescar.
0: Pescar no Paraguai?
2: Não foi o Bueno.
0: Não foi o Bueno.
2: Não foi o Bueno.
0: Gerardo, você toma conta.
2: Não foi o Bueno.
1: Olha, falei, tanta caixa de isopor, gente. Falei, pra que isso?
2: Ô, oh, Jesus
1: pensa
2: amado. Peixe,
1: peixinho fresco.
0: Ah, e a Paula Piola tá falando aqui que em novembro vou comemorar 2 anos do protocolo não atendido também para a limpeza de bueiro. Lá da Avenida Doutor Antônio de Luna.
2: A Paula Piola, ela Paula. Sempre tá aqui com a gente também no
1: Paula
2: programa,
1: Piola.
2: Né?
1: Paula, um grande abraço, Paula.
2: Ela sempre tá ali com a gente no...
0: Tá bom. Ô, Joyce, muito obrigado pela sua participação. Até amanhã, viu?
2: Até amanhã.
0: Amanhã não tem nenhum desses dois, não. Aliás, amanhã, deixa eu fazer um convite.
2: Lembrei o que eu ia falar de amanhã. Ah, lembrei aquela hora que vocês me cortaram aqui, que a gente tava falando das pesquisas e das urnas. Amanhã vai vir uma pessoa de TI que vai falar exatamente... um dos pontos vai ser sobre as urnas. As urnas eletrônicas. Então, assim, aguardem, porque vamos teremos novidades amanhã sobre o funcionamento da urna, como que funciona todo esse tipo de algoritmo, se existe...
0: Algoritmos,
2: né? Se precisa a gente... como que funciona, se dá para ter algum tipo de... fraude ou não, ele vai explicar tudo aqui pra gente amanhã.
1: Quero tá saber porque era.
0: Ó, o Marquinhos Pérez tá tentando chegar, tá parado no viaduto, viu?
2: Beleza. Ah, ele mandou aí pra
0: mandou
2: você?
0: Mandou pra mim aqui, falando que tá tentando chegar.
1: É um passo.
0: Marquinhos, vem tranquilo, vem.
2: Vem tranquilo, eu vou discutindo com o Geraldo aqui antes.
0: Fica tranquilo, a gente vai arrancando o rabo aqui dos dois e tá tudo certo.
2: A gente segura aqui o gomide um pouquinho mais.
0: Ô, gente, amanhã, e agora é sério, eu vou receber aqui na bancada, esses dois não vão estar aqui amanhã, a Marina Alencar. Marina Alencar, ela é da rede, é assistente social da rede Elza Tanque de Proteção à Mulher Vítima de Violência. E ela ministrou uma palestra na semana passada na Câmara para os homens com relação à violência doméstica. E eu tenho falado aqui há muito tempo, aqui e lá no outro prefixo, de que é muito importante a gente atender as mulheres vítimas de violência. É fundamental de que haja uma rede que proteja, que ampare, que... acolha a mulher vítima de violência. Mas a grande pergunta é, quando é que a gente vai começar a educar os homens a não bater nas mulheres? E é esse trabalho que a Marina tem feito. Então amanhã a gente vai conversar com a Marina Alencar aqui, ela vem no estúdio, então amanhã é o programa inteiro voltado para isso, para a gente tentar, a minha parte eu estou fazendo, de tentar trazer, de educar, de mostrar que pode ser feito, Agora, a igreja precisa pensar nisso, escola precisa pensar nisso, associações precisam pensar nisso, a sociedade civil como um todo precisa pensar. Porque não adianta nada ela dar uma palestra na Câmara, vir aqui e não atingir quem tem que atingir. Né? Então, eu acho sim que escola precisa falar disso. Claro, com todo cuidado, com todo respeito, obedecendo normas por conta de personalidade de crianças, do jeito que os professores sabem fazer. Agora, igreja precisa se posicionar com relação a isso, eu não estou falando de igreja, de placa de igreja, estou falando de igreja como qualquer outra, seja a religião espírita, que é da Priscila, evangélica, católica, centro de humana, os líderes religiosos precisam falar nisso porque virou uma epidemia. Então amanhã a minha parte eu vou fazer, trazer a Marina aqui para a gente conversar a respeito da orientação aos homens com relação à violência doméstica. Porque não adianta nada também a gente... Ai, vem cá, a mulher amparar a mulher, se a mulher volta pra casa e apanha, porque o marido tá lá e é da personalidade dele. Então há de se ter uma mudança na cultura.
2: Basta ver aquele caso em Cosmópolis, né, que teve agora, que o cara foi preso, ele foi solto. Quando ele foi solto, ele voltou e acabou esfaqueando.
1: Essa menina aqui até que tomou uma capacetada na cabeça.
0: Não, isso é outra coisa. Aí é outra coisa. Mas a gente teve recentemente no Horto, no dia 15 de setembro. 14 para 15 de setembro, né? Uma mulher que saiu nua no meio do horto pedindo... Nua. O agente da Guarda Civil Municipal chorou dando entrevista para mim. Porque ele chegou, a mulher estava nua no meio do horto, no final da festa de comemoração dos 200 anos da cidade, pedindo socorro porque o marido estava dentro de casa surtado, batendo nela. E ela saiu do jeito que ela estava. Ela estava tomando banho do jeito que ela saiu. Ela saiu. Nua no meio do horto florestal. Se expondo para todo mundo. Aí todo mundo foi lá, protegeu, amparou, escondeu, abrigou para que ela não ficasse exposta. Chamaram a Guarda Civil Municipal e a Guarda Civil Municipal foi lá e prendeu o cara, que já tem histórico de violência. Aí eu conversei com ela, ela falou, sabe o que acontece? Eu não tenho mãe, eu não tenho pai, eu não tenho irmão, eu sou sozinha no mundo. Pra onde ela vai voltar? Se ela não consegue trabalhar, porque ela tem dois filhos autistas. E um nível 3 que não desgruda do pescoço dela.
1: E eu não vou falar, deu vontade de...
0: Não, fala.
1: Não, e esse vagabundo tem coragem de fazer isso com a mulher.
0: Não, e esse vagabundo logo, logo tá na rua, porque a justiça do país...
2: E ele vai voltar casa
0: e vai fazer agredir de novo.
1: Eu acho que deveria um cara desse ficar trancado no mínimo, 15 anos na cadeia, sem direito
2: devia
1: a nada.
2: Devia ter uma castração química.
0: Ô, Gerardão, escuta. Não, castração química é pra gente que comete violência sexual.
2: Também.
0: Esse tipo de...
2: Também.
0: É, esse tipo de coisa, a pessoa precisa ter a certeza de que ela vai ser punida. Porque não adianta nada, a pessoa é presa em flagrante. Você está condenada há quanto tempo? Eu estou condenada a 12 anos de cadeia. Você vai ficar os 12 anos preso, meu camarada.
1: É isso que eu quero
0: falar. Sem qualquer tipo de regalia. E tem caso envolvendo violência sexual contra criança, contra vulnerável, que tem que pegar o camarada... Colocar ele numa ilha, no meio do nada, jogar ele no fundo de uma prisão, falar, vai ter 3 pãezinhos por dia e 3 copos d'água por dia. É o mínimo que você... E você vai ficar aí sozinho, olhando pra parede, 15, 20, 30 anos. E deixar o cara lá. Porque lei tem. O que não tem é modo pra punir. A partir do momento que a gente começar a punir os infratores da lei... A gente vai começar a dar jeito nesse país. Não adianta nada a polícia prender e o cara soltar. A polícia prende e a lei manda soltar. Ah, mas é a justiça.
2: Mas e a progressão de pena?
1: Mas começa tudo lá.
0: Mas aí há de se ter uma discussão, que aí a gente vai, né, estender demais o assunto aqui. Há de se ter uma mudança na lei. Só que quem muda as leis são os nossos governantes lá de Brasília.
1: Então, e eles
0: estão interessados?
1: Estão interessados? Eles vão presos. 80% vai preso. Infelizmente é isso.
0: Pois é.
1: Nós temos que falar aqui.
0: Ô, gente, eu já falei demais pro meu tamanho já. 11h15, eu volto amanhã, 6 da manhã. Vem aí.
2: Aí eu ia falar, eu ia tirar um sarro.
0: Fala.
2: De você pode falar mais.
0: Por quê?
2: Você pode falar mais, então.
0: Por quê?
2: Por conta do seu tamanho.
1: O Monjaro aí, não?
0: Ô, Joyce, eu vou despedir, que aí eu xingo ela fora do ar, aí eu não produzo prova contra mim mesmo.
2: É porque você já é um adulto, você não é mais a criança que eu conheci.
0: Fiquem todos com Deus. Amanhã a gente volta. Eu vou agora xingar a Priscila. Eu volto amanhã, se a Joyce, o quintal e Deus quiser. Tchau, gente.

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0: dia, bom dia, família limeirense. Estamos aqui hoje, dia 15 de outubro, dia dos professores. É, na minha singela opinião, uma das profissões mais lindas e importantes que nós temos. Porque sem eles, quem estaria aqui, ali ou acolá, né? Então, eu acho que o professor, ele deve ser elogiado e parabenizado todos os dias pelo que eles fazem, pelo que eles ensinam, pelo que eles trazem de conhecimento a todos nós. Seja ele de direita, seja ele de esquerda, seja ele de centrão, ele traz para nós toda a alfabetização que nós precisamos para a gente poder trazer comunicação aí para todo mundo, não só aqui, assim como em todos os lugares, né? Parte de engenharia, o profissional da área de comunicação, o médico, enfim. Sem o professor, nós não seríamos nada, nada, nada. 11 horas e 22 minutos, Melhor FM, programa Polêmica. Bom dia, Geraldinho.
1: Bom dia, Priscila, bom dia, Joyce, bom dia a todos os nossos amigos aí do Polêmica que nos acompanha, porque eu estava até agora, gente, nós entramos nesse horário por causa do Gomide, nós estávamos no programa do Carlos Gomide, que é o Cidade em Foco. Ele saiu, nós já estamos aqui com o nosso convidado, né, Priscila? Oh, meu Deus do céu. E o duro, esse convidado, eu realmente, ele mora aqui desse lado.
0: Ele mora.
1: Mora porque aonde ele está fazendo o show dele, eu estou lá. Tranquilamente que eu não vá perto do palco, mas eu fico longe.
0: Então vai, Geraldinho, pode apresentar,
1: ah, é o
0: Geraldinho.
1: Marquinhos Pérez. Bom dia, Marquinhos.
2: Bom dia, Geraldo. Bom dia, Priscila. Bom dia, Joyce. Bom dia, ouvintes. Parceiro, fico feliz com suas palavras, né? A gente fica muito contente. Aliás, eu quero agradecer a Priscila desde já pelo convite, né? É uma alegria muito grande voltar nessa casa aqui que eu tanto amo. Você sabe muito bem, né? Eu passei 16 anos e meio aqui. E toda vez que eu subo essa escada, eu sou meio chorão, fico meio emocionado, né? Porque a gente tem uma vida aqui dentro, né? E assim, parabenizar vocês pelo programa, você sabe que sempre estou ligadinho aqui. Ontem eu estava aqui acompanhando, eu adoro quando vem o Pilão aqui e o Beto, eu adoro os dois. Sabe, principalmente assim, pelas colocações, pelas coisas que são faladas, eu acho que são, tem muita coisa produtiva. Ontem foi um programa aqui, que vocês podiam fazer umas 4 horas de programa aqui que estava legal. A gente estava aprendendo, a gente que está ouvindo. Eu falo como ouvinte, né?
0: Você pegou a parte do empreendedorismo tudo, também,
2: tudo,
0: Marquinhos?
2: Tudo, tudo. Eu fico lá, eu não fico mandando mensagem, porque eu fico... Aliás, eu quero mandar um recado ao Bueno, não sei se ele está assistindo nós lá no Paraguai, onde ele está.
0: Ele já voltou.
2: Já voltou?
0: Já voltou.
2: Bueno, pode deixar voltou. A Priscila apresentando, viu, que tá melhor.
0: Não.
2: Tô brincando. Um abraço para ele.
0: Tá dito, Bueno.
2: Aliás, deixa eu aproveitar o gancho que você falou do dia dos professores, né? Até hoje de madrugada no meu programa eu tava falando

0: Corneta,
1: meu Deus,
0: aquilo dava um pânico na gente, porque você tinha que ralar no outro bimestre para você tirar uma nota boa para compensar, porque na soma total lá tinha que dar lá, pelo menos 6, 7 lá para você poder, né?
1: Uhum.
0: Hoje eu vejo meus filhos, eu acho um absurdo isso.
2: Hoje passa-se de qualquer forma.
0: É um absurdo, cada dia mais nós temos jovens, desculpa, com perdão da palavra, burros. Nós não temos gente mais formando, porque... Digo nos nossas escolas públicas, esse negócio de não poder repetir, tá errado.
1: E
0: tá,
1: ele avalia errado. O professor ainda, sabia?
0: Não, então, é chato isso, porque...
2: Mas como que você pode avaliar um professor? Porque, assim, existe uma nota geral que eles fazem, né, uma prova, para ver qual é a classificação daquela escola, e aí vai puxando para professores, enfim. Como que você consegue fazer esse tipo de avaliação, sendo que você... sendo que o aluno tá ali e não tá nem aí.
1: Nem nota tem para ele. E quer dar nota ao professor.
2: Como pode?
0: Priscila, Geraldo, Joyce, isso aqui é um absurdo maior? Isso aqui é um absurdo maior? Eu tinha um trabalho, meus cadernos, né, a gente tinha que levar aquele cadernão grosso, tinha várias matérias e tal. Hoje, sem mentira, o aluno não leva nem caderno na escola.
2: Não.
1: Eu canso de falar isso aqui?
2: Não.
0: Mas como é que pode, gente?
2: Não leva.
0: Sabe, é umas coisas assim que você fala, não é, será que eu que estou ficando atrasado? Será que eu não estou acompanhando?
2: Então tá, então já que é para criar polêmica,
0: não,
2: vamos criar
0: é o
2: problema,
0: mas é já que
2: você... Já que você... E o que, que você acha do pé de meia?
0: Eu acho absurdo. Sinceridade.
2: Você acha que o governo deveria pagar por...
0: Não, de jeito nenhum, de jeito maneira. Gente, ó, eu tava hoje de manhã fazendo essa reflexão. É, tipo assim, ó, vocês vão lembrar disso. Acontecia uma nota lá, que você tinha uma nota baixa lá, um D, né? O D, que era o vermelhinho, né?
2: Sim.
0: Olha, eu lembro até hoje, eu tinha que sair lá da Vila Camargo, eu passava o dia inteiro na biblioteca, aqui no centro, eu tinha que vir a pé, estudando, puxando, fazendo trabalho, escrito, à mão, não tinha nada
2: que... Tirar xerox,
0: exatamente.
2: E
0: não era só eu, não. Às vezes era um grupinho de 5, 4, que... Tava lá todo mundo.
1: E era gostoso até.
0: Não, isso, graças a Deus nós fizemos isso. Eu falo hoje. Aí você, além de você estar aprendendo alguma coisa ali que você aprendia, você tem que fuçar os livros lá, procurar a matéria, ver o que que era, né? Tinha, lógico que tinha o tema, tinha as coisas todas, mas enfim, você passava o dia todo numa biblioteca. Hoje, você pega o danado do celular aqui, você não precisa nem escrever, você só fala geografia, não sei do que, pronto, já sai tudo lá que você precisa. Então, assim, eu não concordo com esse negócio de dar dinheiro para o aluno estudar. Ah, sei lá, poderia ter um outro tipo de projeto, um outro tipo de direcionamento.
1: Incentivo.
2: Poderia, eu acho que poderia até ter esse incentivo, Geraldo. Não é que a gente é totalmente contra, né, Marquinhos?
0: Não.
2: Não sei se você pensa do jeito que eu vou
0: não,
2: falar.
0: Não, eu fui meio radical de falar assim, mas eu acho que deveria ter um...
2: Mas, por exemplo, assiduidade, nota...
0: Sim, sabe, merecimento.
2: Por merecimento mesmo.
0: Merecimento, eu concordo.
2: Porque não adianta ser só por assiduidade.
0: Aí,
2: a pessoa ir frequentar a escola, mas ele vai e não faz nada.
0: Então, aí eu concordo com você que seria uma coisa válida, porque a pessoa, o aluno está se esforçando para fazer o melhor. É merecimento. Oh, vou tirar uma nota legal, estou fazendo bem, estou sendo um bom aluno, não estou faltando da escola. Mas assim, só que o sistema de estudo hoje... Me perdoe, eu posso estar falando aqui, mas é minha opinião. Eu que estou... Não concordo.
2: Não
0: concordo. Para mim, tirou totalmente a alegria de se estudar. Porque você estava preocupado em não repetir de ano. Você tinha que estudar, tirar nota, você tinha que fazer matéria, matemática, geografia, ciências.
2: E eu vou mais longe, Marquinhos. E eu vou mais longe. Muitas das vezes... Esses alunos de antigamente, eles ainda tinham que trabalhar.
0: É, meu caso, eu trabalhava.
2: Né? Eu trabalhava e também. Eu trabalhava, estudava, provavelmente você, sim, Geraldo, meu marido, enfim. Nós trabalhávamos e estudávamos, né? Porque, então, já não era fácil só estudar, ainda
0: Priscila,
2: nem trabalhar.
1: E muitas vezes não tinha nem... O alimento.
0: Não, então, eu chegava lá.
1: Não,
0: deixa eu falar pra você. A gente não vai falar assim, eu sofri. Não sofri, eu adorei a minha. Foi sensacional. Mas esse lance assim, eu trabalhava o dia inteiro, Eu ia a pé pro trabalho, eu trabalhava na época na

0: Centenário, na organização industrial Centenário, ali perto do Limeirão, na Major Levi. Eu saía de lá, ia pra minha casa, na Vila Camargo, tomava banho, trocava de roupa, ia a pé até o Trajano. E voltava depois, 10h30, a pé, às vezes debaixo de chuva. Gente, vinha a pé, subia aquela subidona da União, na época, não tinha nem a passarela. Era por baixo ali. E quando o Ribeirão enchia de água, assim, a gente se divertia, porque você acaba, tinha que passar. Não tinha outro jeito. Não tinha outro jeito. Canela até na água e vambora. Água e outras coisinhas, né? Porque aquela, Ribeirão naquela época era. Mas, enfim, hoje eu vejo meus filhos, eu falo, pô, você tem que levar na escola, você vai buscar. Ainda graças a Deus, meu filho mais novo, todos os meus filhos, mas o mais novo agora está fazendo o Senai.
1: Outra escola,
0: é uma baita de uma escola maravilhosa. É. Em termos de disciplina, em termos de comportamento, em termos de vestimenta, em termos do seu visual, cabelinho cortado, na régua, eu brinco, né? Na régua, tudo bonitinho. É uma disciplina isso no Senai.
1: Sabe onde que eu coloquei minhas filhas? Eu quis colocar, falei aí a minha esposa, no patrulheiro,
0: top,
1: né?
0: Top, maravilhoso.
1: Nós colocamos lá.
0: Maravilhoso.
1: Filha, vai dar...
0: Eu estive recentemente
1: valor,
0: lá.
1: Para dar valor.
0: Maravilhoso o trabalho deles.
1: Tem que dar valor, porque elas dão valor hoje no estudo.
0: Interessante que você vê muitos profissionais hoje que passaram pelo patrulheiro, profissionais da sociedade aí, empresários.
2: E eu tenho certeza que são boas profissionais,
0: sim,
2: né?
1: Eu tenho três, a minha mulher é professora e minhas duas filhas são. Então, um beijão para vocês, filha. Então, eu acho que hoje é muita mordomia e pouco estudo.
0: Sim.
1: Infelizmente.
0: E numa dessa aí, né, a gente, mais uma vez, tem que parabenizar os professores, a gente que passou por vários professores. Se hoje a gente está aqui, que nem a Priscila falou, a gente teve uma formação acadêmica lá atrás. De alguma forma, algum professor, eu lembro alguns professores da minha infância, né, do Nilceme, dona Leila, dona Antônia. Dona Antônia, ela não precisava falar nada. Só dela olhar para trás, era um silêncio. Era um respeito. Hoje, tenho até dó às vezes de professor, né? Enfim.
1: A minha filha dava aula numa escola, não vou citar o nome. Os alunos só levavam o celular, sentavam lá atrás, punham o chapéu virado assim e enrolava um bichinho lá no fundo da escola.
0: Infelizmente, vários lugares tem isso.
2: Presidente Lula está lançando aí uma proposta. Para um pé de meia universitário, né? Os principais pontos da proposta: um auxílio mensal, um pagamento de 700 por mês durante 10 meses ao ano.
0: Vou voltar a estudar.
2: Para apoiar os estudantes na permanência da graduação. Uma poupança de conclusão, um depósito de R$ 2.500 ao final de cada ano letivo em um curso de 4 anos. O valor acumulado chega a 10 mil, que poderá ser sacado após a formatura para ajudar no início da vida profissional ou em pós-graduação. O público-alvo seriam os estudantes de universidades públicas, federais, estaduais e municipais e bolsistas do ProUni. O alcance e custo desse projeto seria, a estimativa do governo é atender cerca de 1 milhão de estudantes por ano, com um custo inicial de aproximadamente 4,6 bilhões anuais vindos do Fundo Social do Pré-Sal. As regras de elegibilidade, assim como na versão do ensino médio, a exigência deve incluir uma frequência mínima nas aulas. É o que nós acabamos de falar. É um projeto...
0: Eu não sou contra, não.
2: Sensacional! É sensacional! A única coisa, o único problema... Que ele só fala que a exigência deve incluir uma frequência mínima nas aulas. Aí ele pimba tudo.
1: Pimba tudo, porque a pessoa pode falar, vai duas vezes por semana,
2: e
1: frequência
2: ele
1: mínima.
2: Pimba tudo. É isso,
0: então, teria
2: não
0: que
2: é
0: ser um...
1: Tem que ser integral, meu filho, você não pode
0: faltar.
1: Merecimento. Faltou, perdeu.
2: Perdeu. Teve nota, perdeu. Não fez seu TCC, perdeu.
0: Eu vou transportar para uma outra ocasião. Hoje, numa empresa, várias empresas é assim. Você tem lá uma cesta básica, um exemplo, por mês. A empresa te dá. Algumas não vale, né? Mas, geralmente, é uma cesta básica muito boa. Eu vou dar um exemplo da empresa do meu filho, que ele trabalha, o mais novo. Uma cesta básica maravilhosa. tem ainda uma cesta básica de produtos de alimento e uma cesta básica de produto de limpeza, vem junto. Você faltou. Mesmo com atestado. Você apresentou atestado, mas você faltou. Não é justo você receber a mesma cesta que os outros que trabalharam o mês inteiro ralando, sem faltar. Mas eles te dão uma outra cesta, que é falar número 2, um pouco mais reduzida, mas você recebe a cesta também.
1: Correto. Eu
0: acho. Agora, você faltou sem justificativa?
1: Nenhuma das duas.
0: Você não recebe. Por quê? Ué, eu não vou faltar, eu não vou trabalhar hoje. Beleza.
1: Eu sei que tem a
0: cesta. Você tem que ter uma consequência do que você está fazendo. E você sabe disso. Então, você vai se esforçar, né? Puxa vida. Lógico, ninguém. Você vai ficar doente, você pode ficar doente, né? Mas você apresentou atestado. Então, você não vai deixar de receber a sua cesta. Um pouco menor, mas também muito boa. Mas, enfim, eu acho que tem que ser assim também.
1: Escola aí, esse sistema aí, deriva seguinte.
0: O que eu fico. Desculpa, doutor. Deixa eu só falar uma coisa. O que eu fico chateado, triste, magoado, é que essas coisas só aparecem em período eleitoral.
1: Infelizmente, é.
0: Não estou falando que é porque é o Lula, porque é o Bastião, que é o...
1: Interessa. Todo político faz isso.
0: Chega no período eleitoral, começa a aparecer um monte de coisa boa. Ah, agora não vou
2: é projeto
0: fazer
2: aqui.
0: Isso.
2: É porque projeto não vou fazer ali. Aquilo, é ajuda aqui.
0: Porque nós vamos... Sabe, gente, desanima, você fica, sabe, meio desacreditado mesmo. E é por isso que a gente está vendo muita gente não está indo nem votar.
1: Está desacreditado, Marquinhos.
0: E vou dizer uma coisa para vocês. Pode esperar. As próximas eleições, eles vão subir o valor dessa multa. Eles vão dar um jeito de fazer o povo ir votar.
2: Mas não tá errado.
0: Porque tá barato, o nego não vai votar.
2: É R$3,43, né? Não.
1: Mas
2: chega
1: vem cá,
2: quantos reais?
1: Dois candidatos, tanto Lula quanto o Flávio, quantos dois candidatos até agora discutiram o projeto? Não, é um acusando o outro.
0: Não, ó, esse negócio de horário eleitoral é uma vergonha.
1: É uma vergonha.
0: Infelizmente é uma vergonha. É só um atacando... Mas isso não é de hoje, né, Geraldo? Já vem.
2: Sim,
0: vindo.
2: Isso aí já vem há muito tempo.
0: Já vem vindo,
2: né?
0: Infelizmente.
1: Mas nós precisamos saber de projeto. Que vai nos governar. Quem vai governar nós?
2: Geraldo,
1: é o Lula
2: projeto,
1: ou o Flávio?
2: Projeto. Quantas e quantas vezes, por exemplo, o Lula já lançou um monte de projeto? Ele fez algum? Não. Muito pouco. É a mesma coisa com o outro, é a mesma coisa com o outro. Alguém acredita em projeto? Que mano é projeto?
0: Ó, vocês me perdoam de eu falar. Mais. Eu vou transferir isso para nossa cidade. Eu vou falar um negócio aqui para vocês aqui com todo respeito. Ontem eu escutei muito vocês falarem aqui. Hoje o Ivan falou muito sobre o nosso atual prefeito, as coisas que estão acontecendo. Na campanha, vocês sabem muito bem, eu trabalhei junto com o Betinho. Nessa também andei com o Betinho. Andaria tudo de novo com esse rapaz, que eu entendo e conheço ele, sei da índole dele. Mas enfim, vamos deixar para lá isso aí. O que eu quero dizer é o seguinte. E eu falei isso pro prefeito, lá no gabinete dele. Você ganhou a eleição. Você é o prefeito. Pronto. Ponto final. E eu quero acreditar que você vá fazer aquilo que você falou. Principalmente que você disse assim, eu quero limpar o nome da minha família. Mas com o perdão da palavra, eu acreditei nisso. Que ele ia se esforçar ao máximo para se fazer isso. Mas, sinceridade, para mim, uma decepção. Não votei nele, não trabalhei para ele, mas acreditei que ele falaria alguma coisa. Que legal, o cara tá com pique, tá com... Opa, vamos lá, eu vou fazer, eu vou... Começa a fazer secretário de tudo quanto é lado, fora da cidade. Será que nós não temos pessoas de dentro da cidade capazes de fazer os trabalhos aqui dentro, que conhecem a cidade? Eu vou falar da minha área, a área de eventos. Trouxe o cara lá de Americana, esse caboclo nem conversar comigo até hoje não falou. Ele não tem um pingo de respeito pelo trabalho que a banda Parada Sertaneja tem aqui na cidade, de mais de 20 anos. Ele não tem um pingo de respeito. Quando eu falei do nome dele lá em Americana, num evento gigante que a gente foi tocar lá, o pessoal do rádio lá me perguntou, quem que é o secretário? Eu falei o nome dele, não vou nem citar o nome desse cara aqui. Juro por você, a pessoa falou assim, o quê? Vocês levaram esse cara pra lá? Vocês estão de brincadeira. Quem que levou esse cara pra lá? Foi essa referência que eu tive. Então, tipo assim, vamos falar aqui na cidade. O prefeito falou um monte de coisa. Quer fazer isso, quer fazer aquilo, quer fazer aquilo. O próprio servidor público foi o primeiro que ele meteu o pé na bunda. Então é mentira, tudo mentira. Tem um monte de mentira nisso aí. A gente está cansado de mentira, né?
2: Não adianta vir com proposta.
0: É, porque a gente está falando de um governo federal, beleza? Estamos lá. Hoje só se fala de Lula e Bolsonaro, faz muitos anos que só se fala disso. Eu lá atrás, vou falar para vocês, eu fui metalúrgico, eu trabalhei em metalúrgica. Eu votei no Lula, lá no começo do primeiro mandato dele, votei. Aliás, se o pessoal lembra, o primeiro mandato do Lula foi uma maravilha.
2: Foi excelente.
0: Para o empresário.
1: Foi para todos nós.
0: Foi uma maravilha. Eu esqueço o nome daquele ministro dele, que é daqui de Ribeirão.
1: Ah, o...
0: Inclusive ele mora...
1: Padilha, no... lá o...
0: Como é que é o nome dele? Ele falou uma coisa naquelas delação...
1: Delação premiada.
0: Delação premiada dele.
1: Aham.
0: Ele falou uma coisa que até hoje eu não me esqueço. Ele falou assim, o Lula é um cara bom. O Lula tinha uma conduta boa para o país lá no começo. O que aconteceu foi que ele viu muita grana, muita coisa aconteceu, ele se perdeu. Ele falou isso numa delação, eu lembro até hoje.
2: O próprio presidente do PT, né?
0: Ele perdeu.
2: Ele saiu, né?
0: Assim... Vamos dizer que isso não possa acontecer com outros que estejam lá? Claro que sim. Mas, meu, a gente está cansado já, né? Vamos trazer de novo para a nossa cidade. Cansado de mentira, né? Ah, vou fazer. Não, não é assim. O povo precisa parar de acreditar nessas coisas. Falar o que dá para fazer mesmo, de verdade.
2: Mas, Marquinho, olha que coisa, né? A gente fala, a gente critica, igual eu falei agora, a crítica de propostas, né? A gente não acredita mais em propostas. Só que, ao mesmo tempo, a gente precisa delas.
1: Delas,
0: sim, claro.
2: Nós precisamos das propostas para a gente ver o que cada pessoa, né, para a inovação, enfim. Nós precisamos de pessoas novas que venham com propostas diferentes, né, dentro da política e não aquelas, né, não aqueles políticos antigos. Só que a gente também critica... aquilo que eles, né, vão falar e vão expor, né?
0: É o que eu quero dizer também, Priscila, que hoje a gente tem a chance de saber o que é e o que não é, o que dá e o que não dá para fazer.
1: E sabe o que está desgostoso nesse país? É a corrupção. É demais. A ladruagem do dinheiro público.
0: Nossa. Você falou um negócio agora.
1: E esse país não quebra, porque roubam demais.
0: Não vou falar no ar.
2: Você já imaginou se não roubassem tanto?
0: Eu não vou falar no ar, mas fora do ar eu vou contar um negócio pra vocês aqui.
1: Mas roubam demais.
0: Da nossa prefeitura.
1: Hã?
0: Da nossa prefeitura.
1: Da nossa prefeitura?
0: É, porque... Você sabe como é que é as coisas, né? Eu vou falar pra você. O ditado é certo. O diabo... Ele ajuda você a mentir, ele ensina você a mentir, ele só não ensina você a esconder. E você falou um negócio agora, eu lembrei na hora, eu preciso contar isso pra você fora do ar.
2: Depois você conta, então.
1: Mas eu vou te falar, como roubam esse país?
0: Pois é.
1: Agora no Rio de Janeiro, eu tava vendo de manhã a CNN, tava mostrando dois grandes do Rio de Janeiro presos, um deputado estadual, um ex-secretário, grana nos caras. Então se rouba demais... Gira em torno de bilhões. Os caras mexiam com 90 tantos postos de gasolina, lavagem de dinheiro. É, só fala em bi. Antigamente era mil, depois passou para milhões, agora é bi.
2: A coisa tá feia.
1: Não, é demais a ladureira.
2: Só dá um bom dia aqui.
1: Opa.
2: Bom dia, Priscila Geraldinho, especialmente para o companheiro Marquinho Pérez.
0: Muito obrigado.
2: Eu vi uma matéria que eles querem pagar para universitário também. Pagar com o nosso dinheiro. Outra coisa que eu não acho justo, alunos que não se esforçam e passam de ano. Isso deixa uma revolta que deixam eles, né? Que eles não se empenham. Então, por que que vão ter, né? Olha, infelizmente, Paula, é bem isso que você está falando. É o que a gente comentou aqui.
1: O professor é obrigado a passar.
2: Infelizmente. Só precisa da frequência, aí eles entram na sala de aula, ficam lá em cima, num teatro. Não fazem nada e por aí vai. Outra, a Patrícia Felete. Bom dia, Patrícia. Feliz dia dos professores. Quem tem que ganhar pé de meia é o professor para aguentar tantos alunos mal criados.
1: E é real. Obrigado pela... Eu não sou professor, não, mas obrigado.
2: A Elizabeth. Bom dia, locutores amados. A Egli também, dando bom dia aqui pra gente. A minha tia, bom dia. Enfim, gente, infelizmente, a gente tem que mudar muita coisa, né, Marquinhos?
0: É, a gente sempre pensa que as coisas podem melhorar, né? A verdade é essa. Senão a gente desistiria de tudo.
2: E como melhorar agora com essa jornada 5x2.
0: Posso falar pra você?
2: Vá.
0: Eu nem sei o que que é isso.
2: Nem sabe.
0: É, porque eu trabalho, porque eu trabalho. A Joyce direto. Sabe muito bem, né, Joyce? A nós trabalhamos de domingo a domingo. Então a gente não
2: a
0: sabe.
2: Joyce
0: que...
2: também, eu
0: pra
2: também
0: nós não muda
2: então,
0: nada.
2: Pra mim.
1: Essa é questão de adaptação.
0: Teve,
1: gente.
0: Teve um amigo nosso que falou assim: que essa escala 6x1, ele queria aquela escala do Vorcaro 6x1. Que ele fez aquela festa lá pros homens, que tinha 6 mulheres pra cada um homem.
1: Principalmente o ministro, aquela era 6x1.
0: Aquela era 6x1.
1: Teve um ministro lá que pediu 5.
0: Mas assim,
1: eu quero 5.
0: Tá aí outra coisa, ó. Tá aí uma outra coisa. É, quanto tempo se fala desse negócio de escala 5x2, 6x1? Quanto tempo se fala disso? E por que agora só foi votado?
1: A pressão. Pressão política.
0: Mas então, gente, nós estamos numa véspera de eleições aí.
1: Pressão política.
0: Você concorda? Umas coisas que não, sabe?
1: Não dá para entender.
0: Parar para analisar agora e falar assim, mas está errado.
1: Mas lá atrás, sabe o que quer? É os acordos. Tudo bem, eu assino, mas o que, que eu vou ganhar com isto? Agora não. Ou assina, ou nós vamos fazer.
2: Você sabe o que, que vai acontecer?
1: É pressão política.
2: Olha, aqui eu estou na CNN Money. Aqui, inclusive, eles estão fazendo exatamente esse comentário, né? Que a redução ela será feita em duas etapas. A primeira prevê uma jornada de 42 horas semanais.
1: Em um ano.
2: E entra em vigor 60 dias após a promulgação. A segunda leva a jornada a 40 horas e ocorre 12 meses depois, totalizando 14 meses para a transição. E o fim da escala, com a garantia de 2 dias de descanso, também passa a valer em 60 dias. A mudança, porém, é vista com preocupação por economistas ouvidos pela CNN. O diagnóstico em comum é que o Brasil vai reduzir a jornada sem ter ganho de produtividade necessário para compensar as horas a menos, o que tende a elevar custos, pressionar preços e empurrar trabalhadores para a informalidade.
1: Eu acompanhei a CNN hoje de manhã.
2: Infelizmente, assim, ó, dado o baixo crescimento da produtividade, isso vai reduzir a produtividade do trabalhador brasileiro e aumentar o custo das empresas.
0: Infelizmente.
2: A empresa
1: já... O consumidor final, pelo que eu vi na CNN, ela é o seguinte, quem vai pagar toda essa coisa somos nós. Mas aí tem que ser estudado, tem que ler.
2: Mas
0: então,
2: o
0: Geraldo,
2: você entendeu? É esse, tem que já ler. Foi votado.
1: Não, já foi, é lei.
2: E agora, José?
1: Já praticamente agora é lei.
2: Você sabe o que
1: foi...
2: vai acontecer, Geraldo? Vai ter uma demissão em massa.
1: Não vai, não.
2: Você quer apostar?
1: Não vai.
2: Vai
1: não
2: ter
1: vai.
2: Uma demissão em massa.
1: Não.
2: Para os empresários se readequarem no valor. Porque eles não vão ficar com essa dívida, Geraldo. É uma dívida muito alta.
1: Você vai repassar para o seu cliente.
2: Você não vai conseguir repassar isso para o cliente.
0: Priscila, eu enxergo também de uma outra forma alguma coisa assim, ó. Veja bem, eu não sei se será todo esse impacto. Alguma
1: não
0: coisa
1: terá.
0: Vai acontecer.
1: Impacto
0: mas
1: vai
0: vamos
1: ter.
0: Lá. Porque
1: mas
0: assim,
1: não
0: ó,
1: assim,
0: hoje, ó, e olha que a gente andou, hein? Eu andei em várias empresas, não só aqui da cidade de Limeira, como na região. Hoje está acontecendo uma falta de mão de obra enorme. Em todos os setores.
1: Não tem
0: mão de obra. Não. Posso falar para você? Sabe por quê? Acontece o seguinte. Vamos falar aqui no nosso setor aqui, ó, de rádio. Vocês vão entender o que eu quero dizer. Você vai pegar um operador de rádio. Está aqui a Joyce trabalhando desde as 6 horas da manhã. Aí, né? Beleza. Sem medo de errar. Hoje, se a Joyce pegar um carrinho dela aí, um Uber, for trabalhar de Uber, ela vai ganhar mais do que ela ganha aqui. Eu tô mentindo? Então tem muita gente...
2: Que é o que ele acabou de falar, vai pra informalidade.
0: O próprio Mercado Livre, que hoje explodiu. As lojas não estão fechando porque o país está em crise,
1: não sei
0: o quê. É porque está mudando o cenário. Hoje, você compra um negócio, uma mercadoria no Mercado Livre, ela chega a se bobear tarde na sua casa.
2: Sim.
0: Porque tem muita gente entregando, o negócio aumentou. Aqui em Limeira, vocês sabiam que tem um depósito do Mercado Livre lá no Olga Verone? Enorme!
2: Sim.
0: Uma
2: tem.
0: Coisa enorme.
1: Virado
0: eu não sabia. O dia
1: ali.
0: Que eu vi aquilo lá, eu falei, o que é isso aqui? Ah, isso aí é um depósito do Mercado Livre.
2: Você sabe como funciona? É assim, ó. Você, o Geraldo, eu e você e a Joyce. A gente compra uma quantidade X de mercadoria e coloca lá dentro. Lá dentro existem as pessoas
0: os box.
2: Que quando... Exatamente. Daí, por exemplo, eu faço a compra, por isso essa compra full. É, aí eu entro lá e falo, não, eu quero receber esse celular agora.
0: Que vem então, até entro... o rainho, assim, né?
2: Exatamente. Eu entro lá naquela compra full, esse produto já está destinado
0: Sim.
2: nesse
0: Já nesse tem uma depósito, quantidade de produtos ali
1: já
0: que vem.
1: Não, não, que a gente já tenha...
2: Já tem, então, algumas, né?
0: Pessoas, algumas, né?
2: Algumas empresas,
1: um box,
2: né,
1: lá dentro.
2: E isso que daí eles já vão lá, já então, pegam e já
0: e
2: fazem.
0: E tem muita gente trabalhando para fazer essas entregas.
2: Sim.
0: Então, você vê assim, aí você vai falar assim, aí vai faltar um torneiro, vai faltar um ajustador, vai faltar um operador de rádio, vai faltar um, porque o pessoal está achando outras formas
1: de ganhar
0: dinheiro, mais dinheiro, ou seja assim...
1: Um salário compatível.
0: É, e você não precisa ficar preso dentro de uma empresa. Hoje, eu trabalhei no último emprego meu, 13 anos dentro da Newton. Uhum. Empresa maravilhosa. Uma empresa... Esses dias nós fomos visitar a Newton.
2: Sim.
0: Ela chegou a ter 380 funcionários, 3 turnos. Hoje, se tiver 60 funcionários lá, é muito.
2: É muito. Mas olha, exatamente, a Drica está falando aqui.
0: Eles trazem
2: aqui
0: a máquina.
2: Ó, a Drica acabou de falar aqui para mim, ó. Fala sobre colocar automatização no lugar dos funcionários, pois o custo é menor e a manutenção também.
0: Sim,
2: e
0: tem um detalhe, né? Vamos falar assim, o robô não falta no serviço.
2: Exatamente.
0: Né?
1: Além de não faltar, essa juventude hoje não quer se qualificar em nada.
0: Por isso
1: que quer ficar dando like.
0: Por isso que eu dou valor pro Senai, dou valor para esses cursos técnicos. Ó,
2: mas aí você, mediante tudo isso, você acha mesmo que a escala 5x2 vai funcionar?
0: Não, eu vou voltar a falar para você. Eu tô ouvindo falar, eu não posso também falar de uma coisa que eu não... Não estou bem centrado do que é exatamente. Porque eu não, esse negócio de escala, eu nunca tive. Eu tenho que trabalhar de domingo a domingo. Então, tipo assim, eu entendo o que você quer dizer. É, e eu acredito, sim, que vai mexer na economia.
2: Ó, vai ter, por exemplo, no meu caso, eu tenho uma lavanderia. Eu vou deixar de abrir de sábado.
0: Então,
2: vou trabalhar só durante a semana e uma hora menos ainda. As pessoas vão ter que se adequar ao meu horário.
0: E geralmente de sábado é importante, porque
2: então,
0: muita gente vem retirar.
2: As pessoas vão ter que se adequar ao meu horário, assim como todos os demais serviços e empresas que a gente tem. Por exemplo, um comércio aberto até as 2 da tarde ao sábado.
0: Deixa eu perguntar, por exemplo, um restaurante.
2: Então.
0: Que o pessoal trabalha... Geralmente de terça a domingo. A folga é na segunda. Geralmente a folga é na segunda. Que seria 6x1.
2: Uhum.
0: Como vai funcionar?
1: Por exemplo, hoje
2: porque
1: qualquer...
2: Porque vai ter... Esse custo, Geraldo, vai ter que ser repassado. Essa uma hora, 2 horas extras por dia desse trabalho, que ele não vai conseguir trabalhar. As 8 horas já não suprem muitas vezes hoje. Você tem que deixar trabalho para outro dia. Não vai, o que vai acontecer? Vai repassar para quem esse valor?
1: Um custo final.
2: Quem vai pagar?
1: Por exemplo, hoje muitos condomínios têm um mercadinho dentro.
2: Sim.
1: Tem um mercado dentro. Muitos condomínios.
0: Sim. É o containerzinho que eles fazem.
1: É, tá virando moda isso aí.
2: Sim. Eu acho que você trabalhar numa escala 5x2, numa empresa grande, ainda é até mais fácil. Porque você consegue, por exemplo, eu vejo o pessoal aqui do Savenhago. Eles já vêm trabalhando na escala 5x2 desde o começo do ano. Eles já estão se readaptando. Mas entenda assim, ó, não é bem assim. Eu trabalho 5 dias e folgo, tá? Não é bem assim
1: que funciona.
2: Eu não sei
1: o sistema que eles fazem.
2: O sistema é diferente. Não é a folga no dia que a pessoa quer. Existe uma escala. Existe todo um
1: processo.
0: Um planejamento.
2: Um planejamento,
0: né?
2: Que não é bem assim, não. Entendeu? São só 2 domingos por mês. O pessoal tinha... Era 1, agora são 2. Ok, só que se você folga no domingo, você, de repente, na segunda-feira também não vai poder folgar, sabe? É uma coisa meio complicada. Mas os mercados que têm uma quantidade maior de pessoas acaba fazendo uma movimentação,
0: um rodízio
2: diferenciado.
1: Né? Uhum.
2: Quem vai sofrer mais são os pequenos.
1: Os pequenos sofrem.
2: Então, alguém... É uma farmácia... Que não vai mais abrir 24 horas.
0: O mercadinho do bairro.
2: O mercadinho do bairro. A padaria. A lavanderia. Não,
1: até porque trabalha a família, né? Nesses lugares.
0: Até porque se você for pedir, vamos supor, mesmo assim eu tenho funcionários aqui bom que vão aceitar trabalhar nesse dia. Nesse um dia que não era para trabalhar. Você vai ter que pagar hora extra.
2: E aí onde você vai pôr o custo?
0: Nossa.
1: Tem um mercado lá na, no
0: quem
1: Graminha.
0: Vai pagar? Quem vai pagar? Vai ser o Geraldo.
1: Então, tem um mercado no
2: vão
1: Graminha.
2: Vão pagar pela folga.
1: Gente, tem um mercado no Graminha que abre de segunda a segunda até todo dia às 10 horas da noite.
0: É um mercado, mas é mercado pequeno. De bairro.
1: É de bairro.
0: De bairro é mais fácil.
1: Mas é todo dia até sim. às 10 horas da noite. Pode passar Natal, Ano Novo, pode ser.
0: Você vai lá no Jardim Nova Limeira, tem o mercadinho do Mineiro lá, é aberto mesmo. Também, direto. Porque é o mercadinho que está no bairro. E o pessoal vai comprar, porque ali é mais fácil. É mais fácil ele comprar uma coisinha aqui do que ele sair e vir aqui no Savanhago, por exemplo. Um exemplo, né?
1: Mas aí, engraçado, eu viciei assim. Comprar aqui no Covabra, eu só vou no Covabra, você acredita?
2: O Geraldo.
1: Opa!
2: A Joyce já olha assim, ela só olha assim, assim pra cima.
0: A hora já foi.
2: Marquinhos, não, você fica aqui com a gente.
1: Horário não. Político.
2: Mais um pouquinho.
0: Tem horário político?
2: Eu tenho que entrar agora.
0: Tem?
2: Continuamos pelo YouTube. Agora, pela rádio, a gente vai dar um breakzinho, 10 minutinhos. Nós voltamos aqui pela rádio 12:50.
1: Isso.
2: Nós voltamos. Voltamos com a doutora
1: Carolina.
2: Caroline Zampieri. Caroline. Zampieri. É uma oftalmologista infantil. Inclusive, eu vou até falar, é minha sobrinha.
0: Oh, que benção. É pena que infantil não ia fazer nós velhos enxergar também.
2: Mas ela também faz.
0: É?
2: Ela
0: Glória.
2: Também faz, ela vai estar com a gente aqui. Então, fique conosco pelo YouTube. Daqui uns minutinhos a gente volta, pessoal.

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1: Eletricidade ocular ali mais bem desenvolvida, pode até, antes dos 6 meses, a gente pode até ter desvios que não são desvios, sabe? A criança não tem tudo muito bem regulado, sabe? Com um aninho já tá bem melhor, mas sempre tem que passar por avaliação oftalmológica, né? Pra gente saber como é que tá o grauzinho dessa criança, pra gente saber quanto essa criança enxerga.
2: Porque, assim, uma das perguntas que tem aqui é assim, se a criança não reclama, a gente fala, ela tá enxergando bem, né? O que pode indicar para uma criança ter um problema de visão quando ela não sabe o que é aquilo?
1: Olha, na verdade, quando começa a fase escolar, fica um pouco mais fácil. Na infância, muito na infância, às vezes a gente percebe a criança forçar, fazer aquela fendinha palpebral, né? Ou então a gente percebe, se a visão é muito ruim, às vezes a criança tropeçar, alguma coisa assim. Ou coisas que tem também que chamar, né? Fazer um alerta. Até os 6 meses, não, é aquilo que eu conversei. Até os 6 meses, a criança ainda ela tem ainda uma... Não é tão maduro ali a motricidade ocular dela. Então, ela pode desviar os olhos de vez em quando e não ter nada, nenhum diagnóstico. A partir dos 6 meses, se a gente percebe que a criança desvia um olhinho, isso tem que chamar atenção. Por quê? Porque o olhinho que desvia, ou ele já tem uma visão ruim, ele tá desviando por aquilo, pode ser um grau que é muito alto, pode ser alguma coisa no olho mesmo, uma catarata, alguma alteração na retina.
2: Catarata infantil?
1: Catarata congênita.
3: Olha, é engraçado, eu não sabia.
2: Nem eu.
3: Catarata, eu pensei que só da minha idade pra frente.
1: Não.
2: Só dos velhos, né?
3: Só dos velhos.
1: Tem criança que nasce com catarata. Inclusive, é um dos sentidos da gente ver sempre o reflexo vermelho, né? Então, por exemplo, se o pediatra, por isso que é extremamente importante o reflexo vermelho que a gente faz na maternidade.
2: Que é o reflexo vermelho?
1: O reflexo vermelho é uma luzinha que a gente joga o pediatra, na verdade, não é o oftalmo que faz isso, tá? Então, é o pediatra na maternidade. Ele joga uma luzinha no olho do bebê e ele vê se faz exatamente esse reflexo vermelho. Aquele, sabe, que às vezes até falam de foto, é parecido. Vê se tem essa volta do reflexo vermelho. Se tiver opaco, não tiver a volta do reflexo vermelho, pode indicar algumas condições. Por exemplo, catarata congênita, alguma alteração da retina, alguma opacidade ali dentro do olho, às vezes até na córnea. Então, esse paciente, ele é encaminhado pro oftalmologista. Algumas vezes ele não tem nada, realmente é só difícil de avaliar ali o reflexo vermelho. E às vezes ele tem. Ontem, por exemplo, eu atendi uma paciente de 17 dias, reflexo vermelho alterado, mas não tinha nada. Absolutamente normal, tudo transparente. Mas há uns 2 meses atrás, tive um encaminhamento de reflexo vermelho alterado e era uma catarata congênita. A criança também devia ter, assim, 1 mês. Então, é importante. Reflexo vermelho alterado tem que encaminhar para o oftalmo. Então, o pediatra tem que fazer ali nos 3 primeiros anos de vida, pelo menos 3 reflexos vermelhos. E se algum der alterado, ele encaminha.
3: E catarata em criança, é operado ou espera ter uma certa idade?
1: Não, é operado. Se não operar a catarata em criança, esse olho ele vai ficar o que a gente chama de ambíope, ou que o pessoal fala de olhinho preguiçoso, sabe? Então, opera. A única coisa que a gente não faz é colocar lente intraocular antes do primeiro ano de vida. Então, opera, essa criança fica sem a lente, né, nesse tempo que ela ficou operada. E aí, a gente prescreve um óculos com um grau mais alto. Tem até lente, mas enfim, geralmente prescreve um óculos e essa criança fica até o primeiro ano de vida sem a lente. E aí, depois ela faz uma segunda cirurgia para colocar a lente dentro do olho. Porque, na verdade, o cristalino, que é onde dá a catarata, ele é uma lente que a gente tem dentro do olho. Então, se ele tá opaca, toda a cirurgia de catarata tira essa lente que a gente tem dentro do olho e coloca outra lente, que, no caso, é uma lente... uma lente feita por indústria, assim, né?
2: É uma provisória. E essa lente, ela vai sendo trocada, ou não? Conforme ele vai crescendo...
1: Não, assim, o pessoal da catarata vai saber falar melhor, mas eu acredito que não tenha... Pode até ter alguma troca dessa lente, mas essa lente, ela não fica fazendo troca de lente, não. Essas lentes não são... Geralmente não são feitas trocas, sabe? Até por isso que... até um ano a gente espera pro corpo mesmo não rejeitar, sabe? Mas o pessoal da catarata, acredito que não costuma trocar essa lente.
2: Quando que um pai, né, uma mãe, os pais, devem fazer a sua primeira consulta no oftalmo?
1: Pois é, a não ser que tenha um reflexo vermelho alterado, que encaminhem antes para o oftalmo, né? Essa primeira consulta deve ser feita pela Sociedade Brasileira de Oftalmopediatria, dos 6 aos 12 meses de idade. E a segunda consulta deve ser feita entre os 3 e 5 anos. Mas eu, sinceramente, assim, na prática clínica ali, eu acho muito tempo. Eu acho que uma consulta entre os 6 e 12 meses eu acho ok. Mas eu acho que uma consulta anual é válida para todas as crianças. Então, vai primeiro dos 6 ali aos 12 meses. Por que que falam dos 6 aos 12 meses? Porque se não tem o reflexo vermelho alterado, a motilidade ela não está muito bem estabelecida. Então, assim, o que que você consegue avaliar? Poucas coisas, sim, né? Sim. Então, assim, eu acho que realmente ali você consegue avaliar mais coisas, até em relação à visão e tudo mais, a partir dos 6 meses, né? Mas depois desse primeiro ano, eu acho que deveriam ser consultas anuais.
2: Lá no BOS, Carol, onde você tem a sua parte de orientação lá. Você, sim, é orientadora ali, sim, desses novos médicos que estão vindo para a área de oftalmologia, né?
1: Sim.
2: Qual que é a importância que você vê para esses profissionais? O que que você hoje falaria, fala para eles ali nessa orientação, a importância do oftalmo, a importância da definição realmente daquela área que ele vai seguir ali para aqueles profissionais que estão entrando ali naquele momento?
1: Olha, em relação à orientação do oftalmopediatria e do estrabismo, né? Eu acho importante o seguinte, independente da área que ele for seguir, que a oftalmo é muito ampla, né? Então, eles entram na residência e eles aprendem um pouquinho de tudo no oftalmo. Então, eles passam ali pela catarata, pela plástica, pela retina, pela oftalmopediatria, estrabismo, enfim, é realmente muito amplo. Eu acho que o oftalmo geral, ele tem que saber fazer coisas para fazer como se fosse uma triagem, né? Para ele poder ter ideia ali do normal e do que não é normal e poder encaminhar. Então, por exemplo, saber quando uma criança tem um desvio, porque às vezes o desvio não é percebido pelos pais, né? Então, assim, fazer o mínimo ali de um exame para ver, porque às vezes o desvio é mínimo e isso não interfere na estética, mas interfere, por exemplo, numa ambliopia, que a gente fala que é o olhinho preguiçoso.
2: É isso que eu ia, né, perguntar exatamente agora. O que que é essa ambliopia?
1: Essa ambliopia é assim, a gente fala que o termo ambliopia, ele se aplica quando todas as estruturas do olho são normais anatomicamente. Então, por exemplo, você não tem nenhuma lesão na retina, você não tem uma catarata, você não tem nenhuma alteração da córnea. Então, você olhando, você fala, não tem alteração nenhuma, mas a visão da criança é pior ou em dois ou em um dos olhos. E isso é muito mais uma alteração central, então é muito mais uma alteração ali cerebral, sabe? Então, o que que acontece? Por exemplo, vou dar alguns exemplos de ambliopia. Ela pode ser tanto pelo grau, por isso que é muito importante ver o grau da criança. Então, às vezes, o grau é muito alto e ela não consegue desenvolver aquela visão da forma como deveria. Ou o grau dos olhos são muito diferentes entre si, então ela desenvolve muito mais um olho do que o outro. E ela aprende a enxergar errado, ou quando tem um desvio. Então, por exemplo, se ela tem um estrabismo e não for feito tampão para esse estrabismo...
3: Isso que eu ia perguntar à senhora, o que que significa essa doença? Como chamado quando se põe o tampão?
1: Estrabismo, que é o desvio do olho. Ah. Então, se o olhinho está desviado e você não faz um tampão para forçar os dois olhos, esse olhinho que está desviado, se ela desvia só um olhinho sempre, esse olhinho que está desviado, o cérebro vai esquecendo. Por quê? A criança, ela tem... essa plasticidade, então assim, isso na verdade é pra criança, é o que o corpo usa como defesa pra criança não enxergar duplo. Por exemplo, se a gente tiver um desvio hoje, a gente enxerga duplo. O nosso cérebro não consegue esquecer um olho. Agora a criança não. Ao invés dela enxergar duplo, o olho que tá desviado, o cérebro esquece. E aí esse olho não desenvolve como deveria desenvolver. Então a visão dele vai ficando muito baixa, porque ele não vai formando todos os estímulos que tem que formar.
2: Isso é o estrabismo.
1: Isso é no estrabismo. E, por exemplo, se tiver uma catarata congênita, não diagnosticada, não tratada, mesma coisa, uma ptose. Então, assim, a criança nasce com uma pálpebra caída. E aí, esse olhinho tá tampado. Então, tudo que não deixa a visão ser boa, ser tão boa quanto deveria ser na infância, ela impede o desenvolvimento da visão. E aí, por exemplo, assim, a criança, por exemplo, tem um alto grau, quando pequena, de, né, seja de miopia, de hipermetropia, ela tem um alto grau, e aí você fala, ah, tudo bem, não corrigi agora, mas se eu corrigir esse alto grau na vida adulta, ela não vai enxergar bem? Não, porque ela não aprendeu a usar esse olho. entendeu?
2: Então, como se o cérebro esquecesse
1: isso,
2: que existe aquele órgão
1: ou ali. Ou até os dois. Antes, a ambliopia, ela era um termo monocular, então era de um olho só. Então a gente usava a ambliopia para falar do olho pior. Hoje a ambliopia, ela já não é mais só monocular, existe ambliopia binocular. O que, que é isso? Os dois olhos são ruins por alguma privação.
2: O quão importante é. E na maioria das vezes, os pais não levam as crianças uma vez por ano, que seja, né? Desde a infância.
1: Sim.
2: Eu vejo muito assim, até pela minha filha. Eu, perdão da palavra, quando criança, nunca foi. A gente não tinha esse conhecimento, né? E é muito interessante você falar isso, Carol, porque os pais hoje, principalmente, eu acho que na criança até prematura, né? Na
1: Exatamente.
2: Criança prematura, eu acho que é um pouquinho até pior, né?
1: A criança prematura, eu acho que os pais, eles já têm um start ali na maternidade. Porque a criança prematura, ela é seguida muito de perto ali na retina, porque tem uma doença que chama retinopatia da prematuridade. E essa doença é ligada a crianças prematuras e que nascem com muito baixo peso. Então, essas crianças muito prematuras, elas já são acompanhadas desde a maternidade e são muito bem orientadas. Então, essas eu acho que não fogem muito, assim. Essas estão ali no consultório, sabe?
3: Muitos pais descobre que o filho não enxerga quando vai para a escola.
1: Exato. Na escola acontece
3: escola,
1: muito.
3: Na escola, muito, né? Então,
1: na escola acontece muito.
3: Muito. A doutorita, meio que é a pessoa quando, de vez em quando, ela enxerga. Isso há muito. Enxerga duas pessoas em cada olho. O que é isso?
1: Duas em cada olho?
3: Em cada olho.
1: Ó, o que
2: dobrado,
1: tá...
2: né?
3: Dobrado.
2: 22, olha lá, 22, tá vendo?
3: Deu oportunidade.
2: 22 juntou.
3: Ela me cutuca.
2: 22, olha lá.
1: Pronto. Então, olha, o estrabismo é quando... Pode estar ligado ao estrabismo quando a gente vê dois com os dois olhos abertos. Então, se você tá com os dois olhos abertos e vê duas pessoas, com certeza você tá tendo um desvio ocular. E desvio ocular, ele pode ser intermitente, né? Então, ele pode acontecer de vez em quando. Então, agora você tem, daqui a pouco você não tem, né? Isso pode acontecer, a gente vê. Agora, se você vê dois com um olho só aberto, quando você fecha um olho e você vê dois com um olho isso não é estrabismo. Isso pode ser algum problema da córnea, isso pode ser algum problema da retina, daí não é estrabismo.
3: Eu perguntei porque isso é muito sério, viu? As pessoas...
2: Não é sério não, agora é 22.
3: Não, eu só falei, ela cutuca, viu?
2: Carol, o José Carlos da Rocha, ele tá perguntando aqui assim pra mim. Ele deu bom dia, né, pra todo mundo. Como que você pode identificar que uma criança tem glaucoma, que é uma doença muito grave, que se não cuidar pode até ficar... As crianças também têm?
1: Tem glaucoma. O glaucoma congênito, ele é um pouco mais, assim, um pouco mais, digamos, na cara, sabe? Então você vê aquela córnea grande, aquela córnea mais inchada, a gente diz um pouco mais opaca, aquele lacrimejamento, sabe? Então esse é o que o oftalmo às vezes bate o olho ali e já... Até o oftalmo, mas até o pediatra vai ver algo diferente.
2: O que é um glaucoma?
1: O glaucoma, na verdade, ele é a deteriorização ali das fibras do nervo óptico que levam a imagem do olho até a retina. O principal fator de risco é o aumento da pressão ocular, né? Então, assim, todo glaucoma é de pressão ocular alta? Não, tem glaucoma de pressão normal. Mas o principal fator de risco, então, é a pressão do olho alto. Por isso que a gente sempre mede o olho. E é uma doença muito mais frequente em adulto, em idoso, né?
2: Não tanto para criança.
1: Não tanto, mas existe, né? A gente vê criança, principalmente se tem ali fator secundário, né? Então, assim, existe. E aí a gente... consegue ver, tirando esses congênitos, né, esses casos congênitos que são mais escancarados, digamos, que até o pediatra vai olhar e vai falar, nossa, precisa de avaliação de um oftalmo.

0: empurrando. O que pode ser, doutora? Assim, não, é pesado, né? Tô com a vista cansada.
1: É sempre bom a avaliação de um oftalmo, mas assim, às vezes a vista cansada, assim, pode até ser por esforço visual. Hoje em dia a gente usa muita tela, né? Que também é um problema de miopia, que hoje tá explodindo em criança.
0: É mesmo?
1: Mas, assim,
0: miopia em criança?
1: De tanto que uma das maiores procuras do consultório hoje é para controle de progressão de miopia. Olha. Na minha época não tinha, eu tenho 6 graus de miopia, eu uso lente. Mas na minha época não tinha, e também não tinha muita informação, assim, mas hoje a gente tem óculos já com lente diferente para controle de miopia, então essas lentes, elas, na parte mais que a gente precisa enxergar mesmo, que é a mácula, a gente chama, ela foca direitinho essa lente, e todo ao redor ela faz um desfoque, assim, que a gente chama de defocus periférico. Esse defocus, ele impede o crescimento do olho. Ou a gente usa um colírio, que a gente chama de atropina, para também barrar aí a progressão. Mas tudo isso com acompanhamento, né? A gente faz exames para ver o tamanho do olho, né? Porque tem vários tipos de miopia. Mas a miopia que preocupa a gente é do crescimento do olho. Por quê? Porque futuramente essa criança pode fazer uma cirurgia refrativa e ainda assim o tamanho do olho dela nunca vai mudar. E quando o tamanho do olho... quando o olho é um pouco maior, tem risco de descolamento de retina, aumento de glaucoma.
2: Por isso, a cirurgia sempre quando a criança é mais velha, depois?
1: Não, porque o olho ainda está em crescimento, né? Então, por exemplo, assim, criança, a gente espera o quê? Que a criança seja hipermétrope. Por quê? Porque o olho dela vai crescer e vai deixando de ser hipermétrope. Agora, conforme o olho cresce, ele vai ficando cada vez mais míope. Então, a criança, por exemplo, a criança de 12 anos, ela ainda cresce. Então, como você vai operar uma miopia se a criança ainda está crescendo? Então, não estabilizou, né? Então, a gente não pode operar algo que ainda não está estabilizado, porque isso pode alterar no futuro. Por isso que a gente espera.
0: A lente é segura? Desculpa, lente é segura, essa lente?
1: A lente, se ela for bem, se tiver higiene adequada e tudo mais, ela é segura. Eu acredito que eu uso desde os meus 10 anos. Então, assim, é segura, né? Mas tem que ter higiene adequada, então tem que tomar cuidado. Por exemplo, né, piscina,
2: tem tempo,
1: praia.
2: Né? Tem tempo de validade.
1: Tempo de validade. É, porque geralmente, assim, fala um mês e muita gente prorroga esse uso, né? Ou então lente de uso diário. A pessoa usa mais do que o uso diário.
0: E aquela fixa, doutora? A minha filha ia fazer agora, ela até ficou grávida, foi cancelada no último... Ela, olha, incrível, ela ia operar numa sexta, na quinta ela fez hoje, ela foi no médico, coincidência, o médico falou, você está grávida.
1: Nossa.
0: Aí foi cancelado, que ela ia pôr uma fixa. Ela está com 30 e poucos anos, né?
1: Na verdade, existe dois tipos para correção cirúrgica do grau, né? Uma é a cirurgia refrativa, que é uma cirurgia laser, que daí é aplicado na córnea. Acredito que é esse que ela vai fazer, porque ela ainda está bem nova, né? E a outra é quando a pessoa já está mais velha, quando vai tirar a catarata, às vezes nem tem muita catarata, mas já aproveita e chama faco refrativo o procedimento. E aí, por quê? Porque quando a gente faz a catarata, é como eu falei, a gente tira o cristalino, né, que é a lente natural do olho, e coloca uma outra lente. E essa lente, a gente faz o cálculo para ela ser exatamente o que o seu olho precisa para ficar sem o grau. Então, quando coloca essa lente dentro do seu olho, você não precisa do óculos. E aí, existem tipos de lente que elas são, por exemplo, para longe e para perto, para vocês entenderem, assim, falando, né, mas de uma forma mais tranquila. Então, a pessoa, o idoso, que sempre precisou de óculos para perto, ele passa a não precisar mais de óculos para perto, né? Então, assim, ele consegue só através da lente enxergar para longe e para perto. Então, eu acredito que o que a filha do senhor faria seria
0: essa
1: a refrativa.
0: Laser, né?
1: É, que daí não é uma lente, só mexe na córnea.
2: Muito antigamente, não existia essa cirurgia a laser, né? Eu lembro que minha mãe tinha um grau muito alto de miopia e ela fez com...
1: Eram uns cortes aqui, é isso mesmo.
2: Né?
1: Fazer uns cortes,
2: né?
1: Pra isso.
2: E hoje, ela é assim, ela teve um aumento aí, assim, acho que teve um aumentinho aí nessa miopia e ela não pode fazer essa cirurgia laser para redução.
1: Não pode,
2: né?
1: É, acredito que não.
2: O que que isso, assim, o quão antes... Carol, a pessoa tem que se atentar a alguns fatores para fazer a cirurgia, porque é o que você falou, a criança até o globo ocular crescer,
1: sim,
2: não pode ser feito.
1: Não.
2: Qual que é a idade que essa criança, ela já pode... Criança não, já entrou um adolescente,
1: o mais preconizado
2: jovem,
1: é 21,
2: né?
1: Mas 21. Esse grau tem que estar estável, né? Então, não basta a idade. Esse grau, ele tem que ter... Então, por exemplo, você vai no oftalmo, ele faz uma consulta, aí o ano que vem ele faz de novo uma consulta,

0: O grau tem que estar estável, né? Esse grau não pode estar alterando. Então é isso. Fora isso, é o pessoal da córnea que faz essa cirurgia. Mas assim, tem outros parâmetros que eles avaliam. Por exemplo, se a córnea não tem ectasia, que é alguma alteração ali que contraindica. Se a córnea ela tem uma espessura compatível com fazer. Porque, né, o laser a gente usa de uma forma que, tipo assim, ele aumenta ou diminui as espessuras de certas áreas ali da córnea pra consertar o grau, pra corrigir o grau. Então, assim, tem que ter uma espessura mínima, né, pra fazer, de acordo com o seu grau, enfim. Então, tem que ter toda uma análise lá da córnea. Eles fazem alguns exames. Então, não basta a idade, o grau estabilizado, sempre tem que ter ali uma avaliação.
1: Um acompanhamento pra uma idade realmente, né, adequada.
0: Exatamente.
1: Você é cego também, Geraldo?
2: Não, eu pra ler que eu sou ruim, pra ler.
1: É, pra ler depois dos... Mas depois dos 40... Aí...
2: Quando eu tô sem óculos pra escrever, só Deus sabe.
1: É,
2: como,
1: depois
2: quando
1: dos
2: sai
1: 40,
2: a letra.
1: A Joyce tem quanto, Joyce?
0: Mas e aí?
1: Aí, eis a pergunta. Por exemplo, no caso da Joyce, ela tem miopia e tem astigmatismo. Uhum. A gente sabe que existem os óculos multifocais, né? Sim. Eu não me adaptei com ele, porque tomava cada capote, que eu preferia usar assim de longe, eu ainda enxergo bem. Então, eu prefiro não usar, uso mais pra perto. Mas, por exemplo, no caso da Joyce, se ela quer usar uma lente, tendo esses dois problemas, existe essa possibilidade?
0: Existe essa possibilidade. Geralmente, aí no astigmatismo, a gente fala que são lentes tóricas, assim, né? Ou lentes rígidas, mas existe essa possibilidade, sim.
1: De usar essa... Antigamente não, né? É. Antigamente era uma ou outra, né?
0: Eu não sei a partir de quando começou, mas eu sei que hoje, desde que eu comecei, a gente já tem essa possibilidade.
1: Essa possibilidade.
0: Sim,
1: aí, Joyce, tem. Você usa
0: inclusive,
1: lente?
0: Inclusive...
1: Não. Olha lá, uma possibilidade aí pra você, porque a gente fica e tira o óculos e bota o óculos, tira o óculos, bota o óculos.
0: Inclusive, lente multifocal, né? Pra longe e pra perto. Hoje em dia, a gente já tem essa possibilidade.
1: Tá brincando?
0: Aham. A gente já tem. Então, assim, lente de contato multifocal, ela
1: e uma
0: existe.
1: Criança, você falou... que desde os 10 anos você usa lente. Qual que
0: até antes. Não tem idade limite.
1: Não tem.
0: Tem conversa com os pais e com as crianças. Eu acho que você tem que sentir aquela criança, sabe? Por exemplo, existe criança que você percebe que ela tem ali um cuidado maior, que ela tem uma higiene maior. E existem crianças que não. E hoje em dia também tem uma técnica muito legal que a gente chama de orteceratologia. Então, assim, todo mundo fala, não pode dormir com a lente, realmente não... Pode com a lente gelatinosa, porque você diminui ali a oxigenação, mas tem uma lente feita para você dormir com ela. Então, você coloca ela para dormir, ela deforma a sua córnea e no outro dia você acorda, tira a lente e vive sua vida sem o grau. Então, essa lente a gente até usa para controle de miopia, que ela também faz um defocus. Então, essa lente é algo bacana, de repente, para algumas crianças ali, porque os pais colocam à noite, né, e tiram no outro dia, essa córnea tá deformada. Então, às vezes, criança que nada, que faz algum esporte aquático, ou que vai pra piscina, porque não pode entrar na piscina com lente. Então, você usa à noite, no outro dia, você acorda sem grau, com o grau zerado, e aí você vive sua vida, à noite você volta a usar essa lente.
1: Olha só que interessante.
2: Eu vou fazer uma pergunta que eu sei que tem muita gente que usa.
1: Ah, lá vem.
2: E aqueles óculos de farmácia, que aquilo ali é lupa?
0: Ah, não. Óculos de farmácia não dá, né? A gente não sabe a qualidade da lente. Fora que a gente não sabe o grau, se tá certo. Não indico,
1: nem
0: pouco.
1: A gente vai testando, a gente põe um, bota, tá chegando como? Aí
2: eu
1: bota
2: não quis
1: uma
2: falar,
1: bota,
2: não, mas eu tô vendo.
1: Bota outro, bota outro. Acho que eu tenho uns 20 em casa, porque cada um fica
0: num
1: lugar... Ah, Carol.
0: Não.
1: Acho que
2: eu também devo ter uns 20.
1: A hora que eu for lá nela, eu tô danada. Enfim,
0: tá, vai ter que trocar tudo esses óculos de farmácia.
1: Tudo. Carol, fala pra mim assim, olha. É estrabismo. A gente tava fazendo, demos aí uma pincelada. É, o estrabismo, na infância, como que a gente consegue... Você comentou fazendo tampão, né? Pra o outro olho poder... E quando isso não acontece e passa a ser cirúrgico? É até engraçado, nós leigos, né? A gente pensa assim, como é que é? Amarra um negocinho e puxa pro olhinho voltar no lugar. Fala, conta pra gente um pouquinho.
0: Como é a cirurgia, no caso.
1: Isso, é tudo.
0: Tá.
1: No geral, no âmbito
0: tá.
1: geral.
0: O estrabismo é o seguinte. Primeiro, a gente tem que fazer uma... Existem alguns tipos de estrabismo, né? O estrabismo... que ele tá relacionado ao grau do olho. Então, às vezes, o estrabismo ele resolve só com o grau do olho, que é o que a gente chama de estrabismo acomodativo. Então, você prescreve o óculos e pronto, o óculos resolve o seu estrabismo.
2: Uhum.
0: O tampão, ele nunca resolve o estrabismo, tá? Só pra deixar bem claro. O tampão é pra salvar a visão, mas ele não corrige o desvio, tá? Em alguns estrabismos intermitentes, a gente fala que o tampão intermitente quer dizer, às vezes eu tenho desvio e às vezes eu não tenho. Nesses casos, o tampão, ele pode diminuir a frequência do desvio, mas ele não cura, ele não, né? Agora, o óculos, se for por conta de grau, que um paciente hipermétrope que tem um desvio pra dentro, você passa o óculos, às vezes, corrige totalmente o desvio ou parcialmente. Aí é sempre importante lembrar que todos os pais perguntam, ah, mas eu não posso fazer uma cirurgia pra corrigir esse estrabismo? Não, o que o grau corrige, eu não posso operar. Então, é sempre isso, a gente passa o óculos, o que o grau corrige, eu não posso operar. Por quê? Lembra que a gente até comentou que a hipermetropia ela diminui com o passar do tempo, porque sim, o olho cresce.
1: Sim.
0: Então, se eu opero um desvio sem, assim, o desvio, a parte que o grau corrige, eu posso até futuramente inverter esse desvio, sabe? Então, não pode. Agora, quando realmente a criança, né, ou a criança ou o adulto, porque o estrabismo ele pode ser feito em qualquer fase da vida, né? A gente fala que, assim, é bom fazer na infância, por quê? Porque tá desenvolvendo ali uma visão dos dois olhos, a visão binocular que a gente fala. Só tem visão 3D, inclusive, quem tem visão dos dois olhos. Quem não tem, quem tem visão de um olhinho só, ou quem tem desvio, ela não tem visão 3D, tá? E aí, às vezes a gente prefere, a gente gosta de operar na infância por conta disso, pra ele tentar desenvolver um pouquinho dessa visão 3D, mas pode ser feito em qualquer fase da vida. Quando a gente indica a cirurgia, a gente vai fazendo, a gente faz medidas, né? A gente costuma não ter uma só, ter mais de uma, pra gente ver se esse desvio se mantém, se ele é sempre igual. E aí, a cirurgia em criança, falar primeiro de criança, costuma ser com anestesia geral, né? Pra, enfim, porque criança não toleraria,
1: não,
0: né?
1: Sim.
0: Pode ser feito com bloqueio também, a cirurgia de estrabismo. O que é o bloqueio? É uma injeção que a gente dá aqui perto na órbita, né? Então, e uma sedaçãozinha, então não sente nada, paralisa o músculo, né? E a gente pode operar. É, geralmente a gente faz isso em adulto e quando a gente vai operar um olho só, né? E quando que eu opero? Geralmente eu costumo operar um olho só, de regra, quando a visão de um olho é muito pior do que o outro. Eu não mexo no olho bom, eu mexo só no olho ruim. E aí, como é feita a cirurgia? A gente abre uma pelinha aqui do olho, que chama conjuntiva, pelinha pra vocês entenderem. Então, a gente abre a conjuntiva e a gente acha o músculo, né? A gente tem um ganchinho que a gente acha os músculos. Os músculos, eles estão ao redor, eles estão grudadinho ali na esclera, a bola do olho,
2: uhum,
0: tá? Então, eles estão grudadinho, não estão lá dentro, estão grudadinho. E aí, a gente acha esse músculo, a gente vai ver o que a gente vai fazer com esse músculo. Então, a gente vai ver se a gente quer enfraquecer esse músculo ou se a gente quer fortificar ele. E aí, depende do desvio. E aí, a gente corta esse músculo e ou a gente corta um pedacinho dele e insere de novo onde ele tava, ou a gente corta ele e joga ele mais pra trás se a gente quiser enfraquecer ele.
1: Pro olho voltar. Pro olho ir...
0: Pra gente tentar.
1: Não, normalmente pra cá, né? Pra centralizar.
0: Aí, por exemplo, assim, se ele tiver um desvio pra dentro, o músculo que tá aqui, que a gente chama reto medial, eu quero enfraquecer ele, pra esse olho vir mais pra fora.
1: Voltar.
0: Então, eu jogo esse músculo um pouquinho mais pra trás. Agora, se eu quiser mexer no reto lateral, que é aqui
1: o
0: do lado...
1: Que,
0: isso. Se eu quiser mexer... Se ele tiver um desvio pra dentro e eu quiser mexer no reto lateral, eu quero fortificar esse reto lateral pra ele trazer mais. Então, eu corto um pedaço dele pra deixar ele menor e volto pro lugar onde ele tava inserido, que daí ele fica mais forte. Então, aí a gente faz... E as contas é de acordo com as medidas. Então, a gente sempre tem uma conta que a gente faz pra cada músculo de acordo
1: isso
0: com as medidas.
1: Isso pode ser feito em criança?
0: Pode ser feito em criança. Inclusive, tem frentes, né, aí de, que indicam que quando a criança nasce com esse desvio pra dentro, um tipo de estrabismo que a gente chama de esotropia congênita, esse desvio, ele tem que ser corrigido até os 18 meses pra criança... Então, um bebê, né? Pra criança desenvolver visão binocular. Agora, desvio, o que a gente costuma fazer é assim, desvio intermitente. Por que o desvio intermitente? A gente fala que ele é muito bonzinho, esse que acontece de vez em quando. Porque a maior porque a criança tem momentos que ela tá usando os dois olhos. Então, não é aquela criança que vai ambliopizar, que vai ficar com o olhinho preguiçoso, porque geralmente ela tá usando os dois olhos. Então, assim, isso é uma alerta muito grande. A criança que tem o estrabismo ali intermitente, que é de vez em quando, a gente não fica tão preocupado com a visão.
1: Como de vez em quando? Uma hora tá, uma hora volta?
0: Isso, geralmente.
1: Hora...
0: Isso. O mais comum do intermitente é o XT intermitente, que é, o XT é quando o olhinho foge pra fora, né? Então, quando que acontece? Geralmente, quando ela tem de vez em quando, é quando ela tá muito cansada, quando ela tá com febre, quando ela tá doente. Então, assim, ficou um pouquinho mais cansado, doente, o olhinho foge pra fora. Isso pode ir aumentando a frequência. Então, quando é criança, é menos frequente, não incomoda tanto, né? E aí, conforme o tempo vai passando, pode ficando mais frequente, até que, em algum momento, a gente até esquece que ele era intermitente, porque ele tá lá o tempo todo, né? E aí, a cirurgia pode ser feita em qualquer momento. Mas, nesses casos, a gente costuma poupar a criança muito pequenininha, porque não vai fazer diferença na visão ali, né?
1: Não faz diferença, porque a impressão que a gente tem é que a pessoa estrábica, né? Pelo olho, ele... como que é o nome?
0: O globo ocular?
1: Do pretinho?
0: Globo, a íris.
1: Esse preto é íris, né? Se ele se desvia, a impressão que a gente tem é que aqui a pessoa tá focando e aqui ela tá vendo outra coisa.
0: Não, aí que tá. A criança, ela não vê outra coisa. Toda vez que desvia, o cérebro suprime. Então, ela vê só o olho que tá fixando. Ela nunca vai ver dois. Diferente do adulto. Se aparece um intermitente do adulto, ele vê dois. A criança, não. A criança, ela suprime. Então, por isso que eu falo, a criança muito pequenininha, ela não tem grandes prejuízos de você não operá-la muito pequenininha se for intermitente. Se for o tempo todo, sim, tem o risco de ambliopia. Se for intermitente, não, porque ela usa os dois olhos, sabe? Ela tem esse mecanismo de usar os dois olhos, de desenvolver os dois olhos. Então, a gente até faz o teste de estereopsia, que é o teste da visão 3D no consultório, e pra gente até tirar dúvida, se a gente tem dúvida até se o estrabismo é intermitente, que é de vez em quando ou permanente, a gente faz esse teste da estereopsia. Se a estereopsia for boa, ou seja, se a visão 3D for boa, é intermitente. Então, é um desvio que a gente fica muito tranquilo, né? A visão 3D é boa, a visão dos dois olhos é boa, geralmente, não vai ambliopizar por isso. E aí, pra medida ficar mais certinha, pra gente operar mais certinho, lá no nosso serviço, a gente costuma operar ali dos 6 pros 7 anos, antes disso não, né? E até, a gente até avaliar, tá desviando muito, como tá a frequência do desvio. De repente, dá pra ir jogando mais pra frente. Assim, às vezes a gente tem o problema do bullying, né? E aí é um problema social mesmo, tem que operar.
1: E como que o óculos corrige?
0: O óculos corrige a ET, no caso acomodativa. Sim. Por quê? Porque quando a gente tem o movimento, essa lente que a gente tem dentro do olho, que é o cristalino, quando a gente acomoda, ela fica mais gordinha. Por quê? Você concorda que pra eu ver de longe, é diferente de eu ver pra perto. Então, quando Sim. eu vou ver pra perto, essa lente tem que focar na minha retina. Então, ela fica... O músculo que tem ao redor dela contrai pra ela ficar mais gordinha e pro raio que tava lá atrás vir mais pra frente, né? Pra eu conseguir enxergar de perto. Quando faz essa acomodação, a gente tem a acomodação, ela vem junto com a convergência. O que é a convergência? Você pode ver, quando você vai olhar de perto, seus olhos vêm, os dois vêm pra dentro pra convergirem, né? Então, quando a criança, a gente fala que ela tem uma hipermetropia muito alta, às vezes ela tem que acomodar muito pra colocar aqui na retina o raio. Isso, assim, eu tô falando pra perto, mas a criança que ela tem hipermetropia alta, ela tem que acomodar muito até pra longe. Então, a lente, ela tem que ficar... O músculo tem que contrair pra lente ficar mais gordinha até pra longe. Então, o que que acontece? Nessa acomodação excessiva, ela também converge. E, às vezes, nessa conversão, ela desvia o olhinho pra dentro. Quando eu relaxo essa acomodação, então quando eu dou um óculos para essa criança que ela não precisa mais acomodar, ao invés da lente fazer o trabalho, quem faz o trabalho é a lente dos óculos e não mais a dela, ela relaxa essa acomodação e pronto, cessa o desvio, né? E aí existe dois tipos, ou a hipermetropia dela é muito alta, mas pode acontecer sem hipermetropia alta, que é o que a gente chama de relação CA, que é convergência acomodativa sobre acomodação alta. Então ela tem muita... A gente tem uma relação... que a gente julga de normal, de convergência acomodativa e acomodação. Quando essa relação é alta, ela converge muito pro que ela acomoda. Então, às vezes, a hipermetropia nem é alta, mas ela converge muito. E aí, quando você cessa essa hipermetropia, quando você corrige essa hipermetropia, ela para de acomodar.
1: Ou seja, se a gente for falar, então, em óculos, é praticamente a mesma coisa que acontece? A lente ali para nós enxergarmos de perto, por exemplo, de longe eu enxergo, mas de perto já tá embaçado. É onde essa lente é onde faz esse ajuste?
0: É exatamente a mesma coisa. O óculos de perto, ele faz o ajuste que o músculo ali que fazia o ajuste no cristalino, que é a lente do olho, não consegue mais fazer. De tanto que criança que opera a catarata congênita, ela também, a gente tira a catarata, esse músculo, ele não tem mais função.
1: E pra que serve a catarata? O que é a catarata?
0: A catarata é uma opacificação dessa lente do olho. Ela é uma opacificação que todo mundo vai ter. É natural. A lente vai opacificando. É, assim, não é natural a congênita, né? Mas, por exemplo, todo mundo que viver para ter, vai ter. Cada um numa proporção, mas vai ter. E a criança que a gente faz a catarata congênita, ela já é uma criança que ela usa óculos para longe e para perto, porque ela já não acomoda mais. Então, uma criança, por exemplo, que a gente pode ver usando bifocal ou multifocal, igual os acima de 40.
1: A catarata, ela é uma lente.
0: É uma lente que fica dentro do olho.
1: Ela fica cansada, é isso? Mas, assim, só falando de uma forma chula, né? É, ela fica cansada?
0: Não, ela não é que ela fica... Ela fica opaca mesmo. Pensa numa lente, é como se seu óculos ficasse opacificado, sabe? Por alguns mecanismos que acontecem
2: tipo um
0: no corpo.
2: Tipo um véu, né? Que o pessoal fala, isso. É o véu que você tem na frente, né?
0: É, isso. Ela fica...
1: Leitosa.
0: É. Mais ou menos. O que chamam de vista cansada é diferente da catarata. A vista cansada é quando esse músculo... Por isso que fala com os 40 anos, porque é quando o músculo ele vai perdendo essa capacidade de contrair. Então, o músculo que vai, na verdade, ficando cansado. E aí, você não consegue alterar ali o... Você não consegue alterar o cristalino por esse músculo, né? Então, é o músculo que tá cansado a partir dos 40, que ele já não funciona mais tão bem. Mas a catarata, ela é diferente. A catarata é uma opacificação mesmo. E aí, pro músculo cansado, não tem muito que a gente fazer. É lente, né? É grau. Tem que dar grau. E agora, quando é a catarata, aí tem que tirar a lente natural do olho, né? E colocar outra lente.
2: Você já trabalhou algum, assim, pronto-socorro mesmo? Um desastre, né? Que a pessoa vem toda...
0: Ah, já. Na residência, né? Na residência a gente fica... Todo mundo faz pronto-socorro. Tem muito.
2: Pra reestruturar.
0: É,
2: desculpa. Um olho é muito difícil?
0: Depende do... Depende do tamanho do trauma, né? De tudo que foi feito. Mas assim, e da experiência do cirurgião, né? Então assim, tem que ver o que afetou, né? Então, esse trauma fez o quê? Ele foi um trauma aberto, ele abriu sua córnea... Ele abriu o quê? Só a conjuntiva? Ele abriu sua esclera? Então, assim, tem de todo tipo. E, assim, a experiência do cirurgião conta. Eu lembro que eu peguei não fazia estrabismo ainda. Eu lembro que eu peguei um trauma na residência. E a esclera tinha aberto, assim, até o...
1: O que é a esclera?
0: A esclera é a parte branca do olho. Assim, é a bola do olho mesmo, digamos. É a estrutura da bola do olho, pra ficar mais fácil. E tinha aberto até embaixo de um músculo, assim... E era difícil chegar até lá, porque... E é muito difícil, assim, um oftalmo não estrabólogo e não um retinólogo que mexe com isso, saber mexer com o músculo. Mas esse chefe, assim, eu lembro que ele era sensacional. E aí ele sabia mexer. Ele tirou o músculo do lugar, suturou a esclera embaixo. Tirou o músculo, né? Então ele... Como a gente faz no estrabismo?
2: Chega a tirar a bola pra fora?
0: Não.
2: Eu tenho que perguntar.
1: Eu já perguntei.
2: Eu entendi o que a Priscila falou. Chega a tirar a bola.
1: Ai, Jesus.
0: Não, a bola não. Só tirou o músculo do lugar, né? Tirou pra poder suturar lá embaixo. E aí depois ele voltou o músculo pro lugar. E eu lembro que esse trauma, assim, tinha sido um trauma grande. Eu não lembro agora com o que foi o trauma. Eu só lembro que ele tava com uma filha, assim, pequenininha. Eu lembro que me marcou porque a filhinha ia junto, mas ele chegou na melhor visão de novo. Então, assim, dependendo... Talvez se tivesse nas mãos de um cirurgião menos experiente, que não fosse conseguir ter essa habilidade toda com o músculo e tudo mais, seria diferente. Então, tudo conta, né? Num trauma, tudo conta. Conta o tamanho do trauma e conta a experiência do cirurgião.
1: Ô, Carol, a gente tem aí 10 minutinhos ainda, tá. Que eu não posso passar da uma hora, que senão a Joyce bate em mim aqui, sabia?
2: Ela,
1: né?
2: Ela tira do ar, sem falar.
1: Sem falar nada. Então a gente vai mais uns 5, uns 7 minutinhos, dá pra gente ainda. Celular, tablet, videogame, que já fazem parte da rotina da criança. A gente sabe que isso faz mal, mas o quanto isso faz mal?
0: Demais. Inclusive, eu acho que é uma das coisas mais importantes da gente bater na tecla, porque é a questão da miopia, né? Então, o tablet e o celular são os piores vilões, né? A televisão, ela é um pouco menos pior, e o videogame também um pouco menos pior, mas o tablet e o celular são os piores. A gente vê muita criança míope e alta míope, né? E assim, até os 5 anos, o que, que a gente pode fazer para controlar o surgimento da miopia ou controlar a progressão dela? Medida comportamental, que é o quê? Diminuir tablet, diminuir celular. diminuir, assim, praticamente zerar, né? O ideal seria a gente não zerar. Não ter. Mas, assim, é difícil, porque o mundo, né, ele tá muito tecnológico. Então, as escolas fazem trabalho pelo computador, então é difícil você falar, não vai ter. Mas, assim, tentar controlar ao máximo. E o recomendado também pela Sociedade Brasileira são 2 horas de exposição solar, né, ao dia. Então, eu sei que 2 horas parece muito difícil e realmente, na rotina que a gente tem hoje em dia, é muito difícil uma criança exposta ao sol 2 horas por dia, mas não precisa ser uma exposição assim, ah, eu vou jogar, tipo, futebol no sol. Pode ser, de repente, a criança tá fazendo a tarefa de casa com uma janela aberta,
1: recebendo
0: a luz solar, já ajuda. E claro, é importante lembrar que quando você faz essa exposição solar, você pode usar óculos escuro, que não interfere nesse benefício do sol, deve usar, inclusive. A única coisa é, todos os pais de criança, eles têm que ter a certeza que aquele óculos, ele tem a proteção ultravioleta. Por quê? Se ele não tiver a proteção UV, quando a gente coloca o óculos escuro, a nossa pupila, ela dilata. Por quê? Porque tá mais escuro. Então, a pupila dilata, entra mais luz. Então, é muito maléfico uma criança com óculos escuro que não tem essa proteção UV. Então, criança tem que usar óculos com proteção UV. Tirando isso, pode usar tranquilo que não cessa os efeitos do sol.
1: Lá vem. Quer ver? Lá vem. A gente compra... Se o adulto compra óculos de farmácia...
2: Eu também já comprei. Eu falei que eu comprei. Viu?
0: Que usa óculos sem proteção.
1: Você calcula a criança que usa óculos sem proteção?
0: Pois é.
1: Porque a gente vê aí. Porque a criança brinca, né? De pôr um óculinho e tira. E
0: é bonitinho.
1: É bonitinho. É. Então, danou-se mais ainda, Geraldo.
0: É bem complicado. E aí, essa questão... E principalmente, né, a questão do tablet e do celular. Se os pais forem míope, se um dos pais forem míope, redobre o alerta. E se os dois pais forem míope, então vocês multipliquem muito mais essa atenção, porque a chance da criança ser míope é muito maior.
1: Tá brincando.
0: É, e o problema da criança míope é isso, né? Aumenta risco de descolamento de retina, de glaucoma, catarata precoce. Então tem muito, muito aí, muita consequência da miopia.
1: Será que é por isso, será que as pessoas idosas de antigamente, né? Não, as de hoje, né? Elas não tinham todo esse acompanhamento, né? Então, um dos motivos pode ser esse, né? A falta realmente de ir, né, num oftalmo, sim, de saber... Porque a gente só vai no oftalmo a hora que você realmente não tá enxergando.
0: Exato.
1: O que é errado, né?
0: Por outro lado, a gente tem que pensar que as pessoas idosas... Eu vejo que hoje tem muito mais míopes, as crianças estão muito mais míopes. Porque as pessoas idosas... Elas não tinham acesso, né, ao celular, ao tablet, ao computador. Então, elas eram crianças que brincavam idoso, da roça, da rua. Então, assim, também o fator de risco, acho que era muito menor, né? Tinha muito mais exposição solar, as brincadeiras eram diferentes. Então, assim...
1: Mas a nossa camada hoje... também, né? A atmosfera que era diferente,
0: Tudo, né? Tudo era diferente. Então, né? Acredito que hoje em dia seja aí, assim... Essa questão do tablet, do celular, tem piorado muita coisa, né? E é importante pensar, né? Que a questão não é só o tablet, o celular não é só do olho, né? A questão é muito também psicológica, neurológica, porque é uma dopamina barata. Então, é um estímulo muito barato. E as crianças, elas já não conseguem mais, às vezes, brincar de outra coisa. A concentração tá diferente. É aquele boom de cor, de estímulo, de... Tá muito fácil, né? Então, é uma criança que até a concentração dela tá ficando prejudicada. Agora, é importante conversar com os pais, que se for para fazer um acordo em casa, façam a troca do celular pela televisão, pelo menos. Não é para ficar na televisão, não é isso. Não tô estimulando. Não tô estimulando ninguém a ficar na televisão. Mas se for para fazer um acordo, façam um acordo de trocar o tablet e o celular pela televisão. E tem muitos pais que vêm no consultório... Ai, saiu do celular, eu tô dando tablet ou computador. É a mesma coisa, tá ali mais ou menos na mesma distância, não ajudou em nada.
1: Não tem. Então, hoje, se a gente for falar, a coisa teria que ser preventiva.
0: Exatamente, né? Exatamente.
1: E muitas... O que que, assim, você não acha que você tá hoje na Santa Casa, né, Carol?
0: Tô.
1: Você tá atendendo lá com a equipe oftalmológica lá da Santa Casa, né?
0: Com os residentes.
1: Com o pessoal da residência. Você não acha que seria interessante, de repente, montar um projeto para as escolas?
0: Com
1: pra
0: certeza.
1: Para levar isso para as crianças lá, para esses pais na escola?
0: Com certeza, com certeza. Levar e assim, mas e levar... talvez fazer uma visão ali na escola, sempre fazer uma triagem, mas sempre ter a orientação que precisa passar pelo oftalmo. E, assim, ter muito na cabeça, porque é o que eu pego muito, gente. Ontem mesmo eu peguei uma criança, eu acho que a criança tinha 7 anos, e a criança veio, aí eu fui dilatar ela, nossa, mas eu nunca dilatei. Eu falei, como assim? Uma criança de 7 anos que passa pelo oftalmo anualmente nunca dilatou. Você pode ter uma falsa miopia se você não dilatar, porque o seu cristalino ali tá contraindo. Então, e ainda mais as crianças hoje tem o que a gente chama de espasmo de acomodação por uso de celular, de tela. Então, você tem que dilatar a criança. Então, assim, claro, as escolas fazerem, né, uma triagem, mas encaminhar para os oftalmos que estão acostumados também a lidar com criança. Porque de nada adianta você encaminhar para um oftalmo que não vai dilatar essa criança, que não vai fazer o que a gente chama de cicloplegia, que é paralisar essa acomodação para ver o grau real da criança, porque eu só sei o grau real da criança dilatando. O resto, para mim, não é nem tão importante, porque é uma falsa miopia. Às vezes, a criança sai de uma miopia e vai até para uma leve hipermetropia ou para um 0 graus quando você dilata. Por quê? Porque ela está ali acomodando. E, às vezes, o que a gente tem que passar não é nenhum óculos. Às vezes, a gente tem que passar um colírio para relaxar essa acomodação e pedir para ela parar de usar celular e tablet.
2: Engraçado. Eu passei a usar, né, óculos depois de 60. Eu passei tudo depois de 60, branquei a cabeça de 60.
1: Ah, não, você fica quieto, meu filho.
2: Não, eu fui tudo depois de 60, viu? Já tô com 7,1.
1: É, olha só. Ah lá, Geraldinho, tá, viu só?
2: 7,1.
1: Ó, a Beth, a Elizabeth tá falando aqui, eu tô rindo muito, que já fiz várias loucuras com óculos de farmácia.
2: Tá vendo? Não é só nós dois, não, hein?
1: Não é só nós dois, não.
2: Não, não, vamos dizer o seguinte, não aconselho ninguém fazer isto, vai, tá aqui, olha, viu?
0: Exatamente.
1: Ó, a Júlia Cardoso tá dando bom dia aqui pra gente, parabéns aos professores, parabéns a você também.
2: Professora.
1: Que é professora também, obrigada. Tá lá no BOS. Carol, tinha muito mais perguntas aqui pra gente fazer.
2: Mas nós exploramos, mas ela, nosso, viu? Porque ela falou.
1: O nosso tempo encerrou, esgotou. Deixa aqui. Como que as pessoas podem entrar em contato com você? Você vai montar um consultório, né?
0: Vou, pretendo montar aqui agora.
1: Um consultório, né, aqui em Limeira.
0: Por enquanto, eu tô atendendo no BOS e atendo aqui em Piracicaba, porque o trabalho da Santa Casa é mais na residência, então são os encaminhamentos pelo SUS, né? A gente não faz nada particular, convênio, é o que chega do SUS mesmo. Agora, em Piracicaba, eu tô no Hospital de Olhos, de Piracicaba, que, né, caso alguém precisar, também tá pertinho. E pretendo, sim, montar um consultório aqui mais rápido
1: quanto
0: possível.
1: Quanto antes você vai voltar aqui com a gente, porque tem, volto, muitas mais perguntas.
2: Foi um gostoso.
1: A gente quer falar mais sobre as escolas, sobre projetos, e quem sabe a gente não pode trazer umas coisas diferentes aí,
0: vamos,
1: né, para a população.
2: Sim, vamos abrir, sim, a população para poder fazer perguntas.
1: Exatamente.
2: Isso é muito bom.
1: Exatamente. Vamos. Carol, mesmo. Obrigada, querida.
0: Imagina, obrigada pela oportunidade, né? E por a gente poder também fazer um alerta um pouquinho para todo mundo, né? Pra todo
1: principalmente
0: mundo
1: nos celulares e tablets.
0: Exatamente, mal do século.
2: Você tem telefone que possa passar ou não?
0: Tenho, posso passar, não tem,
2: olha,
0: problema
2: lá,
0: nenhum.
2: Olha, o pessoal tá te vendo.
0: Pode
2: lá.
0: É 19-98383-1767.
2: Instagram.
0: É CAA Zampieri.
1: Quem tiver alguma dúvida, pode
0: mandar
1: em contato, pode, né? Ela vai estar orientando, vai estar ajudando.
0: Isso mesmo, assim, quem tiver, estou à disposição.
1: Ai, que gostoso.
0: E para voltar, né, também, caso,
2: não,
0: você tenha mais dúvida.
1: Mas com certeza. Pelo
2: foi
1: menos,
2: ótimo,
1: né?
2: passou. Que
0: rapidinho,
2: beleza,
0: né?
1: Rapidinho. Geraldinho.
2: Obrigado pela sua vinda, Joyce, obrigado. Gente, fica com Deus e até amanhã, se assim Deus me permitir. Tem um sol bonito lá fora me aguardando.
1: Tá lindo. Ó, tomar sol.
2: Tomar sol.
1: Toma sol.
2: Que nada, sabe o que está me esperando? Um tanque de roupa.
1: Ah, problema é seu. Manda na lavanderia. Eu
2: tá
1: te dou
2: vendo?
1: Desconto.
2: Qual seu endereço? Então, sua lavanderia, seu telefone.
1: Aqui, ó, Lauro Correia, 2440.
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1: 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Sei lá, Geraldo. 3495-9638.
2: Ah, bom, tá vendo? Aí, ó.
1: Joyce, obrigada por estar conosco aqui. Geraldinho, gratidão
2: até
1: eterna.
2: Amanhã.
1: Carol, um beijo, meu amor.
0: Um beijo pra vocês.
1: Pessoal, uma ótima tarde pra todos vocês. Até amanhã, se Deus quiser.

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O anjo do Senhor anunciou a Maria, e ela concebeu do Espírito Santo. Ave Maria, cheia de graça, o Senhor é convosco. Bendita sois vós entre as mulheres, bendito é o fruto do vosso ventre, Jesus. Santa Maria, Mãe de Deus, rogai por nós, pecadores, agora e na hora de nossa morte. Amém. Eis aqui a escrava do Senhor. Faça-se em mim segundo a vossa palavra. Ave Maria, cheia de graça, o Senhor é convosco. Bendita sois vós entre as mulheres. Bendito é o fruto do vosso ventre, Jesus. Santa Maria, Mãe de Deus, rogai por nós, pecadores, agora e na hora de nossa morte. Amém. E o Verbo se fez carne e habitou entre nós. Ave Maria, cheia de graça, o Senhor é convosco. Bendita sois vós entre as mulheres. Bendito é o fruto do vosso ventre, Jesus. Santa Maria, Mãe de Deus, rogai por nós, pecadores, agora e na hora de nossa morte. Amém. Rogai por nós, Santa Mãe de Deus, para que sejamos dignos das promessas de Cristo. Oremos. Infundi, Senhor, como vos pedimos, a vossa graça em nossas almas, para que nós, que pela anunciação do anjo conhecemos a encarnação de Jesus Cristo, vosso Filho, pela sua paixão e morte na cruz, sejamos conduzidos à glória da ressurreição, pelo mesmo Cristo Senhor nosso. Amém. Glória ao Pai, ao Filho e ao Espírito Santo, como era no princípio, agora e sempre. Amém. Glória ao Pai, ao Filho e ao Espírito Santo, como era no princípio, agora e sempre. Amém. Glória ao Pai, ao Filho e ao Espírito Santo, como era no princípio, agora e sempre. Amém. Deus vos abençoe e vos guarde. Ele vos mostre a sua face e se compadeça de vós. Volva para vós o seu olhar e vos dê a sua paz. Ele vos liberte de todos os males no corpo e na alma, temporais e espirituais. Esteja sempre ao vosso lado para vos acompanhar, adiante de vós para vos guiar, atrás de vós para vos guardar, acima de vós para vos livrar de toda ação maligna, e dentro de vós para vos dar a paz, a alegria e a verdadeira felicidade. A bênção de Deus Todo-Poderoso, por intercessão de Maria, sua mãe, São José, santos anjos, caia sobre vós e vos conserve sempre na sua graça e no seu amor. Em nome do Pai, e do Filho, e do Espírito Santo. Amém. Amém.

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0: São 18 horas e 8 minutos, amigos do esporte, aquele abraço, boa noite. Começando o Pimba nos Esportes de número 1930 no oferecimento de English U. Ó a camisa que eu ganhei do Ricardo Augusto, eu tô bonitão. Valeu, Ricardão, tá com a gente aqui, vai bater um papo também com a gente. Olha, na técnica central, comando sempre do nosso programa desde esse gigante Tiagão Maese e com a supervisão de Luz Henrique Quintal. Ó, hoje o entra e sai da Internacional. Hoje o entra e sai na Internacional. E olha, eu não vou afirmar, mas eu vou dizer que é o primeiro reforço. Daqui a pouquinho nós vamos trazer, vai começar, né? Até o fim do ano a gente já vai trazendo, né? Aquele campinho, a gente vai falar da situação do Matheus Costa, enfim, é gostoso esse fim de ano por conta disso, tá bom? Alguns vídeos que a gente acabou não mostrando ainda porque não deu tempo da festa que a torcida fez na chegada da delegação da Internacional pós-acesso. Enfim, o Paysandu entrou com recurso, vamos pro tapetão. E o Paysandu não se conforma porque que não deu prosseguimento no jogo da Inter com a Ferroviária em Araraquara. Ô bobão, você não sabe que tem no regulamento que os dois jogos, quando valem acesso, tem que ser realizados no mesmo horário, no mesmo dia, que o representante fica lá com o cronômetro e com o telefone para ver se começou outro jogo ou não? Não vai dar em nada, vocês vão perder tempo, vocês vão pagar, né, advogado, vocês vão pagar o honorário, vocês têm que pagar a Ferroviária, tem muita coisa, vai economizando dinheiro. 18 horas e 10 minutos, deixa eu mandar um grande abraço pro Leandro Giacomelli, da Casa das Camisas, é aniversário dele hoje. E ele tem uma porcentagem muito grande nesse acesso da Inter, ó. Um abração, Leandro Giacomelli, você é o cara, tamo junto, Pimba. Você merece, tá toda a felicidade do mundo, filho do Frangão, irmão do nosso querido Ricardo. E olha, nesse fim de ano eu vou colocar um recorte muito legal do que passou o Frangão. O que o Frangão passou, né, em termos de saúde, né? Ficou debilitado, sofreu bastante durante as próximas semanas. Nós vamos colocar esse recorte. A semana que vem vai ser a semana João Valim. Mas é cada fala do Valim que nós vamos abordar aqui no programa, tá? Um grande abraço também pro Jamir, que é o gandula mais famoso do Libeirão. E ele que revelou o Correia, ele que acreditou no Correia, ele levou o Correia pro São Bento, depois pro Palmeiras, enfim. Grande Jamir, um abraço. Parabéns a vocês dois que completam aniversário hoje, tá? Antes do boa noite aqui dos meus companheiros, a Haas anunciou a contratação do pernambucano Rafael Câmara, de 21 anos, para a temporada 2027 da Fórmula 1. O jovem assinou um vínculo multianual com o time americano. Ele substitui o francês Esteban Ocon, que esteve com o time nos últimos 2 anos. Com a chegada de Câmara, o Brasil volta a ter 2 pilotos no grid da Fórmula 1 após 11 temporadas. A última vez foi em 2016, quando o Felipe Massa correu pela Williams e o Felipe Nas pela Sauber. Eles integravam a lista de pilotos, tá? O Rafael Câmara se junta ao Gabriel Bortoleto, que quebrou o jejum de brasileiros na categoria em 2025 e compete pela Audi, tá bom? 18 e 12, eu vou começar com bem trajado, bem vestido, de terno e gravata, o nosso Alexandre Freitas Pimenta. Primeiro, boa noite, Pimenta, muito feliz, ó. Uhum.
1: Peraí, pô, tem que pôr o negócio certo aqui, pronto.
0: E mandar um abraço pra, né, olha, eu lembro aí, tá vendo a Lúria aí do lado, Ricardinho, né, o nosso cadão, que por muito tempo forneceu, né, uniformes pra Internacional, ofereceu pra gente também, forneceu os nossos uniformes de transmissão, e hoje é a Dubal, a pé quente da Dubal, a Dubal que esteve na camisa da Inter, no acesso no Barão da Serra Negra, e agora no acesso da Inter pra Série B do Campeonato Brasileiro. Tá felizão, né?
1: Você é doido.
0: Os dois subiram, né? Inter e Ferroviária.
1: Boa noite, Edmar, Giseline, Ricardo, Mari, Tiagão. Cara do céu.
0: Não precisava ser tão sofrido, cara.
1: Não. Você é doido, cara.
0: Precisava ser desse jeito?
1: Você é louco.
0: Mais sorte do que juízo?
1: Mas muito. Mas não interessa.
0: Eu também acho.
1: Eu vou, depois dá 5 minutinhos depois pra mim.
0: Pode, não, até mais.
1: Aí eu falei hoje, né? Pus no grupo lá que eu ia vir de terno, ó. Então, muito bem trajado, de terno. Cara, é Série B de brasileiro, cara.
0: É animal, né?
1: É animal demais, você é doido. Guiselino falou pra mim ali agora, cê falou é assim, doido. Ó, eu vou com você ano que vem, nós estamos juntos. Falei, vamos. Eu vou fazer até o sócio torcedor. E eu vou fazer, acho que com o Pugzellini. Vou fazer nós dois, cara.
0: Cara, eu fiquei imaginando o Gizelini, né, cara? Mas que coisa que ele não é aquele...
1: Não, ó, deixa eu falar, agora é sério. Eu conversando...
0: O Marcolino sumiu, né? Você viu que não deu pra achar o Marcolino.
1: Eu conversando... Ô, Tia, para de mexer na câmera, tem que ficar o escudo aqui, ó.
0: Tá aí, dá pra ver, pô.
1: Não, meu Tia fica mexendo. Quando vai dispensar, hein? Nós estamos terrível agora, é. Agora é Série B. Ô... Tá nojenta, essa que era a palavra. Tô conversando com os amigos. Você sabe que a gente tem bastante grupo, né? A torcida sem noção. O pessoal da Interror. E não é porque ele tá aqui, não, cara. Um cara falou assim, meu, o Gizelino é muito gente boa, cara.
0: Isso é verdade.
1: Ele falou assim, ó, eu gosto do Gizelino porque é aquele cara que sempre tá lá, respeita. Lógico que tem as brincadeiras, tem que ter. Mas é aquele cara que respeita, onde muitos não respeitam. Principalmente... O pessoal aí da que fica mandando mensagem, tá chato, viu, gente? Nossa senhora. E agora eu tô falando como também, eu só venho de quinta. Eu tô falando agora como telespectador de segunda, terça, quarta e sexta. Tá chato. Brinca. Vamos brincar com o Galo, vamos brincar com a Inter. Mas você sabe quem é os caras chatos. Então, ó, vamos baixar um pouquinho a bola. Tá muito chato, gente. Mas o Gizelino, os caras falou pra ele, ó, os caras gostam de você, cara. Os caras gostam de você e falou, ó, é um cara assim que é um... O caráter do cara, o que não, ele fala, sem dúvida. Então eu quis falar isso aqui ao vivo e junto com você.
0: E quando eu não apresentar o Pimba, quem apresenta é o Felipe Gizelini.
1: Sim.
0: O Felipe é o meu substituto quando eu não posso. Se prepara, tá chegando a áfia de Ceará.
1: De novo.
2: Mas o Messiano?
0: Bora lá. Acho que de 4 a 15 de novembro, agora no Ceará.
1: É, 72 dias só.
0: Por aí, viu? Ano que vem tem 4. Mas tá bom. Valeu! Oh, por favor, antes do boa noite do Gizelini, Yuri, eu vi que o Brutus postou, né? É. Orações pro Yuri, goleiro da equipe limeirense, que tá passando por um problema gravíssimo de saúde. E eu gostaria que você falasse um pouquinho o que aconteceu com o Yuri, que faz tempo que tá no Brutus, né?
1: Sim.
0: Ele nunca foi o titular. Ele sempre foi reserva do China, reserva do Felipe, algumas partidas jogou, mas é um cara que todo mundo gosta.
1: Especialista em catar pênalti.
0: Exato, ele entrava para pegar
1: pênalti. Lembrando disso, um cara, um ser humano, nota mil. E sexta-feira, depois do jogo do Bruto Sub-20, até o Yuri foi no jogo, tudo, e depois os meninos foram no lanche, né? Comer um lanche lá no Goods e tal. E ele falou que não tava passando bem. Aí levaram ele para Santa Casa, que estava ali mais perto. Ele trabalha na Unimed, né? E levaram ele para lá. E chegou lá e atendendo ele para ver o que era e deram dipirona para ele. Só que ele é alérgico.
0: Ai, Jesus.
1: E travou. Ele não conseguia mais respirar. Meu então Deus. Ele tá entubado, tá?
0: Meu Deus do céu.
1: E assim, a gente, que nem eu conversei com o Flávio agora de pouco e... Eu não tinha mais, eu não tava com notícia. A gente falou, ó, a única coisa que a gente pede é oração para ele, né? Se Deus quiser, ele vai sair dessa. É um ser humano excelente, um menino muito gente boa. E infelizmente aconteceu isso, cara. Tanto que o Aguinaldo Negro tá viajando e também tá querendo saber, dando suporte, né? Para ver o que tá acontecendo com o Yuri. Mas com nossas orações, se Deus quiser, o Yuri vai sair dessa e... Vai estar conosco daqui a pouco tempo novamente lá no Volucato.
0: Cara, notícia
1: que é um cara
0: triste,
1: muito querido por todos, né?
0: Cara, que notícia triste. Muita força aí, que dê tudo certo, que ele saia dessa. Porque o menino que vale ouro, hein? Sempre nos tratou muito bem, com cordialidade. Então, muita força, Yuri. A gente está nas orações aí para que você se recupere o quanto antes, tá bom? Bom, a FIFA, Gizelini, pro seu boa noite, pretende mudar algumas regras para prevenir a ocorrência de um caso semelhante que teve com o Balogun, atacante dos Estados Unidos, aquele jogo em que o Rafael Claus apitou e expulsou o Balogun, porque foi no VAR e realmente a entrada foi forte. Aí o Donald Trump vai e procura o Gianni Infantino pessoalmente, fala para ele rever o cartão vermelho, a suspensão é retirada e ele enfrenta a Bélgica. Então a FIFA ficou mal falada por conta disso e agora não vai ter mais perdão. O jogador recebeu o cartão vermelho, ele vai cumprir na próxima partida, não importa se é quartas de final, se são semifinais, se é decisão, ele vai cumprir. Ficou muito chato o que aconteceu na Copa do Mundo E ainda mais com as críticas em cima do Rafael Claus, que esteve no programa do Serginho Groisman, nosso grande amigo Rafael Claus de Santa Bárbara do Oeste. Ele esteve no programa do Serginho Groisman e falou, olha, o que mais me... Claro que é chata a situação, porque o Donald Trump falando de você, falou, quando que eu imaginava que o meu nome estivesse na boca do Donald Trump? E ao mesmo tempo eu senti muito carinho por parte das federações, em especial da CBF, porque eles viram que eu não errei, que foi um cartão vermelho, uma entrada passiva de cartão vermelho. Eu fiquei com raiva do Claus, eu tinha o Balogun no Cartola. Eu joguei o Cartola da Copa do Mundo e ele estava com 9.5 e era meu capitão. Ele acabou sendo expulso pelo Rafael Claus, mas achei correta a expulsão. Boa noite, meu querido Felipe Ghiselini, que tem um bilhetinho aí também para falar, né?
2: Boa noite. Boa noite, Edmar, Ricardo. Obrigado pelas palavras, Pimenta. Um abraço para você, parabéns pelo acesso. Foi no... Foi quase, né? Mas foi.
0: Ele fez assim, foi.
1: Ainda bem que tava fora a câmera.
0: Não, né? Passava sinal de não. Wi-Fi.
1: O que? Você é doido.
2: Mas eu sempre falo, eu acho que foi a campanha. Foi merecido pela campanha, principalmente na primeira fase, né? Eu falei com o Pimenta antes de começar o programa. Inter ganhou do Paysandu lá em Belém. Então, campanha maravilhosa. Parabéns, parabéns à Inter, parabéns ao Matheus. E o parabéns principal para o presidente Danilo Maluf. Eu acho que o Danilo
0: Gentleman.
2: É maravilhoso o que ele fez. 4 anos na presidência aí, abdicando da sua vida pessoal para comandar o clube. Então, parabéns a todos. Foi muito merecido o acesso, né? E a gente começou a Série C falando assim, ah, vamos lutar para não cair. Subiu, né? Agora tem uma Série B aí pela frente e se falar que vai lutar para não cair, capaz de subir também, né, Pimenta?
0: Tá, quem são os quatro grandes, ou os quatro da Série A que vão cair? Bom, dois, né? Porque Chapecoense e Remo condenados. Quais são os outros dois, na sua opinião?
2: Nossa, Edmar, eu...
0: Eu falei Grenal, eu acho que o Grêmio e Inter vão cair.
2: Eu acho
0: o
2: que
0: Corinthians
2: dois,
0: tem chance de cair, o Vitória tem chance de cair, o Botafogo tem chance de cair.
2: Eu acho que cai Grêmio e Inter, um deles.
0: Um deles.
2: É, e o Vitória. Eu não boto muita
0: não
2: fé
0: acho
2: no Vitória.
0: Vitória cai.
2: E eu acho que os dois não, porque agora eles vão se enfrentar, né?
0: Já se enfrentaram, empataram.
2: Ah, já se enfrentaram, né?
0: Esse empate que matou eles.
2: É. Mas eu acho que os dois não caem, não. Os dois estão com um técnico relativamente novo, né? Renato Gaúcho de um lado e o Eduardo Batista do outro. Eu acho que eles não. Pelo menos um se safa, o outro vai para a Série B. O Edmar, vou mandar um abraço aqui. Na sexta-feira eu fui lá no Maluca Lanches, né? E o segurança, o Alcides, falou assim, você que é o gordinho do Pimba. Chamou eu de gordinho do Pimba. Eu fiquei olhando, falei, pô, rapaz, mas eu tô gordinho mesmo. Um abraço aí pro Alcides, né? E pro cunhado dele, pro Zé Carlos. Eles são moradores da Vila São Roque.
0: E a câmera não tá virada aí, né?
2: Eles são moradores da Vila São Roque. Um abraço pro Alcides e pro Zé Carlos, que diariamente...
1: Entendi agora. Entendi agora.
2: Eu não entendi ainda.
0: A câmera se vira, pega o se gordinho. Vira. O gordinho do Pimba. O gordinho do Pimba tá atrás das câmeras.
2: Mas, ô Alcides, se virar a câmera daí, você vai ver o que é gordinho. Ainda bem que é bem resistente aqui a laje da rádio.
0: É o Leonardo DiCaprio depois da aposentadoria.
2: É o Leonardo DiCaprio sem o Monjaro.
0: É, por que não? Não, mas ele tá achando. Antes do balão do Ricardo, os dois que se juntam a Chapecoense e Remo.
1: Mirassol, vocês acham que não cai?
0: Eu acho que não.
1: Mirassol? Eu acho que Mirassol
0: e... Pro campeonato brasileiro, seria bom o Mirassol cair.
1: Eu acho que o Mirassol... Pra Inter também. E algum time do Sul, cara, entre Grêmio... Mais pro Grêmio. Eu tá. acho Grêmio e Mirassol. Tá. E eu tô acertando, hein?
0: Eu sei disso.
1: E não vai ter camisa?
0: O quê? Não, nós dois acertamos. O Roqueman falou que acertou também. Eu quero o VAR. Eu vou dar uma chegada no VAR. Porque foi o programa depois do empate com Caxias. Então é fácil. Foi na segunda-feira pós-Caxias para a gente ver os palpites. O Foguinho errou. Esse ele errou. Eu acertei. Eu tenho 100% de certeza que eu falei Ferroviária Inter.
1: Eu acertei porque o Thiago falou que eu era puxar saco.
0: É, não, mas eu acertei.
1: Eu sou araraquarense, viu, Ricardo?
3: Ah, é?
1: Sou araraquarense. Sabia. Nasci em Araraquara, tenho os parentes meus tudo de lá.
3: Nossa, então barba e cabelo.
1: Você é doido.
0: Pôr pra frente. Poxa aqui. Vida. Boa noite, meu querido Ricardo Augusto, o fã do Mister. Ah, o Mister ficou no Galo, ele ficou contente. Todos nós ficamos, né?
3: Claro.
0: Eu acho que o torcedor do Galo ficou contente com a permanência do Mister, porque seria muito injusto ele deixar o Independente depois de um título, né? Não é nem questão de um acesso. Ele sobe e é campeão. Não, tá. Mas tava nervoso. Tava e eu sabendo que o
3: e
0: Mister...
3: ele adiantando e eu quero.
0: Eu sabendo, você também, que o Mister... Só ele foi marido traído.
3: Verdade.
0: Né? Que todo mundo ali da cúpula já sabia que o Mister tinha renovado. E ele no grupo, injustiça, covardia, palhaçada. Falei, Marcolino, calma.
3: Ansiedade de torcedor.
0: Você né? É da imprensa, agora para, você não é torcedor, esquece. Não, covardia que fizeram com o Mister. Eu já sabendo que o Mister era o técnico do Galo. Aí ele deu uma baixada e ficou feliz, peguei ele de surpresa, né? Falei, quem vai ser o técnico do Galo? Não sei, pode ser qualquer um, tem que ser o Mister. Falei, então tá bom, seu pedido foi aceito, o Mister é o novo técnico. Pelo menos, né, o torcedor vem junto de novo, né, abraça o Mister, o André Guilherme, ó, lotou. Ele estava reticente que se o nosso querido Mister não ficasse, ele não ficaria também, mas agora a dupla, né, está de volta ao Galo.
3: Bom, boa noite. Obrigado pelo convite mais uma vez, Edmar. Está aqui no dia do professor.
0: Parabéns.
3: É uma alegria.
0: O senhor é um grande professor.
3: Dia 15, né, de outubro, dia do professor. E é uma semana para embarcar para a Europa aí mais
0: que
3: uma
0: legal,
3: vez.
0: Hein?
3: Com alunos, né? Cumprir aí o papel de guia também. E visitar o estádio do Liverpool, enfim. É uma alegria estar por aqui.
0: Daqui a pouco eu vou mostrar, né, algumas fotos da minha visita ao estádio do Liverpool. E estava acontecendo o que aconteceu no... Pradão, troca do gramado. Então eu cheguei justamente no meu dia de visitação com o Marcio Tex, estava trocando o gramado do estádio do Liverpool, Anfield. É um estádio maravilhoso, é um espetáculo de estádio. E vocês vão ver, né, a Champions, vocês vão ver o vestiário, é muito bonito, é sensacional. Daqui a pouco a gente vai mostrar. E consequentemente, mesmo com a SAF do Independente, você permanece com o tour... com o mascote.
3: Exato.
0: E o que me deixa muito feliz, viu, Ricardo?
3: Exato. Te avisei essa semana, né, Edmar? O contrato foi assinado, mantido, na verdade, né, sobre o tour, a responsabilidade por ele por 5 anos. E também quanto ao mascote, a divulgação, o marketing ali no geral, né, continua com o Saulo ali. Com a permanência dele, o meu trabalho também continua. Agora, após a viagem, né? Tô quieto, deixando o pessoal trabalhar, porque essa movimentação, né, eu percebo aí os torcedores muito... É ansioso, mas tem todo um tempo, né, para a decisão das coisas. Não é tudo rápido. O torcedor é ansioso, mas tem muita coisa para acontecer. E foi assim, né? O Galo subiu esse ano, mas foi um trabalho desde o ano passado, né, 2025 ali. Né, o Saulo veio fazendo o trabalho, né, aquela formiguinha, organizando tudo para acontecer agora. Então, essa paciência é bem importante. E eu acredito com a SAF, com a continuação do trabalho do Saulo e também do André e com a comissão técnica, com o Mister, vai, vem coisa boa aí.
0: E a English U sempre ao lado do, sim, Independente.
3: Exato. Continuamos.
0: E ao lado aí, do, né, Limeirense, né?
3: Exato.
0: Que é o mais importante.
3: 13 anos em Limeira, né?
0: Formando então, mais de 10 mil alunos.
3: A ideia é somar e estar junto, né? Aqui no programa também, né?
0: Sempre.
3: Uma satisfação
0: toda
3: poder
0: nossa.
3: Apoiar, estar junto. Ou seja, Limeira é a nossa casa.
0: O English U que, olha só, vai estar no Campeonato Paulista da A4 e vai estar na Série B do Campeonato Brasileiro. Você imagina a audiência que,
3: exatamente,
0: vai ter no ano que vem na Série B. E uma A2, né?
3: Exato.
0: E uma A2 que vale acesso para a Inter, para o Paulistão.
3: Paulista.
0: Ano que vem vai ser um ano muito bacana.
3: Bora divulgar, bora,
0: amém,
3: fazer o trabalho. Amém.
0: Viu? Aproveitar e mandar um grande abraço para o Vanderi de Nadai, que é o técnico da Bocha da Inter, que teve o primeiro jogo da semifinal do Campeonato Metropolitano da Liga Campineira e foi 2-2 na cancha do CECAP. E agora sábado, 14 horas, os bochófilos leoninos terão que vencer Vinhedo fora de casa para avançar. Então boa sorte ao Vanderi e a todos os bochófilos. Está nas quartas de final, a Inter tirou o Rio Claro, 2-2 aqui, 2-2 lá. Aí teve uma partida extra e acabou ganhando a Inter, tá? Já pelo Campeonato Estadual da Copa União da Federação Paulista, a Inter enfrenta Bragança Paulista pela Taça de Prata, jogos dos dias 24 e 25. Eu tô até vermelho, tô queimado, né? Olha o braço, tudo, a Mari também, que hoje pela manhã a gente transmitiu e aconteceu uma coisa. Vocês não vão acreditar no que eu vou falar. Eu transmiti 2 jogos hoje pela manhã, Inter e União Barbarense. É o Paulista Cup, no sub-17, 3-0 pro União Barbarense, e no sub-15, 2-2. O Barbarense precisava ganhar para continuar com chance. Fez o 2-1 no último minuto. Uma festa na arquibancada, os jogadores sai a bola, a Inter tem um escanteio. E o empate mantinha a Inter no campeonato. Escanteio, Fernandes de cabeça, 2x2, Barbarense fora e a Inter ainda com chances. Mas um fato muito curioso e que vai render e vai viralizar no Brasil, eu vou montar esse vídeo através da Marion Reels. Entrou um jogador no Barbarense, Gizeline, chamado Fabrício. Chuteira verde. Ciscador. Tava com moral, fez gol no jogo passado. Porra, entrou. Primeira jogada. Titi. Bola no peito, tal, pedalou, foi chutar pro gol, ele chutou a bola e a chuteira foi junto. Pá. Caiu na área. A bola foi, beleza, não houve o gol. Ele ficou puto, pôs a chuteira, amarrou e continuou no jogo. O zagueiro lança a bola pra ele, ele ajeita, escapa, vai bater pro gol, a bola e a chuteira dele de novo. Os dois
1: ataques foram... Chuteira emprestada.
0: Os dois ataques do Fabrício, os dois chutes do gol. Bola e chuteira junto. Do mesmo jogador.
1: Ricardo, eu emprestado.
0: Cara, eu nunca tinha visto algo parecido. Uma vez, é normal. Mas em fração de 3 minutos. Bola e chuteira?
1: É aquelas chuteiras que amarram ou não? Porque agora tem bastante chuteira que não amarra, né? Ele

0: né? Combinado? Como é que você vai combinar de perder 2x0 se saísse um gol Brusque, Paysandu, a Inter estava fora? Então o que o Paysandu vai alegar é que não era nunca para que Ferroviária e Inter o jogo fosse paralisado também. Porque Brusque e Paysandu foi por conta da segurança, quase que o câmera cai de lá. Não vai dar nada, né, Pimenta? Ou há um receio, a Inter precisa se preparar, colocar, né, o Rafael Rigo no aquecimento. O que você acha?
1: Primeiro, eu acho ridículo isso, cara. Principalmente no sábado, depois o diretor lá do Paysandu, que parece que é diretor da CBF também, se eu não me engano, aquelas palavras dele que ia ter manipulação, que era jogo de compadre.
0: É, e que ele autorizaria o Paysandu a entregar para o Brusque se até os 40 do segundo tempo tivesse dado... Isso. Estivesse empatando, né? Ferroviária Inter.
1: Que credibilidade ele vai ter com os jogadores a partir de agora e falar que o time dele tem que ganhar a partida, caso ele tivesse feito isso.
0: Lamentável.
1: Né? Então, assim, infelizmente foi umas palavras mal colocadas dele, no meu ponto de vista. Aí ele não deveria ter falado isso. Depois... No sábado ainda teve bola na trave.
0: A Ferroviária.
1: Né? O goleiro da Inter foi uma bela de uma defesa no início. Como que aquilo ali é combinado? E a gente sabia que não era. E aí depois vai pro domingo, né? Pro segundo tempo no domingo. Eu acho que só esqueceram de combinar com o atacante deles.
0: Com o Nico, que perdeu um gol feito.
1: Seu Nico, então vocês deviam ver com o Nico o que aconteceu. E não aqui em Araraquara o que aconteceu. Porque se ele perdeu o gol feito, então tem alguma coisa também? Então eu acho que está na hora de parar, sabe? Eu acho que assume a responsabilidade, não transfere a terceiros.
0: Perfeito.
1: Pega no que vem, monta um time com todo respeito, uma torcida que dá gosto de você ver. A torcida do Paysandu não merece dirigentes que estão lá.
0: Tanto que o bicolor, fanático bicolor, ele ia pegar um avião aqui. Se o Paysandu sobe, ele ia bater o interfone aqui. Vim participar do programa ao vivo aqui. O Bicolor disse que o responsável pelo Paysandu não subir foi a diretoria.
1: Sim.
0: O grande responsável. Ele falou assim, ó, não adianta culpar o Nico por um lance.
1: Não.
0: Falou, não adianta culpar a Inter e Ferroviária. O dirigente do Paysandu que é o grande responsável pela montagem do time, pela forma como foi.
1: Tanto que você troca um treinador no quadrangular final. Certo?
0: É, antes do quadrangular,
1: não,
0: né?
1: Mas quase no... Modo de dizer, né?
0: É porque o... Não, no quadrangular.
1: No quadrangular.
0: Porque o Júnior Rocha foi demitido com a derrota para o Brusque em casa.
1: Sim.
0: Porque ele perde para o Maringá de 1-0 na última rodada da primeira fase, vai para o quadrangular, abre em casa com o Brusque, perde, aí ele é demitido.
1: Aí agora quer ficar chorando.
0: Se bobear foi até contra a Ferroviária, acho que o Júnior tava ainda aqui contra a Ferroviária.
1: Contra a Ferroviária Araraquara ele tava.
0: Então foi uma... Mas que ele perdeu duas vezes, ele perdeu de 4-0 e de 1-0.
1: Ele foi dispensado depois do jogo da Ferroviária.
0: Foi aí o Mazola assumiu.
1: Isso.
0: Exato, que foi o jogo contra a Inter.
1: É, então a Ferroviária é culpada mesmo. Porque derrubou o seu treinador.
0: Isso.
1: Porque é pela segunda derrota. Então eu concordo com você. Então assim, ó, não dá, né? Tá na hora de... As pessoas querem uma coisa certa. As pessoas querem que o Brasil vire uma coisa certa. Querem que todo mundo seja certo. Mas os que têm que dar exemplo, chega e fala... Dependendo, eu vou pedir para os meus jogadores entregarem. É. Se tivesse ocorrido isso, qual moral que ele ia ter depois, agora em 2027, falar, ó, nós temos que ganhar o jogo, hein? Nós precisamos classificar.
0: Não, e sem contar que esses jogadores que entregassem, né, para o Brusque, eles estariam queimados no mercado.
1: Com certeza.
0: Como é que você vai contratar um jogador que entregou.
1: Mas eu acho que
0: ele pode fazer isso no próximo time.
1: Mas eu acho que os jogadores não aceitariam isso.
0: Eu também acho que não.
1: Não aceitariam isso porque são jogadores de bril. Você perder é uma coisa, você fazer isso é outra coisa.
0: Eu também acho.
1: E a torcida do Paysandu, volto a falar, é muito, é gostoso, é bonito você ver a torcida do Paysandu. Então a torcida do Paysandu não merece algumas pessoas que estão na diretoria lá.
0: Concordo.
1: O Paysandu é gigante. Agora, tem diretores lá que não é da mesma altura do time.
0: Tá, agora eu vou fazer uma pergunta pro Ghiseline como se fosse do outro lado. É importante, como se fosse do outro lado. Ghiseline, você como um dirigente, se você fosse dirigente do Brusque ou se fosse dirigente do Paysandu, você entraria no STJD? E por quê?
2: Não, Edmar, porque eu acho que a arbitragem, lá tem quarto árbitro, tudo, eles só seguiram a regra. Né? Existe uma regra que paralisou um jogo, tem que paralisar o outro. Então eu acho que isso aí é besteira. Vai perder tempo, vai fazer...

0: jogaram trabalhar à toa. Foi cumprida a regra. Tinha que parar os dois jogos, porque eles têm que acontecer simultaneamente. Eu acho que quem perdeu o acesso, a Inter subiu, porque o Brusque e o Paysandu que perderam o acesso, porque quem vencer subia, né?
1: Sim.
0: Teve empate. Não foram competentes o suficiente.
2: E a gente até disse na transmissão, né? O melhor de tudo foi a Inter ter tomado o segundo gol. Porque, cara, fez com que não houvesse nada de entrega no outro jogo. Porque até o último minuto, quem marcasse subia no jogo do Brusque. Então, o melhor que podia acontecer, o cenário para a Inter, claro que deixou a gente extremamente nervoso. Passei mal, tô até hoje me recuperando, foi esse segundo gol da Ferroviária.
0: Só que eu acho que se não tivesse acontecido o problema, o Paysandu ganhava o jogo. No sábado.
2: Também acho.
0: O Paysandu ganharia aquele jogo, porque estava ganhando por 1-0.
2: Também acho.
3: E a Inter talvez não perderia o jogo.
2: Também acho.
0: Pode ser, pode ser.
2: Mas a Inter não subiria. Ela empata, o Paysandu ganha de 1-0, a Inter tá fora.
3: É.
2: A Inter não subiria.
0: O Paysandu estava muito bem naquela partida.
2: Eu também acho.
0: Estava muito bem. Eu acho que o Paysandu ia marcar o segundo gol, porque depois o Ricardinho esfriou tudo.
2: Então diríamos que a parada foi ruim pro Paysandu.
0: Eu acho que sim.
2: Porque pra Ferroviária foi bem, porque a Ferroviária voltou, estudou a Inter. Olha, vamos jogar em cima do Fagner Alemão, vamos jogar em cima do Léo Paraíso. Porque até então, a escalação do Matheus Costa surpreendeu todo mundo. Todo mundo pôs a mão na cabeça. Pelo amor de Deus, o que você fez, Matheus? Você colocar o Fagner Alemão, que não jogava há 2 anos. Você colocar o Léo Paraíso de lateral direito, meu Deus. Até o Rogério não esperava que a Inter fosse escalar esse time. E aí deu tempo, nessa parada do sábado para domingo, ele estudar, falar o quê? Nós vamos jogar em cima dos dois.
3: Foi o que aconteceu.
2: E foi o que aconteceu. E a Ferroviária ganhou o jogo.
0: Que é um grande técnico da Ferroviária, hein?
2: Eu também acho.
0: Grande técnico. Um cara estudioso. Sim. Tanto que conseguiu o acesso e vai conseguir o título. Porque vai ganhar do Maringá.
2: Eu quero a sua opinião também, que você estava por dentro de tudo. Só lembrando as datas das finais. Nós teremos, então, pela campanha melhor, a Ferroviária vai decidir em casa. Então, o primeiro jogo vai ser no Willie Davis, em Maringá, sábado, agora, às 17 horas, ou seja, às 5 da tarde. E a volta na Arena Fonte Luminosa no sábado seguinte. Lembrando que o campeão da Série C, ou Ferroviária ou Maringá, o campeão entra direto na terceira fase da Copa do Brasil. E muita gente tem me perguntado se a Inter tem vaga na Copa do Brasil, porque ela subiu para B. Não. Não tem vaga na Copa do Brasil a Inter, porque eu pedi para o Igor Sedano dar uma olhada no regulamento hoje. E tem lá todos aqueles critérios, e é muito importante a gente falar isso, porque muita gente está achando que a Inter tem essa vaga garantida na Copa do Brasil. Inclusive, eu achava que todos os times que participassem da B teriam vaga. Mas, na verdade, não tem. Aqui está dizendo aqui, ó. Olha lá, regulamento. Deixa eu até tombar para ficar mais fácil para ler aqui. Olha lá, regulamento de competições, Copa do Brasil. A Copa do Brasil será disputada da forma do regulamento. Critério 1, 20 vagas para os clubes participantes da Série A do Campeonato Brasileiro. Então tem vaga na Copa do Brasil, os 20 times da Série A. Critério 2, 4 vagas para os clubes campeões da Copa do Nordeste, Copa Verde, Campeonatos Brasileiros, Série C e D. Então o campeão da C tem vaga na Copa do Brasil. Caso o vencedor da Copa do Nordeste ou da Copa Verde já esteja classificado pelo critério 1, a vaga seguirá na ordem de classificação final da competição que deu origem a vaga, ou seja, a Copa Regional. Caso o mesmo clube tenha se classificado em mais de uma competição prevista no critério 2, considera-se que o clube se classificou através da Copa Regional, devendo a vaga remanescente seguir a ordem de classificação final da competição. Bom, para resumir aqui, é por campeonatos estaduais. As outras vagas serão preenchidas por campeonatos estaduais e a Inter jogou a Série A2. Se a Inter tivesse no Paulistão, ela teria uma grande probabilidade de jogar a Copa do Brasil. Então não será dessa vez. Quem sabe em 2028 a Inter ganhe uma vaga na Copa do Brasil. Que um jogo que você faz, né, Ricardo? Um jogo você já ganha quase 1 milhão. Você passa de fase e tem quase 2 milhões no caixa. É muito dinheiro, Gisele.
0: E você vê, né? Uma equipe vai disputar a Série B, não tem vaga. E uma equipe que ganha a Copa Paulista, que às vezes é na Série A3, pode ser até a Série A4,
2: também acho.
0: Tem vaga. São regras da CBF, os clubes não podem reclamar porque eles aprovam, né? É um regulamento que é aprovado, então tudo bem.
3: Com o dinheiro que eles ganham, eles aprovam tudo, filho. Oxe, O cara ganhar 1 milhão numa partida.
2: Ó, são 102 vagas. 102 vagas para os clubes classificados nas competições estaduais de 2025. Excluídos os clubes já definidos pelos critérios 1 e 2 que eu acabei citando, tá? Enfim, o que você achou de toda essa celeuma? Eu gosto dessa palavra celeuma. Quem falava muito era meu amigo Luiz Carlos Nascimento. Essa celeuma. E fala um pouquinho dessa celeuma que foi a final da. Nossa, da Série C, né? Essa,
1: futebol, né?
2: Essa tem fase final, né?
1: Futebol é uma caixinha de surpresa, né? Eu acho que foi pra acabar com o coração das quatro torcidas, né? Uma,
2: boa.
1: Que vai acontecer, as quatro torcidas ansiosas pra saber o que acontece, joga, põe o jogo pra domingo, segundo tempo para um, não sabe o que vai acontecer no outro jogo. Também toda a questão que aconteceu com o jornalista, enfim, lá, né? Questão do estádio total. Mas eu concordo que se tivesse resolvido tudo no sábado, a Paysandu ganharia o jogo ali. E a Inter ganharia também, acredito.
2: Você acha?
1: Mas eu acho
2: mesmo que... estando morosa no jogo de sábado, mesmo tendo um lance só, que foi aquela jogada ensaiada de escanteio do Vitor Leque pro Romarinho, que ele bate o goleiro pega.
1: Eu acho, porque ainda tinha... que voltar, tinha a questão de organizar o time para o segundo tempo. É muito favorita, né? A Araraquara ali, acho que está esperando o título já e tal, e não tem... É muito favorito.
2: E saiu o público pagante, né? Eu estava curioso para saber.
1: Foi?
2: Qual que você acha? Quanto você acha que teve o público pagante? Mas depois teve aquele negócio, né? Escancarou no dia seguinte, muitos torcedores entraram de graça, mas num primeiro momento 8.500.
3: No sábado?
1: É.
3: Então mentira que falaram que venderam todos os ingressos.
2: Então 8.500 está lá no borderô da CBF.
3: Porque você assistia, olhava na televisão, pelo menos do lado da onde, ali na cativa, onde fica a imprensa, não dá para você ver. Mas do lado de lá e atrás do gol, onde fica a torcida ferroviária... tem espaço à vontade.
2: Também achei.
1: Frente, muito
2: e é fácil. Feio, né? Quando eu acho que a câmera tinha que ser do outro lado, quando o jogo fosse na Arena Fonte Luminosa, porque aparece lá a arquibancada vazia.
1: Faz sentido. Então,
2: tem que ser o contrário. Manda a câmera pra lá pra mostrar o público daqui.
3: Ou você tem
2: é
3: uma
2: câmera lá. É que as cabines são todas daqui, né?
3: Ou você coloca uma câmera do lado de lá também,
2: exatamente.
3: Né?
0: Eu acho que a Ferroviária é favorita pro título, mas o Maringá vai dar trabalho, hein?
2: Também acho.
0: É uma equipe ajustadinha. Muito merecido o acesso do Maringá. E vai ser um jogão. Eu achei que o Santa Cruz já estava na final.
2: Também.
0: Mas...
2: e você viu só que absurdo que eu li hoje? O Santa Cruz vai ser um dos times mais milionários na Série B do ano que vem. E o técnico que subiu com o Santa Cruz, a diretoria está pensando em tirá-lo. E a diretoria pensa em fazer uma proposta para o Enderson Moreira. Lembra quando eu disse aqui que eu acho que time que sobe para B tem que ter técnico de B? O Matheus Costa já é técnico de B, já teve oportunidade. Você tem que apostar em cara que conhece a Série B. E eu acho que poucos conhecem tanto quanto o Enderson Moreira. Toda vez o Enderson Moreira chega. Toda vez o Eduardo Barroca chega. Toda vez o Eduardo Batista chega. São técnicos de B. Então, imagine só, se o Enderson Moreira sobe com o Novo Horizontino... pra A do brasileiro, vem o Santa Cruz e oferece duas vezes o que ele ganha.
0: Ah, mas daí ele não sai, né?
2: Cara, é camisa, velho.
0: Ele não sai.
2: E eu não sei não, hein?
3: Só
2: entre você comandar o Novo Horizontino com 700 torcedores de média e você comandar um Santa Cruz com 46 mil,
0: eu
2: morando em Pernambuco...
0: Eu acho que ele fica no Novo Horizontino até se ele ficar na B. O Enderson Moreira
2: não
0: tá,
2: acho.
0: Tá ajeitadinho lá no...
3: profissionalmente,
2: eu acho que ele
3: sairia.
2: Vai. Porque veja bem, o Christian Souza, você lembra? Vamos lembrar. Ele estava no Amazonas com uma campanha extraordinária. Lembra? 4 jogos, 4 vitórias, liderança e o Santa Cruz lá embaixo brigando para não cair. Veio o Santa Cruz e ele vai. Ele não pensou duas vezes, deixou o Amazonas e o Amazonas degringolou. Lotou na parte da metade do campeonato ali, na parte do meio para baixo. Você não viu o Amazonas brigando lá em cima.
0: Quem viu que o elenco não era bom, mano?
2: Eu acho.
0: Ele
2: pagamento
0: viu que
2: atrasado.
0: Ele viu que o negócio ia começar a afundar e falou, o time deu sorte no começo aqui, deixa eu vazar, então vai cair na minha mão.
1: Porque muitos técnicos... hoje no Brasil a gente vê, os técnicos são mandados embora por nada ou isso. Por qualquer coisa.
2: E aí quando eles saem, o povo fica bravo. Não é isso?
1: Isso. Então, aí tem o outro lado da moeda, é isso que eu... que eu fico pensando, o técnico também tem que entender ali o que ele está vivendo, mas eu concordo com o Ghiseline, porque se já está organizadinho, vai rodar aí, todo o futebol, né, que o Novo Horizontino está apresentando. Lógico. E ali entre os
2: não precisa quatro. Ir longe, quando Eduardo Batista deixa o Criciúma e vai pro Inter, meu Nossa. Deus, lembra aquele Éder que jogou na Itália, jogou no São Paulo? Você precisa ver o que ele falou do Eduardo Batista, como abandonou o emprego, abandonou.
3: Agora, tá na hora o Novo Horizontino subir, gente.
2: Se não for dessa vez, tchau, hein?
3: Isso é doido. É, acho que é 2-3 anos, 1 ponto, 2 pontos, 1 gol.
2: Ó, tá, falei tá na hora. Falei pra um grandão da Inter. Falei, olha, não erra nas contratações. Você tem que deixar um dinheiro gordo pra você trazer, tipo, um Robson do Novo Horizontino. É meio time. O Robson é meio time. Jogou no São Paulo, no Rio Claro, no Paraná Clube. Baita jogador. Vai no Anselmo Ramon. Faz tempo que a Inter namora o Anselmo Ramon. Traz o homem. Vai no Paulinho Boia. Eu duvido que o Paulinho Boia fala não agora. 10 vezes ele falou não pra Inter. Agora ele não vai falar.
3: Ah, não. Agora é outro.
2: Você sabe uma mágoa que eu tenho? E eu vou falar. Mas eu não posso. Se eu falar o nome do zagueiro é ruim. Não vou falar.
3: Fala o milagre e...
2: É, não vou falar. Dois zagueiros do futebol carioca. Dois zagueiros bons. Não vou jogar na Inter porque pode atrapalhar o meu currículo. E agora, ô bobão, o Ronaldo Fenômeno tá aqui, Roberto Carlos. E agora, você vai querer jogar na Inter? Agora nós não queremos. Agora vocês são personas não grata.
3: E ele disputa o campeonato carioca?
2: Estão jogando agora lá. E são bons zagueiros. Resolveriam para a Inter. Resolveriam. Um passou no Vasco, um jogo no Botafogo. Dois belos zagueiros. O Danilo não pode nem ouvir falar desses dois. Danilo, porra, ó, eu até sei que o salário aí tá em dia. Mas sabe como é que é, né? Eu sou jogador de Série A do Campeonato Brasileiro. Se eu for jogar na Inter, atrapalha meu currículo. E agora, ô lindão, e agora? E agora, desdém a Inter. Agora é a Inter que agora não quer você. E, ô Danilo, se contratar eu vou ficar bravo, hein? Eu gostaria. Baita zagueiro, meu Vascão. Foi bem demais. Mas estraga o currículo.
3: É, tá disputando.
2: Porra,
3: tá disputando com todo respeito.
2: Você lembra o tal do Xai?
3: Currículo, não, rapaz.
2: Você lembra o tal do Xai? O Xai, do Botafogo do Rio. Porra, Danilo. Porra, em Limeira não tem prainha. Acertou com o Guarani. Eu não sabia que Campinas tinha praia.
3: Mas é surfista?
2: Eu não sabia.
3: O cara é surfista?
2: Eu vou sair da prainha do Rio.
3: Então o cara é surfista, aí, jogador.
2: Acertou
3: com
2: o Guarani.
1: Tem declaração que...
2: Ó, ah, não.
1: Custa em carreira.
3: Com a boca fechada é um belo poeta. É,
2: eu não entendi.
3: É, com certeza. Eu não entendi.
2: Olha, sobre a imagem da gente falou, né, de Araraquara, de colocar uma câmera lá do outro lado. Olha que legal, a CBF está preparando uma estrutura para gerar imagens de suas principais competições. Então a entidade assumirá a geração das imagens da Copa do Brasil a partir de 2027 e prepara para gerir as imagens do Campeonato Brasileiro das séries A e B a partir de 29. Por que não antes? Porque as equipes estarão, né, os contratos vigentes com a Libra e com a LFU. E a CBF acredita que em 2029 não tenha mais essas ligas e que seja uma liga única, envolvendo todos os times do Campeonato Brasileiro. Então, Henrique Marques, que é da Sports Media, e a Carla Braga, que é coordenadora de comunicação da CBF, estão liderando este projeto. Tá, e o modelo é o mesmo já adotado pela UEFA, pela FIFA, pela Comebol, pela CONCACAF e pela Liga da África. Ou seja, vem enlatado, vem o produto pronto. Então a Globo não tem que mandar lá o caminhão dela, os profissionais. Vai gerar um desemprego grande.
3: Vai
2: gerar. Mas esses profissionais que são bons podem trabalhar para a CBF. Mas vai encadear, né, muitas demissões. Porque você imagine, a Globo num jogo comum de Campeonato Brasileiro são 15 câmeras. 15. Aqui em Limeira a gente sofre. Ô Daniel, ajuda o grupo. Ô William, ajuda o grupo. Não é fácil.
3: Não.
2: 15 em cada jogo do Brasileiro, jogos decisivos 22.
3: Eu acho que já até diminuiu, né, Edmar? Porque hoje muito, apesar que muitos profissionais em jogos fazem tubo, como a gente fala, né? Então, não os câmeras, mas quando você faz no tubo, eu acho que muitos profissionais que iam para fazer a parte técnica, alguma coisa assim, diminuiu a quantidade também, né? Penso eu, né?
2: O que você acha, Gizelini, toda a CBF comandar tudo?
0: Precisa ver se vai dar certo, né? Precisa ver se vai dar
2: dinheiro
0: certo.
2: Dinheiro tem, né?
0: Dinheiro tem.
2: Para ter a tecnologia de última geração, Ricardo. Você imagina, a CBF tem mais dinheiro que a Globo, ou não?
0: Tem.
2: Pro esporte, né? Vamos não, dizer assim, tem. Pro esporte.
0: Tem. A Globo gasta muito mais que a CBF, né? Mas precisa ver se vai dar certo. Eu acho que tudo que for para melhorar o futebol, eu sou a favor.
3: É, precisa ver, né? Estamos na Série B do brasileiro.
2: Ficou metido, homem. Ficou metido.
3: Eu tava avisando.
2: Você tá um nojo.
3: Eu tava avisando.
2: Bom, vamos com o vídeo, né? A gente colocou na segunda-feira. Na segunda não teve programa por conta do Dia das Crianças. E aí na terça-feira a gente fez toda a análise do acesso da Inter, com o Foguinho aqui, com o Lucas Santos. Foi legal pra caramba a vinda dele aqui. E a gente soltou só o vídeo em que a delegação da Inter chega, com o Vitor Leque lá em cima, mas pra lá, o Vitor Leque, como é que você chama? Eu chamo Paulinho Boia. Nada pra lá de Bagdá, o nosso Vitor Leque. E antes da chegada da torcida, né? Antes da chegada da delegação da Inter pra ser recepcionada pela torcida, a Interior fez um barulho. Mais um barulho. E eu fui no meio da galera. E aparece bastante o Caio Cardoso. Baby. Então veja a festa da Interror antes da chegada da delegação. Veja aí.

0: Bom, todos esses vídeos já estão no meu canal do YouTube. Edmar Pimba, muito obrigado, parabéns a Interror, parabéns a todos os torcedores que foram recepcionar os heróis, né? A Internacional subiu para a Série B do Campeonato Brasileiro. Show de bola, né, Pimenta?
1: Demais.
0: Arrepia, né?
1: Terror é terrível, cara. É muito da hora os caras. E ainda ficaram um bom tempo sem os instrumentos, né? Não poder levar a bateria, levar as coisas, prejudicou bastante, né, Edmar? Você vê a festa que eles fazem. E assim, eu acho que os próprios jogadores, o treinador falou, né? É uma coisa que motiva demais, né? Ou eles foram em todos, cara, em todos os campos. Teve jogo aí que tinha 4 pessoas, mas eles estavam lá. Teve jogo que eles foram, os caras, o ônibus passando, os caras no meio da rua, a 3 mil quilômetros daqui, 2 mil quilômetros.
0: Bom, daqui a pouquinho a gente vai falar, né? A provável lista de quem fica e quem sai. Provável.
1: Provável.
0: Provável, depois de muito estudo. Muito estudo, tá? A gente vai falar daqui a pouquinho. Umas notícias rápidas aqui pra gente fechar o primeiro bloco. 2 torcedores encapuzados foram ao CT Joaquim Grava do Corinthians para protestar contra o desempenho ruim da equipe na temporada. Os indivíduos soltaram rojões em direção ao CT Joaquim Grava e ameaçaram uma repórter da Globo com uma arma de fogo. De acordo com a emissora, os homens pediram que as câmeras fossem desligadas e mostraram um revólver para a profissional. O Corinthians repudiou o ocorrido e prestou apoio para a repórter diante da ameaça sofrida. O zagueiro Gabriel Paulista foi absolvido pelo Superior Tribunal de Justiça Desportiva. Ele respondia por uma acusação de um suposto gesto obsceno direcionado à torcida do Palmeiras. Foi antes do clássico do Nubank Park. Com a decisão favorável dos auditores, o Gabriel Paulista está livre da punição e pode reforçar o Corinthians e automaticamente defender o time do Seedorf. Uma notícia ruim para o Corinthians, mais uma, né? O Ranieri sofreu uma lesão grave no menisco lateral do joelho direito, vai passar por cirurgia, só volta no ano que vem. Ele que foi substituído aos 37 do segundo tempo, do último jogo contra o Palmeiras, entrou Dieguinho em seu lugar. E a CBF confirmou São Paulo e Corinthians para Vila Belmiro, porque no Morumbis terá o show do BTS, é o grupo que o Pimenta gosta, né? Os coreanos.
1: Quem? BTS. Que é isso?
0: Tá no lugar certo ali,
1: BTS?
0: Ó. BTS? São então, os coreanos bonitinhos. Eles vão estar tá lá. Tá?
1: Vai entrar dinheiro pra nós, pelo menos? Tá uma
2: pequenguela
1: também. Mari.
0: É, o Morumbi é o lugar certo. Tá lá. BTS. É um grupo... É K-pop que fala? K-pop? K-pop. K-pop. É o BTS. Os coreaninhos lá. Aqueles dos cabelinhos tudo penteadinho. Né? Parece que eles passaram maquiagem branca, são tudo branquinho.
1: Tá na hora de começar tudo de novo, meu.
0: Então...
1: Você é doido.
0: Tá na hora dos dinossauros voltar.
1: Ô, manda um abraço pro Pedro, manda um abraço aqui, manda um abraço pro Pedro.
0: Pedro!
1: Que tá... A Maria também,
0: senão fica brava. Um beijo, Pedro. Ainda bem que o Pedro na novela, estavam falando que ele ia ficar, né, entre a vida e a morte. Eu fiquei preocupado ontem, viu, na hora que caiu o carro na água lá, viu?
3: É que eu ontem não assisti a novela, eu fui...
0: Ah, mas você vai assistir depois, no
3: Google Play. Vou.
0: Ah, mas você vai assustar, viu, porque tava lá todos os... você não quer que fale, né? Melhor não, né? Ah, então tá bom, você assiste. Mas quase que foi dessa pra melhor, passou perto. Bom, enfim, o São Paulo rescindiu com o Luan, volante, 27 anos. Ele tinha vínculo com a equipe do Morumbis até o dia 31 de dezembro. Só que as partes anteciparam. O acordo foi, né, de consenso. São Paulo entrou com o pé, o Luan com a bunda. Então sempre tem, né, acordo. Essa acordo de cavaleiro.
1: E ali não era difícil, né? Com o tamanho da bunda que tá. Você é doido, mano? Oh, o cara tá enorme, ô Edmar.
0: Se o Luan, der um peido num saco de confete, tem carnaval o ano inteiro.
1: Você é doido.
0: Tamanho da bunda do Luan. Só perde pro Igor Sedano, que é o nosso C4 Palace. Então é o seguinte, o Luan, 16 anos de São Paulo, 186 jogos, 6 gols e 4 assistências. Que tamanho de bunda, é verdade.
1: Você é doido.
0: Ele joga arriado. Você já viu aqueles gatos que tomam pontapé na bunda e fica meio arriado assim? Aqueles cachorrinhos que coçam o rabicó no asfalto.
1: Ele teve uma época boa, né? Depois que ele se machucou.
3: Ele nasceu.
0: Não foi ele que pegou a ex-mulher do Dudu?
1: Ah, eu não sei.
0: Quando teve aquele... Foi, o Titi é bom de fofoca. Pode pesquisar, eu acho. Quem? O Luan, volante de São Paulo. Não lembro que o Dudu teve aquela briga com a mulher no estacionamento? Foi Luan. Deu um puta de um rolo.
3: Lembro.
0: Ah, ô louco que você...
3: Como não, eu lembro do caso, mas não lembro do jogador.
1: Vocês assistem novela?
0: Eu tô achando que é ele. Eu não tô afirmando, mas eu acho aqui na minha memória que teve aquela briga do Dudu no estacionamento com a mulher. E quem consolou a ex-mulher do Dudu foi o Luan.
3: Tá bom. Caramba. Eu não lembro. O Titi vai pesquisar pra gente.
0: Foi ele, foi ele.
3: O Edmar.
1: Você é fofoqueiro também, Thiago.
3: Você falou de algumas notícias do Corinthians.
0: Vai lá.
3: Né? Eu não tive oportunidade de participar do programa essa semana ainda. E não tive oportunidade de falar sobre isso, né? O técnico, eu acho que o Corinthians errou de contratar o Seedorf. Nossa, maravilhoso jogador.
0: Você não acha que o Davis pediu por ser holandês?
3: Não, é mais de 10 anos sem ser técnico.
4: E ele vai pra ganhar mais que... O Corinthians tá acertando ultimamente.
0: Você viu o salário do
4: Seedorf? E eu sou corintiano, meu Deus.
0: Você viu quanto ele vai ganhar?
4: Só.
0: 1 milhão e 700 mil por mês. O cara que trabalha de dois em dois anos, que tem menos de 50% de aproveitamento e que não trabalhou. Vai lá, Corunha, Mila, mas não foi bem.
3: Não,
0: como é que você paga 1 milhão e 700 mil?
1: Mas exigiu ainda uma...
0: Um auxiliar?
1: Uma... Faz a comida lá, uma...
0: Nutricionista.
1: E morar num lugar onde tenha uma segurança seja reforçada. Condomínio fechado.
3: Eu acho que tem tudo pra dar errado, porque o cara não... Tudo bem que jogou no Botafogo, mas ele não fala tão bem a língua assim. Sim. Talvez tem jogador que vai ter um pouco de dificuldade.
0: Tem filho brasileiro.
1: Mas jogar uma
0: fala
1: coisa,
0: bem.
1: Meu, você...
0: Não, mas
1: você
0: ele fala bem o português.
3: Fala bem?
0: Fala bem.
3: Eu não vi a entrevista dele.
0: Não, fala agora. Bem. Ele jogou no Botafogo. Fala bem.
3: Agora...
0: Ele falou, time é uma bosta. Falou bem, ele fala bem português.
3: Agora... É que a gente entende também que... Ninguém ia querer pegar o Corinthians, né?
0: Mas eu tive
3: que ruim. O Silvinho falou não, o Vodivoda falou não, um monte de gente falou não.
0: O Mascherano falou não.
3: É.
1: Falou que teve acho que uns 7 ou 8, né? Não sei se é verdade.
0: Puta, pro Zubeldia falar não pro Corinthians, que merda que tá o Corinthians, hein? Pro Zubeldia falar não.
1: Mas...
0: Ó, preciso ir pro intervalo, vai.
3: Não, então eu acho que é uma decisão errada do Corinthians. Eu acho que tinha que ter um técnico brasileiro, um técnico que tenha uma resposta rápida. Eu acho que o Ramon Dias ia dar certo.
0: Tá no só Primavera que... em Dayatuba.
3: Não, o Ramon Dias.
0: Ah, desculpa. Ramon Menezes tá no Primavera.
3: É, o Ramon Dias, daí o Ramon não pode treinar, que tá suspenso, mas filho dele ficaria lá. Os jogadores gostam do Emiliano. Eu acho que era aquele cara, Ricardinho, que ia dar um choque imediato, porque o Corinthians precisa ganhar o próximo jogo. Porque senão já pode entrar na zona do rebaixamento.
4: Ele já fez isso em outros clubes, passou esse momento aí.
0: No Vasco.
4: No Vasco, exato.
3: E o corintiano, se entrar na zona do rebaixamento, não sai mais. Viu?
0: Também
3: então
0: acho.
3: Torce para não entrar.
0: E a última informação dos grandes aqui, o Santos sofreu uma derrota na justiça hoje. R$1 milhão vai ter que pagar pelo Lucas Veríssimo, tá? A justiça rejeitou a tratativa do Santos pela Talents Sports. O clube alegou que o assunto já havia sido tratado, mas o tribunal entendeu que a justiça comum também pode analisar o caso, tá? A agência afirma ter intermediado a negociação envolvendo o zagueiro em 2020. Então o aditivo reduziu o pagamento de R$2 milhões para R$550 mil, com vencimento em março de 22. Segundo a Talents, o valor não foi pago e com a correção e juros foi para R$1 milhão. R$1 milhão vai ter que pagar Marcelo Teixeira. E agora, hein? E agora? Para encerrar o caso Lucas Veríssimo. Vamos para o intervalinho? Daqui a pouco entra e sai na Internacional, daqui a pouco o Liverpool. Vocês vão ver minha visita a esse estádio lindo. Onde estará? Ai, que dor de cotovelo, que delícia. O Ricardo Augusto da English U vai levar uma turma para conhecer esse maravilhoso. Para ele lá, ele tem carteirinha, tudo. Ô, Ricardo, vem cá, por favor. Sinta-se à vontade. Vocês vão ver que legal. Aonde a imprensa fica... Antes do jogo do Liverpool. Cara, vocês vão cair de costas. A Inter podia fazer isso aqui, mas ia dar um quebra-porta. Que a imprensa é unida aqui. Ia ter que se jogando ali.
1: A pergunta é assim, vai ficar todo mundo junto? É tudo junto assim, numa salinha?
0: Não, você sabia que em Rio Claro, antigamente, a Aviação Cidade Azul patrocinava as equipes de esporte. E em troca, forneciam um ônibus para toda a imprensa ir junto nos jogos de fora.
1: Você imagina em Limeira. É neguinho saindo pela janela. Quer que eu faça a relação das poltronas?
0: Não ia dar certo. Um minuto. Se bem que só tem nós agora, né? O ônibus ia estar espaçoso. Um minuto a gente volta.

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1: Valeu, Felipão, você é o cara, hein? Tamo junto sempre. Bom, Palmeiras é foda, né? Pode falar o que for, né? Não é aconselhável falar essa palavra, né, na rádio, mas o Palmeiras é foda. Não tem jeito, cara. Não tem jeito. Jogo decisivo, o Palmeiras ganha. Não adianta. O Palmeiras é impressionante. Tava dando Fluminense. O Fluminense tava dominando o jogo. Palmeiras desce. Cruzamento do Piquerez, gol do Flaco Lopes. Aí depois levanta a bola na área. Felipe Anderson ajeita. Marlon Freitas 2-0. A sorte ainda que manteve o jogo em aberto, o gol do Natan, falha do Carlos Miguel, hein? Não. É impressionante que o Carlos Miguel fale, hein?
2: Não, eu sempre falo assim, o Flaco Lopes marca gol decisivo, gol importante, e o Carlos Miguel falha em momento importante. Porque tá de brincadeira. Ou mas vai troca, ou fica. Não dá pra você ficar no meio do...
1: Que mas João tá Bobo. Palmeiras na volta, não tem como... Tem alguma chance do Fluminense?
2: Só que o Fluminense jogou bem.
1: Eu sei, jogou bem. Então,
2: mas e vai jogar bem de novo. Marvado. Porque o Fluminense do Marcão... Tá
3: marvado, tá bom. Mas na arena, enfrentar o Palmeiras ali na, né, no Nubank agora, né?
1: É, Nubank, até a gente é acostumar.
3: É, Allianz Parque. É. Enfrentar ali é difícil, hein?
1: Eu também acho.
3: Mas que o Fluminense é
2: time. E que final Palmeiras e Flamengo, hein?
1: Então, hoje tem às 21h30, Estudiantes e Flamengo lá em La Plata. E aí? Ó, Flamengo sem Arrascaeta, Danilo, Ayrton Lucas, Everton Araújo.
2: Não, ganha lá e ganha aqui.
1: É. E eu acho que empata hoje. Ó, eu tô bem de palpite, gente. Vai ser 1-1 em La Plata.
2: Mas o Flamengo, no geral, vai acabar passando, porque não. Tem muito mais
1: no Maracanã da Flamengo, mas hoje vai ser 1-1.
2: Flamengo e Palmeiras, ou Flamengo e Fluminense, vai ser uma grande final da Libertadores. Tá.
1: Então, resumindo, o Estudiantes é o único que não está na final.
2: Ah, eu acho que não.
1: Quanto?
4: Palmeiras hoje, ou Palmeiras ontem também, o Flamengo sim. Teve 3 ataques, fez 2 gols.
1: Aí se você pergunta, quando você fala o Flamengo, eu ia falar, não, o voto poranguense...
4: Não, eu fui falar primeiro o Palmeiras,
1: o pô, peraí. Você, não, porque eu fico louco.
3: Eu assisti um Flamengo...
1: Formiga, vai.
4: Flamengo? Ganha hoje, pô. 2-1.
1: 2-1, vai.
4: Isso porque tá faltando um monte de jogador, tá?
3: Em abril desse ano, assisti um Fla-Flu lá no Maracanã.
1: Levei
3: meu
1: sério?
3: Filho lá, foi sensacional. Agora, imagina uma final de Libertadores, Fluminense e Flamengo.
1: Oh, ia ser bom. Vida. E o Flamengo e o Fluminense estão tentando de todas as formas tirar o jogo do Boca com o Vasco lá do Maracanã, mas não tem jeito. Mas... Tá fechado o Maracanã.
2: É, hoje, Brasília já negou, vai ser no Maracanã. Não,
1: Maracanã, tá tudo certo.
2: Porque a justiça do Rio tinha dado, foram pra Brasília, mas o consórcio perdeu de novo.
1: Tá, a gente vai falar agora do entra e sai na Internacional, mas antes tem uma novidade hiper legal que o Ricardo vai contar pra gente. Uma parceria da English U com a Bom Pastor. Dois gigantes se uniram. Exato. Por qual motivo, Ricardo?
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1: Que
3: então
1: legal.
3: É uma.
1: EAD que eu ensino à distância.
3: À distância, exato. E nós já temos o curso, né, EAD da English U desde 2015. 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
1: Que legal, hein?
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1: Que bacana, cara.
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1: Puta, sensacional, hein? Sensacional.
4: Posso tirar uma dúvida?
1: Pode, vai lá.
4: Uma pessoa leiga que nem eu, pra aprender o inglês, você tá mais ou menos, quanto tempo? Ou depende muito de pessoa para pessoa?
3: Sempre vai depender, né, Pimenta, de pessoa para pessoa. Mas o aprendizado é assim, o professor, ele vai, no nosso caso, a gente se preocupa em entender como o aluno aprende. Isso é importante, né? E aí a gente adapta a metodologia no formato. Por isso que nós temos três formatos de aprendizado. Em grupo, até seis pessoas, né? O VIP, que é individual ou em dupla, porque às vezes um casal quer fazer junto, é possível. E a gente vai atendendo nesse sentido. E então, vai depender, a gente direciona de acordo com a aula experimental. Olha, para você ter resultado mais rápido desse jeito, para você ter um resultado natural, né, no processo natural, dessa outra forma. Mas 6 meses com a gente, com a nossa metodologia, você tem a base do idioma. Porque muita gente fala assim, eu quero aprender o básico. O básico do idioma vai muito tempo. Agora, você ter a base do idioma para você não ser mais iniciante, isso já tira o seu receio, o seu medo de errar, tá legal, né? E aí você vai para uma nova etapa. Porque o aprendizado, ele começa na mente, né? A partir do momento que você aceitou, olha, eu vou conseguir, entendeu? Aí que ele começa a acontecer. Mas até então, por isso que só 3% dos brasileiros falam inglês hoje.
1: Só 3%?
3: 3% dos brasileiros só comunicam na
1: tradução. E o melhor lugar em Limeira onde é, por favor?
3: 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Pode vir.
1: Ninguém
3: aí.
1: Segura.
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1: Tá, mandar um abraço aqui pro Caio Pascotto. Caião, muito obrigado por sua mensagem. Eu falei do Robson, atacante do Novo Horizontino, que poderia ser um grande reforço para a Inter na Série B. Ele colocou aqui que o Robson esteve no Limeirão. Ele acompanhou o jogo contra o Brusque. Então, olha onde a fumaça a fogo, tá? Onde a fumaça a fogo. Sobre um reforço da Inter, eu tô consultando um empresário dele pra ver se tem essa negociação, se há essa probabilidade. É um namoro antigo, tá? É um namoro antigo. Quase que esse jogador veio pra Inter, não deu certo. Não é o Paulinho Boia, não é o Paulinho Mocelin. Não, mas é um jogador interessante. Talvez você fale, não, mas esse jogador pra Série A2, pra Série B. Mas é interessante. É interessante, daqui a pouco a gente fala. Bom, planejamento para 2027. Esse planejamento já começou. A SAF, ela ainda não está assinada, como o próprio Danilo Maluf disse ontem. São 6 contratos. E tem muita coisa ainda. Mas, como o próprio Danilo disse, é quase que impossível ter uma reviravolta. Ou seja, essa SAF não será aprovada. Vamos já cravar que ela esteja assinada, né, nos próximos dias, e que todos tenham tranquilidade para seguir o planejamento para 2027. A Inter, no caso a SAF, colocou 3 prioridades para a renovação de contrato. O técnico Matheus Costa, que agora não tem mais o auxiliar, o Marcelo Cordeiro. Marcelo Cordeiro é o novo técnico do São Bento, vai comandar o time na 3, e eu, com o Igor Sedano, nós conversamos com o Marcelo Cordeiro. Marcelo disse para o Igor o seguinte: que ele já estava apalavrado com o presidente do São Bento antes do acesso da Inter. E ele disse: presidente, independentemente do resultado, se a Inter vai subir ou não, eu serei o técnico do São Bento. Então prevaleceu a palavra do Marcelo Cordeiro, que já foi técnico do São Bento em 2021. Ganhou da Inter, inclusive, 2-1 com o gol do Diego Tavares. Narrei esse jogo porque o Thiago Carpini poupou os jogadores da Inter, porque a Inter já estava nas quartas de final para pegar o Corinthians. E o São Bento ganhou e acabou, né, tendo um alívio com essa vitória contra a Internacional, mas eu acredito que tenha caído o São Bento ou fugiu do rebaixamento naquele jogo contra a Internacional. Enfim, o Marcelo Cordeiro vai se apresentar ao São Bento, vai comandar o time na 3. Então, o Matheus Costa vai ter que correr atrás de um novo auxiliar técnico, e esse nome pode ser o Saulo. Há a probabilidade do Saulo continuar na Inter, ele está se preparando para seguir no futebol. Ele tinha o planejamento de aposentar, ficar com a família, mas ele vem se preparando para seguir ou como um coordenador, como um gerente de futebol, como um CEO, enfim, ele está se preparando e aí pode aparecer essa probabilidade dele ser o auxiliar técnico do Matheus Costa, tá? Então, sobre o elenco, a primeira prioridade da Inter é renovar com o Lucas Santos, zagueiro, líder, tem muita identificação com o torcedor. Lembrando que o Matheus Costa, na Série C do Campeonato Brasileiro, teve menos de 50% de aproveitamento, 49,3. Ele conquistou 37 de 75 pontos, 25 jogos com o comando do Matheus Costa, 9 vitórias, 10 empates, 6 derrotas. O ataque marcou 33 gols, 10 deles do Miguel Bianconi, 31 a defesa sofreu. Então, o Lucas Santos, né, que é um dos prediletos da torcida por sua liderança, 58 jogos, um gol e duas assistências, o Lucas Santos é prioridade nesse momento por uma renovação de contrato. Segundo, que está perto de uma renovação e a prioridade da SAF é o Getúlio, foi peça fundamental, foi muito criticado no começo, até as críticas sobraram a mim, que eu falei que a Inter estava contratando um grande atacante por ter jogado no Vasco. E eu fiz muita amizade, até o Igor brinca, né? Getúlio Ferreira da Silva, toda vez que vai para a escalação da Inter. E o Getúlio, né? Ele tem 31 jogos pela Inter, 7 gols marcados, 6 nesta Série C, foi o vice-artilheiro da Internacional. A lista de quem pode ficar para 2027. Essa lista tem o lateral direito, o Ian Silva, que foi brilhante na Série C e fez falta no jogo do acesso contra a Ferroviária, porque estava suspenso. Os volantes, Lucas Buchecha e Luiz Guilherme, porque o Luiz Guilherme é um ativo da Internacional, ex-jogador do Palmeiras, do Fluminense. A Inter tem agora o passe do Luiz Guilherme. Os meias, Gabriel Dias, Romarinho e Claudinho, só que o Romarinho pode passar por uma cirurgia no quadril. O Romarinho tem uma lesão crônica no quadril e ele precisa operar, por isso que muitas das vezes ele é substituído. Mas ele faz parte da lista de quem, né, comanda a Internacional para permanecer para 2027. E os atacantes Vitor Leque e Miguel Bianconi. Além, é claro, do Lucas Santos e do Getúlio. Então esses jogadores podem ficar na Internacional. A renovação mais complicada é do Miguel Bianconi, porque ele está valorizado. Ele foi o artilheiro da Série C com 10 gols. É o principal nome do elenco. Tem 56 jogos, 23 gols, 9 assistências. Então os números por si só já falam do Miguel Bianconi. Não devem ficar na Internacional. Mas isso, não devem ficar, pode acontecer de algum deles permanecer. A Inter vai no mercado, não consegue encontrar um jogador com essa característica, então esse jogador pode ficar. Mas hoje a intenção da SAF é não renovar, tá, com o Pedro Nagel, que é o terceiro goleiro, com o lateral esquerdo João Vitor, com os zagueiros Robson, Léo Paraíso, Fagner Alemão e Nasson, com os volantes Emerson Santos, Ronaldo Henrique e Gustavo Buchecha, e com os atacantes Richard, Felipe Saraiva, Gabriel Santiago e Robinho. Então é uma lista extensa de jogadores que não devem permanecer na Internacional. Eu acredito que dessa lista o Robson deva ficar. Primeiro, o técnico gosta dele. Segundo, ele foi importante para a Inter, teve a lesão na lombar, que o tirou de alguns jogos, mas eu acho que o Robson é um cara que deve ficar. Mas hoje, na lista da SAF, ele não é prioridade. Já foram embora o Rafael Waller e também o Zé Eduardo, que estava emprestado ao Primavera de Indaiatuba. Retornam de empréstimo. O Guarani vai ter de volta o Emerson Júnior, goleiro, e o Fabrício Dias, volante. O Criciúma vai receber o Heitor Roca, lateral esquerdo, enquanto o América de Natal vai receber o goleiro Renan Bragança. Então, é uma lista prévia para 2027. E o que me deixa, assim, otimista, é que o tempo todo, quando a Inter subiu em Araraquara, o Henrique Ambrogini com a camisa da Inter gritando: vem aí o Real Madrid do Campeonato Paulista. Então, vamos aguardar. Pimenta, o que você achou dessa lista? Gizelini também. Começo com você, Alexandre Pimenta.
4: Com certeza, se já vai ficar o treinador, já é uma grande coisa, porque a gente vê que antigamente a Inter primeiro estava com os jogadores e depois trazia o treinador.
1: Isso, como foi com o Alberto Félix.
4: Né? Então, principalmente isso daí, eu acho que sentou lá o pessoal da SAF, sentou o treinador para ver, ó, qual é o pensamento, o que você acha desse, o que você acha daquele. Então isso é muito importante, né? Eu acho que isso tem que ser, é dessa maneira que se faz. Lógico que vai ter que ter uma renovação muito grande, que a gente sabe que a ideia já é subir para um, e provavelmente já vai começar junto também a Série B do brasileiro. E a Série B é outro degrau.
1: Sim.
4: Não adianta que não tem como. Então você com esses jogadores vindo, teoricamente, você já montando a equipe da Série B do brasileiro, a sua equipe vai estar forte no Campeonato Paulista da Série A2.
1: Certo.
4: Isso é uma lógica, né? Então acho que agora é hora de ver as peças. Eu acho que a Inter tem capacidade, tem pessoas ali dentro que podem ver. E hoje fica mais fácil, né, Neymar? Você vai num jogador, hoje você vai estar disputando uma Série B de um brasileiro. Ah, mas vai disputar A2? Mas A2 é para subir. Então todo mundo vai querer vir para a Inter agora, né?
1: Exatamente.
4: Ainda mais agora, depois da SAF. Hoje eu acho que o Brasil inteiro, o mundo, gostaria de ter essas pessoas da SAF que a Inter está. A Inter, ela não foi só beneficiada por méritos, lógico, por ter subido para uma Série B do brasileiro. Mas olha a SAF que a Inter conseguiu, né?
1: Sem dúvida.
4: Então, eu acho que o trabalho está meio apertado até, porque já começa em janeiro, né? O Paulista. Então, você tem que tomar muito cuidado para a escolha das peças para não errar, né? Tem o caso também do CT, que tem que ser visto. O caso do Limeirão, que tem que ser renovado todo aquele gramado. Então, tem bastante trabalho para ser feito. Então, penso eu que existe bastante frentes para cada um ir resolvendo esses problemas. Mas eu acho que os jogadores que vêm agora é outro patamar, é outra coisa. E acho que quem for ficar vai ficar muito feliz, porque você disputar uma A2 com total chance de subir e depois você já vir numa B do brasileiro.
1: Tá. Giseline, quero ouvi-lo.
2: Edmar, eu acho que a equipe da Inter desse ano, ela é boa para a Série C. Para a Série B, tem que reformular 70%, né? Não tem como pegar esse elenco.
1: Está dentro do que o Danilo confirmou.
2: Eu acho que tem que ser de

0: Cigar-Ig, ou arrumar um outro auxiliar bom para auxiliar ele, né? Montar uma equipe aí. E primeiro pensamento, subir, dar 2-1 no Paulista, mas tem que reformular o elenco. Esse elenco foi bom para a Série C.
1: Na realidade, acho que a gente nem precisa falar isso, porque acho que foi o ponto negativo da Inter esse ano, é os goleiros. Gasta com o goleiro, gente. Gasta com aquele goleiro que vai pegar a bola principal do jogo, né?
2: Tem que trazer um goleiro de ponta.
1: De ponta. Tivemos aí, ó. Esse, infelizmente, a gente teve...
2: Sabe, pegar um goleiro mesmo de nome mesmo. Gasta no goleiro.
1: No brasileiro da Série C, trocou 3 vezes o goleiro, cara. Você pensou nisso?
2: Muita coisa.
1: Trocou 3 vezes, Guizelini. Cardinho, 3 vezes você trocar o goleiro. Lógico que a gente sabia que eles não queriam falhar, mas você trocou 3 vezes o goleiro, cara. Daí foi, faltou pouquinho pra todo o trabalho ser jogado fora. Você tem aquelas peças primordiais, cara. Goleiro, os 2 zagueiros, volante de marcação, aquele volante que sai mais, atacante rápido. Então você tem que ter esses jogadores. Vai no mercado, a SAF tá aí agora, com certeza já tá atrás. Mas principalmente um é um goleiro só.
2: Traga dois.
1: Dois que assim, ó, colocar um, colocar outro é a mesma coisa.
2: Tá bom. Ó, vamos pro intervalinho. Daqui a pouco eu vou trazer um reforço que deve chegar. Eu tô confirmando aqui. Não respondeu pra mim ainda, mas eu vou falar o nome dele, tá? E daqui a pouco vocês vão ver o estádio do Liverpool. A visita que eu fiz, e é claro, vai estar de novo lá o nosso querido Ricardo. Lá você já foi no Liverpool?
3: Já esteve
2: lá. Vocês vão ver que coisa mais linda. Um minutinho, eu volto.

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0: 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Um abraço pé quente do Tiagão Dalfré. 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A gente viu o casal lá na festa da igreja Nossa Senhora Aparecida. Um abração pra vocês dois, tá bom? Bom, tudo pronto pra você viajar pra Inglaterra e vai em Liverpool.
2: Tudo certinho pra viagem, os alunos todos animados.
0: Que da hora, hein?
2: Minha mala eu sempre deixo ali em cima da hora, acostumado já, né, ajeitar tudo, mas do restante, as preparações, né, inclusive a gente tá indo, embarca aqui, né, de Guarulhos para Londres, aí de Londres lá faz essa caminhada aí de trem, né, de metrô, umas 2h10, 2h20 até Liverpool, passa lá um dia, dois dias.
0: Que delícia.
2: E depois volta para Londres e a gente embarca depois para Irlanda, né? Tem uma semana na Irlanda e Irlanda do Norte.
0: Ai, que delícia.
2: Então tem o rugby lá também, que a gente visita o estádio, vai assistir um jogo de rugby também, é muito legal. É, a Europa tá aberta aí para
0: nós. Vamos ver um pouquinho. Eu visitei o estádio do Liverpool a convite do nosso querido Márcio Terra. Dá uma olhadinha aí, acho que o Márcio já começa apresentando o estádio.
3: Aqui uma parede toda em homenagem a Roberto Firmino, campo do...
0: Eu tava super rouco, eu tinha narrado a Copa Áfia. Olha lá o Márcio Terra falando aí.
4: Sempre tem, nada é por acaso.
0: Roberto Firmino, hein?
4: Todo mundo sabe que o nosso grande Firmino aí, o Bob, deixou o Liverpool, né? E aqui eles têm costume de homenagear, né, os jogadores que deixam o clube. E aqui o Liverpool fez essa foto aqui em homenagem, não sei se é isso. Quadro, né? Esse quadro na parede, praticamente, homenagem ao Firmino. Lembrando que quem fez esse desenho é um artista brasileiro, tá? Eu conheci ele Inclusive, no restaurante Maracanã, aqui em Liverpool, que é um restaurante brasileiro, ele também fez uma linda
5: imagem
4: lá dentro, lá, que ficou espetacular. Então, essa é a história disso aqui.
5: Faz assim com o dente, eu quero ver se o dente é igual ao do Firmino.
0: O dente do Firmino, ele tinha que fazer propaganda, né? Olha aí, eu na frente deste muro maravilhoso aí, a entrada do Anfield.
5: Vamos conhecer.
0: Eu tava sem voz completamente, rapaz. Também tinha narrado trocentos jogos na Europa.
5: Márcio Terra, o coração dele treme quando ele vê, balança quando ele vê o escudo do Liverpool.
0: Bonito demais o Anfield.
5: Tô certo ou tô errado?
4: Certíssimo, meu amigo. Certíssimo, como sempre.
5: E vai Liverpool.
4: Liverpool's Reds.
0: Tem um momento muito bonito, emblemático aí na frente. Olha que escudo maravilhoso,
2: sensacional.
0: Ricardo.
2: Sensacional.
0: Espetáculo, né, o Anfield. E olha aí, ó, a calçada onde os torcedores são homenageados, quem investe, né, o Márcio vai contar.
4: Interessante. Ó. Eu falei para vocês que os clubes ingleses, eles amam, vamos dizer, homenagear todos aqueles que fizeram parte da história do clube. Não somente os jogadores, mas pessoas que passaram e deixaram a sua marca. Se o Dimar filmar aqui, ó, ele vai ver que toda a calçada aqui do Anfield está com o nome de pessoas importantes que fizeram história no clube. Enfim, uma linda homenagem a essas pessoas, que sem elas, com certeza, o gigante de Liverpool não estaria aqui hoje. E a gente vai até ali à frente, onde tem uma linda homenagem aos mortos de um trágico acidente que houve no estádio, que é bastante conhecido, e vocês vão acompanhar com a gente aí. E olha só, mais um detalhe. É lógico, quem fez mais recebe mais honraria. E as pessoas que fizeram mais têm o seu nome marcado nos bancos aqui da praça, em frente do Anfield. Bem, pessoal, um momento aqui que até emociona um pouco, porque estamos na frente do memorial de uma grande tragédia que houve em um campo de futebol na cidade de Hillsborough em 1989, né? Então fizeram esse memorial para que essas pessoas nunca sejam esquecidas e também para que isso nunca mais venha a acontecer. Depois desse dia, o futebol aqui na Inglaterra nunca mais foi o mesmo. É a questão da segurança nos estádios. Agora veja bem, eu quero chamar a atenção de vocês para essa imagem, ó. Eram jovens que perderam suas vidas e todos os pais, né, eles vêm aqui, trazem chuteira, flores, esses cachecol, né, ninguém mexe, é um respeito muito grande. Agora, Edmar, olha só, e os amigos que estão acompanhando, olha a idade desses garotos, 17, 14, 15 anos, perderam sua vida. E essa vela, essa chama, permanece acesa dia e noite para que essas pessoas nunca sejam esquecidas. E é isso, pessoal. Edmar, e detalhe, 96 pessoas perderam suas vidas naquele dia trágico.
0: E aí a gente vê, né, os pais levando as fotos, meias, chuteiras, tudo para lembrar dos entes queridos, né? E você vê a idade, né, Ricardo?
2: Sensacional.
0: 14,
2: esse estádio,
0: anos.
2: Ele...
0: Se era no Brasil, roubava tudo, não sobrava uma pétala de rosa. E é no ar livre.
2: Nesse ano aí, o rival principal do... Ali é o Everton, né?
0: Sim.
2: O clube. E ele já mandou jogos nesse estádio até esse ano aí, 88, 89... E hoje
0: olá, só está olha a cabine de imprensa.
5: Em dia de jogos eles ficam aqui.
0: Olha isso, cara.
5: E ao fundo.
0: A reforma. Eu cheguei bem no dia da reforma. Anfield. Eles estavam ampliando o Anfield.
2: Sim, sim.
0: Anfield, né?
2: Anfield.
0: E imagine só antes dos jogos, né? A imprensa fica ali. Vamos lá.
4: E os clubes europeus têm dinheiro Isso todo mundo sabe, né? Agora, os clubes estão se adequando, né? Aumentando seus estádios, igual o Everton, que está fazendo um novo estádio que daqui a pouco a gente vai ver. O Liverpool, não diferente, está também fazendo aqui um aumento do seu estádio. Cerca de 7 mil torcedores vão poder ter os seus assentos agora aqui no Anfield. Lembrando que, Edmar, que a fila de espera para ser sócio torcedor aqui do Liverpool é cerca de 2 anos, tá? Se você quiser ser um sócio torcedor aqui no Liverpool, eu entrei na fila, fiquei 2 anos esperando. Agora que eu consegui ser um sócio torcedor. Mas agora, com mais 7 mil lugares, com certeza muita gente vai ter essa oportunidade. Lembrando também que o custo dessa obra, nada mais, nada menos que 60 milhões de libras.
6: Nossa.
4: Cerca de 429 milhões de reais, né? E vai durar cerca de 18 meses. Vem comigo, vou mostrar uma coisa interessante para vocês. Olha aqui. Na nossa frente aqui a gente tem um mosaico. Mas não é qualquer mosaico. É um mosaico feito com mini fotos de torcedores que entraram na internet e adquiriram, através de um preço justo, as suas fotos nesse mosaico, eternizando aqui nesse mural. E olha que interessante, e que coisa bem bolada, hein? Uma forma do clube aí ganhar uma renda, né? Através de uma coisa tão bonita feita aqui na loja do Liverpool, que a gente vai entrar lá dentro agora e ver um pouquinho da loja e mostrar para vocês. E lá em cima, todas as conquistas do Liverpool, uma por uma. E ali, ó, 6 orelhudos, hein?
0: Olha que legal lá, ó. Tudo registro. Vamos lá. Aí já com o gramado sendo trocado. Reforma. Claro que agora já está tudo pronto, mas quando eu fui, eu falei, não, eu não acredito que está em reforma justo hoje, Ricardo.
2: Dois anos depois de você, eu estive lá e tudo prontinho.
0: Tudo prontinho, né?
2: Nem
0: mas
2: peguei
0: ó que
2: essa
0: estádio,
2: parte.
0: Gente. Que coisa mais linda, hein?
2: Linda.
0: Fiz questão de registrar cada detalhe, né? Do Anfield. Um dos estádios mais emblemáticos da Inglaterra.
2: Sim.
0: E olha a visão do campo, né, Ricardo?
2: Sensacional.
0: Olha onde os narradores ficam. Ai, que vontade.
2: As arenas aqui do Brasil são sensacionais também, né? De anos pra cá, mas não compara, né? A arquitetura, o formato.
0: Você imagina você gritar um gol atrás dessa torcida?
2: É sensacional.
0: Barbaridade. Agora a gente vai começar o tour dentro do estádio. Eu registrei tudo. Está já no meu canal do YouTube, Edmar Pimbo. Olha que entrada, rapaz. Você é louco. E aí os torcedores que chegam antes podem beber e comer à vontade.
2: Exato.
0: Tirando a foto ao lado dos principais troféus. Tudo bonitinho, tudo limpinho, né? Imagina a nota, o Ghiseline, que o Liverpool gastou para fazer isso.
2: É um restaurante.
7: É outro mundo, né? Outro país.
0: Imagina
7: mundo.
0: Você jantar antes do jogo e olha, você jantando e vendo o jogo.
2: É.
0: Rapaz, uma visita muito legal. Bem bacana, valeu a pena, ao lado do Marcel. Olha isso aí. Você levar sua esposa, seus pais. Olha lá o Marcio Té. O baita frio que tava lá, rapaz. Cê é louco,
2: vai estar de novo. Vamos chegar lá no gelo.
0: Muito
2: gelo.
0: Frio. Tava muito
2: que
0: frio.
2: Legal.
0: Olha quanto troféu, quanto detalhe, né? E a gente vai lá pro vestiário agora. O símbolo do Liverpool é muito bonito.
2: É bonito, é um escudo, né? É pensado, né? Tudo pensado ali. E eles não economizam de colocar o escudo no, onde tem que mostrar, né?
0: Alisson Becker. Que legal, Pimenta.
8: Que organização, né?
0: Você tá louco.
8: Aí depois a gente não sabe porque os caras chegam em todas.
2: Exato.
0: Né? Alexander Arnold.
8: A gente sempre fala, a organização, ela transmite dentro do campo, cara. Olha isso daí. E a gente tava olhando aí, Edmar.
0: Fabinho.
8: Na hora que tava na rua, você não vê um papel. Você não vê uma sujeira, você não vê nada, cara.
0: Olha o Gakpo holandês. Sensacional o vestiário do Liverpool. Olha lá, Mohamed Salah, Roberto Firmino, Keita.
2: Firmino com a 9, hein?
0: Com a 9.
6: torcida idolatra o Roberto Firmino.
7: Jogou muito no Liverpool.
6: Jogou muito. Ao Milner. Era um baita time o Liverpool nesse ano.
2: E é uma
6: que
2: coisa que lá na Europa acontece muito, né? Própria Espanha aí com o Ronaldinho Gaúcho, eles valorizam muito mesmo o jogador pelo que fez pelo clube, né? E aqui você não vale nada rapidinho, né?
6: É assim mesmo. E tem um guia, né?
2: É.
6: E você pode pegar um foninho, que é a tradução. Uhum. Em português, japonês. Então, enquanto o guia vai falando, você ouve na sua idioma. Língua, no seu idioma.
2: Olha lá, o escudo no chão de
6: novo. Só que você paga, né? Uma notinha.
2: Óbvio, é. Ah, mas vale a pena.
6: Mas vale, vale, porque vale você pena. Fica sabendo da história do clube.
2: É, vale a pena demais.
6: Mais uma vez os vestiários, agora os corredores, né? Com frases, com conquistas.
9: Sala de imprensa.
6: Sala de imprensa agora lá. Sala de imprensa. Rapaz, que bacana. Olha, a gente volta no tempo.
2: Muito bom.
6: Alô, Márcio Terra. E olha a gente no gramado, ó. Que monstro de estádio.
7: Maravilhoso.
6: Sensacional, muito bonito esse estádio do.
2: Que bom que eles
6: Liverpool.
2: Não pararam, né, o tour ali, né, enquanto estava trocando grama. Porque eu tive no Camp Nou, lá em Barcelona, não pude entrar na reforma.
6: Eu não pude entrar no City.
2: É. Mas depois em Madrid consegui entrar no Bernabéu. Aí foi sensacional também.
6: Pimenta, olha o tamanho disso, Pimenta.
8: Os caras estão tá na reforma e é tudo limpo, tudo organizado, cara. Dá uma olhada aquilo ali.
2: Não parece, né?
8: Se você...
6: Eu fiquei pensando, como é que essas máquinas entraram aí, né?
8: É verdade.
2: Agora, depois de pronta essa cobertura, né? Que é igual do Santiago Bernabéu. Funciona, né? Aberto, fechado ali. É segundos, abre e fecha.
6: Você imagina seus alunos, nossa, como é que ficarão felizes
2: vão ficar.
6: Bom, em conhecer
2: ansiosa,
6: o Liverpool.
2: Ansiosa.
6: Ó, o Klopp, que é o maior técnico, né? Da história do Liverpool. Aí já é a saída. E aí já tá terminando o nosso vídeo já.
2: Isso é mais do que futebol, tá vendo? Tá escrito lá. Legal, né? Você ter o idioma, você entender o que tá passando de informação, né? Pra eles é demais. Ou seja, é mais do que futebol, né?
6: Mais um detalhe. Agora, olha lá, o espaço Gerrard. Esse foi o maior jogador do Liverpool, na minha opinião.
7: Foi.
6: Claro que teve mais jogadores lá na década de 50, 40. Mas o Gerrard, quando você fala em Liverpool, é o Gerrard. Que bate aquela bola com o Rogério Ceni, pega na conquista do São Paulo.
8: E saber que o São Paulo detonou.
6: Ganhou esse time, cara. 2005.
8: Aí você pega, aí que eu falo, aí você pega hoje a situação do São Paulo.
6: Cara, olha que lugar, cara. Olha a Champions. Isso aí arrepia quando você fica perto, Titi, da Champions. Arrepia, gente. Você não tem noção do que é você estar ao lado da Champions. As orelhudas.
2: É verdade.
6: Muito bem.
2: Sensacional, meu. Parabéns.
6: Cara,
2: parabéns.
6: Que da hora.
7: Muito bom.
6: Puta, que legal, que vídeo bacana. E você vai ter o privilégio de estar lá mais uma vez.
2: Mais uma vez e, né, pra levar cada vez mais pessoas lá pra viver essa experiência, né? Quem gosta de futebol. Futebol é. Quem não gosta, brasileiro em si, né? E aí pegar essas nuances que você viu, né? A diferença do que funciona no Brasil, como é. Você. Tem vontade de ver um jogo ali, né?
6: Com certeza.
2: É demais.
6: Vamos lá, pro intervalinho, na volta os destaques finais aqui do nosso programa. Alô, Toco, faturou hoje. Rapaz, 115 lanches do Toco hoje.
8: A bancada toda, hein? O Toco tá dando risada sozinho.
6: Vamos lá,
8: um
6: minuto eu volto. 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Muito bem, grande Milton Spinelli. Antes do provável reforço da Inter aqui, seu destaque final, Alexandre Pimenta e o Veteranos.
8: Edmar, o Campeonato Amador Quarentão, a sétima rodada, sábado agora, 17/10, lá no campo do Ipanema, às 14 horas, Glória e Fazendinha, e às 16, Manguaça e Rodrigo Rotti. Campo Santa Adélia, Limeira contra BFC Família e Ouro Verde contra o nosso clube. Campo Secap, às 14 horas, As de Ouro e Unidos da Vila, e às 16, Boca Júnior e Amigos do Giba. E no Parronque, apenas um jogo às 15 horas, Dinamarca e São Francisco.
6: Como é que está a classificação?
8: Classificação é dois grupos, tá? O grupo A, Limeira com 13 pontos, Glória com 12, Manguaça 12, Ouro Verde 10, Boca Júnior 6, As de Ouro 4 e Dinamarca 4. Agora, o grupo B, Fazendinha com 18 pontos em primeiro, Unidos da Vila com 13, Rodrigo Rotti 9, São Francisco 9, Amigos do Giba 7, BFC Família 4 e nosso clube 1 ponto.
6: Na rodada passada, São Francisco 1, Ouro Verde 6, nosso clube 1, Glória 8, Unidos da Vila 5, Boca Juniors 3, Rodrigo Rotti 2-1 no As de Ouro, Fazendia 2-1 no Manguaça, Amigos do Giba 2, Limeira 3, BFC Família 1, Dinamarca também 1. Para fechar, só a informação do Yuri, que é importante.
8: Recebi a informação que o pai dele mandou um áudio, falou que, graças a Deus, que amanhã ele já sai do...
6: De estar UTI, entubado, de né?
8: Está entubado, né? Está tendo uma recuperação boa e, se Deus quiser, vai sair dessa.
6: Amém. Boa sorte para o Yuri, goleiro do Brutos. Valeu. Bom fim de semana.
8: Obrigado. Um abraço. Agora dá uma descansada, que não tem a Inter, né? Dá para recuperar, porque não foi fácil uma tá semana, louco. Não, hein?
6: Destaque final, meu querido Felipe Gizelaine.
7: Um abraço. Boa viagem, Carlinho.
2: Obrigado, Gizelaine.
7: Um abraço a todos. Até Tamo a próxima.
6: Junto, viu?
7: Tchau, Mari.
6: Obrigado, meu Falou querido que Felipe Gizelaine.
7: Sem boicote em novembro, hein?
8: Vai dar tá. Tchau para mim?
7: Um abraço.
8: Tchau. Uhum. Tchau.
6: Ó, rapidinho aqui, quem pode jogar na Internacional antes da despedida aqui do nosso Ricardinho é o Luqueta, atacante que a Inter já quase contratou para a Série A2 do Campeonato Paulista. O Luqueta está no Boa Vista, estava tentando um contato com o empresário dele, não consegui até o final do programa, não tive a resposta, mas é o primeiro da lista, tá? Primeiro reforço deve ser o Luqueta, que foi artilheiro da Série A2 do Campeonato Paulista passado, jogou no Botafogo de Ribeirão Preto, Sertãozinho, e está no Boa Vista do Rio de Janeiro, tá? É um atacante extremamente rápido, então o Luqueta pode chegar na Internacional. Vamos lá, meu querido Ricardinho, seu destaque final, desde já te agradecendo. Você faz parte da bancada, viu?
2: Obrigado.
6: Vem mais vezes.
2: Poxa vida.
6: Boa viagem para a Inglaterra.
2: Obrigado mais uma vez aí a todos. É, a Mário, obrigado, Zeline. Pimenta, foi um prazer te conhecer.
8: Prazer todo meu.
2: Pode contar com a gente, Titi. E quero deixar um abraço para os professores, poxa, né? Feliz dia dos professores aí a todos. O professor fica rouco para que o aluno tenha voz.
6: Oh, e é isso, olha, coisa linda.
2: Né? E um abraço a todos aí. Quando chamar, eu estarei presente.
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6: Você é gigante, irmão.
2: Nós tamo somos. Junto,
6: viu?
2: Um abraço.
6: Valeu, até amanhã com mais um Pimba nos Esportes, e amanhã a gente vai fazer uma seleção de gols da Internacional para colocar. Você vai reviver o acesso de novo. A Inter subiu e vai ter Pimba que não acaba mais. E amanhã os melhores momentos de Inter e São Paulo.
8: Imperdível, hein?
6: Do Sub... 14. Valeu, gente! Fala pro Luciano Dorizol.
7: Ô, Luciano, fiquei sabendo que você foi acampar, Luciano. No jogo da Inter, você foi acampar,
8: acabou
7: meu.
8: Acabou a luz!
7: Acabou a luz!
2: Não tinha internet, eu assisti.
8: Não tinha internet,
6: onde ele foi?
7: Isso aí é os deuses dando sinais, Luciano. Tá de brincadeira comigo, Luciano.
6: Olha aqui na volada dos meus olhos, Luciano.
7: Acampando no jogo mais importante, Luciano. Pelo amor de Deus, tá de brincadeira comigo. Tchau.
6: Gente, até amanhã. Fica com Deus. Tchau.

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Onde está você agora? Quando a gente gosta, é claro.

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